0: Receita Federal, o pagamento da restituição é feito somente em conta bancária do titular da declaração.
1: Em caso de erro nos dados bancários, o órgão oferece serviço de reagendamento disponibilizado pelo Banco do Brasil em até um ano após a primeira tentativa de crédito.
0: E a Receita Federal divulgou um balanço com os dados de solicitações pelo Simples Nacional e pelo regime regular do IBS e da CBS.
1: Segundo o levantamento, até o dia 18 de setembro, o órgão registrou mais de 180 mil pedidos de adesão ao Simples Nacional. Já o regime regular dos novos tributos registrou 165 mil solicitações.
0: No total de pedidos feitos pelo Simples ou para o Simples Nacional, cerca de 61 mil já foram aprovados.
1: A Receita alerta que quase 120 mil solicitações foram negadas, mas ainda estão no prazo legal de 30 dias para regularização das pendências.
0: Mais informações em gov.br/Receita Federal.
1: Profissionais de segurança pública de todo o país têm acesso a atendimento psicológico gratuito e sigiloso pela internet.
0: O Escuta SUSP prevê a ampliação da capacidade de atendimento e reúne ações voltadas à saúde mental desses profissionais.
2: Desde 2024, agentes da segurança pública podem contar com o serviço de atendimento psicológico online, gratuito e sigiloso, o Escuta SUSP. Segundo dados do Ministério da Justiça e Segurança Pública, divulgados nesta terça-feira, mais de 50 mil atendimentos foram realizados em todo o Brasil, consolidando o projeto como uma das principais ferramentas de apoio à saúde mental desses profissionais. O coordenador clínico do Escuta SUSP, Michael Leone, explica que a iniciativa oferece avaliação e aconselhamento psicológico, psicoterapia e acompanhamento psiquiátrico.
3: A pessoa que chega nesse serviço, ela passou por uma triagem, ela foi encaminhada, ela foi instruída sobre como funciona esse serviço, e junto com esse serviço a gente tem dois outros serviços de apoio, que são a psiquiatria e o serviço de gerenciamento de terapia medicamentosa. Então todo esse arcabouço que foi construído, ele funciona de uma maneira muito complementar e ajuda a gente a compreender o paciente como um todo.
2: Foi lançado nesta terça-feira o painel Qualidade de Vida no Trabalho. A primeira publicação de dados sobre o tema reúne, entre outras informações, dados sobre o efetivo, as condições de trabalho das mulheres na segurança pública e os serviços de saúde mental e prevenção ao suicídio. Para o secretário nacional de Segurança Pública, Chico Lucas, falar sobre saúde mental entre esses profissionais é também fortalecer os serviços de proteção ao cidadão.
4: Então, a Escuta SUSP, esse projeto é fundamental porque é a primeira vez que a gente capacita também o Ministério Público para que eles tenham conhecimento de como é a rotina de verdade do policial e que a gente possa juntos combater tanto o autoextermínio, o suicídio, que é tão grave entre as fileiras das polícias, mas também a violência policial.
2: Os profissionais do Sistema Único de Segurança Pública de todo o país podem se cadastrar e iniciar o atendimento especializado diretamente pelo portal oficial do Escuta SUSP no endereço gov.br/escutasusp. Para o público geral ou profissionais de outros setores que estejam passando por momentos de sofrimento psíquico, o Centro de Valorização da Vida, o CVV, segue prestando atendimento gratuito e apoio emocional 24 horas por dia através do telefone 188. Reportagem Gabriela Noronha.
5: Dicas do Enem.
6: Olá, meu nome é Ana Clara de Oliveira e a minha dúvida é melhor estudar sozinho ou em grupo?
7: A professora de português, Laíssa Rodrigues, vai responder.
8: As duas possibilidades são interessantes, tanto sozinho quanto em grupo. Sozinho porque às vezes você está em casa, né, tem uma maior concentração, só que essa troca de experiência, de conteúdo, de interpretação também é excelente, né, ali para você fazer com os colegas, até mesmo em intervalo de escola.
9: Meu nome é Rodrigo Nunes e eu queria saber como eu faço para revisar os conteúdos.
7: Quem dá a dica é a professora Laíssa Rodrigues.
8: Cada pessoa, ela vai ter uma forma de revisar, né, e fixar aquele conteúdo diferente. Só que eu acredito que somos muito visuais. Então você pode fazer mapa mental, você pode colocar cartões espalhados pela casa, pelo quarto, que aí ajuda mais a fixar o conteúdo e ficar preparado na hora da prova.
7: É isso aí, se prepare e acompanhe as nossas dicas toda terça-feira aqui na Voz do Brasil e também na radiogov.ebc.com.br. Pois é, e uma das provas que fazem o estudante quebrar a cabeça é a redação.
0: E não é por acaso. Ela vale 1.000 pontos e pode fazer muita diferença na nota final, ajudando o candidato a conquistar uma vaga na universidade.
7: E para ajudar quem está se preparando, já está disponível a cartilha do participante, com orientações, critérios de correção e exemplos de textos.
5: O material reúne orientações sobre as 5 competências avaliadas e exemplos de redações do Enem 2025, o Exame Nacional do Ensino Médio, acompanhados de comentários que ajudam a entender os critérios de correção. O texto deve ser dissertativo, argumentativo, ter até 30 linhas e ser elaborado a partir do tema proposto, dos textos motivadores e dos conhecimentos do participante. Cada redação é corrigida por 2 avaliadores, que atribuem até 200 pontos em cada uma das 5 competências. Para a estudante de Brasília, Beatriz Cossio, de 17 anos, a redação é uma das partes mais difíceis da prova.
10: Você tem que estudar muito, tem que se dedicar muito e, principalmente, procurar artigos, né, procurar repertórios, colocar suas ideias no papel.
5: Para ela, o caminho é praticar.
10: É questão de prática, de você procurar, ler e você já ter na sua mente de uma forma que você consiga lembrar na hora da prova.
5: Assim como Beatriz, muitos estudantes têm dificuldade para colocar no papel o que pensam na hora do exame. O professor de redação, José Aguilera, orienta sobre como aproveitar os textos de apoio e os critérios de avaliação.
11: Faça a leitura tranquila, cuidadosa, atenta dos textos de apoio. Lembre-se, o critério básico, as 5 competências do Enem, é aquilo que vai te orientar para uma escrita formal, argumentativa, coesão, coerência e, finalmente, a proposta de intervenção baseada nos direitos humanos. Seguindo isso, tua nota vai ser excelente.
5: A cartilha também alerta para situações que podem levar a nota zero, como fuga ao tema, texto com até 7 linhas e desrespeito à estrutura dissertativo-argumentativa. O material ainda tem versões específicas para participantes com dislexia, transtorno do espectro autista e para surdos ou pessoas com deficiência auditiva. E além das orientações para os participantes, o Enem envolve uma grande estrutura de preparação e aplicação, destaca Ricardo Cardoso, presidente substituto do INEP, Instituto Nacional de Estudos e Pesquisas Educacionais Anísio Teixeira, responsável pelo Enem.
12: A gente está falando de 5 milhões de inscritos participantes no exame, que vão estar realizando a prova em mais de 14 mil locais de aplicação, em mais de 1.900 municípios.
5: As provas do Enem 2026 serão aplicadas nos dias 8 e 15 de novembro. A redação será no primeiro dia de exame. A cartilha está disponível gratuitamente no portal do INEP, no endereço gov.br/INEP. Reportagem Pablo Mundim.
0: Samile Leão, de 21 anos, estudante de escola pública de Virginópolis, em Minas Gerais, foi aluna nota 1.000 na redação e hoje cursa medicina na Federal do Estado.
7: E sabe como ela conseguiu? Estudando, fazendo simulados, inclusive durante feriados e encontros de família, como ela conta.
13: Todo mundo via o tanto que eu estudava. Às vezes eu vinha pra cá num feriado, tinha festa de família, eu ia um pouquinho e já voltava pra casa pra fazer um simulado. Todo mundo via o tanto que eu realmente abdicava de muita coisa pra poder estudar. O que eu gostaria que as pessoas lembrassem quando elas conhecessem a minha história é de que é possível realizar nossos sonhos com dedicação e paciência. Com muito amor também, se rodear por pessoas que te fazem bem e que podem tornar o processo mais leve.
0: E o Ministério da Educação lançou um guia com informações e conteúdos para ajudar os estudantes nesta reta final para a prova do Enem.
7: O espaço reúne em um só lugar vídeos, tutoriais, dúvidas frequentes, além de informações oficiais para ajudar os participantes na preparação para as provas.
0: A seção Alunos Nota 1000 traz histórias de estudantes que alcançaram a nota máxima na redação e na seção Enezeiros, os estudantes podem compartilhar rotinas de estudos.
7: O guia também conta com materiais pedagógicos produzidos pelo Ministério e disponibiliza o acesso a aplicativos gratuitos, como o MEC Enem, Idiomas e Livros.
0: Saiba mais em gov.br/MEC.
7: Empresas
1: empresas brasileiras afetadas pelas tarifas impostas pelos Estados Unidos ou por conflitos internacionais já podem solicitar financiamento ao BNDES, o Banco Nacional de Desenvolvimento Econômico e Social.
0: Os recursos podem ser utilizados, por exemplo, em capital de giro, compra de máquinas e equipamentos e investimentos para adaptação da atividade produtiva.
14: As empresas interessadas em obter financiamento na nova fase do Plano Brasil Soberano já podem dar entrada nos pedidos de crédito. A nova etapa do plano está atendendo empresas brasileiras que atuam em setores estratégicos para a balança comercial, além das empresas afetadas por tarifas comerciais impostas pelos Estados Unidos, por conflitos internacionais e pelo avanço de medidas protecionistas no comércio mundial. Como explica José Luiz Gordon, diretor de Desenvolvimento Produtivo, Inovação e Comércio Exterior do BNDES, o Banco Nacional de Desenvolvimento Econômico e Social.
15: São mais de 22 bilhões de reais para apoiar investimentos, para apoiar capital de giro, para quem quer exportar, aqueles empresários que estão sendo afetados pelo tarifaço, estão sendo afetados pela Guerra do Golfo ou em setores estratégicos.
14: As empresas interessadas em obter crédito podem protocolar os pedidos de financiamento diretamente no BNDES ou nas instituições financeiras credenciadas. Reportagem André de Barros Lima.
1: Alface, cebola, batata e mamão ficaram mais baratos nas centrais de abastecimento do país.
0: É o que mostrou o levantamento mensal da Conab, referente a agosto.
1: E a comercialização de frutas aumentou, inclusive para o mercado externo.
16: Os preços da batata recuaram em torno de 11% em agosto nas centrais de abastecimento monitoradas pela Conab. Entre as hortaliças, as cotações da cebola e da alface também registraram queda na maior parte das capitais do país. Já os valores de comercialização da cenoura mantiveram-se estáveis em agosto. Os dados são do nono boletim Hortigranjeiro divulgados pela Conab nesta terça-feira. A pesquisa também mostrou que a comercialização de frutas nas ceasas cresceu 4,5% no último mês. O mamão ficou mais barato em 70% dos locais monitorados, com queda de quase 11% em média. Melancia e laranja também registraram um leve declínio em agosto. Já a banana, por outro lado, foi a fruta com maior incremento na média mensal. De acordo com dados do Ministério do Desenvolvimento, Indústria, Comércio e Serviços, as exportações de frutas e hortaliças nos primeiros 8 meses do ano alcançaram 789 mil toneladas, com faturamento superior a US$ 1 bilhão. Natália Koslick, para a Voz do Brasil.
0: Reforço no estoque de grãos. Na última semana foram realizados 2 leilões pela Conab que vão garantir quase 200 mil toneladas de milho nos estoques públicos.
1: O objetivo é a prevenção a possíveis impactos do fenômeno climático El Niño, que pode comprometer o abastecimento e a oferta de grãos no país.
17: São mais de 190 mil toneladas de milho para abastecer estoques do programa de venda em balcão. A aquisição do cereal pela Conab é destinada para a formação de estoques como medida de prevenção a possíveis impactos do fenômeno El Niño, segundo a ministra do Desenvolvimento Agrário, Fernanda Machiavelli. O reforço nos estoques públicos auxilia produtores rurais e criadores de animais.
18: Por um lado, garantindo a compra desses produtos pela agricultura, pelo agro brasileiro e pela agricultura familiar, e ao mesmo tempo garantindo a oferta de insumos para quem cria animais no Nordeste e alimento para as populações que possam vir a ser afetadas por esse evento climático que afeta já o mundo todo.
17: A agricultura familiar vai fornecer a maior parte do milho adquirido pela Conab, 121 mil toneladas. As outras 70 mil toneladas do cereal foram compradas em ampla concorrência, incluindo produtores rurais, cooperativas e comerciantes. Silvio Porto, Porto, diretor-presidente da Companhia Nacional de Abastecimento, destacou o acompanhamento dos preços e do fornecimento de alimentos nas capitais do país.
19: Hoje nós temos informação de todo o Brasil, nós ampliamos sobretudo as capitais da região amazônica e as do Nordeste que faltavam. Então, esse é um instrumento de acompanhamento, de monitoramento que permite a gente ter uma série histórica que, de fato, a gente sabe como está o custo de vida, como está os preços dos alimentos em todas as capitais brasileiras, de norte a sul do Brasil.
17: A companhia também conta com um estoque de 300 mil toneladas de arroz para este ano. Para participar do programa Venda de Balcão e comprar dos estoques da Conab, o produtor deve se cadastrar no SICAM, o Sistema de Cadastro de Produtores Rurais. Os pedidos, pagamentos e agendamento de retirada são feitos de forma online pelo Balcão Digital da Conab. Reportagem Luciana Colares de Holanda.
0: Com previsões de mais tempestades no centro-sul do Brasil, a Defesa Civil reforça as orientações sobre os cuidados para quem vive em área de risco.
1: Os alertas são emitidos via celular por canais como SMS e WhatsApp.
20: Os três estados da região sul do país estão com alertas de perigo de tempestade e de ventos fortes. Na tentativa de prevenir riscos à população, a Defesa Civil emite avisos, tendo como base boletins meteorológicos. Tiago Molina, coordenador-geral de monitoramento e alerta da Defesa Civil, explica que o cidadão deve ficar atento ao celular, principalmente se mora perto de áreas de risco.
21: A Defesa Civil Nacional trabalha em articulação com as defesas civis estaduais e municipais para a emissão de alertas à população, alertas que chegam via mensagens WhatsApp, mensagens por SMS e também chegam por meio do Defesa Civil Alerta, que se utiliza da tecnologia de cell broadcast para fazer uma informação chegar até os celulares das pessoas.
20: Entre os riscos relacionados a eventos climáticos extremos estão deslizamentos de terra e inundações. A recomendação para quem mora próximo a áreas de risco é conhecer com antecedência possíveis rotas de fuga. Além das informações sobre o risco, alertas da Defesa Civil trazem dicas de autoproteção. O meteorologista do IMET, Roberto Baltazar, afirma que com o deslocamento da frente fria, estados do Sudeste e Centro-Oeste também entram em alerta.
22: Essa frente fria trouxe condições de tempestade para os estados do Rio Grande do Sul e Santa Catarina. Porém, o foco principal a partir do dia 22, hoje, terça-feira, é para a região do estado do Paraná, também trazendo condições de tempestade para o estado do centro-sul de São Paulo, oeste do Rio de Janeiro, estado do Mato Grosso do Sul e também as porções mais ao sul do Mato Grosso e do estado de Goiás.
20: Para receber alertas da Defesa Civil Nacional, é preciso se cadastrar pelo WhatsApp no número 61-2034-4611. As mensagens também podem chegar por SMS. Já para receber os alertas de nível severo ou extremo, não é preciso fazer cadastro. Basta estar em local com cobertura de celular. Neste caso, os avisos aparecem na tela do celular, acompanhado de uma sirene. Reportagem Luana Karen.
0: O ponteiro vira hoje às 9h05 da noite e dá início à chegada da primavera.
1: E com ela, a 20ª Primavera dos Museus, que abre espaço para todo mundo conhecer mais sobre cultura, história, ciência.
0: Museus de todo o país têm programação especial nesta semana.
1: A iniciativa reúne mais de 920 instituições e cerca de 2.700 atividades até domingo, dia 27.
0: Com o tema Museus para Todas as Pessoas, a programação busca ampliar o acesso a esses espaços com ações voltadas à inclusão, à acessibilidade e à participação dos diferentes públicos.
2: Museu também é lugar de descoberta, de encontro e de pertencimento. E esses espaços ganham uma programação especial em todo o país. É a 20ª Primavera dos Museus, promovida pelo IBRAM, o Instituto Brasileiro de Museus. Até domingo, dia 27, mais de 920 instituições participam da iniciativa. A programação busca aproximar ainda mais os museus das pessoas, como explica Fernanda Santana Rabelo de Castro, presidente do IBRAM.
3: São visitas, exposições, exibições cinematográficas que trazem a temática, mas que também trazem acessibilidade, também trazem inclusão. São atividades que constroem narrativas junto com os públicos, junto com os territórios.
2: Ao todo, são 2.700 atividades, entre exposições, oficinas, palestras, visitas mediadas e ações educativas em todo o país. O tema deste ano é Museus para Todas as Pessoas, uma oportunidade para quem já frequenta esses espaços e também para quem ainda não teve essa experiência. É o caso de Benjamin Carvalho de Souza, de 8 anos, que visitou um museu pela primeira vez. Entre tantas descobertas, uma chamou especialmente a atenção do menino, o aparelho conhecido como curvas de sino.
4: Aquele negócio que a gente bate nas bolas de vermelho versus azul, que a gente tem que bater para a gente ganhar ponto. Ele ensina coisas, diferente da sala de aula.
2: No SESI Lab, em Brasília, a experiência com estudantes mostra como a educação pode transformar a visita ao museu em uma oportunidade de descoberta. Mais do que observar objetos e exposições, a proposta é estimular a curiosidade, a participação e o aprendizado, explica Cláudia Ramalho, superintendente de Cultura do SESI.
23: E aqui é um espaço que os professores também, além do trazer os seus alunos para se divertirem, é um espaço também de aprendizagem na prática daquilo que eles aprenderam, né, na teoria dentro de sala de aula.
2: A Primavera dos Museus também chama atenção para as barreiras que ainda afastam parte da população desses espaços. Acessibilidade, diversidade, representatividade e direito à memória fazem parte da discussão deste ano. E participar é simples. A programação está disponível na plataforma Visite Museus, no endereço visite.museus.gov.br. É possível pesquisar atividades por estado, cidade, data e instituição. É só escolher a experiência e descobrir um museu que pode estar mais perto do público do que se imagina. Com locução de Thaís de Araújo, reportagem Pablo Mundim.
24: Essas foram as notícias do governo federal.
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0: Fique agora com as notícias do Poder Judiciário e do Congresso Nacional. Boa noite.
24: Boa noite, até amanhã.
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27: Presidente do STF, Edson Fachin, diz que Poder Judiciário trabalha para dar mais segurança à negociação de precatórios.
28: Flávio Dino discute com autoridades a responsabilidade na aplicação de emendas parlamentares.
27: STJ vai promover audiência pública sobre advertência de glúten em embalagens de alimentos.
28: Boa noite, eu sou Leandro Bezerra.
27: E eu sou Walter Lima.
28: O Supremo Tribunal Federal realizou hoje audiência pública para discutir aspectos relacionados ao controle, à transparência e à responsabilidade na destinação de recursos públicos por meio de emendas parlamentares impositivas.
27: O debate ocorreu sob relatoria do ministro Flávio Dino e reuniu representantes de diferentes instituições, órgãos de controle, especialistas e entidades da sociedade civil.
28: Poder Judiciário tem trabalhado para dar mais segurança e transparência à negociação de precatórios do país.
27: Agora, em setembro, o Conselho Nacional de Justiça realizou uma audiência pública sobre o tema. Em agosto, o Supremo Tribunal Federal assinou uma portaria conjunta com o Banco Central para reforçar os mecanismos de proteção na transferência de precatórios. Marcela Luiza.
29: Precatório é o dinheiro que uma pessoa ou empresa tem direito a receber do poder público depois de ganhar uma ação judicial definitiva. Agora, em setembro, o Conselho Nacional de Justiça realizou uma audiência audiência pública com representantes de diferentes setores com o objetivo de receber sugestões para melhorar a tecnologia e a forma de controle da transferência dos créditos dos precatórios. A audiência é fruto das atividades do grupo de trabalho criado pela portaria conjunta assinada pelo Supremo Tribunal Federal e pelo Banco Central do Brasil, o Bacen, em agosto deste ano. Na ocasião da assinatura do acordo, o presidente do STF e do CNJ, ministro Edson Fachin, destacou que o objetivo é garantir mais transparência e segurança jurídica.
5: O objetivo dessa nova regulação, obviamente, não é impedir a circulação de créditos, mas sim de garantir que ocorra com transparência, segurança jurídica, rastreabilidade e proteção aos credores, especialmente aos credores em situação de vulnerabilidade.
28: O Superior Tribunal de Justiça vai realizar audiência pública para discutir se a informação contém glúten é suficiente nas embalagens de alimentos industrializados ou se deve incluir a advertência: o glúten é prejudicial à saúde dos doentes celíacos.
27: O evento será nesta quarta-feira, 23 de setembro, a partir das 14h. Fátima Uchoa.
6: Os debates vão incluir especialistas e representantes de entidades interessadas na causa celíaca e serão transmitidos ao vivo pelo canal do STJ no YouTube para qualquer pessoa acompanhar. A audiência pública foi convocada pelo relator do tema repetitivo 1343, ministro Ricardo Vilas Boas Cueva, para reunir informações que auxiliem na formação do precedente qualificado. As exposições abordarão aspectos médicos e científicos relacionados à doença celíaca, além de possíveis impactos regulatórios e econômicos da eventual exigência de advertência complementar nas embalagens de alimentos industrializados.
28: Começou nesta terça-feira no Tribunal Superior do Trabalho, em Brasília, um seminário sobre acessibilidade, inclusão e combate ao capacitismo.
27: O encontro reúne magistrados, servidores e especialistas e termina nesta quarta-feira. Simone Moura.
7: Durante o evento, foi entregue o Prêmio Justiça do Trabalho Acessível. Foram premiados 5 projetos nas áreas de atitude, gestão da acessibilidade, comunicação, tecnologia e serviços. Ao longo do dia, os debates trataram da política de acessibilidade e inclusão da justiça do trabalho e das barreiras enfrentadas pelas pessoas com deficiência. À tarde, a programação abordou a acessibilidade digital e documental e o papel das pessoas com deficiência na luta por direitos e inclusão. O seminário continua nesta quarta-feira com oficinas e novos debates sobre o assunto.
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28: A você uma boa noite.
27: Boa noite e até amanhã.
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9: Eu sou Humberto Pinheiro e estes são os destaques de hoje do Jornal do Senado, que começa agora. Projeto que cria a Semana do Pequeno Investidor está pronto para ser votado em comissão do Senado. Visita ao Congresso aproxima jovens do debate sobre aprendizagem profissional. Veículos de comunicação do Senado e da Câmara preparam cobertura especial das eleições. Boa noite. Está pronto para votação na Comissão de Educação e Cultura o projeto que cria a Semana Nacional do Pequeno Investidor. A proposta dedica a segunda semana de outubro à promoção de ações de educação financeira. Repórter Patrícia Oliveira.
10: O projeto que cria a Semana Nacional do Pequeno Investidor busca levar conhecimento básico sobre investimentos à população. Mostrar que qualquer pessoa pode começar a investir com segurança segurança, alertar contra fraudes e a complexidade do mercado de capitais e estimular o hábito de poupar e investir desde cedo. A proposta da senadora Jussara Lima, do PSD do Piauí, dedica a segunda semana de outubro para as ações educativas e foi debatida com especialistas em audiência pública no Senado. Para a economista Débora Maganha, o investidor nem sempre entende o que compra, com o risco de perdas pela ilusão de ganhos rápidos.
11: O brasileiro nunca foi ensinado a exigir duas coisas antes de colocar o dinheiro dele. A primeira é entender de onde vem o retorno e qual é o risco daquela operação. A segunda é compreender o que sustenta o investimento se tudo der errado.
10: O projeto recebeu relatório favorável dos senadores Alci Lucas, do PL do Distrito Federal, que defende a educação financeira nas escolas.
12: Quando eu era criança, a gente tinha aqueles cofrinhos para guardar as moedas, guardar na poupança. Então, isso tem que estar na educação. Desde criança, você tem que ensinar a poupar.
10: A proposta está pronta para votação na Comissão de Educação e Cultura.
13: Eleições 2026.
14: No dia 4 de outubro, os veículos de comunicação do Senado e da Câmara vão trabalhar de forma integrada na cobertura das eleições. Na Rádio Senado, a programação terá uma atenção especial à fase de apuração com uma transmissão independente. O sinal também poderá ser retransmitido pelas rádios parceiras em todo o país. A reportagem é de Yasmin Rodrigues.
15: A cobertura especial vai acompanhar o eleitor durante todo o domingo, desde o início da votação até a divulgação dos resultados. Rádio Senado, Rádio Câmara, TV Senado e TV Câmara, além das agências de notícias das duas casas, vão trabalhar de forma integrada com entradas ao vivo dos tribunais eleitorais e a participação de especialistas e consultores para explicar o processo eleitoral e analisar o cenário político. A cobertura também terá participação de jornalistas da Rede Legislativa de Rádio e Televisão, com repórteres das Assembleias Legislativas e das Câmaras Municipais de todo o país. A coordenadora-geral da Rádio Senado, Leila Herédia, explica como foi preparada essa cobertura integrada e o que o ouvinte poderá acompanhar ao longo do domingo.
16: A nossa ideia é mostrar para o eleitor, para o ouvinte, para o telespectador, tudo o que acontece durante o dia em todas as etapas da eleição. A gente vai ter entrada ao vivo de todas as regiões do Brasil, com notícias atualizadas, informações de serviços, acontecimentos, as notícias mais quentes.
15: A partir das 5 da tarde, a Rádio Senado deixa o pau de transmissão e passa a fazer uma cobertura ao vivo de forma independente, justamente quando começa a apuração dos votos. O sinal estará liberado para ser retransmitido por qualquer emissora do país.
14: Os eleitores que pretendem usar o e-título para se identificar no dia da votação devem ficar atentos ao prazo para o primeiro acesso ao aplicativo. A Justiça Eleitoral orienta que o procedimento seja feito até 3 de outubro, sábado anterior ao pleito. A reportagem é de Luísa Mello.
15: Os eleitores que pretendem usar o e-título para se identificar no momento da votação devem registrar o primeiro acesso no aplicativo até 3 de outubro, sábado anterior ao pleito. A ação da Justiça Eleitoral tem como objetivo evitar a sobrecarga do aplicativo no dia da eleição, quando o download e o primeiro acesso serão interrompidos. O ministro Cássio Nunes Marques, presidente do Tribunal Superior Eleitoral, informa que notificações já foram enviadas aos eleitores por meio do e-título para promover as atualizações.
17: A Justiça Eleitoral iniciou o envio de notificações oficiais pelo aplicativo e-título. A iniciativa busca facilitar o acesso a informações importantes para o exercício do voto, uma consulta antecipada ao local e a sessão de votação. Reforçamos, portanto, a recomendação para que eleitoras e eleitores mantenham o aplicativo atualizado, façam o primeiro acesso e confiram seus dados com antecedência.
15: Para usar a versão digital do título de eleitor com fotografia disponibilizada pelo aplicativo, é preciso apresentar o e-título diretamente presente na tela do celular ou no tablet ao mesário no dia da votação. Não serão aceitas capturas de tela nem documentos sem foto. O aplicativo também disponibiliza a consulta do local de votação e outras informações importantes durante o período eleitoral.
14: Nas eleições deste ano, estão aptos a votar quase 2 milhões de eleitoras e eleitores com algum tipo de deficiência, o maior número já registrado pela Justiça Eleitoral. Para garantir a autonomia desse público, são adotadas medidas de acessibilidade, como a preferência na fila no dia da votação, o direito de ingressar na sessão eleitoral com cão-guia e o auxílio de uma pessoa de confiança que pode acompanhar o eleitor na cabine de votação. No entanto, o acompanhante não poderá estar a serviço da Justiça Eleitoral, de partido político, federação ou coligação. Na urna eletrônica é disponibilizado um sistema de áudio que orienta cada passo da votação para os eleitores com deficiência visual e a Justiça Eleitoral fornece fone de ouvido descartável. A urna tem ainda teclado em braille e intérprete de Libras exibido no canto inferior da tela. Para o senador Flávio Arnes, do PSB do Paraná, a acessibilidade durante todo o processo de votação é um direito. Na avaliação dele, é preciso garantir condições adequadas para que as pessoas com deficiência não encontrem dificuldades para votar.
1: Direito ao voto, acessibilidade, não ter problemas no local, participar do processo, é um direito fundamental de todos, todas na construção da democracia e também da pessoa com deficiência.
14: Quarenta e cinco jovens do programa Aprendiz do Futuro, de Luziânia, em Goiás, visitaram o Congresso Nacional e conheceram de perto o trabalho de deputados e senadores. A visita aconteceu ao mesmo tempo em que o Senado analisa o Estatuto do Aprendiz, proposta que reorganiza as regras da aprendizagem profissional no país. Repórter Henrique Nascimento.
2: Conhecer onde as leis são discutidas fez parte da formação de 45 jovens do programa Aprendiz do Futuro, de Luziânia, em Goiás. Eles visitaram o Congresso Nacional e acompanharam de perto espaços que até então muitos conheciam apenas pela televisão ou pela internet. Para o instrutor Gabriel Fonseca, a experiência aproxima os jovens da cidadania e das decisões que fazem parte da vida deles.
3: A visita ao Congresso Nacional, ela possibilitou que os jovens compreendessem na prática que esses espaços fazem parte da vida deles e da construção da nossa sociedade.
2: No Senado, a aprendizagem profissional também está em debate. A Comissão de Assuntos Sociais aprovou o Estatuto do Aprendiz, que reorganiza as regras para a contratação e formação de adolescentes e jovens de até 24 anos. O texto mantém cotas entre 5 e 15% e dá prioridade a jovens em situação de vulnerabilidade. O senador astronauta Marcos Pontes, do PL de São Paulo, defendeu mais oportunidades para que os jovens desenvolvam habilidades ligadas às novas tecnologias.
4: E eles agora, em tempo de tecnologia, inteligência artificial, eles têm a capacidade de fazer muito mais que muito adulto aí, né, tentando aprender inteligência artificial. Você dá um negócio desse na mão de um jovem aí, ele destrincha esse negócio rapidamente.
2: O projeto ainda vai ser votado pelo plenário do Senado.
14: Com trabalhos técnicos de Eliseu Caires, o Jornal do Senado fica por aqui. Acompanhe agora as notícias da Câmara dos Deputados. Boa noite e até amanhã.
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19: Proposta prioriza métodos de ensino específicos para pessoas com autismo.
20: Mercosul aprova acordo de cooperação educacional entre países do bloco.
21: Projeto de lei obriga instalação de brinquedotecas em delegacias da mulher.
22: Boa noite. Avança na Câmara a proposta que torna obrigatória a instalação de brinquedotecas em delegacias da mulher e em fóruns. O repórter José Carlos Oliveira tem os detalhes.
0: As comissões de defesa dos direitos da mulher e da previdência social, infância e adolescência aprovaram um projeto de lei que torna obrigatória a instalação de brinquedotecas em delegacias da mulher e em fóruns do país. A proposta do deputado Marques Beltrão, do União de Alagoas, tem foco no acolhimento de mães, crianças e adolescentes vítimas de violência nos espaços investigativos e da justiça. De acordo com o texto, as brinquedotecas deverão contar com atividades lúdicas e educativas e pelo menos um profissional habilitado para monitorar e adequar o espaço às necessidades das crianças. Uma das relatoras da proposta, a deputada Laura Carneiro, do PSD do Rio de Janeiro, ampliou o alcance da medida. Além de brinquedotecas, ela também prevê que as delegacias da mulher mantenham equipe multidisciplinar para atendimento às mulheres em situação de violência, como psicólogas, assistentes sociais, advogadas e pedagogas.
5: Nós já votamos aqui todo um arcabouço jurídico que trata das crianças vítimas e testemunhas de crimes violentos. Criamos aí a escuta especializada e toda uma tecnicidade que tem que ser utilizada no Poder Judiciário. As brinquedotecas complementam essa lei. É muito importante que a criança e a mãe cheguem num ambiente, na hora da denúncia, né, da violência sexual, por exemplo, com algum tipo de acolhimento. E a brinquedoteca pode auxiliar essa criança nesse processo de oitivo.
0: Em outra alteração no texto, Laura Carneiro inclui na Lei de Diretrizes e Bases da Educação Nacional a previsão de que filmes nacionais e de conteúdos contra a violência doméstica e familiar passem a integrar o currículo complementar das escolas, com no mínimo 2 horas mensais. O texto original e as alterações ainda vão passar pela análise das comissões de Segurança Pública e de Constituição e Justiça. Da Rádio Câmara de Brasília, José Carlos Oliveira.
6: Segurança Pública.
7: Na Comissão de Segurança Pública, Alexandre Leite, do União de São Paulo, é relator do projeto que cria o Protocolo Nacional de Investigação de Crianças e Adolescentes Desaparecidos. O texto visa padronizar e agilizar as investigações desde o registro do desaparecimento.
23: O relatório de Alexandre Leite estabelece diretrizes para a atuação dos órgãos de segurança pública na busca por menores desaparecidos. A proposta também autoriza a divulgação imediata e georreferenciada de alertas em casos de risco à vida ou à integridade física da vítima.
7: Daiana Santos, do PCdoB do Rio Grande do Sul, apresentou o projeto que cria mecanismos de proteção e assistência integral às vítimas de crimes raciais. O texto prevê ações para evitar exposição indevida, constrangimentos e repetição desnecessária de depoimentos.
23: A proposta de Daiana Santos também determina que ocorrências com indícios de motivação racial sejam registradas como crimes raciais e não como crimes diversos. A iniciativa ainda assegura acompanhamento jurídico e prioridade na tramitação das investigações e dos processos.
7: Uma punição mais severa para o uso de drones em práticas criminosas é o que prevê proposta de Luiz Felipe de Orleans e Bragança, do PL de São Paulo. A ideia, segundo ele, é criar agravantes e ampliar penas em até 2/3 quando essa tecnologia for utilizada.
23: Luiz Felipe de Orleans e Bragança alerta para o avanço das facções que utilizam esses equipamentos no monitoramento policial, no transporte de armas e na entrega de insumos em presídios. Ele lembra que o texto não impõe restrição ao uso civil ou profissional dos drones.
7: Os deputados analisam o projeto de professora Marcivânia, do PCdoB do Amapá, que garante a transferência de servidoras públicas e empregadas da iniciativa privada em situação de violência doméstica para outras localidades como medida de proteção. O texto cria o Pacto Federativo de Proteção à Pessoa em Situação de Violência Doméstica e Familiar.
23: A matéria também cria um fundo nacional para custear as transferências e auxiliar financeiramente as vítimas, além de incentivos para empresas que aderirem ao programa. Professora Marcivânia explica que o objetivo é estabelecer mecanismos de cooperação entre os entes federados para viabilizar a medida.
7: A Câmara aprovou o projeto que estabelece o direito de indenização por dano moral nos casos de violência doméstica contra a mulher. A relatora do texto, Lídice da Mata, do PSB da Bahia, acredita que a medida amplia a proteção porque responsabiliza ainda mais os agressores.
8: Esse projeto, ele visa justamente fazer com que a mulher vítima da violência doméstica possa processar, ela possa ser recompensada financeiramente pelos danos morais à sua imagem. Então, ela reforça a condenação do agressor e ela reforça, portanto, a luta da vítima para combater esta violência.
23: Lídice da Mata argumenta que a violência doméstica provoca consequências que vão além das agressões físicas, atingindo a saúde mental e a dignidade das vítimas. Para ela, a proposta fortalece a Lei Maria da Penha e amplia os mecanismos de proteção às mulheres.
9: Relações Exteriores.
11: A representação do Mercosul aprovou um acordo para cooperação educacional entre os países do bloco. A repórter Maria Neves explica as medidas propostas.
12: A representação brasileira no Parlamento do Mercosul aprovou o acordo para reconhecimento de estudos e títulos de ensino superior técnico profissional, tecnológico, artístico e de formação de professores entre os países do bloco. Como ressaltou o relator, deputado Vermelho do PL do Paraná, o texto estabelece apenas princípios gerais e diretrizes para a cooperação. A implantação do reconhecimento mútuo dos diplomas ocorrerá depois que os ministros da Educação do Bloco aprovarem mecanismos como as tabelas de equivalência das disciplinas cursadas. Na opinião do deputado Vermelho, essa previsão garante mais estabilidade para a cooperação educacional entre os países.
24: Ao atribuir à reunião de ministros da Educação a elaboração das tabelas de equivalência, dos instrumentos de reconhecimento e do mecanismo de implementação. O acordo prestigia os órgãos especializados do bloco e institui mecanismos permanentes de atualização de seus procedimentos, conferindo maior estabilidade e previsibilidade à cooperação regional em matéria educacional.
12: Vermelho defende ainda que a cooperação educacional vai favorecer a formação de recursos humanos, fortalecer as redes acadêmicas regionais e contribuir para o desenvolvimento científico, tecnológico e social dos países participantes.
24: É a oportunidade da integração dos nossos professores, dos nossos mestres com os países membros. Tendo a oportunidade de um professor de matemática lá de Foz do Iguaçu dar aula no Paraguai, dar aula na Argentina, no Uruguai e assim vice-versa. Eu acho que isso a gente passa a uniformizar ainda mais a questão educacional do Mercosul.
12: Para o presidente da representação brasileira no Parlamento do Mercosul, deputado Arlindo Quinalha, do PT paulista, o mecanismo de cooperação educacional vai ser especialmente importante para estudantes brasileiros de medicina que se formam nos outros países do bloco. O parlamentar ressaltou que hoje, muitas vezes, esses profissionais encontram grande dificuldade para o reconhecimento do diploma estrangeiro. Da Rádio Câmara de Brasília, Maria Neves.
9: Ciência e tecnologia.
23: Adriano do Baldi, do PP de Goiás, é um dos signatários do requerimento de criação de uma frente parlamentar mista que visa fortalecer o programa espacial brasileiro, garantindo mais recursos e segurança jurídica para o setor.
11: Adriano do Baldi defende o apoio à Agência Espacial Brasileira por considerar a área estratégica para a soberania nacional e como vetor científico e tecnológico capaz de impulsionar a economia espacial e o desenvolvimento sustentável do país.
9: Educação.
23: Passou em mais uma comissão da Câmara proposta que prioriza o uso de métodos de ensino específicos para pessoas com autismo. A reportagem é de Mônica Tati.
25: O diagnóstico precoce e métodos de ensino específicos para pessoas com transtorno do espectro autista deverão ser priorizados. É o que prevê projeto aprovado pela Comissão de Educação da Câmara dos Deputados. O relator na Comissão de Educação, o deputado Tarcísio Mota, do PSOL do Rio de Janeiro, acatou a sugestão da Comissão de Defesa dos Direitos das Pessoas com Deficiência, que alertou que já existem mecanismos para reconhecer a diversidade no processo educacional na LDB, a Lei de Diretrizes e Bases da Educação. Tarcísio Mota considera que a alteração se enquadra melhor na Política Nacional de Proteção dos Direitos da Pessoa com Transtorno do Espectro Autista, que estabelece a promoção e incentivo à formação continuada dos profissionais da educação para a educação especial inclusiva. Mota também reforça a necessidade de suporte pedagógico nas salas de aula do ensino regular.
1: A Política Nacional de Educação Especial Inclusiva orienta os sistemas de ensino para garantir a escolarização de estudantes com deficiência, transtornos do desenvolvimento e altas habilidades ou superdotação em classes comuns do ensino regular, mediante suporte pedagógico adequado e práticas educacionais inclusivas. Nesse contexto, a formação inicial dos profissionais de educação constitui elemento central para a efetivação das políticas de inclusão escolar, especialmente no que se refere à adoção de metodologias pedagógicas acessíveis, estratégias de ensino diversificadas e instrumentos de apoio capazes de responder às diferentes necessidades educacionais dos estudantes.
25: O projeto, que prevê métodos adequados de ensino para pessoas com transtorno do espectro autista, aguarda a apreciação da Comissão de Constituição e Justiça. Se for aprovado, segue para a votação no Senado Federal. Da Rádio Câmara de Brasília, Mônica Tati.
10: Economia.
13: Rui Carneiro, do Podemos, da Paraíba, apoia a proposta que altera o cálculo do IPVA e estabelece limites para despesas da administração pública. O texto prevê que o IPVA seja calculado com base no peso do veículo e também limita os gastos com publicidade institucional a 0,1% da receita corrente líquida dos entes federados.
15: Rui Carneiro defende um teto de 1% sobre o preço de venda do automóvel para o IPVA e a criação de limites para o orçamento do Poder Legislativo e dos Tribunais de Contas. Na visão dele, a medida aumenta a previsibilidade tributária e contém os gastos públicos.
13: Valdemar Oliveira, do Avante, de Pernambuco, apresentou o projeto que permite deduzir do imposto de renda despesas com assistência veterinária para animais de estimação. De acordo com o autor, a medida incentiva os cuidados com a saúde dos animais, reduz o abandono e estimula a formalização do setor.
15: A proposta de Valdemar Oliveira é estabelecer limite anual de até R$ 5.000 por contribuinte para o benefício. O texto prevê ainda a dedução de gastos com consultas, exames, cirurgias, medicamentos, vacinas e planos de saúde veterinários, mediante comprovação das despesas.
10: Consumidor.
13: Beto Pereira, do Republicanos de Mato Grosso do Sul, apresentou projeto que obriga as prestadoras de telecomunicações a retirar, em até 30 dias após o cancelamento do contrato, os equipamentos instalados na residência do assinante. Pela proposta, a retirada deve ser feita sem custos para o consumidor.
15: Beto Preto incluiu no texto que a rescisão contratual deverá ser processada após o prazo de 30 dias, independentemente da devolução dos aparelhos. Na visão do parlamentar, a medida busca reduzir transtornos aos consumidores e tornar mais ágil a troca de prestadoras de serviço.
10: Desenvolvimento regional.
13: Sérgio Brito, do PSD da Bahia, considera importante ampliar o debate sobre a criação de municípios no Brasil. Ele argumenta que a discussão deve levar em conta o projeto que estabelece regras para emancipação, incorporação, fusão e desmembramento de municípios.
15: Por isso, Sérgio Brito propõe a participação de representantes do governo, de entidades municipalistas e de especialistas no tema. O deputado ressalta que o objetivo é aperfeiçoar as regras para reorganização territorial e fortalecer o desenvolvimento regional e o Pacto Federativo.
13: Projeto de Félix Mendonça Júnior, do PDT da Bahia, cria o Programa Nacional de Desenvolvimento da Cacauicultura e do Chocolate Artesanal. A proposta reduz impostos federais e simplifica regras ambientais e sanitárias para agroindústrias cacaueiras.
15: O texto cria ainda um fundo para fortalecer a cadeia do cacau e do chocolate de origem. Segundo Félix Mendonça Júnior, a medida amplia a competitividade do Brasil, hoje o sexto maior produtor mundial, no mercado global que movimenta mais de US$ 130 bilhões ao ano.
10: Saúde.
2: Antônio Andrade, do PSDB de Tocantins, defende a aprovação de projeto que cria o Programa Nacional de Vacinação Inclusiva para pessoas com deficiência e com autismo. A proposta prevê atendimento prioritário, ambientes adaptados e possibilidade de vacinação domiciliar.
3: Relator da matéria na Comissão de Saúde, Antônio Andrade, recomenda que o programa seja incorporado às regras nacionais de imunização. O texto também prevê capacitação dos profissionais de saúde e materiais acessíveis para orientar pacientes e familiares.
4: Direitos humanos.
2: A Câmara aprovou regras para a comunicação ao Conselho Tutelar de Atendimentos de Saúde à Criança. A repórter Paula Bittar nos conta como deve funcionar.
14: A Comissão de Constituição e Justiça da Câmara aprovou um projeto que exige a definição de hipóteses objetivas que obrigam a comunicação ao Conselho Tutelar por profissionais de saúde de casos envolvendo crianças e adolescentes. A medida busca evitar que a notificação dependa apenas da avaliação subjetiva do profissional. De acordo com o texto aprovado, os gestores do Sistema Único de Saúde deverão definir as hipóteses específicas em que a comunicação será obrigatória. As informações enviadas às autoridades e os prontuários e fichas de atendimento devem ser mantidos em sigilo. Atualmente, o Estatuto da Criança e do Adolescente determina que a suspeita ou a confirmação de castigo físico, de tratamento cruel ou degradante e de maus tratos contra criança ou adolescente seja informada ao Conselho Tutelar. A proposta que exige a definição de hipóteses objetivas que obrigam a comunicação ao Conselho Tutelar por profissionais de saúde de casos envolvendo crianças e adolescentes já pode seguir ao Senado. Da Rádio Câmara de Brasília, Paula Bittar.
3: Capitão Alberto Neto, do PL do Amazonas, critica o veto presidencial à proposta que prevê a distribuição gratuita do cordão de girassóis pelo SUS. Ele argumenta que a medida garante inclusão e dignidade para pessoas com condições não visíveis.
16: Ao enxergar o cordão de girassóis, você vai ter empatia e vai entender que aquela pessoa precisa, sim, de

0: Notícia.
1: Marreca Filho, do PRD do Maranhão, defende a aprovação de projeto que assegura a revisão humana sobre decisões automatizadas que neguem, suspendam ou reduzam benefícios de pessoas em vulnerabilidade. Autor da proposta, ele explica que a análise deve ocorrer antes de a medida produzir efeitos.
2: O texto de Marreca Filho também determina que o cidadão seja informado em linguagem simples sobre o uso da inteligência artificial e os principais critérios considerados na decisão. A matéria ainda estabelece canais acessíveis para contestação por meios não digitais.
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1: O jornal Câmara dos Deputados chega a Sete Lagoas, em Minas Gerais, amanhã, para mais uma gravação itinerante da Voz do Brasil nos estúdios de emissoras da Rede Câmara de Rádio.
2: Lado a lado, um âncora da Rádio Câmara de Brasília e um âncora da emissora local vão apresentar as notícias relacionadas aos deputados federais. O programa gravado em Sete Lagoas irá ao ar na próxima sexta-feira, dia 25.
1: Termina agora o Jornal Câmara dos Deputados, produzido pela Rádio Câmara, com trabalhos técnicos de Wellington Teles e apresentação de Val Monteiro e Luciana Vieira. Uma boa noite para você.
2: A Voz do Brasil está de volta amanhã. Boa noite.
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6: 22 horas e 1 minuto.
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6: 22 horas e 3 minutos.
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0: mas não acreditar.
1: Deus abençoe, povo de Deus. Recebam a paz do nosso Senhor e Salvador Jesus Cristo, do seu irmão em Cristo, pastor Robson Santos. Prazer e alegria estar com todos aqui pelo programa A Voz da Libertação. E nós vamos juntos nesta comunicação abençoada. Até às 23 horas nós estaremos juntinhos. Programa A Voz da Libertação é um órgão oficial da Igreja Pentecostal Deus e Amor, que tem a sua sede mundial localizada na Avenida do Estado, número 4568, Baixada do Glicério, São Paulo, capital paulista, tendo como presidente mundial a nossa irmã Ereni Miranda. Aqui em Ribeirão Preto, nós temos a nossa sede estadual, que está localizada na Rua Saldanha Marinho, número 740, bem no coração de Ribeirão Preto, está a sede estadual das igrejas Deus e Amor. Eu mesmo, pastor Robson Santos, estou na responsabilidade da obra de Deus, o nosso Pai. Deus abençoe conosco nos trabalhos técnicos o nosso irmão pastor Valdivino.

É, os nossos cultos aqui na nossa sede estadual são diários. Isso, todos os dias nós temos cultos aqui na nossa sede, de segunda a sexta-feira, em 4 horários, às 9 horas, às 12 horas, 14 horas e também às 19 horas. Todo sábado nós temos cultos às 9 horas da manhã e também à noite, às 19 horas. Portanto, aí o sábado nós temos 2 concentrações, hein? E no domingo, são 3 concentrações, 9 horas, às 14 horas e às 19 horas. É uma bênção de Deus, a Igreja Deus em Amor, hein? Sempre de portas abertas para te receber, e a bênção de Deus assim, com certeza, né? Vai te alcançar, e a vitória é sua, em nome do nosso Senhor e Salvador Jesus Cristo.

0: hoje foi a terça-feira dos vencedores aqui na nossa sede estadual. Quatro concentrações, hein? Foi uma bênção de Deus. Os pastores ali no Santo Altar do Senhor. Foi realmente extraordinário o que o Senhor Jesus, ele realizou. E você que não pôde estar conosco nesta terça-feira, terça-feira dos vencedores, você vai estar na próxima terça-feira conosco, hein? Se programe aí e venha receber a sua bênção, o seu milagre aqui na nossa sede estadual. Nosso WhatsApp está aberto, hein, ouvintes? O WhatsApp, ele está aberto para você participar conosco. O nosso número é muito fácil, 016-993-71-2972. 016-993-71-2972 é o número do nosso WhatsApp para você que queira deixar aí o seu pedido de oração, deixar a sua participação ao vivo aqui, contar a bênção. Fique à vontade, o WhatsApp está aberto para você participar, viu? 016-993-71-2972. É, nós que tivemos hoje ali na cidade de Serrana, né? Estive ali com os nossos irmãos agora à noite, pregando a palavra de Deus, orando por todos. Deus abençoe o povo de Deus de Serrana. Deus abençoe aí a vida de vocês grandiosamente, viu? Que Deus possa continuar abençoando aí cada dia mais as suas vidas aí, povo de Deus. Sua vida, meu irmão, minha irmã aí de Serrana, que Deus os abençoe. Deus abençoe a irmã Ângela. Irmã Ângela vai contar a bênção aqui no programa Voz da Libertação, de uma bênção recebida, hein? De casa mesmo, acompanhando o culto ao vivo, né? Ela, a nossa irmã Ângela de Serrana, ela recebeu uma vitória muito grande para o seu filho que estava ali no hospital. Deus concedeu ali a saúde para ele, a vitória. E ela vai contar para nós aqui, para nós soltarmos no programa A Voz da Libertação. Deus abençoe, irmã Ângela, a sua vida cada dia mais, em nome do Senhor Jesus Cristo. Está aberto, ouvintes, o nosso WhatsApp, 016-993-71-2972. Que Deus abençoe, irmão Geraldo. Paz do Senhor Jesus, irmão Geraldo, que acabou de participar aqui conosco. Deus abençoe, irmão Geraldo, aí a sua vida, viu, meu irmão? É, irmão tá pedindo aqui, né, a oração e tá dizendo que está afastado, meu irmão. Volta agora. Volta agora, aí da sua casa mesmo, aonde você estiver aí, meu irmão. Volta agora para os caminhos do Senhor. Não deixa de maneira alguma, não deixa para amanhã o que você pode fazer agora, viu? É, ficar afastado dos caminhos do Senhor é muito ruim. Ficar longe de Deus, meu Deus, é, não tem assim nem palavras para explicar o quanto é, né, é infeliz ficar longe dos caminhos do Senhor. Então volta agora para os caminhos do Senhor, que o Senhor ele vai te abençoar. Aonde você estiver aí, irmão Ângelo, toma a decisão agora de se reconciliar com o Senhor Jesus. E você vai ver Deus mudar a sua vida. Irmão Ângelo deixou aqui sua participação. Ó. Vamos ouvir?
1: Ô, irmão, tô passando um momento difícil aqui, sou sozinho. Eu passei hoje aí na hora do almoço aí, ó. O irmãozinho orou por mim aí, tá?
0: Amém, irmão Ângelo. Que bom que o irmão recebeu a oração, né? E já se reconciliou? Vamos voltar. Vamos voltar para os caminhos do Senhor hoje. Toma a decisão aí, onde você estiver aí agora. Fala comigo essas palavras, ó. Deixa Deus mudar a sua vida. Fala comigo. Senhor Jesus, perdoa os meus pecados. Confirma o meu nome lá no céu, no livro da vida, para o grande dia da salvação eterna. Amém e amém. Nós vamos te ajudar, irmão Geraldo. Vamos te ajudar. Você vai ver, Deus, ele vai escrever uma linda história aí na sua vida, vai repreender todos esses males, né, esses problemas que o irmão está tendo aí nas pernas, no relacionamento. Deus vai colocar tudo no lugar, em nome do Senhor Jesus. E você, meu irmão, que está ouvindo agora, minha irmã, que está afastada também dos caminhos do Senhor, volte agora. Volte agora, junto com o irmão Geraldo, volte para os caminhos do Senhor, porque o Senhor ele vai escrever uma linda história na sua vida, viu? Tenha certeza disso. A irmã Jaqueline também, ó. A irmã Jaqueline está aqui conosco, a paz do Senhor, irmã Jaqueline. Está pedindo aí oração pelo seu filho, né? O Wallace Arcanjo de Almeida. É, para Deus abrir as portas de trabalho, ó. Vamos orar por ele, tá, minha irmã? Que Deus venha, em nome de Jesus Cristo, Deus venha abrir essa porta aí para ele. Vamos estar em oração, tá bom? Que Deus abençoe a nossa irmã. Irmão Walter está conosco também. Paz do Senhor, irmão Walter. Vamos estar em oração em seu favor, tá, meu irmão? Que Deus o abençoe. Irmão Walter participando aqui, ó, do programa Voz da Libertação. Irmão Geraldo, paz do Senhor, meu irmão.
1: Eu creio sim, tá, irmão? Eu creio. Mas a angústia hoje está forte, está muito grande hoje a angústia. Mas eu creio na vitória. Deus abençoe, tá? Paz do Senhor Jesus.
0: Amém, em nome de Jesus. Essa angústia vai embora em nome de Jesus, irmão Geraldo. Começa a glorificar o nome do Senhor. Já já nós vamos entrar em oração. E Deus vai abençoar aí essa noite sua, tá? Em nome de Jesus Cristo. WhatsApp aberto para os irmãos participarem. 016-993-71-2972 é o número do nosso WhatsApp. Participe conosco e seja abençoado por Deus, meu irmão, minha irmã, você que está aí, ó, ligadinha, ligadinho no programa Voz da Libertação. É sempre um prazer ter os nossos irmãos aqui conosco no programa Voz da Libertação. Está aberto para você deixar sua mensagem, sua participação, a nossa linha do WhatsApp. Paz do Senhor, irmã Fabiola. Irmã Fabiola também deixando aqui a sua mensagem, né? Deixando aí a sua participação.
2: A paz do Senhor Jesus.
3: Está indo.
2: A paz do Senhor Jesus, irmão. Quem é essa José Elise de Dumont? Peço oração para minha esposa, para mim, que estou enfermo, meu neto, meus netos, meus 11 netos, para minhas 4 filhas. Peço para vocês estarem orando por mim, que estou enfermo, eu e minha esposa. Peço a Deus a cura, né? Espero por Deus para curar a gente. Fica com Deus, a paz do Senhor Jesus.
0: Amém, amém, irmão José. Deus abençoe vocês aí, tá? Vamos estar em oração, sim. Vamos estar apresentando aqui nas mãos do Senhor Jesus aí a sua vida, tá bom, meu irmão? Que Deus o abençoe grandiosamente. Que Deus abençoe, que Deus possa levar aí, ó, a saúde. Que Deus possa levar aí saúde, bênção, vitória, reversão aí de causa para sua vida, viu, meu irmão? Que Deus abençoe vocês grandiosamente. Estaremos orando por vocês, tá bom? Que Deus os abençoe. E vamos lá, queridos ouvintes, o WhatsApp está aberto. Já já nós voltamos aí com os nossos irmãos, tá? Pode enviar sua mensagem 016-99371-2972. Mas eu quero falar um pouquinho aqui de amanhã, hein? É, olha só que bênção. Amanhã é a quarta-feira. É a quarta-feira do grande mover de Deus aqui na nossa sede estadual das igrejas Deus e Amor. E você, querido irmão, você é o nosso convidado especial, hein? Serão 4 concentrações e você já pode se programar para estar aqui conosco e viver o extraordinário de Deus na sua vida. aqui na nossa Igreja Pentecostal Deus é Amor.

0: Está chegando a quarta-feira. A quarta-feira é a quarta-feira do grande mover de Deus e você é o nosso convidado especial para estar conosco nesta quarta-feira. Quem vos fala é seu irmão em Cristo, pastor Robson Santos, trazendo esse convite especial para a sua vida. Quarta-feira é a quarta-feira do grande mover de Deus na Igreja Pentecostal Deus é Amor, sede estadual de Ribeirão Preto. E você, querido irmão, querido ouvinte, você que está recebendo agora este convite, seja aí no seu lar, no seu trabalho, você que está no trânsito, você não pode ficar de fora desta quarta-feira. Quatro grandes concentrações nesta quarta-feira, onde o poder de Deus vai se manifestar de uma forma tremenda, de uma forma extraordinária e maravilhosa. Nesta quarta-feira, já às 9 horas da manhã, a primeira e grande concentração, onde nós teremos a presença marcante da cooperadora Noemi Santos. Cooperadora Noemi Santos estará pregando a palavra de Deus e orando em favor de todo o povo de Deus e Deus confirmando a bênção e a grande vitória aqui no interior da nossa sede estadual das igrejas Deus é Amor.
1: Eles enxergaram mais do que a multidão inteira que estava à volta de Jesus, porque eles começaram a gritar: Jesus, filho de Davi. Eles entenderam que ninguém tinha autoridade que tinha este homem chamado Jesus, senão aquele profetizado que recebeu sobre si a profecia. 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

0: pessoas novas tinha poder para fazer milagres.
1: 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Deus e também orando pelas divinas revelações.

Espírito Santo de Deus que não mente nem se engana. O Senhor está dando o livramento de uma paralisia para uma pessoa em nosso meio. Para você saber que é você. Você vem sentindo...

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0: concentração desta quarta-feira. Nós teremos mais três concentrações às 12 horas, a presença marcante do nosso irmão em Cristo, pastor Josias, no Santo Altar de Deus, também pregando a palavra de Deus, orando em favor de todo o povo de Deus, orando em favor dos trabalhadores. Atenção, atenção, trabalhadores da região central de Ribeirão Preto, você que trabalha nas imediações da nossa sede estadual, que está na rua Saldanha Marinho, 740. Este culto é um culto especial para a sua vida, para que o Senhor venha abençoar ainda mais a sua vida, abrir as portas. Quarta-feira é quarta-feira de portas abertas. Então, no seu horário do almoço, pega um tempinho, corre para cá para receber a bênção de Deus para a sua vida aqui na Igreja Pentecostal Deus e Amor, onde o pastor Josias estará orando em favor de todo o povo de Deus. Também às 14 horas, a presença confirmada do presbítero Josimar. Presbítero Josimar estará conosco pregando a palavra de Deus, orando em favor de todo o povo de Deus, e Deus confirmando o milagre mais uma vez no interior da nossa sede estadual das igrejas Deus e Amor. Pastor Josimar, que vai vir da cidade de Luiz Antônio para pregar, orar e Deus confirmar a vitória, a bênção e o grande milagre. Às 19 horas, nós estaremos juntos no Santo Altar de Deus, a presença marcante também do presbítero Rafael de Oliveira. Estará ali no Santo Altar de Deus, o servo do Senhor. Eu também estarei ali com todos os nossos irmãos e estaremos realizando a obra do Senhor Jesus, a palavra de Deus sendo ministrada, o poder de Deus sendo manifesto e todo mal sendo repreendido, portas serão abertas, vitória em causas advocatícias, vitória em causas na justiça, vitória em causa familiar, vitória em causa espiritual, vitória da parte de Deus para a nossa vida em todas as áreas. Venha em busca do seu milagre, da sua bênção e da sua vitória. Lembrando que a maior bênção na nossa vida é Jesus Cristo vivo. E Jesus está aqui na Igreja Pentecostal Deus é Amor. Nesta quarta-feira, grandes milagres, prodígios, maravilhas estarão sendo realizadas pelo Espírito Santo de Deus aqui na nossa sede estadual das igrejas Deus e Amor. Portanto, vem pra cá, Rua Saldanha Marinho, número 740, esta quarta-feira vai ser uma quarta-feira marcada pelo poder de Deus. Logo pela manhã, 9 horas, cooperadora Noemi Santos pregando, orando por todo o povo de Deus, e olha o inimigo sendo repreendido e a vitória é do povo de Deus.
1: Vida, em nome de Jesus, espírito maligno, em nome de Jesus eu te repreendo, em nome de Jesus, espírito de destruição, você que foi mandado para dentro da casa dela, você que foi mandado para lá, Satanás, espírito de destruição, enxuga a caveira do inferno. Sai, você não pode resistir. O Espírito Santo de Deus te viu aí, Satanás. Vai saindo agora. Em nome de Jesus, vai embora da vida dela. Vai embora da casa dela, Satanás. Não vai, não. Por que que você quer matar ela por quê?
2: Eu coloquei um câncer nela.
1: Foi você que colocou o câncer, né? Deixa eu te contar uma coisa. Esse câncer hoje vai embora. Em nome de Jesus, sai! Câncer do inferno, espírito da morte, enxuga a caveira do inferno, sai!
3: Você vai entrar na tua casa dizendo, hoje ainda o Senhor me entregará a vitória. Hoje ainda, antes que o dia se finda, antes que o sol se ponha, eu cantarei vitória. Eu cantarei vitória.

Quarta-feira do grande mover de Deus, vem pra cá porque Deus ele tem vitória, tem bênção, tem milagre, tem libertação, tem bênção pra tua vida aqui na Igreja Pentecostal Deus e Amor, hein? No coração de Ribeirão Preto está nossa

0: essa sede estadual. Você que vai vir de carro, você pode vir pela Florêncio de Abreu, número 124, é o número do estacionamento da Igreja Deus e Amor, é no mesmo prédio, estacionamento próprio, você pode ali guardar o seu automóvel e estar tranquilo para cultuar a Deus. Vem para cá, olha só os milagres que Deus está realizando aqui na nossa sede estadual das Igrejas Deus e Amor. Vamos ouvir aquilo que o Senhor Jesus está fazendo aqui nas quartas-feiras.
1: Deus que me dá vitória, Senhor, é Ele que me dá poder.
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4: Senhor, a paz do Senhor, minha irmã.
5: Paz do Senhor.
4: Qual o nome da senhora?
5: Maria Badia.
4: Irmã Maria Badia, relate o seu testemunho de fé.
5: Eu fui fazer uns exames, aí eu dei uma doença no coração, onde o médico falou que não tinha cura. Era uma doença, os músculos tinham endurecido. E aí, através das orações, aí eu fui repetir os exames que o médico pediu outros exames. Aí nós oramos e quando foi fazer os outros exames, já não tinha mais a enfermidade.
4: Glória a Deus. Foi diagnosticada pelos médicos essa enfermidade no coração, mas a senhora não perdeu a fé. Veio à Igreja Pentecostal Deus e Amor e Deus operou um milagre. A senhora voltou nos médicos e o médico constatou que está tudo normal agora.
5: Tudo normal. Não precisou nem tomar medicamento.
4: Recebeu essa bênção em qual igreja?
5: Pentecostal Deus e Amor.
4: Confirma novamente o seu nome e o seu bairro.
5: Maria Badia.
6: Eu fui revelada quarta-feira passada que eu tinha sido curada do meu olho. Foi aí, tinha três caroços aqui em cima que eu só olhava para baixo, eu não olhava mais para cima. Aí eu tinha um exame há 2 anos marcado para poder fazer esse procedimento desse olho. Eu fui curada dos caroços, né?
4: A senhora sempre está aqui fazendo propósito com Deus, tem presenciado o agir de Deus e a senhora está feliz com Deus.
6: Estou muito feliz com Deus, glória a Deus, estou muito feliz mesmo.
4: Deus abençoe pelo seu relato de fé aqui no programa A Voz da Libertação. É isso mesmo, ouvinte. Nosso Deus continua operando milagres, continua operando.

0: está aí alguns milagres. Olha aí, milagres, prodígios, maravilhas. Deus está realizando aqui na nossa igreja pentecostal Deus e Amor. A irmã Flora, ela foi curada dos seus olhos, irmãos. Ela estava com um problema muito sério na sua visão. E comparecendo aqui na igreja Deus e Amor, Jesus Cristo curou, hein? Curou ela de uma forma extraordinária, de uma forma maravilhosa. Foi o toque do Senhor Jesus Cristo, irmãos. Literalmente foi o toque do Senhor na vida da nossa irmã. E também nós ouvimos a irmã Maria Badia, que Deus deu um coração novo para ela. Ela tinha um problema no seu coração e foi revelada por Deus e curada, para a honra e glória do nome do Senhor Jesus, desse problema aí que ela tinha no seu coração. A irmã Francisca Gonçalves também, irmãos, recebeu uma vitória muito grande, porque ela tinha o seu sobrinho que estava desenganado pela medicina, ó. E Deus, ele restaurou a saúde dele de uma forma assim, repentina, depois que a nossa irmã compareceu aqui na igreja Deus em Amor. Vamos ouvir? Olha só.
1: Pai do Senhor, minha irmã.
2: Pai do Senhor, meu irmão.
1: Qual é o nome da senhora?
2: Francisco Gonçalves.
1: Irmã Francisca, a senhora veio de onde mesmo?
2: Eu vim aqui de Ribeirão mesmo, ali do Jardim Progresso. Vim aqui para receber as bênçãos de Deus.
1: Meu Deus do céu, que fé viva, que fé genuína. É da grande Ribeirão Preto. Irmã, conta aqui pra gente a bênção que a senhora recebeu de Deus.
2: Irmã, se for contar...

0: As bênçãos que eu recebi de Deus, são muitas. Mas eu vou contar uma que faz pouco tempo que eu recebi. Eu estava com um sobrinho ali no hospital de Passos, desenganado pela medicina. A família dele já estava lá, que o médico tinha falado que ele podia avisar as famílias para tudo fazer visita, que ele não ia escapar. Eu cheguei aqui na igreja e pedi para o nosso irmão, a esposa da nossa irmã Dominga, orar em favor dele. Ele para mim, ela falou para mim assim, que ele estava desenganado. Eu falei, mas Deus não falou que ele estava desenganado. Eu falei, nós vamos orar para ele. Aí ela começou a orar, falou para o senhor, ora junto, nós fomos orando. Quando fez 8 dias que eu vim aqui, eu já voltei para contar a benção, que meu sobrinho estava bom, não tinha mais nada, foi curado. Os que o médico estava pensando que era ela, que era, Deus revogou, Deus curou. Está já trabalhando, meu sobrinho, para a honra e glória de Deus.
1: Meu Deus do céu, olha que impressionante. Quer dizer, amada irmã, que o diagnóstico da medicina foi um, mas o de Deus foi outro. A medicina disse uma coisa, mas Deus falou não. Na verdade, vai proceder assim, assim, assado. Jesus veio e deu vitória.
0: Deus deu vitória. Nosso Deus é bom. Quem tiver uma enfermidade... Não, procura os médicos, não. Procura os médicos dos médicos, que é nosso Deus. Ele cura, salva e liberta de todo mal.
1: É aquela velha história, né, minha irmã? Corre pra cá, pra Igreja Pentecostal Deus e Amor, porque aqui é o pronto socorro de Jesus. Quem entra aqui, recebe bênção, recebe vitória. A senhora tá feliz com Jesus?
0: Muito, irmão, muito feliz. Tô mais feliz ainda de Deus estar me segurando até agora. Porque se Deus me dá vida até o mês que vem, eu entero meus 96 anos para a honra e glória de Deus.
1: Vale a pena mesmo fazer os votos, propósitos e estar nas campanhas na Igreja Pentecostal Deus e Amor?
0: Vale a pena, meu irmão. É só fazer com fé numa muralha que a bênção recebe.
1: Eu creio. Confirma novamente o seu nome, por favor.
0: Francisca Gonçalves.
1: Deus abençoe minha irmã pela participação aqui no programa Voz da Libertação. Olha que lindo, povo de Deus, prezados ouvintes. Isso é o agir do Senhor, isso é o trabalhar de Deus, isso é o mover do céu no interior da casa de Deus, a casa de oração.
2: Isso mesmo, olha aí, olha só, o sobrinho desenganado da medicina, ela esteve na igreja, recebeu oração, recebeu a palavra de incentivo, a igreja orando e Deus realizando um milagre lá na vida do sobrinho dela naquele hospital. Este é o poder de Deus. E aqui na Igreja Pentecostal Deus e Amor, Deus ele tem realizado milagres, dado livramentos. Eu me recordo da irmã Ivânia, que foi curada dos olhos, né, e recebeu um livramento de derrame também aqui na Igreja Deus e Amor. São muitos os milagres. Vamos continuar ouvindo. Temos a irmã Maria José também, que ela, meus irmãos, estava sofrendo com uma enfermidade aí há mais de 20 anos, foi, há mais de 20 anos. Vamos ouvir esses dois testemunhos? A irmã Maria José sofrendo aí, ó, há mais de 20 anos com a enfermidade e também a irmã Ivânia. Vamos ouvir esses testemunhos.
3: Bem, a irmã se recorda de um testemunho que a irmã poderia contar para os ouvintes aqui do programa Voz da Libertação?
4: São muitos milagres, são muitas bênçãos que o Senhor me concedeu. E poucos anos eu tinha uma inflamação nas unhas, que é uma micose. É uma micose que doía, inflamava e fedia muito. Então, e eu chorava, sempre chorava de lá para cá, sempre pedindo a Deus misericórdia, cura e libertação. E eu sempre falava com o Senhor, Senhor, eu sei que é no dia do Senhor, eu sei que vou ser curada. E de lá para cá, e eu chorava, coçava, fedia, doía. Quando foi esse mês passado agora, eu senti que as minhas unhas estava são. Olhei para as unhas e Deus falou no meu coração, pode olhar que você está curada. Então eu fico muito feliz, eu só agradeço a Deus por essa cura, essa libertação que Deus me deu.
3: Então a irmã testifica que passou 20 anos sofrendo com essa enfermidade na unha, sentindo dor, impossibilitando a irmã até mesmo de fazer os afazeres de casa, os afazeres do dia a dia, mas a irmã permaneceu firme na fé, permaneceu fazendo voto com Deus, permaneceu na presença do Senhor Jesus. E minha irmã, muitas das vezes não é no nosso tempo, pode demorar, mas é no tempo do Senhor Jesus. O Senhor Jesus, ele não chega nem adiantado e nem atrasado, ele chega no momento certo, né, minha irmã?
4: Verdade, ele chega no momento certo. Tudo tem que ser no tempo do Senhor, não no nosso tempo. Eu achava que poderia ser, Senhor, me cura. Eu achava que poderia ser hoje, amanhã, mas não, é no tempo do Senhor. Então, a glória do Senhor Jesus, hoje estou aqui testificando da minha cura, da minha libertação.
3: Aos olhos da medicina, minha irmã, então não tinha cura. Mas para o Senhor, nada é impossível. Ele curou a irmã. A irmã agora está feliz, está alegre.
4: Sim, graças a Deus, eu estou muito feliz com meu Deus, eu fui curada, graças a Deus. Eu só louvo e agradeço Jesus por essa bênção, por essa cura maravilhosa que Ele me concedeu.
3: Amém, minha irmã. Testifica para nós o seu nome.
4: Eu me chamo Maria José.

0: Paz do Senhor Jesus.
1: A irmã tem comparecido aqui na Igreja Deus em Amor?
0: Sempre venho.
1: E a irmã tem recebido vitórias aqui?
0: Sim, esses dias mesmo, a semana passada, eu tinha viajado, eu estava de férias lá para casa da minha mãe, e eu comecei a sentir uma dor no olho direito, que estava pulando o tempo todo. E a gente sabe que ele não é bem o olho, era a face mesmo, por baixo da pálpebra. E é involuntário, o músculo ali não pula sozinho assim, a gente não consegue controlar. Começava a pular, pulando, e eu preocupei, aí fui ao médico, o médico falou que era para mim fazer uns exames, e aí a gente ia ver se poderia ser pressão alta, porque faz também ter sintomas. Aí eu vim na igreja e fui revelada que Deus estava me dando um livramento de uma paralisia facial. E depois disso eu não senti mais nada, e hoje eu tô trabalhando, eu tava sentindo também muita dor de cabeça, tava muito ansiosa, e depois da revelação eu tava preocupada, porque a gente sabe que uma paralisia facial, você pode ficar com sequelas, né? E graças a Deus, eu até estava indo embora, eu falei, meu marido, eu quero contar a benção, porque Deus me deu a vitória. E não é só essa, eu já tenho recebido outras curas através da revelação do Espírito Santo. E a minha fé com Deus, eu sempre tive, graças a Deus. Realmente tem me honrado através das minhas orações e da minha fé cristã.
1: Amém. E essas bênçãos que a irmã recebeu, cura da parte de Deus, foi tudo aqui na Igreja Deus e Amor?
0: Sim, foi na Igreja Pentecostal Deus e Amor. Amém. É aqui, né, no bairro Martins.
1: Amém. Faça um convite para os ouvintes que nos escutam aí através do programa Voz da Libertação. Qualquer mal que eles estiverem sentindo, para eles virem e receber a vitória de Deus.
0: Sim. É, eu convido, né, as pessoas que estão com alguma enfermidade, que está doente, que está de mesmo desenganado pela medicina, venha participar dos cultos que a gente tem aqui na Igreja Deus e Amor, aqui na Avenida Estrela do Sul, aqui no bairro Martins. Que Deus...
2: É isso aí, Deus ele tem operado maravilhas na Igreja Pentecostal Deus e Amor. Amanhã é quarta-feira, a quarta-feira do grande mover de Deus, e você, querido ouvinte, você não pode ficar de fora, hein? Já se programe, vem para cá, vem receber o seu milagre, venha receber a sua bênção, pois estaremos orando em seu favor, apresentando aí a sua vida nas mãos do nosso Senhor e Salvador Jesus Cristo, e o Senhor confirmando assim a bênção e a vitória nesta quarta-feira, a quarta-feira dos milagres, a quarta-feira onde o nosso Senhor e Salvador Jesus Cristo, ele vai confirmar a bênção e a vitória na sua vida. Nós temos muitos testemunhos aqui, já ouvimos alguns, e é só um pouquinho, irmãos, porque aqui na Igreja Deus e Amor, quando você comparece, você não é simplesmente um espectador, você é participante dos grandes milagres de Deus. Pode vir, vem receber o seu milagre. Rua Saldanha Marinho, 740, no coração de Ribeirão Preto. Você que vai vir de carro próprio, nós temos estacionamento. Rua Florenço de Abreu, número 124. É do lado, é o mesmo prédio. Em nome de Jesus, Deus tem vitória para você e você vai viver o extraordinário do Senhor nesta quarta-feira. Cooperadora Noemi Santos pregando, orando por todos às 9 horas. Às 12 horas, Pastor Josias, Deus vai estar usando tremendamente o nosso irmão que vai estar conosco, que vai vir lá de Brodowski amanhã, hein? Às 12 horas ele vai estar orando em favor de todos. E às 14 horas, presença marcante do pastor Josimar de Lima, ele que vem de Luiz Antônio, pregar e orar por todos. E às 19 horas, nós temos a presença marcante aí do pastor Rafael. Vamos juntos, porque Deus garante a bênção nesta quarta-feira, quarta-feira do grande mover de Deus aqui na Igreja Deus é Amor. O horário vai embora, hein? O horário corre, o horário vai embora. E Deus abençoe você que deixou sua mensagem. Deus abençoe aí, ó, o nosso irmão Bruno, paz do Senhor Jesus, irmão Bruno, que está ouvindo lá de Catalão, Goiás. Olha só que bênção. Tá pelo aplicativo aí, irmão Bruno. Que Deus abençoe Catalão. Catalão, Goiás, é uma bênção de Deus, hein? Tive a oportunidade de estar aí nessa região com os nossos irmãos, né, por 5 anos aí na região de Uberlândia. É, e Catalão é uma bênção de Deus. Povo goiano, povo de Goiás, abençoado. Tá pedindo oração aqui, irmão Bruno. Tá pedindo oração pela sua vida e também pela vida da Juliana, né? A vida do Márcio, da linda Mar. Vamos estar em oração por vocês, tá? Que Deus abençoe, meu irmão, sua vida. Continue ligadinho aí no programa Voz da Libertação. É um prazer tê-los aqui conosco. Que Deus possa abençoar, queridos ouvintes. Quero lembrar a todos, meu irmão, minha irmã, que sempre o nosso WhatsApp está aberto para você deixar sua mensagem, viu? 016-99371-2972. Esperamos todo o povo de Deus aqui, hein? Amanhã, quarta-feira, é a quarta-feira do grande mover de Deus. E nós queremos ver você aqui para vencer, para viver o seu milagre. Não se esqueça que o culto das 12 horas é o culto do trabalhador, hein? Estaremos orando por todos os trabalhadores da casa de Deus, o nosso Pai. Que Deus os abençoe em nome de Jesus. Nós já vamos chegando ao finalzinho desta programação. 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Que Deus abençoe a todo o povo de Deus. Nós vamos chegando ao final desta programação. Estaremos em oração com todos e por todos, tá bom? Que Deus os abençoe.

0: 23 horas.
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0: 23 horas e 1 minuto.
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8: 23 horas e 4 minutos.
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0: quero já ler a palavra de Deus com os nossos irmãos. 2 Coríntios.
1: Gospel of 2 Corinthians.
0: Capítulo 5, no versículo 17.
1: Chapter 5, verse 17.
0: O nome do nosso Deus é louvado.
1: The name of God is glorified.
0: Eu lembro a vocês que este versículo é uma culminação.
1: And this verse that I read to you.
0: A respeito do ministério da reconciliação.
1: Regarding the ministry of reconciliation.
0: Aqui o apóstolo roga.
1: Here the apostle Paul.
0: Que houvesse reconciliação com Deus.
1: There be reconciliation with God.
0: E eu quero dizer a vocês que novo nascimento, reconciliação, vida nova, isso tudo é a essência do Evangelho.
1: The new birth, reconciliation and a new life is the essence of the gospel.
0: É importante a gente notar que a falta de harmonia,
1: it is important for us to notice that the lack of harmony,
0: a falta de amizade com Deus,
1: the lack of friendship with God,
0: acaba resultando,
1: it ends up,
0: em pecados, separações,
1: in sin and separation,
0: criando um afastamento da criatura e do Criador.
1: Making distance between the creature and the
0: então,
1: creator.
0: O propósito dessa reconciliação é uma proposta de Deus.
1: So the purpose of reconciliation is a proposal by God.
0: E o versículo 17,
1: and verse 17,
0: o que ele fala para nós, na verdade,
1: what he is saying actually to all of us,
0: é o que Deus realmente quer,
1: is what God truly wants,
0: para todas as pessoas.
1: For all people.
0: Quem é que não gosta de coisas novas, não é verdade?
1: Who doesn't like new things?
0: Posso ler, meus irmãos?
1: May I read it, dear brothers?
0: Assim que,
1: therefore,
0: se alguém está em Cristo, nova criatura é.
1: If anyone is in Christ, the new creation has come.
0: As coisas velhas já passaram.
1: The old has gone.
0: Eis que tudo se fez novo.
1: The new is here.
0: Como eu disse a vocês, é propósito de Deus.
1: As I told you, it is a purpose of God.
0: E tudo isso provém de Deus.
1: All this is from God.
0: Que nos reconciliou consigo mesmo por Jesus Cristo.
1: Who reconciled us to himself through Christ.
0: E nos deu o ministério.
1: And gave us the ministry.
0: Da reconciliação.
1: Of reconciliation.
0: Sentem-se, amados. Sentem-se.
1: Please have a seat, dear brothers.
0: Já deu tudo certo. Tenha fé em Deus que já deu tudo certo. E nós lemos, irmãos e ouvintes, em 2 Coríntios.
1: We read from 2 Corinthians.
0: Capítulo 17.
1: Chapter 5.
0: E explicamos aos irmãos que estamos falando da culminação da reconciliação, do ministério da reconciliação.
1: And we are talking about the ministry of reconciliation.
0: E Deus nos revela aqui o seu amor, o seu recurso, o seu propósito.
1: God shows us his love, his purpose.
0: E nós vemos que o que Deus quer realmente para todos nós, é Ele quem provém isso.
1: And we see that it is from God who wants it all for us.
0: É que nós sejamos em tudo novos.
1: That we all be made new.
0: Eu creio que todo mundo que gosta de coisa nova, não é verdade?
1: I believe everyone here likes new things.
0: Dizem que panela velha é que faz comida boa, não sei.
1: And they say that it is old things that make good food.
0: Porque na verdade agora estão saindo umas panelas boas para fazer comida também, né?
1: Now they're making good pans to make
0: food. E não é. Tudo novo é melhor, na minha opinião.
1: Everything that is new is better, in my opinion.
0: Quando o nosso carro fica velho,
1: when our car gets old,
0: sinceramente, eu até faço reparo enquanto vai dando.
1: And I will fix it until it is up to it.
0: Mas eu prefiro um carro novo.
1: But I'd rather have a new car.
0: Creio que todos nós gostamos de coisas novas.
1: I believe that all of us like new things.
0: Quando eu meditava sobre essa mensagem,
1: when I was meditating on this message,
0: eu quero que vocês entendam.
1: And I want you to understand.
0: O quanto Deus quer fazer de vossas vidas, vidas novas.
1: How much God wants to make your lives new.
0: E eu comecei a pensar naquela história. Vocês se lembram daquela fábula árabe? Aladim, a lâmpada, sei lá, a lâmpada alguma coisa. Vocês se lembram? Aladim, aquele que esfregava a lâmpada e saiu um gênio. Quem se lembra aí? Levanta a mão.
1: Who remembers the fable of Aladdin and the genie in the lamp?
0: É, eu até esqueci como que é o nome da história, mas é o Aladim.
1: And it
0: ele pega...
1: talking about Aladdin.
0: Ele pegava a lâmpada, esfregava.
1: He would get the lamp and rub it.
0: Aí saía um gênio e dizia, você pode pedir o que você quiser.
1: And the genie would come and say, I grant you a wish.
0: Aí ele conseguiu riquezas.
1: And he got riches.
0: Ele conseguiu se casar com a princesa.
1: He got to marry the princess.
0: E a princesa não sabia.
1: And the princess did not know.
0: Até que um dia passou alguém na rua dizendo, troco lâmpadas novas por lâmpadas velhas.
1: So one day someone went through the streets exchanging lamps.
0: O que ela fez?
1: What did she do?
0: Ela viu a lâmpada do Aladim, que estava velhinha.
1: She saw Aladdin's lamp that was old.
0: E trocou por uma lâmpada nova.
1: And changed for a new lamp.
0: Desastre total, porque agora ele já não tinha mais o gênio para ajudá-lo.
1: It was a complete disaster because he no longer had the genie to help him.
0: É uma história.
1: And it is just a story.
0: Mas eu trouxe ela para nós entendermos hoje.
1: But I brought it for us to understand today.
0: O quanto nosso Deus também está gritando aos nossos corações hoje.
1: How much God is still yelling at our hearts today.
0: Eu troco vidas velhas por vidas novas.
1: I exchange old lives for new lives.
0: Eu quero trocar a sua vida velha por uma nova vida.
1: I want to change your old life for a new life.
0: Deus, meus irmãos, ele não dá aquela garibada, não.
1: God is not here to make a bargain.
0: Deus não faz nada na base da gambiarra, não.
1: God doesn't do anything wrongly handed.
0: Deus não está interessado em fazer uma reforma suja na sua vida, não.
1: God is not interested in a dirty transformation.
0: Deus quer dar a vocês e a todos nós uma vida nova.
1: God wants to give all of you and all of us a new life.
0: Quando falamos em vida nova, estamos falando em nascer de novo, e nascer de novo é também a essência do evangelho.
1: When we talk about new lives, we're talking about being born again, which is the essence of the gospel.
0: Um homem foi ter com Jesus à noite e chegou já agradando o Senhor.
1: A man who went to see Jesus at night came and pleased him.
0: E ele dizia, Rabi.
1: And he would say, Rabbi.
0: Tipo mestre.
1: Or master.
0: Quando ele começou a esticar muitos elogios, Jesus falou, rapaz, tu precisa nascer de novo.
1: When he went on calling Jesus names, Jesus told him he needed to be born again.
0: Disse a ele, você precisa de uma nova vida.
1: He said, you need a new life.
0: E disse a ele, não é a questão, ele, mas, mestre, como é que é isso?
1: And he asked the master, how is this?
0: Não é questão de ser reencarnado.
1: It is not a matter of being born again physically.
0: Não é a questão de ser meramente reformado.
1: It is not only being reformed.
0: A questão é nascer de novo da água e do Espírito.
1: It is a matter of being born again from water and spirit.
0: Automaticamente Jesus estava dizendo, eu te digo como nascer de novo e quero que você nasça de novo, porque quem não nascer de novo não pode ver o reino do meu Pai.
1: Jesus was telling him, I want you to be born again because those who are not will not see the kingdom of my Father.
0: A Bíblia Sagrada nos fala através do profeta Ezequiel.
1: The Bible tells us through the prophet Ezekiel.
0: E lhes darei um coração novo, diz a Bíblia.
1: I will give you a new heart.
0: E um espírito novo colocarei dentro de vós, diz a palavra do Senhor.
1: And a new spirit I will put within you, says the word of God.
0: E tirarei de vós o coração de pedra e colocarei um coração de carne.
1: And I will take away all your hearts of rock and put you a flesh heart.
0: Deus está falando em nova vida.
1: God is talking about a new life.
0: E eu quero que você entenda isso hoje.
1: And I want you to understand this today.
0: Deus não quer você mais ou menos, Deus quer você bem.
1: God does not want you halfway, he wants
0: you well. Por isso que a palavra de Deus diz, assim que.
1: This is why the word of God says, as if.
0: Se, diga comigo, se.
1: If.
0: Se escreve S-E, mas a gente fala se, né? Se.
1: And God says if.
0: Se alguém.
1: If anyone.
0: Está em Cristo.
1: Is in Christ.
0: O que é estar em Cristo?
1: What does it mean to be in Christ?
0: Estar em Cristo é viver como Ele.
1: To be in Christ is to live
0: as He is. É imitá-lo em todas as coisas.
1: It's to mimic Him in
0: all things. É pensar como Ele.
1: It's to think like Jesus.
0: É fazer o que Ele fazia.
1: It's to do what He did.
0: É viver o que Ele fazia.
1: It's to live how He lived.
0: Aquele que está em Cristo não tem medo do maligno, não teme o problema.
1: He who is in Christ is not afraid of the devil and or problems.
0: Aquele que está em Cristo suporta a prova, suporta a tribulação.
1: He who is in Christ can stand tribulation.
0: Aquele que está em Cristo vence a tentação.
1: He who is in Christ defeats temptation.
0: Aquele que está em Cristo não dá lugar ao inimigo na sua vida.
1: He who is in Christ does not give room to the enemy.
0: Aquele que está em Cristo não deixa portas abertas para o adversário.
1: He does not leave open doors for the enemy.
0: Aquele que está em Cristo vive as orientações que Cristo tem nos dado e vai continuar nos dando. Isso é estar em Cristo.
1: To be in Christ is to live according to His orders.
0: Assim que se alguém está em Cristo.
1: And the verse says, if anyone is in Christ.
0: Irmãos, esse pedacinho é de uma gravidade, de uma profundidade que eu queria que vocês entendessem.
1: This part of the message is so important that I would like you to understand.
0: A Bíblia Sagrada está estabelecendo duas condições.
1: The Bible is telling us two conditions.
0: A primeira condição é não estar em Cristo.
1: The first condition is to not be in Christ.
0: E a segunda condição é estar em Cristo.
1: And the second condition is to be in Christ.
0: E eu quero que vocês vejam que maravilhoso é.
1: And I'd like for you to see how wonderful it is.
0: Estar em Cristo e verificar as transformações, a mudança profunda que acontece na vida daqueles que estão em Cristo.
1: To be in Christ and see the wonderful transformation in the lives of those who are in Christ.
0: Fala que quem está em Cristo, se alguém está em Cristo.
1: The Bible tells us that if anyone is in Christ,
0: nova criatura é.
1: creature has been made.
0: Primeiramente, o estabelecimento da nova posição, estar em Cristo.
1: First of all, the first condition to be in Christ.
0: Quem está em Cristo aí, diga eu.
1: Who is in Christ, say I.
0: É a nova posição, estar em Cristo. Você está em Cristo?
1: Are you in Christ today?
0: Se você não está em Cristo, você precisa tomar uma decisão, você precisa tomar uma atitude para que você esteja em Cristo.
1: If you're not in Christ, you need to take a decision to be in Christ.
0: Porque a Bíblia fala que quem está em Cristo, nova criatura é. Ou seja, você deixa de ser uma criatura antiga, uma criatura velha e passa a ter uma nova personalidade, sendo então uma nova criatura.
1: Because if you are in Christ, you have a new personality and you are a new creature.
0: Nós poderíamos muito bem dizer, meus irmãos, que essa nova criatura,
1: we could very well say that this new creature, dear,
0: são os que são nascidos de novo,
1: are those who are born again.
0: Poderíamos dizer que esses são aqueles que, exercendo o ministério da reconciliação,
1: we could say that these are those who work in the ministry of reconciliation,
0: agora podem ser chamados de filhos de Deus,
1: are now able to be called sons of God.
0: Foram reconciliados com Deus através do sacrifício de Jesus Cristo na cruz do Calvário.
1: They were reconciled through Christ in the cross of Calvary.
0: Esses não são chamados meramente criaturas, mas são chamados de filhos de Deus.
1: They are not only called creatures, but also sons of God.
0: Falamos de uma nova posição, estar em Cristo, falamos de uma nova criatura, uma nova personalidade, mas não é só isso não.
1: We're not talking only about a new creature, a new personality.
0: Estar em Cristo.
1: To be in Christ.
0: Nova criatura.
1: A new creature.
0: As coisas velhas já passaram.
1: Old things have gone away.
0: Eu pensei uma semana como eu poderia classificar isso, meus irmãos, e vocês entenderam o que eu exatamente quero dizer.
1: I thought of a week that, of how I could describe it in you for you to understand.
0: E eu não consegui achar uma palavra para isso.
1: And I couldn't think of a word to describe it.
0: Mas eu resolvi então trazer um novo sentimento.
1: But I decided to bring a new sentiment.
0: Se estamos em Cristo,
1: if we are in Christ,
0: temos uma nova personalidade porque somos novas criaturas.
1: We have a new personality.
0: E nós temos um novo sentimento também.
1: And we also have a new feeling.
0: Porque as coisas velhas ficaram para trás.
1: Because the old things have gone away.
0: As coisas velhas passaram.
1: Old things have passed away.
0: Quando nós falamos de coisas velhas, estamos falando de coisas que nos incomodavam.
1: When we're talking about old things, we're talking about things that used to bother us.
0: Estamos falando de coisas que não eram mais, eu diria, boas para nós.
1: We're talking about things that are no longer good for us.
0: E eu resolvi trazer isso como um novo sentimento.
1: And I decided to bring this as a new feeling.
0: Quantas pessoas olham para atrás.
1: How many people look back?
0: E ainda se sentem mal.
1: And still feel bad.
0: Porque quando olham para trás ainda enxergam as coisas velhas de suas vidas lá.
1: Because when they look back they still see the old things in their lives.
0: Como se fosse um amontoado de roupas sujas.
1: As if it were a bunch of dirty laundry.
0: Como se fosse um amontoado de coisas velhas, velharias.
1: As if it were a bunch of old things.
0: Acumuladores de porcarias.
1: Things that have gathered up that are not good.
0: Quando a Bíblia Sagrada nos diz que as coisas velhas já passaram, passaram todas as coisas velhas.
1: When the Bible tells us the old things have gone away.
0: E eu poderia dizer a vocês,
1: and I could tell you today,
0: que quando nós acreditamos de verdade, quando a nossa vida se transforma numa vida nova em Cristo, quando nós nascemos de novo, quando nós somos feitos novas criaturas,
1: that when we accept Jesus and are made new creatures,
0: nós olhamos para nós hoje,
1: we look for our lives today,
0: e não enxergamos as mesmas enfermidades que nós tínhamos no passado,
1: and we don't see the old sicknesses that we used to have,
0: porque as nossas enfermidades são curadas,
1: because our sicknesses are cured.
0: Nós não enxergamos as velhas opressões que nós vivíamos.
1: We don't see the old oppressions that we used.
0: Porque fomos liberados das opressões.
1: Because we have been delivered from our oppressions.
0: Nós não enxergamos os pecados que faziam pesar sobre os nossos ombros.
1: We don't see the sins that used to weigh upon our
0: shoulders. Porque nós fomos perdoados e fomos purificados no sangue de Jesus Cristo.
1: Because we have been forgiven and purified in the blood of Jesus.
0: Nós não enxergamos os medos que nos faziam sentir tão mal no nosso passado.
1: We don't see the fears that used to face in the past.
0: Porque os nossos medos foram vencidos.
1: Because our fears have been defeated.
0: Nós deixamos a nossa vida antiga.
1: We leave our old lives behind.
0: Nós aceitamos o desafio.
1: We accept the challenge.
0: Nós tomamos a nossa cruz de cada dia.
1: We take upon our cross of every day.
0: E nós começamos a caminhar numa nova vida.
1: And we start to walk in a new life.
0: Na direção das grandes promessas de Deus.
1: In the direction of great promises.
0: Mas com esperança esperança no nosso coração,
1: but with hope in our hearts.
0: Porque sabemos que o nosso nome está no livro da vida.
1: Because we know our names are in the book.
0: Porque sabemos que não há condenação para aqueles que estão em Cristo.
1: Because we know there's no condemnation for those.
0: Sabemos que as acusações de Satanás de noite e de dia já não fazem mais efeito sobre nós.
1: We know that Satan's accusations are no longer in effect.
0: Porque nós somos novas criaturas.
1: Because we are new creatures.
0: Nós somos novas criaturas.
1: We are new creatures.
0: As coisas velhas já passaram.
1: The old things have passed away.
0: Estamos em Cristo.
1: We are in Christ.
0: Se você olha para trás e ainda sente peso do seu passado.
1: If you look back and you still feel the weight of your past.
0: Se você ainda sente medo pelas coisas que você viveu anteriormente.
1: You still fear for the things that you lived behind.
0: Se você ainda vive a sua vida de tribulações.
1: If you still live a life of tribulation.
0: De prisões, opressões demoníacas.
1: Of prison and demonic oppression.
0: Brigas, contendas, misérias.
1: Fighting and contents.
0: Parece que a sua vida não mudou muito, não é?
1: Seems that your life hasn't changed that much.
0: Tem muita gente que diz, ah, eu agora sou de Jesus.
1: And people say, now I am with Jesus.
0: Mas a gente não verifica a vida nova nessa pessoa.
1: And we don't see a new life in this, person.
0: A gente não verifica o passado ficando no passado e sendo exterminado esse passado. Parece que a pessoa ainda vive aquele passado de tribulação e de dores.
1: If we see these people, they still live in a life in their past full of pain.
0: Você precisa hoje ter um contato verdadeiro com Deus porque você ainda não está em Cristo como deveria estar.
1: Today you need a new touch with God because your life is not where it should
0: be. Eu não posso crer que muita gente possa pensar.
1: I cannot believe that many people think.
0: Que aceitou Jesus como Salvador, mas nada aconteceu na sua vida.
1: They accepted Jesus as their Savior, but nothing new happened.
0: A palavra de Deus não é vã.
1: The word of God is not in vain.
0: A palavra de Deus é verdadeira.
1: The word of God is true.
0: Se você está em Cristo, a obrigação de acontecer a mudança, ela é real.
1: If you are in Christ, the change is real.
0: Se você está em Cristo, você tem de ser uma nova criatura.
1: If you are in Christ, you need to be a new creature.
0: As coisas velhas têm de estar para trás, elas têm de passar.
1: The old things must stay behind.
0: Você está num novo posicionamento, você está num patamar mais elevado.
1: You are in a new position in a
0: você está em Cristo
1: level.
0: Agora, lembra-te disso.
1: You are in Christ, remember that.
0: Se você está em Cristo, Satanás não pode continuar fustigando a sua vida.
1: If you are in Christ, Satan has no longer control.
0: Você não pode continuar nesse mar de lágrimas.
1: You can't continue in the sea of tears.
0: Você não pode continuar vivendo essa miséria que você está vivendo.
1: You can't continue to live in this misery that you
0: have.
1: Porque
0: você agora tem de ter uma nova vida.
1: Because now you need a new
0: life. Um novo sentimento.
1: A new feeling.
0: Uma nova personalidade.
1: A new personality.
0: As coisas velhas têm de estar para trás. As coisas velhas têm de ter desaparecido.
1: The old things must stay behind, they must disappear.
0: Assim que se alguém está em Cristo.
1: Just as if anyone is in Christ.
0: Nova criatura é.
1: A new creature is.
0: As coisas velhas já passaram.
1: The old things have passed away.
0: E a Bíblia anuncia para você um novo potencial.
1: The Bible tells us of a new potential.
0: O que é esse novo potencial?
1: And what is this new potential?
0: Estou em Cristo.
1: I am in Christ.
0: Sou nova criatura.
1: I am a new creature.
0: Tenho um novo sentimento.
1: There is a new feeling.
0: Ou seja, estou numa nova posição.
1: I am in a new position.
0: Tenho uma nova personalidade.
1: There is a new personality.
0: Tenho um novo sentimento.
1: There is a new feeling.
0: Então a Bíblia Sagrada anuncia agora para mim também um novo futuro.
1: So the Bible also tells us of a new future.
0: A Bíblia Sagrada anuncia para mim agora tudo novo no meu futuro.
1: The Bible tells us of everything new in my future.
0: A Bíblia Sagrada anuncia para mim um novo potencial para a vitória, para o progresso, para o sucesso, para tudo de bom na vida.
1: The Bible tells us of a new potential of success, of
0: porque
1: eis
0: que tudo se fez novo, diz a palavra de Deus.
1: Everything was made new, tells us the word of God.
0: Não tem de haver restolhos do passado terrível que nós vivíamos.
1: There's no things of the past that you used to live in.
0: É a oportunidade de uma vida diferenciada a partir do momento.
1: It is the opportunity for a different life from the moment on.
0: Que eu mudo de posição.
1: That I change positions.
0: Posições, estar em Cristo e não estar em Cristo. Eu estou em Cristo, é uma nova posição, um novo patamar.
1: If I am in Christ, it is a new position, a
0: um
1: new
0: novo
1: level.
0: Nível.
1: A new level.
0: Eu quero que você olhe para frente agora, olhe na direção da sua vida, e não é literalmente isso, é claro. Comece a pensar a sua vida a partir de agora.
1: Start to think of your life from now on.
0: O seu passado, esquece o seu passado.
1: Your past, you have to forget about it.
0: Eu sei que você chegou aqui, talvez com muitos problemas.
1: I know that many people came here with so many problems.
0: Mas tecnicamente, passando um segundo a partir de que você chegou aqui, já é futuro.
1: But one second after you've come here, it is already your future.
0: Olhe para o seu futuro agora.
1: Look into your future right now.
0: Deus está dizendo para você, eu tenho um futuro de potencial para você.
1: God is telling you that he has a future with potential for you.
0: Você pensa no passado e vê as misérias e as mazelas que você já viveu.
1: When you look into your past, you see the misery that you have lived.
0: Mas Deus está dizendo, deixa o passado no passado, porque eu extermino esse passado.
1: But God is telling you, leave your past behind because I will exterminate it.
0: Você não vai mais falar porque eu tenho sofrido, porque eu tenho chorado, porque a minha vida é assim, não tenho onde morar, não tenho onde comer, não tenho certeza da salvação, o diabo me oprime. Você pode ter dito isso até agora.
1: You could have many miseries until now.
0: Mas deixa isso no passado.
1: But leave that in the past.
0: E olha para frente a partir de hoje.
1: And look forward from today on.
0: Porque se você está em Cristo, você é uma nova criatura.
1: Because if you are in Christ, you are a new
0: creature. E você tem futuro.
1: And you have a future.
0: Porque você tem um novo sentimento.
1: Because you have a new feeling.
0: Porque você tem uma nova vida.
1: Because you have a new life.
0: As esperanças se renovaram.
1: And your hopes are having
0: a partir de agora, Deus estará contigo.
1: From today on, God will be with you.
0: Passo a passo, ombro a ombro.
1: Step by step, inside.
0: Deus é o seu futuro.
1: God is your future.
0: Deus tem promessa para você.
1: God has promises for you.
0: Deus dá a você uma nova oportunidade de vitória.
1: God gives you a new opportunity for victory.
0: Tudo se fez novo.
1: Everything is made new.
0: Você reconcilia-se com Deus.
1: You return to God.
0: E tudo se faz novo.
1: And everything is made new.
0: É um novo potencial.
1: It is a new potential.
0: Você que dizia, mas eu não posso, pastor.
1: Those who used to say, but I can't, dear.
0: Deus está dizendo, comigo você pode.
1: God is telling you today, you can.
0: Você que dizia, quem sou eu?
1: Those who would say, who am I?
0: Você sem Deus não é nada.
1: Without God, you are nothing.
0: Mas com Deus você é um vitorioso.
1: But with God, you are a true winner.
0: Reconcilia-te com Deus. Vem para Deus. Aceita Jesus Cristo para que em você se cumpra essa palavra.
1: Return to God and go to
0: nova criatura.
1: So that you may be a new creature.
0: As coisas velhas já passaram.
1: And old things have passed away.
0: Eis que tudo se fez novo.
1: And everything was made new.
0: Você tem um novo posicionamento.
1: You have a new position.
0: Se até hoje a sua vida era ai, ai, ai, ai, ai.
1: If until today your life was full of hurt.
0: Que a partir de hoje a sua vida seja glória, glória, glória.
1: From today on your life will be full of glory.
0: Porque tudo tem o potencial de ser novo para você.
1: Because everything can be new for you.
0: Todas as coisas têm, você tem a oportunidade de vê-las bem para a sua vida.
1: You have the opportunity to see all things
0: esse
1: well in your life.
0: Esse é o desejo de Deus para você.
1: This is God's desire for you.
0: Que todas as coisas sejam boas na sua vida.
1: That all things be made new in your life.
0: Mas começa com a reconciliação.
1: But it starts with reconciliation.
0: Lembrem-se.
1: Remember.
0: Esse versículo é a culminação do ministério da reconciliação.
1: These verses are about the ministry of reconciliation.
0: O mundo estava apartado de Deus.
1: The world was far away from God.
0: Mas Jesus veio dos céus e reconciliou-nos com Deus.
1: But Jesus came for reconciliation of us with God.
0: Mas como eu disse a vocês.
1: But as I told you all.
0: Existe uma palavrinha.
1: There is one word.
0: Que diferencia as pessoas.
1: That makes difference between the people.
0: Da posição nova e da posição velha.
1: From the old to the new position.
0: Da nova personalidade e da velha.
1: The new personality from the old.
0: Do novo sentimento e do velho sentimento.
1: The new feeling from the old one.
0: Do novo potencial das desgraças e das derrotas do passado.
1: From the new potential to the old.
0: Assim que.
1: For if.
0: Se.
1: If anyone.
0: Diga comigo, se.
1: Say therefore if.
0: Essa palavra é a palavra que expressa condição.
1: And this word is the word that brings condition.
0: Se alguém está em Cristo.
1: If anyone is in Christ.
0: Essa pessoa tem um posicionamento.
1: This person has a new position.
0: Se alguém não está em Cristo,
1: if one is not in Christ,
0: essa pessoa tem outro posicionamento.
1: This person has a different position.
0: Essa palavra traz então a nós a condição.
1: So this word brings to us the condition.
0: E a condição pode ser mudada a partir do momento que nós tomamos a decisão.
1: A condition that can be changed from the decision that we make.
0: É você quem decide se você está em Cristo ou se você não está em Cristo.
1: It is you who decides if you are in Christ or not.
0: É você quem decide se você reconcilia-se com Deus ou se você não reconcilia-se com Deus.
1: You are the one that decides if you are reconciled or not.
0: É você quem decide permanecer do jeito que você está?
1: You are the one that decides if you remain as you are.
0: Ou você quem decide se você prefere mudar para ser uma nova criatura, as coisas velhas passarem e tudo se fazer novo na sua vida. É você quem decide.
1: You who decides if you want everything new.
0: Agora
1: in your
0: que a Bíblia fala, fala.
1: But the Bible tells us.
0: Se alguém está em Cristo,
1: if anyone is in Christ,
0: está numa nova posição.
1: He is in a new position.
0: Se alguém está em Cristo,
1: if anyone is in Christ,
0: nova personalidade, nova vida, novo sentimento, novo potencial, nova esperança, certeza de vida eterna. Eu prefiro estar em Cristo e estar com Cristo.
1: I would rather be in Christ and with Christ.
0: Eu prefiro estar com Jesus.
1: I'd rather be with Jesus.
0: Quem está com Jesus sabe que é vitorioso em qualquer circunstância da vida.
1: Those who are with Jesus know they are winners.
0: E tudo isso provém de Deus que nos reconciliou consigo mesmo por Jesus Cristo que nos deu o ministério da reconciliação.
1: All this is from God who reconciled us to himself.
0: E não nos deu só isso não.
1: And he did not give only us the
0: nos
1: ministry.
0: Deu a sabedoria, o entendimento e nos deu algo importante que eu quero trazer a vocês hoje. Nos deu a oportunidade de tomar a decisão master da nossa vida.
1: He gave us wisdom and also the decision to make for our own lives.
0: Deus proveu você com inteligência.
1: God gave you intelligence.
0: Você não é um animal irracional.
1: You're not an irrational animal.
0: Aliás, você não é nem um animal.
1: Actually, you're not even an animal.
0: Esse negócio de o homem é um animal irracional. Quem falou isso?
1: Those who say that the man is an irrational
0: Deus criou
1: animal.
0: Animais e criou o homem.
1: God created animals and created
0: men. Esse negócio
1: men.
0: De Charles Darwin.
1: Those things of Charles Darwin.
0: Esse negócio de evolucionismo.
1: The evolutionism.
0: Animal é animal, homem é homem.
1: Animals are animals and men.
0: Nós somos homens, nós somos a glória da criação de Deus.
1: We are the glory of the creation of God.
0: Mas a partir do momento que houve o pecado, o homem teve a necessidade de nascer de novo e se tornar uma nova criatura e você tem a oportunidade hoje.
1: And you have the opportunity today to be made a new creature.
0: De tomar a decisão que vai mudar a sua vida.
1: To make the decision that will change your life.
0: De tomar a decisão que vai tranquilizar o seu espírito.
1: To make the decision that will make your spirit at rest.
0: A decisão que vai fazer de você uma pessoa que vai estar em Cristo.
1: The decision that will make you a person who is in Christ.
0: Seu nome vai estar escrito no livro da vida.
1: Your name will be written in the book of life.
0: No dia que você morrer, você vai para o céu.
1: And the day that you die, you will go to heaven.
0: Enquanto você estiver vivo, você vai estar na presença de Deus.
1: And while you remain alive, you will be in the presence of God.
0: E na presença de Deus, você vai estar no novo patamar.
1: And in the presence of God, you will be in a new
0: level. Vai dar tudo certo para você.
1: And everything will work out for
0: Deus
1: you.
0: Deus vai abençoar a sua vida.
1: God will bless your life.
0: Deus vai orientá-lo na viagem da vida.
1: God will direct you in the trip
0: você
1: of
0: vai
1: life.
0: Ter poder para derrotar o inimigo.
1: You have power to defeat the enemy.
0: Para derrotar a doença.
1: To defeat diseases.
0: Para ser próspero e glorificar a Deus na sua prosperidade.
1: To be prosperous and glorify God
0: para vencer as batalhas e ser um campeão de Deus.
1: To defeat your battles and
0: para
1: be
0: ganhar almas para o reino do Senhor.
1: To win souls for the
0: seja uma nova
1: God.
0: Criatura.
1: Be a new creature.
0: Que Cristo seja o seu Senhor.
1: May Christ be your Lord.
0: Que a sua vida esteja em Cristo.
1: That your life may be in Christ.
0: E você seja uma nova criatura, as coisas velhas passem, tudo se faça novo para você.
1: And you be made a new creature, and everything
0: que Deus abençoe você.
1: May God bless you all.
0: Aproveite a oportunidade hoje.
1: Take the opportunity
0: não
1: today.
0: Fique chorando lágrimas pelo seu passado.
1: Don't continue to cry for
0: as
1: your
0: coisas
1: past.
0: Velhas podem ficar no passado a partir de hoje.
1: Old things can remain in the past from today
0: se você
1: on.
0: Tomar a decisão certa na sua vida.
1: If you make the right decision in your life.
0: Que Deus abençoe vocês, meus irmãos, que Deus os guarde.
1: May God bless you all, dear brothers.
0: Que o Espírito de Deus siga falando mais e poderosamente às vossas vidas.
1: The Holy Spirit continue to speak unto your lives.
0: Estar na presença presença de Deus é o melhor que uma pessoa pode desejar.
1: To be in the presence of God is the best one can hope for.
0: A igreja vai ser arrebatada.
1: The church will be raptured.
0: Pode ser daqui 5,000 anos.
1: It can be in 5,000 years from now.
0: Não interessa.
1: It doesn't matter.
0: Nós não vamos estar aqui em 5,000 anos.
1: We're not going to be here in 5,000
0: years. Nós vamos estar em algum lugar.
1: We're going to be in some place.
0: E posso garantir a vocês que é muito melhor estar com Cristo.
1: And I guarantee you that it is much better to be in
0: Christ. Posso garantir a vocês que é muito melhor estar com o Senhor.
1: It is much better to be with the Lord.
0: Existe muita discussão.
1: There is many discussions.
0: Não, a igreja vai ser arrebatada, vai demorar.
1: Oh, the church will be raptured and it will take a long time.
0: Não, pode ser amanhã.
1: And many others say it will be tomorrow.
0: E até os que dizem que já aconteceu o arrebatamento da igreja, só subiram só um sol das igrejas deles só.
1: And some people say that the rapture already
0: happened. Irmãos, o que interessa para nós não é quando Jesus vai voltar, quando vai arrebatar a igreja. O que interessa para nós é que a gente esteja com Cristo quando a gente precisar partir.
1: What truly matters is that we're with Christ when
0: we need to
1: leave. É igual
0: aquela questão adiaforista.
1: It is that matter of the question.
0: Que as pessoas dizem, ah, e a igreja vai passar a grande tribulação ou não vai?
1: That people would ask if the church
0: claro que não.
1: Would go through the great tribulation.
0: Mas o importante é nós sermos arrebatados e sermos salvos.
1: What truly matters is that we are raptured
0: and
1: saved.
0: Porque se você não faz parte da igreja, você vai ficar aqui quando a igreja for arrebatada.
1: Because if you're not part of the church, you're not
0: vai haver grande salvação na grande tribulação ou não?
1: Many people ask if there will be salvation.
0: Existe uma polêmica grande sobre isso.
1: And there's a great question
0: Mas
1: over
0: posso
1: this.
0: Garantir a você.
1: But I guarantee to you.
0: É muito melhor ser arrebatado com a igreja.
1: It is much better to go up with
0: É muito melhor ser arrebatado quando Cristo arrebatar a igreja.
1: It is much better to be with Christ when the
0: Deus abençoe
1: comes.
0: Você. Tome a decisão correta na sua vida.
1: Make the right decision in your life.
0: Você que quer estar, passar a estar em Cristo a partir de hoje, você tem de tomar uma decisão na sua vida agora.
1: Those who want to be with Christ, you need to make a decision in your life today.
0: Você tem que tomar uma decisão pessoal hoje, agora.
1: You need to make the decision today, right now.
0: Não é amanhã, é agora, nesse momento.
1: It is not tomorrow, but it is right now.
0: Preste atenção porque Deus está falando contigo.
1: Pay attention because God is speaking to you.
0: Não é amanhã, o amanhã não pertence a nós.
1: Tomorrow does not belong to us.
0: Eu não sei se estarei vivo amanhã para pregar para vocês, nem você sabe se estará vivo para ouvir.
1: I don't know if I will be alive tomorrow to be preaching.
0: Deus está falando contigo agora.
1: But God is speaking to you today.
0: Se alguém está em Cristo, é uma nova criatura.
1: If anyone is in Christ, he is a new creature.
0: Se você não está em Cristo ainda,
1: if you are still not in Christ,
0: porque você ainda não aceitou Jesus como seu Salvador,
1: because you haven't accepted Jesus as your Savior.
0: Sai do seu lugar e vem para cá aceitar Jesus agora mesmo. Você que está em casa, aceita Jesus agora.
1: Accept Jesus right now.
0: Sai do seu lugar, vem cá aceitar Jesus. Jesus está chamando você.
1: Come forward, Jesus is calling you.
0: Jesus está chamando você para que a sua vida seja uma vida nova a partir de hoje.
1: Jesus is calling you for a new life from today on.
0: Não é vida garibada.
1: It is not a recovered life.
0: Não é vida gambiarrada.
1: It is not a half of a life.
0: É muito mais do que uma vida.
1: It is much more than a life.
0: Reformada.
1: That is transformed.
0: É vida nova.
1: It is a new life.
0: Nova criatura.
1: A new creature.
0: Quer mudar de vida?
1: Do you want to change your life?
0: Sai do seu lugar e vem aqui à frente agora.
1: Leave your place and come forward right now.
0: Essa é a decisão que só você toma.
1: This is the decision that you are only the
0: one. Deus quer que a sua vida seja vida nova, ele quer.
1: God wants your life to be new.
0: Mas Deus não vai trazer você aqui na frente te arrastando não.
1: But he's not going to bring you unwillingly.
0: Você que está em casa, Deus não vai arrastar você para aceitar Jesus também não.
1: God is not going to make the decision for you.
0: Você que está desviado dos caminhos do Senhor.
1: Those who have gone astray from the path of the Lord.
0: Deus não vai arrastar você também para reconciliação não, reconcilia-te agora.
1: God is not going to bring you by force for reconciliation.
0: Deus falou contigo.
1: God has spoken to you.
0: E a palavra de Deus é essa.
1: And the word of God is this.
0: Se alguém está em Cristo, é uma nova criatura.
1: If anyone is in Christ, he is a new creature.
0: Se não está em Cristo, não é uma nova criatura.
1: If he is not in Christ, he is not a new creature.
0: As coisas velhas continuam lá.
1: The old things remain.
0: O passado continua lá.
1: The past continues.
0: Os velhos pecados continuam lá.
1: The old sins continue to be.
0: Os velhos hábitos, os velhos vícios continuam lá.
1: The old habits and addictions continue.
0: A perdição continua lá, o medo continua lá.
1: Perdition and fear continue.
0: A opressão continua lá. Se você quer vida nova, aceita Jesus agora, aceita Jesus.
1: If you want a new life, accept Jesus.
0: Entrega a sua vida para o Senhor para ser crente, para servir a Deus, para ser cristão.
1: Deliver your life today to Christ to be a believer.
0: Servir a Deus conforme a palavra de Deus nos orienta.
1: To serve God as the word of God tells us.
0: crescer na graça, crescer no conhecimento, com uma certeza de que você vai morar no céu.
1: To grow in grace and knowledge with the certainty that you will live in
0: heaven. Que você explore o potencial que os salvos têm.
1: And that you explore the potential that those who are saved.
0: Quem mais quer aceitar Jesus? Quem mais quer reconciliar-se com Deus? Tem alguém que quer se unir ao ministério de Deus e amor também? Se você quer, não estou dizendo sai da sua igreja e vem para minha, mas se você quer,
1: who else wants to come to Jesus
0: vem
1: today?
0: Cá também. A decisão é sua.
1: It is your decision.
0: O trigo já cresceu, cresceu e ninguém colheu. O mundo continua passando fome de Deus. A decisão é sua.
1: The world continues to be in thirst of God and it is your
0: decision. A decisão
1: decision.
0: É sua.
1: It is your decision.
0: Você é quem sabe.
1: You are the one who decides.
0: Eu sou um ganhador de almas e eu vou insistir sempre.
1: I am a winner of souls and I will continue to insist always.
0: Que assim como Jesus me salvou, ele salva você também.
1: Just as Jesus saved me, he wants to save you as well.
0: Assim como Jesus salvou a minha família, ele salva a sua família também.
1: Just as Jesus saved my family, he wants to save your family.
0: Assim como Jesus me ama, ele ama você também.
1: Just as Jesus loves me, he loves you as well.
0: Eu já tive vergonha de ser crente também.
1: I was once ashamed to be a believer.
0: Eu estudei no tempo da ditadura, meus irmãos, não era brincadeira não.
1: In the time of military leadership, it was no joke.
0: A gente sofria um bocado.
1: We used to suffer a lot.
0: Hoje a gente vê essa coisa de evangélico aqui, evangélico ali.
1: And today we see people talking about those who are of the gospel.
0: Eu quero saber se o nome está no livro da vida.
1: All I want to know is if your name is in the book of
0: life. Eu quero saber se são novas criaturas.
1: I want to know if they are new creatures.
0: Nós não queremos saber de evangelho conforme denominações.
1: We don't want to know about the gospel according to some
0: churches. Nem Deus é amor, nem batista, nem assembleia, nem presbiteriana. É a Bíblia Sagrada, nada mais do que a Bíblia Sagrada.
1: We're talking about the Holy Bible, nothing more
0: than the Holy Bible. Nós queremos saber se vocês estão salvos.
1: We want to know if you are saved.
0: Nós fomos levantados para ser ganhadores de almas e para pregar as novas de salvação.
1: We were saved to be preachers of the gospel.
0: Se não for para ganhar almas e falar a verdade, estamos perdendo tempo.
1: If we're not here winning souls, we're wasting our time.
0: Se você não aceitar Jesus e não for crente fiel até a morte, você haverá de perecer, sim.
1: If you don't accept Jesus and be faithful until death, you will perish.
0: Jesus está chamando você.
1: Jesus is calling you.
0: Jesus está chamando você.
1: Jesus is calling you here today.
0: Nós vamos orar por essas pessoas que aqui estão. Você que está em casa.
1: Those who are at home.
0: Você que quer se unir ao ministério pentecostal Deus e amor, está desigrejado.
1: Those who want to join this church.
0: Vem cá também.
1: Come forward as well.
0: Oremos por essas pessoas, meus irmãos.
1: Let us pray for these people.
0: Se alguém fuma, se alguém bebe, usa droga. E tem alguma coisa de droga, tem alguma coisa que quer jogar fora que a gente vai destruir num gesto simbólico.
1: If you want to throw away any of your
0: Deus vai te dar vitória.
1: God is going to give you the victory.
0: Deus vai te dar vitória.
1: God will give you the victory.
0: Deus vai te dar vitória mesmo.
1: He's going to give you victory over your vices.
0: Os irmãos que estão se unindo ao Ministério de Deus e Amor, procure a nossa secretaria depois, viu?
1: Those who are joining this church.
0: Para que ali possa ser acertada a situação de vocês. Oremos por essas pessoas, Senhor meu Deus, Senhor meu Pai. Vidas que estão diante do Senhor, se entregando a Ti. Esses corações estavam alguns preenchidos, alguns vazios, mas agora se esvaziam de si, para que o Senhor venha fazer morada, Senhor meu Deus, Senhor Jesus. Vem fazer morada nesses corações, Deus da glória, Deus de poder, vem fazer morada nesses corações, vem fazer morada nessas vidas. Purifica essas vidas, lava na sua palavra, purifica no seu sangue, Senhor Jesus. Senhor meu Deus, perdoa os pecados dessas pessoas. Escreva o nome delas no livro da vida. E dá a elas a firmeza, a fortaleza, o temor do Senhor. Que possam viver em harmonia contigo, em santidade, até o dia em que o Senhor chamar a eternidade. Senhor meu Deus, Senhor meu Pai. Alcança essas vidas, ó Deus, são tantas que o Senhor nos dá nesse dia, com a sua misericórdia, com o seu perdão, com a sua ajuda. Dê a essas pessoas, meu Pai, o entendimento da dimensão do passo que estão dando rumo à presença do Senhor hoje. Em nome de Jesus Cristo, nosso Salvador, receba essas vidas, Senhor. Receba essas vidas para que se batizem, para que fiquem firmes, para que conosco participem das atividades da igreja, participem da ceia, se tornem grandes evangelistas. Em nome de Jesus, amém, Senhor. Amém, Senhor Jesus. Amém. Batam palmas para Jesus, meus irmãos, batam palmas para Jesus. Bem-vindos todos vocês à presença de Deus. Bem-vindos todos vocês a participar da Igreja Deus e Amor. Mas o maior bem-vindo para vocês é bem-vindos a fazerem parte do povo de Deus, do povo que vai morar no céu, o povo salvo pelo poder do nosso Senhor Jesus Cristo com a sua morte vicária na cruz do Calvário. Deus abençoe vocês. Agora vocês vão tomar um chazinho lá embaixo, viu? O que, que tem lá hoje, Rivaíra? Chazinho ou cafezinho? Tem um chazinho lá? A bolachinha, um cafezinho? Vai lá, boas-vindas para vocês. E ali vocês vão também receber as orientações primárias, viu? Tá? Obrigado, Deus abençoe, viu? As irmãs também, Deus abençoe vocês, viu? Obrigado, minhas irmãs, obrigado, meus irmãos. Palmas para Jesus, palmas para Jesus. Louvado seja Deus. Pode louvar a Deus com as palmas, aleluia. Louvado seja Deus. Meus irmãos, olha, para Deus confirmar a obra, é tanta cura, tanta maravilha. Nós vamos pedir a Deus só para confirmar a obra. Põe a mão na sua cabeça de novo, põe a mão na sua cabeça, põe. Pode confiar porque Deus ama você. Deus não quer ver você nesse estado de tristeza, não. Deus ama você, Deus cura você. Deus cura você, Deus abençoa você. Senhor meu Deus, confirma a sua obra, meu Deus, confirma a sua obra. Confirma a sua obra nessa vida, meu Pai. O Senhor é Deus quem cura. O Senhor é Deus que faz maravilha. Vai curando, meu Pai, vai curando. Sai todo mal, sai toda enfermidade. Sai toda dor que afeta esse corpo, que afeta essa vida. Sai agora em nome de Jesus. Cura, meu Pai, cura, Senhor Jesus, cura. Eu te repreendo, enfermidade, sai desse corpo. Eu te repreendo, enfermidade. Confirma a sua obra, meu Deus, confirma a sua obra. Dá da sua libertação, dai da sua libertação. Senhor meu Pai, toca nesse coração agora, tira essa dor, confirma a sua obra nessa vida, confirma a sua obra nessa vida, confirma o seu milagre nessa vida. Eu creio, Senhor meu Deus, eu creio, Senhor meu Pai, que o Senhor está aqui. Toda essa depressão, toda essa tristeza, todo esse mal, não pode resistir o agir do meu Deus, em nome de Jesus Cristo. Confirma a sua obra, Senhor, que todos digam amém. Digam comigo assim, a paz do Senhor, mais uma vez, a paz do Senhor, mais uma vez, a paz do Senhor Jesus. Muito obrigado, meus irmãos, vão com Deus, Deus abençoe vocês e que Jesus possa trazer vocês todos os dias que vocês quiserem aqui para cultuarem a Deus juntamente conosco. Deus abençoe, que a graça do nosso Deus, o amor do nosso Senhor Jesus Cristo, a comunhão do Espírito Santo, que jamais falte sobre vós, para vós, absolutamente nada, que a prosperidade de Deus esteja convosco, que a proteção do Altíssimo esteja em vossas vidas. Vão com Deus, abençoe. Abençoados em nome de Jesus Cristo.
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2: 23 horas e 53 minutos.
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4: É o que nós iremos viver em nosso ser. Você novo convertido, você nova convertida, você jovem, senhor, senhora, não importa a idade, você vai nascer da água e do Espírito para viver em plena obediência desta graça maravilhosa que a nós se revelou, que é Cristo Jesus, o nosso Salvador. E hoje, terça-feira, também nós já estamos na missão de apresentarmos em oração a quarta-feira do grande mover de Deus, porque 9 da manhã, nesta quarta-feira, nós teremos aqui no altar pastor Milton Almeida ministrando a palavra do Senhor, e no horário das 14h30, claro que às 14 horas já começa aquela cobertura de pré-culto, de preparação, os irmãos chegando, o povo testemunhando do que já receberam de Deus, já começa às 14 horas aqui na sede mundial. Então, nós te esperamos aqui bem no centro da cidade, entrada pela Prefeito Passos número 10, ponto de referência. No localizador, você colocará aí no seu telefone a Avenida Prefeito Passos número 10. Anotou? Ou se não, aquele endereço que você já conhece, que é a Avenida do Estado, 4568. Vamos aos pedidos de oração? Vamos lá, meu irmão. Vamos lá, minha irmã. Interagindo conosco aqui do lado da tela, a gente já pode entender o número de pessoas que estão chegando, estão interagindo, estão participando conosco através em tempo real, em real time, e isso é maravilhoso. Olha que tremendo, na Luma de Oliveira está participando, deixando seu pedido de oração. Martins da Silva, Soraya, a Mei de Campos, a Mari, o João, a Maria José dos Santos e toda a família, a Lomar de Oliveira, a Mailda Campos, o Felipe Cruz, ou seja, todos aqueles que estão em tempo real, já colocando, estão acentuando ali o que eles precisam, o que eles estão pedindo na oração. Peço oração para Deus guardar a minha filha Michele dos laços do inimigo, da inveja, lá na faculdade. Está dizendo que é muita ansiedade e um problema constante. A Maria José está pedindo socorro para o seu filho Antônio. E se você vai agora, através da nossa página, por que é importante em tempo real? A partir do momento que acontece esta oração, presbítero Miqueias e ouvintes que nos acompanham, fica na nossa timeline, na nossa fanpage, já hospedado, e cada vez que alguém entra para clamar, buscar a face do nosso Deus, ela tem a oportunidade de apresentar estas pessoas que estão colocando os seus pedidos de oração. Claro que a nossa visão e objetivo é intercedermos principalmente por todos os novos convertidos que deixaram o pecado, que deixaram as obras da carne, das paixões e da vontade dos seus corações para viver para Jesus. Nós estamos aqui para felicitá-los. Valerá a pena todo desafio, toda adversidade, toda luta. Nada disso se pode comparar com o galardão que Jesus tem reservado, preparado para a vida de cada um de vocês. E a palavra para todos os novos convertidos está no livro do profeta Isaías, capítulo de número 41. Profeta Isaías, capítulo 41, versículo 10. Olha o que diz a palavra do Eterno Deus. Não temas, porque eu sou contigo, diz o Senhor. Não te assombres, porque eu sou o teu Deus. Eu te esforço, eu te ajudo e te sustento com a destra da minha justiça. Por mais que o inimigo esteja lutando, querido irmão novo convertido, minha querida irmã que aceitou ao Senhor, o inferno está desesperado, o inferno tem guerreado na mente, no corpo, na alma e no teu coração. Sabe por quê? Você tomou a decisão que muda tudo. Você tomou a decisão não só de aceitar a Cristo, mas de ir até a última consequência desta decisão, que é a confirmação da sua fé pública, que é o batismo nas águas. E neste domingo nós estaremos ali junto com os novos convertidos, com a nossa equipe da sede mundial, com a nossa diretoria mundial e com toda a equipe que ama as almas e os pastores.

já é um real presente de Deus para a nossa vida. Agora, você não vai tocar mais no seu celular, tá bom, meu irmão? Agora, minha irmã, nós não vamos mais compartilhar com ninguém, agora nós não vamos colocar pedidos de oração, agora nós vamos elevar a Deus a nossa mente, corpo, alma e coração. Chegou o momento de falarmos com Deus. Eu quero iniciar esta oração, logo em seguida o presbítero Miqueias vai avançar neste clamor e súplica, e juntos nós vamos ter o que a nossa alma deseja, que é a presença de Deus e a resposta do Altíssimo. Chegou o momento, vamos falar com Deus em oração. Ó Rei de toda glória, Pai Santo, Deus poderoso, Deus de amor, perdoa, Pai eterno, nós clamamos a Ti, nós pedimos ao Senhor pelo perdão, pela compaixão, pela misericórdia, ó Deus eterno. Senhor, queremos Te agradecer, ó Pai, ó Deus, pelo poder da vida, pelo poder viver e desfrutar das bênçãos que o Senhor, ó Deus, quis ordenar sobre nós nesse dia que ficou. Senhor de toda glória, ó Deus de todo poder, obrigado. Obrigado, Pai amado. Obrigado, Senhor, por ter preparado tudo. Obrigado, meu Deus, pelo que o Senhor concedeu à nossa querida audiência, a este Teu filho, a esta Tua filha, que está, Senhor, neste clamor e súplica. Meu Deus, em nome de Jesus Cristo, nós pedimos, ó Pai, apaga todas as nossas transgressões. Senhor, aniquila todo o passado de rebelião, de desobediência, de transgressão e até, Senhor, de pecados que não é lícito falar. Mas que o Senhor, ó Pai de amor, através do poder infinito, do poder bendito do Teu Espírito, está lamastecando a lamaia, ó Deus poderoso, realizando, é o Senhor operando o maior milagre em nosso ser, que é o milagre poderoso do poder viver a Tua face, presença e glória. Ó, meu Deus, nós Te glorificamos, Pai, e Te agradecemos e Te adoramos pelo perdão das nossas muitas iniquidades. Obrigado, Senhor, por ter alcançado lá dentro do presídio, atrás das grades, meu Deus, em lugares diferentes, aonde não podia, Senhor, e não havia como, ó Deus, a Tua serva, o Teu filho chegar. Agora a Tua presença, a Tua graça, o Teu poder, aleluia. Aleluia, ó Deus, já está atuando, já está alcançando aqueles que necessitam tanto do divino perdão, Pai, porque nós reconhecemos pela Tua palavra em nosso coração que com o Teu perdão, meu Pai, vem a nova vida, com o Teu perdão vem a libertação total, para viver, ó Pai, as novidades de vida, Pai querido. Ah, Senhor, reconhecemos, Pai Santo, que quando estamos usufruindo, alcançando do Teu perdão, diz a Tua palavra que a aflição, a ansiedade, Senhor, as enfermidades caem por terra diante da Tua presença. E por isso nós Te louvamos, Pai, porque cremos que o Senhor está nos dando mais um dia de perdão, aleluia, mais um dia de piedade, mais um dia de compaixão. Obrigado, Senhor, pelos livramentos que mandarai a Surimica Andalamaia. Obrigado, Senhor, obrigado, Pai de amor, pelos livramentos daquela madrugada chuvosa. Senhor, o Teu filho no trânsito, dirigindo, Pai, conduzindo aquele automóvel, aquele caminhão,
na direção, meu Pai, daquele táxi, Senhor, só o Teu Espírito Santo de amor, para cortar todos os laços e preparar, meu Deus, a vida e o escape. Obrigado, Senhor. Milhões de graças, ó Pai.

0: porque foi o Senhor que livrou da boca do leão, da sepultura da morte, dos tormentos noturnos. Ah, meu Pai, foi o Teu Espírito bendito que guardou, ó Pai de amor, a vida da Tua serva naquele trabalho, ó Deus, lá naquele negócio, naquele campo, naquela chácara, na fazenda, aonde estão, Senhor, aqueles que agora levantam a voz em gratidão, em oração, reconhecendo as maravilhas que o Senhor está fazendo. Ó Espírito Santo, alemaste calamassúria. Ah, Pai, Te adoramos, porque a igreja Tua está clamando, meu Pai. Senhor, queremos Te agradecer de todo o nosso coração, pela libertação, pela transformação, pela obra poderosa que o Senhor realizou na vida deste irmão, desta nova convertida, deste novo convertido, libertando da opressão do pecado, Senhor, resgatando a ele, ah, Pai de amor, da prostituição, da abominação dos vícios, da vã maneira de viver. Oh, Espírito Santo, Ricalamassúria, obrigado, meu Pai, por ter arrancado a ele com mãos poderosas daquela vida de morte, daquela vida de sentença. Pai, Te agradecemos, porque, ó Pai, o Teu Espírito Santo está concedendo renovo, avivamento, Deus poderoso, a cada madrugada de oração, a cada madrugada de intercessão. Meu Pai, o Teu Espírito está movendo este poder infinito, este poder, meu Pai, que opera nos céus e na terra, para dar a conhecer o poder da obra infalível que o Senhor quis por nós realizar ali no alto do Gólgota. Pai, eu quero apresentar esta vida enferma, ah, Senhor, este corpo desenganado, aquele que está prostrado em cima da cama, aquele que não suporta mais estas dores infernais nos ossos. Pai, Senhor, tenha de misericórdia desta pessoa, tenha de piedade deste homem, desta mulher, Senhor, que já foi desenganado, que já foi dado, meu Pai, como morto, que é uma questão de tempo, ah, Pai, para o óbito se consumar. E em nome de Jesus Cristo nós oramos nesta hora, meu Deus, venha abrir as portas e dar, Senhor, a saúde, saúde, meu Pai, porque está escrito na Tua palavra que o Senhor é o Deus que nos sara. Está escrito, Senhor, que Tu eres o Deus de toda carne. Haveria alguma coisa impossível para o Senhor? Ah, Pai de amor, nós cremos no toque bendito, no milagre poderoso, Deus glorioso, que o Senhor está fazendo. Oh, meu Pai, Te agradecemos pela vida da Tua serva, Te agradecemos pela vida do Teu servo, Te agradecemos, ó Pai, por mais um dia de vida, Senhor, que está completando esta criança, este homem, esta mulher, Pai, que está de joelhos dobrados, já iniciando o dia do seu aniversário, orando conosco, clamando a Ti, agradecendo ao Senhor pelas bênçãos alcançadas. Pai Santo, oramos agora por todo o corpo de obreiro, apresentamos, ó Pai, aqueles que estão invocando o Teu nome, ori calamassuri alamaia, crendo que é o Senhor que está operando e realizando o impossível em suas vidas. Pai, aquela Tua filha que não cessa de clamar, pedindo oração, ajuda, socorro, Pai, a causa está ganha, mas aquele dinheiro está bloqueado, ele não sai. Oh, meu Pai, foi reconhecido o direito à inocência daquele que foi levado à prisão. Oh, Pai, a justificação daquele que foi acusado inocentemente. Ah, Pai, foi reconhecido pela justiça justiça, Deus querido, que o direito, a posse, meu Pai, daqueles bens é dele e é dela, mas não se conclui, a resposta não sai, porque Satanás está, Senhor, ó Deus de amor, com os pés colocados em cima daquele documento, em cima daquele processo que tem levado tanto tempo, já cumprindo-se décadas. Agora, Senhor, nós expulsamos esta legião da injustiça que colocou, Senhor, Alamassuri Alamaia, os seus pés sobre esta causa. Sai, Satanás, sai, espírito satânico que vai agitando, tomando corações daqueles que estão em poder, em autoridade para fazer justiça e não fazem, para fazer o que é correto e não fazem, para fazer o que é certo e escolhem o errado. Pai amado, diz a tua palavra que aquela pequena viúva confrontou, Senhor, aquele grande juiz daquela cidade, contra ele triunfou na oração, porque ela perseverava todos os dias, quando trazia a sua causa às portas dele, dizendo: faze-me justiça, julgue a minha causa, oh meu Pai. E se o injusto juiz não conseguiu suportar a perseverança da pequena viúva, diz a tua palavra que a injustiça, Lamastecanda Lamaia, Pai, as forças contrárias, satânicas e humanas, nenhuma delas resiste o poder da oração, nenhuma delas resiste o poder da tua resposta através da intercessão dos teus filhos. Oh Pai de amor, Deus bendito, joga por terra neste momento todo o poder das trevas, todo o poder do inferno, todo poder angustioso da ansiedade, todo poder satânico aprisionador, ó Pai, da incredulidade, que impede esta vida de perseverar, que impediu este homem de conseguir, ó Pai, de continuar orando e jejuando pela família, orando e jejuando pelos filhos. Ó Pai querido, quantos desistiram da salvação do matrimônio, da salvação dos parentes, dos filhos, meu Deus, nós oramos pelas famílias que estão, Senhor, agora também na intercessão, pedindo salvação, pedindo a verdadeira alegria debaixo deste teto, Pai amado, porque a nós foi dado a tua palavra que garante, dizendo que a alegria da salvação é só o Senhor tem para dar, é só o Senhor que pode operar em nossa vida, e por isso clamamos. E por isso apresentamos, Pai, aqueles que estão oprimidos, entristecidos, em seus lamentos, em suas dores, em suas chagas, em suas dores e enfermidades. Oh, meu Pai, em nome de Jesus Cristo, nós suplicamos, olha o estado da nossa nação, olha a condição do nosso país, ó Pai, submergido na imoralidade, submergido na corrupção, submergido na prostituição e normalizando, ó Pai, e até oficializando a iniquidade, o pecado, a imoralidade e o crime. Tenha de piedade da nossa nação. Venha, Senhor, com o teu poder, com o teu mover, para mudar tudo, para libertar por completo esta nação, meu Pai, das garras.
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0: Senhor, que o evangelho tem para dar, mas não querem a Cristo, o verdadeiro poder de Deus para libertar. Oh, meu Pai, liberta nossa nação da idolatria, liberta nossa nação da profanação, liberta, Pai, a nossa nação deste evangelho promíscuo, promocionado, que tem levado, Senhor, milhões ao engodo. Deus Todo-Poderoso, poderoso, Senhor, e usa a tua igreja, a tua verdadeira igreja, aquela que não tem placa, aquela que não tem denominação, aquela que nasceu, meu Pai, da revelação de Jesus Cristo, quando Pedro disse: tu és o Filho do Deus Altíssimo, e tu dissestes a ele, dizendo: bem-aventurado és tu, Simão Barjonas, porque não te foi carne e sangue que te revelou. Oh, Pai amado, oh, Jesus querido, revela, Pai bendito, revela, Pai de amor, ó, Senhor, a Jesus Cristo, aqueles que estão penando, aqueles que estão buscando a Deus, mas da sua forma, estão buscando, Senhor, nas madrugadas, nas matas, estão buscando, Senhor, à beira dos rios, com despachos, com oferendas, buscando, Senhor, na loucura do seu sentido, pensando que estão te agradando, Senhor, revela Jesus Cristo, o Deus do nosso amor, revela Jesus Cristo a eles, ori kalamassuri alamaia, revela este caminho, Pai, sabemos que não temos mérito sobre o ministrar da salvação, porque diz a tua palavra que é o mistério divino do teu Espírito no coração do perdido, que o converte, que o transforma. É a tua palavra que diz que o homem só pode clamar: ó Deus, reconciliai-vos com Deus. Mas a decisão de salvar, a decisão de dar o genuíno arrependimento é com o teu Espírito Santo. Ó, Pai Santo, oramos pelas vidas espirituais, meu Pai, que já deixaram as drogas, já deixaram o mundo, já deixaram a abominação do próprio ser e viver para si mesmo, e agora eles querem viver para ti, e agora, Pai, eles querem vencer aquela dúvida que consome, aquelas setas que perturbam, aquelas vozes, ó Pai, que desanimam a este novo convertido. Ó, Pai querido, que luta está passando dentro do lar, esta nova convertida, este novo convertido, Senhor, que batalha, que guerra está enfrentando, Pai, contra as trevas, esta moça lá na universidade, este jovem, ó Pai, lá naquele colégio, meu Deus, vai acobertando e dando livramento para que todos estes novos convertidos, Pai querido, consigam, ó Deus, neste fim de semana, estar ali preparados, vestidos de branco, ó Deus, aguardando Alamaste candalamaia, ouri calamassúria, ó Deus poderoso e eterno, ó Pai de amor, obrigado, porque foi o Senhor que até aqui tem sustentado, tem guardado a tua filha, tem guardado o teu filho, tirando do coração toda a ilusão, tirando do coração, ó Pai, todo desejo pelo pecado, pela prostituição, ó Deus, pela idolatria, pela velha vida. Senhor, te agradecemos, porque agora o Senhor está operando na vida daquele, Pai, que está orando pelo enfermo, pelo desenganado, pelo acamado dentro daquela casa, lá dentro daquele hospital. Oh, meu Pai, paralisa a morte, aquelas nuvens infernais, aquelas legiões, ó Pai, ó Deus, que ceifam nas madrugadas, que levam aquelas vidas, ó Pai, que estão ali esperando a alta, o efeito do remédio, ah, Pai, o sucesso da operação, mas, Pai, ao invés disso, naqueles corredores está a morte, gelada, fria, entrando pelos corpos e matando, tragando, Senhor, aqueles que estão em coma induzidos para não voltar. Oh, meu Deus, nós repreendemos, ó Pai, esta frieza da morte, esta gélida doença que está, Senhor, tomando este corpo para ceifar aquela criança que sofreu aquela queda, aquele homem que teve aquele acidente. Ah, Pai, aquela pessoa que foi prostrada pela seta espiritual enviada, e agora Satanás quer ceifar naquele derrame, quer ceifar, Pai, ó Deus, aquele coração, na paralisia completa daquele derrame. Sai, legião, o sangue de Jesus tem poder contra ti. É você que está acelerando este coração, querendo estourar a mente deste homem, querendo explodir o coração desta mulher neste peito. O sangue de Jesus te repreenda. Agora expulsamos toda a morte, toda a legião que estava ceifando, toda a legião, meu Pai, que estava se armando para tragar as vidas neste novo dia. Pai, nós repreendemos esta morte, porque é o Senhor que manda expulsar. Alamassuri mikanda lamaia, toda a morte agora. Cai por terra, legião das trevas. Cai por terra, legião da opressão. Cai por terra, Satanás. Sai daí agora, demônio. Sai de dentro desta casa, legião. É você que está atormentando. É você que está alimentando no meio desta família esta contenda, esta inveja, esta briga, esta coisa terrível. Sai daí, Satanás, espírito que foi mandado pela bruxaria, espírito que foi alimentado, pactuado nesta obra de feitiçaria. Sai daí, Satanás. Sai daí, você que ganhou aquele trabalho maligno e que entrou naquele matrimônio para destruir, para terminar em divórcio, para haver a separação. Sai daí, legião do inferno. Você que está usando a mente daquele funcionário, a mente daquela mulher, para levar até a última consequência os planos de sequestrar, é de roubar, é de tirar o que pertence a Lemacanda Labaia, aquele homem que está empreendendo, que está trabalhando, que está querendo crescer. Nós te repreendemos, Satanás. Sai daí, legião da miséria. Sai daí, legião da inveja. Sai daí, legião de laços malignos, em nome de Jesus Cristo, no poderoso nome do Senhor, nós te repreendemos, legião. Oh, meu Pai, quantas mortes preparadas, quantas mortes encomendadas aos demônios, quantas mortes, oh Pai, alabai de candará massúria, foram pedidas nas matas virgens, nos cruzeiros, nas encruzilhadas. Oh, Pai amado, e aquelas vidas estão sendo atingidas, aquelas casas estão sendo destruídas. E não há quem interceda, não há quem repreenda, não há quem expulse, Pai. Mas agora nós nos unimos em fé com os teus filhos, Pai, que já estão abrindo este propósito de jejum e oração, para que haja um mover, para que haja uma libertação perfeita do teu Espírito Santo. Ó, Pai amado, nós entregamos em tuas mãos a vida da nossa diretoria, Pai, da harmonia, da comunhão, da união. Ó, meu Pai, dada a tua paz, alabaste canda lamaia, ó Deus Todo-Poderoso, ó Deus Glorioso, Criador dos céus e da terra, nós pedimos agora, Pai, a tua vitória, nós pedimos agora, Senhor, o teu milagre. Meu Deus, vem abençoar aos teus filhos, Pai, que não cessam de orar e jejuar pela vida da nossa presidente, da irmã Irene Miranda. Pai, abençoa a casa da tua serva, abençoa os filhos da tua serva, Pai, abençoa os netos, os bisnetos, Pai, porque está escrito na tua palavra, o Senhor prometeu abençoar a nossa casa, vida e família, e até a geração que o Senhor amantori calamaia, e Rei da Glória. Abençoa, Pai, a vida da vice-presidente, da irmã Débora, do esposo dela, o pastor Lorival, a vida e o ministério do presbítero Davi Neto. Pai, eu apresento agora a diretoria executiva, Senhor, o pastor Milton Almeida, o pastor Osmar de Oliveira. Meu Deus, nós apresentamos em oração a vida do pastor Jerry, do presbítero Marco, do presbítero Fabrício, da irmã Maria Josefina, Pai, da equipe que atua e trabalha com eles nas capitais, nos países, aqui nas sedes locais. Oh, meu Pai, abençoai, repreendendo, Senhor, esta fúria de Satanás, que sempre, ó Pai, está gerando problemas, lutas para desfocar, para roubar a visão do crescimento, da direção que o Senhor tem dado a esta igreja. Obrigado, Pai Santo, por ter escolhido a Igreja Pentecostal Deus e Amor. Obrigado, meu Salvador, por ter nos separados, por ter nos arrancados do pecado, para estarmos aqui das nossas muitas transgressões. Pai Santo, que seja o Teu Espírito recompensando aquela multidão que está agora orando ali conosco no santuário da oração, aqueles que levam, Pai, a intercessão a este momento, a 0 horas todos os dias, para dentro da casa, lá naquela empresa, na recepção, daquele hotel, daquele condomínio, meu Deus, daquele hospital. Há vidas que estão em oração pedindo livramento das Tuas mãos, pedindo um dia abençoado, um dia de paz, Pai. Senhor, queremos clamar pelos que perderam tudo. Senhor, os bens, os móveis estão debaixo das águas. Senhor, aquelas casas que foram levadas nos deslizamentos, Senhor, naqueles ventos, naquelas tempestades, Pai, até de granizo. Senhor, guarda o sul do nosso país. Guarda, Senhor, ali o estado do Paraná, de Santa Catarina, do Rio Grande do Sul. Guarda, Senhor, a todo o Centro-Oeste. Guarda, Senhor, o estado de São Paulo das calamidades e catástrofes. Guarda, Senhor, o estado, meu Pai, de Minas Gerais. Guarda, Senhor, o estado de Vitória do Espírito Santo. Guarda, Pai amado, os nossos irmãos que estão em oração ali em Goiânia, ali, meu Pai, também, Senhor, e no Belém, aquele povo que está clamando, que está orando, meu Deus, tenha de misericórdia, Pai. Não deixa, Senhor, os nossos irmãos de Manaus, oh, Pai, ó Deus, aceitar, ah, meu Deus da glória, o fracasso, a derrota como meta. Pai, apresentamos os estados, ó Deus, que estão orando conosco em todo o Norte e Nordeste. Abençoa, Pai, os nossos irmãos também ali do Mato Grosso do Sul, os nossos irmãos do Mato Grosso. Abençoa, Pai, abençoa, Senhor, as fronteiras dos nossos estados. Abençoa a fronteira dos nossos, do nosso país. Senhor, vem operar, ó Pai de amor, sobre o solo desta nação, dando prosperidade, Pai, ainda que a maldade, a ganância, a cobiça, a corrupção queira varrer e dominar a nossa nação. Faça-nos prosperar, meu Pai. Senhor, nós queremos entregar nas Tuas mãos aqueles que agora usam alamassuri alamaia, a fé para pedir a Ti, para o Senhor destruir todos aqueles problemas que sufocam, que afogam a ele e a ela. Meu Deus, aquele que está atribulado, angustiado dentro da casa, os problemas são tantos, as dívidas são gigantescas, Pai, porque neste mundo de corrupção, de assolação, aonde, Pai, a maldição do engano está prosperando, é um enganando o outro, Senhor. Ó, Pai de amor, e aquelas vidas que vivem de engano e estão devendo tudo, Senhor. Os cartões de crédito, os cartões de créditos estão todos estourados. Oh, Pai amado, as dívidas, os débitos têm aumentado, mas nós oramos a Ti. Senhor, venha destruir agora as ataduras aprisionadoras das dívidas. Pai, faz prosperar, te calamassuri alamaia, aqueles que estão fazendo um voto de sinceridade em voltar a ser dizimistas da sua obra, a ser contribuintes da obra assistencial. Pai, abençoa com teu poder celestial a Fundação Reviver, a Associação Help Deus e Amor. Abençoa, meu Salvador, o grande dia da ação social, Pai, ó Deus, no dia 30 de outubro. Pai, agora eu quero te louvar. Obrigado por nos ajudar ajudar até aqui. Obrigado por ter, ó Pai, Candalamassúria, intercedido conosco. Pai querido, eu apresento a Ti, Deus bendito, a vida do presbítero Miqueias, que vai avançar agora neste clamor e súplica. Venha usar a vida do Teu servo, Pai. É o que nós Te pedimos em nome de Jesus e já Te agradecemos.
2: Bendito seja o Teu nome, Senhor. Nós Te louvamos, nós Te agradecemos, porque o Senhor é grande, o Senhor é bom e a Tua bondade dura para todo sempre, Senhor. Senhor, nesta madrugada de oração, nós queremos agradecer pelo dia que findamos, Pai, que nós podemos dizer até aqui nos sustentou o Senhor. E eu quero já, meu Deus, consagrar o novo dia na Tua presença. Queremos consagrar esse novo dia diante do Senhor, Pai. Senhor Deus, nesta madrugada de oração, Senhor, não queremos orar apenas com os nossos lábios, mas queremos rasgar o nosso coração, Senhor, na Tua presença. Queremos derramar a nossa alma diante do Deus vivo, o Deus a quem servimos, o Deus a qual nos prostramos, entregamos a nossa vida. Que privilégio que temos, Pai, de todos os dias estar diante da Tua presença, Te buscando, Te louvando, Te engrandecendo. Quão precioso, Senhor, são aqueles que entendem que temos um encontro diário com o Senhor, um encontro diário com a Tua presença. Que maravilha, Senhor, é quando nós entendemos, é quando nós, Pai, entendemos desse privilégio que temos, Pai, de estar na Tua presença. Bendito seja o Teu nome, Senhor, porque até aqui o Senhor tem nos ajudado. Até aqui, Senhor, o Senhor tem nos sustentado. Aleluia, Senhor. Senhor, não rejeite a nossa humilde oração. São milhares e milhares de irmãos agora que estão prostrados diante da Tua presença, Senhor, para buscarem a Tua face, para clamarem ao Senhor, buscando a Tua santa e gloriosa presença. Senhor, meu Deus e meu Pai, ministra em nossos corações. Queremos ser ministrados pela Tua presença. Queremos ser ministrados pela Tua glória, Senhor. Que maravilha é quando somos ministrados pelo Senhor, quando somos tocados pela presença gloriosa. Oralama candelemalacel elemai. Oriclandelemai tchokelemalamas. Oh, Senhor, eu não tenho palavras para agradecer, porque até aqui o Senhor tem nos sustentado. Até aqui, Senhor, o Senhor tem cuidado de nós. Como disse o profeta Samuel, que por muito tempo o povo de Israel carregava as perdas das guerras contra os filisteus, mas O Senhor levanta Samuel e diz: nós servimos ao Deus de Abraão, de Isaac e Jacó, o Deus da aliança, o Deus que não quebra as suas alianças.

0: Deus. E por isso que até aqui Ebenezer, até aqui nos ajudou o Senhor. Que maravilha, Senhor! É quando sentimos a ajuda do Senhor sobre as nossas vidas, sobre a nossa casa, Senhor, sobre a nossa família, quando nós sentimos, meu Deus, a poderosa mão do Senhor. Como disse o profeta Ezequiel, e veio sobre mim as mãos do Senhor, alamacandela saremalamai. E veio sobre mim as mãos do Senhor. Senhor, eu coloco diante de Ti a minha causa, Senhor. Eu coloco diante do Teu altar agora, Senhor, as minhas provações, as minhas causas, Senhor. Isso, meu irmão, lança sobre o Senhor agora as vossas ansiedades. Lança sobre o Senhor agora as suas aflições. Pedro vai dizer: lançai sobre o Senhor todas as vossas ansiedades, porque Ele tem cuidado de vós. Senhor, eu posso sentir o Teu cuidado sobre nós, Senhor, sobre a nossa casa, Senhor, sobre a nossa família. Eu posso sentir o cuidado do Senhor sobre cada irmão e cada irmã. Bendito és o Senhor, de toda honra, toda glória seja dada a Ti, Senhor. Nós Te louvamos, nós Te engrandecemos, Senhor. Santo, santo, santo és Tu. Obrigado, Senhor, por esse privilégio. Somos privilegiados de estar diante de Ti, Senhor, buscando a Tua face. Ó, Senhor, que esse irmão, essa irmã possa sentir agora o cuidado do Senhor sobre a sua vida. Ah, meu Deus, tem coisas que estão no nosso alcance, tem coisas, meu Deus, que nós temos capacidade de resolver, mas tem coisas, Senhor, que é só o Senhor. Que é só o Senhor. O impossível, a vida, só o Senhor. Alamasteclandelemai. E nesta madrugada, Senhor, nós queremos sentir a resposta das nossas orações. Como Ana, aquela mulher estéril, que era zombada, humilhada dentro da sua própria casa. E um certo dia, todos os anos, eles subiam a Betel para sacrificar. Porém, um certo dia, ela disse: não, eu vou no tabernáculo e eu preciso falar com Deus. E ela chorava a tal ponto que não saía palavras dos seus lábios, somente lágrimas. Ela dizia: Senhor, Eu quero um filho, Senhor. E se tu me der um filho, este servirá todos os dias. De pra calacel, alacante, o inemanarai. Todos os dias da sua vida, ele servirá na casa do Senhor. E a Bíblia diz que na mesma hora ela sentiu a resposta. E o texto vai dizer, e o seu semblante já não era mais o mesmo. Oh, Senhor, aleluia! Nós derramamos diante de Ti, Senhor, as nossas queixas, as nossas orações, as nossas súplicas, Senhor, porque temos certeza da resposta das nossas orações, e o nosso semblante não será o mesmo, Senhor. O semblante deste irmão e desta irmã não será o mesmo. Oh, glória a Deus, aleluia! Porque nós já podemos sentir a resposta. Oh, que mistério, Senhor! É quando temos discernimento, conexão espiritual, nós sentimos, nós discernimos o tempo e as estações, porque somos conectados. Oh, que maravilha, meu Deus! É quando o homem de Deus, discerne tudo, e por ninguém é discernido. E nós já estamos sentindo, Senhor, a resposta das orações. Como Daniel, ele entendeu. Daniel entendeu o tempo da profecia de Jeremias. E ele discerniu dizendo o tempo que Deus deu por meio de Jeremias de 70 anos de cativeiro. O tempo é chegado ao fim. Darabacalassau alacantou. Uribalai candoram la suriclanda lemala seremalaba cantu iniminarai. Uribalai cantou eleve céu elemai. O Espírito Santo de Deus me diz que o tempo de cativeiro, o tempo de humilhação, o tempo de sofrimento está chegando ao fim. Oramacandelemaia. Daniel entendeu e discerniu e foi buscar ao Senhor. E começou a buscar e a humilhar e buscar resposta do Senhor. E quando a resposta veio, disse: homem muito desejado, desde o primeiro dia em que aplicaste o teu coração a entender as coisas do seu Deus, as suas palavras. Oh, que maravilha, Senhor! Eu não sei quantos dias Daniel esperou, mas a resposta foi desde o primeiro dia. Oh, meu Deus, são ouvidas suas palavras. Meu Deus, que maravilha, Senhor! É o depósito de oração que está diante do altar do Senhor. Aleluia! Alabadaka seremalamai. É as nossas orações que estão como incenso diante do Senhor, Deus. As nossas orações estão diante do trono como a de Daniel. Daniel, desde o primeiro dia. Que maravilha, que texto lindo, Senhor. Que aplicaste o teu coração. Ó, Senhor. Eu sei, Senhor, que desde a minha infância, em que eu venho aplicando meu coração ao Senhor, esse irmão, essa irmã, que eu não sei quantos anos, de repente desde a sua juventude, desde a sua infância, oh glória, labassorabacantelemalabacantioelemai. Desde o primeiro dia em que aplicamos o nosso coração, em que direcionamos o nosso coração a buscar ao Senhor, as nossas palavras, orações durante o dia, na rua. Quantas orações, Senhor, estão diante de Ti, oh meu irmão. Minha irmã, se você soubesse o mistério de aplicar o coração a compreender, entender as coisas do seu Deus, que poder que é saber que somos conhecidos de Deus, que a nossa voz é conhecida pelo Senhor, que a voz deste irmão e desta irmã na madrugada é conhecida pelo Todo-Poderoso. O Senhor conhece a sua voz, meu irmão. O Senhor conhece a sua voz, minha irmã. Não desista de orar. Aleluia! Daniel não desistiu, mesmo sendo eunuco, mesmo sendo escravo em uma terra distante, longe da sua cidade natal. O seu coração estava na cidade prometida, na Jerusalém de Deus. Ó Senhor, que os nossos corações não estejam apegados, Senhor, a nada deste mundo, Senhor, mas que o nosso coração possa estar enxergando, olhando a Jerusalém de Deus, a Jerusalém celestial. Oh, maravilha, Senhor! Nos ajuda, Pai, a voltar os nossos corações para aquilo que é eterno, porque nós somos eternos. O Senhor nos prestigiou, o Senhor compartilhou com o homem a eternidade. Oh, meu Deus, e tudo isso por amor. Somos os únicos seres eternos. Os animais nascem e morrem, e ali acabam suas vidas. Mas nós, diz o provérbio, que todo espírito do homem, quando morre, torna a Deus. Ah, Senhor, somos privilegiados, porque a vontade do Senhor é ter o homem na eternidade, é caminhar com o homem no Éden novamente, é voltar para o Éden e caminhar com o homem, se relacionar com o homem. Ó Senhor, quantos irmãos orando e buscando agora a Tua face. Responda nossas orações. Responda a oração da Tua igreja, Senhor. Dos Teus filhos e filhas que clamam de todo o coração. Que derrama a sua alma diante de Ti, Senhor. E estão certos que o Senhor tem cuidado, que o Senhor tem sustentado-os nas Tuas mãos. Eu quero orar, meu Deus, pelos hospitais. Eu quero orar, meu Deus, pelas UTIs. Eu quero orar pelo pai do nosso querido irmão Renato, que está internado na UTI. Visita, Senhor. Toca na saúde do Teu servo. Eu quero orar por todos aqueles que estão enfermos agora me escutando em um leito, Senhor. Nós cremos que o Senhor pode curar, que o Senhor pode tocar, meu Deus, na saúde, no corpo físico deste irmão e desta irmã. Senhor, meu Deus e meu Pai, seja conosco, Senhor, em meio às provações, em meio às surpresas da vida, Senhor. Nos ajuda a superar, meu Deus, as lutas, os desafios. Nos ajuda a superar, Senhor. Nos ajuda a dar a volta por cima, Pai. De tudo aquilo que impede, de tudo aquilo que tem sido, meu Deus, um obstáculo para o crescimento, para o desenvolvimento, para o avanço da nossa fé. Eu quero orar por esse irmão, Senhor, tira toda a cegueira espiritual, tudo aquilo que tem, de alguma forma, atrapalhado, impedido, Senhor, o crescimento deste irmão. Senhor, eu quero orar pela Tua igreja. Eu quero orar, meu Deus, pela nossa querida irmã Irene Miranda, presidente da nossa igreja Deus de Amor. Pai, cobre a Tua filha com o Teu sangue. Sustenta ela nas Tuas mãos. Senhor, visita agora. Senhor, eu quero orar, Pai, pela diretoria deliberativa, pela vida da nossa querida irmã Débora Miranda, Senhor, a Tua serva, o pastor Lorival, que tantos anos, Pai, vem sendo fiéis. Que maravilha, Senhor, os Teus servos sendo fiéis e zelosos pela Tua obra. Sustenta, a recompensa vem do Senhor, Pai. A recompensa vem do Senhor, meu Deus. Eu quero orar pelo nosso querido irmão presbítero Davi Miranda Neto. Visita, Senhor, a sua família. Eu quero orar também pela diretoria executiva, pelo pastor Milton de Almeida, pelo pastor Antônio Osmar, meu Deus, pelo pastor Marco Magno, pelo pastor Fabrício Beata, pelo pastor Jerry Segor, pastor Wilson, a nossa querida irmã Maria José, visita a diretoria executiva. Nós oramos e repreendemos todo e qualquer levante do inferno. Essa obra é do Senhor. Essa obra é do Senhor, meu Deus. Eu oro pelo Ministério de Jovem, pelo Regenere, pela Expansão, por aquilo que nós estamos vivendo como ministério, meu Deus. Nós declaramos: as portas do inferno não prevalecerão contra a igreja. Não prevalecerá contra a igreja do Senhor. Senhor, graças te dou por esse tempo. Fica conosco, Senhor. Muito obrigado por este momento de oração. É o que nós te pedimos, desde já te agradecemos, Pai. Em nome de Jesus. Amém e amém. Meus queridos irmãos, ouvintes do programa Voz da Libertação, meus queridos irmãos internautas, chegou um momento muito importante que eu gostaria de convidar você que por algum motivo se afastou dos caminhos do Senhor, ou por algum motivo você se entristeceu e nunca mais voltou para a casa do Pai. E eu quero falar também com você que ainda não tomou a decisão de aceitar Jesus, de confessar Jesus como o único suficiente Salvador da sua vida. Eu quero fazer uma oração especial agora para você reconciliar. Você vai escrever aí nos comentários: pastor, estou reconciliando. Pastor, estou aceitando Jesus. E nós iremos orar por você agora. Feche os seus olhos, você que está reconciliando, você que está aceitando Jesus como único suficiente Salvador da sua alma. Senhor Deus e Pai, nesta noite eu quero orar por este irmão, essa irmã que tomou a decisão, Pai, de confessá-lo como o único e suficiente Salvador da sua alma. Senhor Deus e Pai, eu quero apresentar, Senhor, também esse irmão que está reconciliando, que por algum motivo se afastou dos teus caminhos, da tua presença, mas agora, Senhor, está regressando, voltando. E eu tenho certeza, eu posso enxergar pelos olhos da fé que o Senhor está de braços abertos, recebendo esse irmão e essa irmã. Sustenta nas suas mãos, guarda, livra de todo mal. Guarda, meu Deus, é o que nós te pedimos e te agradecemos. Você que aceitou Jesus, nós temos dois meios aí de você entrar em contato conosco, sim. Você pode mandar para nós um e-mail, no e-mail queroaceitarjesus@ipda.com.br, ou também você pode mandar uma mensagem para nós no nosso WhatsApp, que é o DDD 11 95 94 46 45. Mande para nós uma mensagem, diga: olha, acabei de aceitar Jesus, reconciliei. Nós temos um pastor à disposição, e esse pastor, ele vai te direcionar à Igreja Deus Amor mais próxima, ou ao pastor mais próximo aí de você, onde quer que você esteja, em outro estado, em outra cidade, em outro país também. Nós temos igreja em mais de 100 países em volta do mundo, em todos os nossos continentes. Então, que Deus abençoe vocês. Desde já, quero agradecer a todos vocês que oraram conosco. E se você, pastor, a oração está tão boa e eu quero continuar orando, nós temos o nosso canal Direto com Deus aqui no YouTube. Você pode continuar orando, oração 24 horas por dia. Que Deus abençoe, meus queridos irmãos. Essa foi mais uma transmissão oficial da Igreja Pentecostal Deus e Amor, que está na direção geral da nossa querida irmã Ereni Miranda. Fiquem todos na paz. Se assim o Senhor nos permitir, estaremos de volta com vocês. Fiquem na paz. Deus abençoe.
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6: 1 hora e 2 minutos.
7: Eu era entregue ao mundo das drogas. Não acreditava na pregação do evangelho, eu era uma pessoa que não acreditava em crentes, eu nunca deixei sequer um crente vir evangelizar a minha pessoa, eu saía, eu deixava falando, enfim, eu tomava atitudes muito grosseiras, chatas, e eu cego pelo inimigo, não dava crédito. Eu quero dizer para os irmãos que em determinado momento que eu fiquei preso, passei muito tempo dentro do cárcere, passei em torno de 9 anos, irmão, dentro do cárcere, num desses períodos eu lembro que minha esposa ia me visitar e minha esposa era conhecedora do evangelho. Eu me lembro, irmão, que Deus começou a falar coisas tão profundos comigo, eu fazia propósito com Deus de que se Deus fosse Deus na minha vida, me chamasse, que ele me resgatasse então do mundo das drogas, e eu fiz um propósito com Deus, eu falei: Senhor, o Senhor arranca esse vício de mim, porque eu não posso então te servir, se for para me servir com esse vício, então se o Senhor é um Deus que me chamou, que tira esse vício de mim. Eu fiz prova com Deus, e irmãos, eu quero dizer para os irmãos que a partir daquele momento até hoje passaram já 7 anos, eu não coloquei mais um cigarro de maconha na minha boca. Por quê? Porque verdadeiramente Deus, ele me libertou, e hoje eu falo para os irmãos que nesse período de tempo todo, minha esposa falando de Jesus, eu vendo esses milagres acontecendo, eu aceitei o Senhor Jesus Cristo. E hoje eu glorifico, eu exalto a Deus por tudo que ele fez na minha vida. Eu glorifico a Deus pela esposa que ele colocou na minha vida, que foi por intermédio dela que o Senhor usou para que eu chegasse até o Senhor Jesus Cristo, que foi por intermédio dela, né, que Deus trabalhou na nossa casa, na nossa família. Hoje, irmão, fora do cárcere, já fazem 3 anos que agora eu estou fora do cárcere, mas na presença do Senhor Jesus Cristo, faço a obra do Senhor, hoje eu prego a palavra, hoje eu conheci o Deus que nos tira das trevas e nos traz para a maravilhosa luz, hoje eu glorifico a Deus, irmão, por cada oportunidade, por tudo que o Senhor fez. Então eu quero dizer para as pessoas, irmãos, que vale a pena crer, vale a pena você se entregar, é necessário que você dê esse passo de confiança para o Senhor Jesus Cristo, porque o Senhor, ele vai realmente operar as maravilhas dele. Eu aprendo dentro da palavra de Deus que o Senhor é um Deus que ele de maneira nenhuma, ele lança a gente fora, de maneira nenhuma ele vai te colocar para fora, mas ele está de braços abertos esperando, irmão, porque ele realmente, ele faz a obra, e eu busco, eu tenho amado aquilo que o Senhor tem feito, né? Então, em nome do Senhor Jesus Cristo, irmão, eu glorifico muito a Deus por tudo que ele fez, tá bom? Em nome de Jesus, esse é meu testemunho, é um pouco de tantas coisas que Deus fez na minha vida que eu estou contando, mas só para mostrar para você que ainda que ninguém acredita em você, ainda que você mesmo não acredite mais em você, creia em Deus. Sem fé é impossível agradar a Deus, mas se você crer, você consegue mover a mão de Deus a teu favor, em nome de Jesus.
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0: bom dia na paz do nosso Senhor e Salvador Jesus Cristo. Está começando o programa Madrugada do Socorro de Deus. Eu sou o seu irmão em Cristo, Daniel Mariano. Na mesa de som, Hamilton Júnior. E também no WhatsApp, o nosso querido irmão Cleiton. Permitindo o nosso Deus, vamos estar juntos até às 5 horas da manhã. Vocês acompanharam diretamente aqui no Templo da Glória de Deus, prosseguimento da campanha mundial de oração e intercessão global. Orou com todos vocês, pastor Kleber de Oliveira e também o nosso querido pastor Miqueias. Tenho certeza que vocês foram abençoados, receberam as bênçãos de Deus, milagres, coisas maravilhosas o Senhor entregou a todos vocês que estiveram juntamente com os homens de Deus, orando e clamando ao nosso Deus. E você que não pôde orar, acompanhar a oração, não é? Você tem a oportunidade às 2 horas da manhã, eu mesmo, Daniel Mariano, vou estar orando, clamando a Deus em seu favor.
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0: Você que quer participar do programa Madrugada do Socorro de Deus, nesta madrugada você tem a oportunidade de você ligar aqui para nós, deixando aqui o seu nome e também os pedidos de oração. Quero lembrar a todos, você que já participou, não é? Já ao longo desta semana, eu gostaria que você também pudesse deixar também aquelas pessoas que nunca tiveram a chance de participar da programação Madrugada do Socorro de Deus, não é? Muitas pessoas que nos escutam e até mesmo querem também participar do programa Madrugada do Socorro de Deus e não têm a oportunidade. Por isso eu peço, você que já participou ontem, no domingo ou no sábado, deixe esse dia especial para aquelas pessoas que estão neste momento nos ouvindo, nos acompanhando e também querem participar. DDD 11-3208-2743, repetindo, DDD 11-3208-2743. Temos também mais uma linha disponível, que é o DDD 11-3208-2790. Nunca se esqueça de colocar o prefixo da capital paulista, o DDD 11. Se você quer participar via WhatsApp, DDD 11-98292-3392. WhatsApp somente para mensagens via texto. Vamos atender o primeiro ouvinte nesta madrugada. Alô, bom dia, paz do Senhor.
3: Bom dia, Pai do Senhor Jesus.
0: Com quem eu falo?
3: Com a Gisele de Goiânia.
0: Ô, mãe Gisele, a paz do Senhor Jesus, minha irmã. Amém. Que podemos ajudar a senhora nesta madrugada?
3: Eu vou pedir uma oração para mim, para Deus curar eu. É, porque eu tomo uma medicação controlada por dia, né? Mas, assim, faz mais mal do que bem. E aos poucos eu tô largando, tá?
0: Sim.
3: Aí eu tenho oração na questão da saúde mental.
0: Ok. Amém. Eu já anotei aqui o seu pedido também. Mais alguém ou uma Gisele que a senhora gostaria de colocar na oração?
3: Eu vou colocar a minha avó, dona Hilarinha.
0: Uhum.
3: E um tio meu que tá com câncer, chama Holandino.
0: Holandinho?
3: Holandino.
0: Holandino, ok.
3: Isso, Holandino.
0: Eu já
3: aí
0: coloquei.
3: Eu acompanho vocês todos os dias, domingo, das 11 até 12h30 da madrugada. Eu acompanho vocês e sexta eu fui na igreja da Deus Amor. Eu vou sexta de novo aqui em Goiânia, tá certo?
0: Que bênção de Deus. A senhora é ouvinte, né, aqui da programação. Eu sempre a senhora liga aqui pra nós, não é?
3: Sim, passo. Eu sempre ligo todo
0: dia. Que bênção de Deus.
3: Quase todo dia, mas tem uns 2 dias ou 3 dias, mas eu não estou conseguindo, que a Linha está muito ocupada, né?
0: Sim, muitas pessoas participando, né, mas Gisele? Sim. Pedindo oração, pedindo uma orientação. Isso é muito importante na programação Madrugada do Socorro de Deus. Na madrugada tem uma audiência enorme.
3: Sim, aí eu sou da Semana de Deus, mas assim, eu acompanho vocês todos os dias mesmo, assim, aqui.
0: Uhum.
3: E vou você de novo, né, Deus amor? Você de lá.
0: Amém, amém. Deus abençoe a senhora e a todos os nossos irmãos da Assembleia de Deus. Deus abençoe, irmã Gisele.
3: Amém, eu que agradeço. Pastor.
0: Uma ótima semana.
3: Amém.
0: Muito bem, a participação da nossa irmã Gisele, lá de Goiânia, Goiás. Deus abençoe a todos os nossos queridos irmãos aí do centro-oeste do nosso Brasil. Vamos atender já também o segundo ouvinte nesta madrugada, agora 1h, 15 minutos. Enquanto nós estamos aguardando, vamos assim abrir espaço também para os nossos queridos irmãos que participam também via o WhatsApp aqui da Rádio Deus é Amor. Nós temos aqui a participação do nosso irmão Alexandro. Ele pede oração em favor do seu lar, em favor também da sua família. Irmão Alexandro é de São Bernardo do Campos. Deus abençoe a todos os nossos irmãos aí de São Bernardo do Campos. É todo o ABCD, MR já aqui conosco também na programação Madrugada do Socorro de Deus. Vamos atender o segundo ouvinte nesta madrugada. Alô, bom dia, paz do Senhor Jesus. Caiu a ligação? Você que ligou e caiu a ligação, insista, hein? Não desista. Liga aqui para nós, deixando aqui o seu nome e os pedidos também de oração. Agora 1h, 16 minutos. Muitas pessoas participando via WhatsApp. Nosso irmão Lúcio também pedindo oração. Ele era de Palmas. Deus abençoe a todos os nossos irmãos de Palmas. Segunda pessoa nesta madrugada participando. Alô, bom dia, paz do Senhor Jesus.
4: Senhor Barão.
0: Amém, com quem eu falo?
4: Amém, fala José Pereira da Silva.
0: Ô, irmão José, o senhor fala da onde?
4: Vitória do Espírito Santo.
0: Vitória, Espírito Santo. Que prazer falar com o senhor, ô irmão José.
4: Amém, amém. Quanto eu dou uma ligadinha pra ir, meu irmão?
0: Amém. Que podemos ajudar o senhor nesta madrugada, meu querido irmão?
4: Meu irmão, eu tô precisando de uma oração aqui, que Eu estou meio doentado aqui, então não vou fazer uma cirurgia agora, dia 19. Estou pedindo a oração para vocês aí para vir aqui.
0: Amém. Vamos orar a Deus para que Deus possa, e Ele vai realmente estar com o senhor nesta cirurgia. E já deu tudo certo, irmão José. Amém. Ô, irmão José, picotou um pouquinho a ligação. Eu não consegui entender o nome da pessoa que o senhor colocou aqui pra gente estar orando. Dá para o senhor repetir, por favor?
4: Matheus Souza da Silva.
0: Ah, Matheus, ok.
4: É. E Maciel Souza da Silva.
0: Uhum.
4: Me levantando,
0: que tá
4: machucado, também tá doente. Marido da vida.
0: Ok.
4: Fala, tá mais?
0: Pode falar, irmão José.
4: Ah, Marcel, todo da Fio, já falei.
0: Sim.
4: Marcel, todo da Silva. Maurício Souza da
0: Silva. Uhum.
4: É meu filho.
0: Ok. Deus abençoe, irmão José.
4: Amém, irmão.
0: Obrigado pela sua participação.
4: Isso,
0: 2h, todos juntos vamos estar orando, clamando a Deus, e o nome do Senhor será glorificado nesta madrugada. Muito bem, agora são exatamente 1h, 19 minutos na capital paulista. Muitas pessoas, não é, participando também via WhatsApp aqui da Rádio Deus e Amor. Deus abençoe também ao nosso irmão José, lá de Vitória, Espírito Santo. Deus abençoe a todos os nossos irmãos capixabas. Agora vamos ao quadro Pão Diário nesta madrugada. Pastor Lorival de Almeida, ele vem com o tema: Jesus sabia de sua própria morte. É o quadro Pão Diário. Vamos acompanhar juntos. Daqui a pouco voltaremos com todos vocês aqui na Rádio Deus e Amor.
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7: Quero refletir na palavra de Deus. Um versículozinho, mas eu, quando for levantado da terra, todos atrairei para mim. É bom entender que Jesus falava sobre a sua morte, quando ele citou essa sentença, né? Quando se expressou dessa maneira. E é interessante percebermos também como Jesus fala da sua própria morte com tanta naturalidade. E ele sabia que a morte dele não seria uma morte tranquila, se é assim que eu posso dizer, mas seria sim uma morte bastante sofrida. Ele sofreria terrivelmente, seria esfacelado, sofreria um castigo por nossa causa. Sua morte seria brutal. E eu tenho certeza que não é para qualquer pessoa poder falar com tanta naturalidade, sabendo que viria um sofrimento tão profundo como o sofrimento que ele haveria de passar. Mas essa palavra não é uma palavra de lamentação. Isso chega a ser desconcertante, porque ela revela vários aspectos da morte de Cristo. O primeiro aspecto é, ele sabia que não sofreria morte natural. E é importante também a gente ver que Jesus era um jovem cuja vida seria interrompida de forma violenta. E ele não estava apavorado, não estava... Não, naturalmente falava sobre isso. Segundo, ele sabia que seria crucificado. Não seria lapidado, uma forma de morte por heresia entre os judeus, não. Não seria flechado com a flecha no coração. Né? Ele não seria decapitado. Ele seria morto. Morto com a crucificação. Isso é bastante sofrido. Isso é bastante perturbador. Ele também está dizendo que a sua morte estava próxima, pois sua alma estava perturbada, João 12:27. Mas eu, quando for levantado da terra, todos atrairei para mim, é o versículo que eu li. É surpreendente tudo que nós estamos vendo. Ele também não fugiria. Afinal de contas, ele tinha vindo para isso, para morrer por nós pecadores, para que se cumprisse a profecia e para que nós fôssemos reconciliados com Deus. E mais ainda, sabia também que isso traria a sua glorificação. João 12:28. Sabia também que a sua morte julgaria o príncipe desse mundo, João 12:31. E o que mais surpreende e mais fascinante é a sua consciência desde então. Ele seria o ponto de atração para toda a humanidade, por isso que ele diz, mas eu, quando for levantado da terra, todos atrairei para mim. É... Não resta a menor dúvida que Jesus Cristo, ele é o ponto central da história, né? Esse milestone. Jesus Cristo, sem ele, as coisas seriam tão diferentes. Ele seria conhecido. Até o calendário se mudaria depois da sua morte. Sua morte faria dele o homem mais conhecido e mais famoso do mundo, mesmo que tentem esconder o seu nome nos sites de buscas. seria atração para toda a humanidade. Seria o mais amado, como também poderia ser o... não é o menos amado, mas... é como diz o hino, um só rebanho. Tu és o ímã que nos atrai e só por ti adoramos o Pai. Se tornou ele o ponto central da história. Contamos o tempo antes e depois dele. Dividiu a história. Depois dele, o mundo nunca mais foi o mesmo. E o mundo nunca mais poderá se livrar dele também. Tentam! Pode rasgar a Bíblia. Pode... ah, dizem que tem um site de busca que já não fala mais sobre Jesus Cristo, né? Pode tirar do site de busca. Não tem como se livrar dele. Não tem como se esquecer dele. Não tem como se livrar do que ele fez, ou negar o que ele fez, ou não depender do que ele fez. Jesus Cristo, o homem mais importante da história, nasceu numa época distante, num país atrasado em relação, por exemplo, a Roma, a Grécia Antiga. Não foi para nenhuma universidade, sua maior viagem foi ali 300 quilômetros, até minha neta já viajou mais do que isso, né? Figura tremenda, fascinante, que o tempo não esmaece. Ele ainda atrai pessoas. Ele não foi tipo como revolucionários conhecidos. Não foi tipo como um disseminador de uma nova ideologia. Ele não empunhou armas, mas conquistou mais vidas do que qualquer guerreiro. Não escreveu um livro sequer. Mas não existe no mundo uma pessoa que é motivo de mais artigos, livros, monografias, teses, dissertações. Não. Falam dele mais do que qualquer um outro vulto, e para não dizer que se fala dele muito mais do que se fala de todos os outros juntos. Esse mundo repleto de tantas ideias musicais, não existe uma pessoa sequer que a ela foi dedicada tanta composição musical como esse grande homem, Jesus Cristo. Restaurou mais vida e restaura do que qualquer conselheiro, tirou mais gente da miséria moral, da lama, da vida pecadora, que qualquer programa de qualquer tipo de governo. As vidas que se abrem para o seu ensino são radicalmente transformadas. Nunca ninguém se igualou a ele, nunca alguém causará o impacto que ele causou, porque ele é o ponto central da história. Porque ele é o homem, o centro da história, da vida. Ele atraiu o mundo para si. Todos atrairei para mim, é o que está dizendo o versículo. Jesus Cristo foi, é e será sempre uma pessoa empolgante. Milhares de pessoas hoje morreriam por ele com um hino nos lábios. Nós temos visto isso. Jesus Cristo é o ponto máximo, aquele que além dele nada existe. Que nosso Senhor Jesus Cristo seja bendito para sempre. Que a morte que ele morreu, a morte em substituição a todos nós, que seja lembrada para sempre. E que nós possamos refletir com muito amor sobre o homem que mudou o mundo, que mudou o destino dos homens pela sua morte e que foi levantado da terra e todos atraiu para si. Esse que mudou o mundo, esse que muda o seu mundo, esse que muda o seu coração, esse que voltará para nos buscar. Jesus Cristo não precisa fazer dele um pedaço de madeira. Não é necessário fazer dele algo de vidro, de gesso, de pedra, de granito, seja o que for. O que ele é, é. Nunca deixará de ser. Foi levantado da terra e é um ponto de atração para todos. É o ímã. E que você tenha esse magnetismo para que você possa também, vou dizer uma linguagem bem jovem, hein? Colar nele. E não deixá-lo nunca mais.
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3: Muito bem, já voltamos com o programa Madrugada do Socorro de Deus, aqui ao vivo, aqui na rádio Deus é Amor. E você que está na sintonia, meu muito obrigado a todos vocês. Você que está em casa, você que está no trabalho, que Deus abençoe esse dia de hoje, que o Senhor Jesus abençoe você, a sua querida família, o seu lar, enfim, tudo está no controle e na vontade do nosso Deus. Por isso, você que está na Madrugada do Socorro de Deus, nesta madrugada comigo, eu quero lembrar que daqui a pouquinho vamos estar juntos, orando, clamando e buscando a face do nosso Deus, o nosso Pai, porque nesta madrugada, Deus, Ele tem coisas maravilhosas para nos entregar. Vamos atender ouvintes nesta madrugada que quer participar e também deixar o nome e os pedidos de oração. Alô, bom dia, paz do Senhor Jesus.
4: Boa tarde.
3: Com quem eu falo?
4: Com Sueli.
3: É, Sueli, é isso?
4: Isso.
3: A senhora fala de onde, irmã Sueli?
4: Falo de Osasco.
3: Osasco, grande São Paulo, né? Deus abençoe a todos os nossos irmãos de Osasco. Ô, irmã Sueli.
4: Sim.
3: A senhora é da Igreja Pentecostal Deus e Amor?
4: Eu não sou da igreja, sou da Igreja Universal, mas eu participo de manhã da Igreja Deus é Amor.
3: Ai, que benção. Que Deus abençoe a todos os nossos irmãos da Universal, que Deus abençoe a todos os nossos irmãos e irmãs que estão na sintonia do programa Madrugada do Socorro de Deus. Irmã Sueli,
4: sim.
3: A senhora ligou para deixar o seu nome e também os pedidos de oração, é isso, né?
4: Isso.
3: Então, pois não, fica à vontade.
4: Gostaria de deixar o nome de Renato Barreto, que ele está acamado.
3: Uhum.
4: E não está conseguindo andar.
3: Sim.
4: E foi, teve internado, né? Não está conseguindo andar muito. Eu gostaria de deixar também de Josué Barreto, que quebrou o fêmur.
3: Ok.
4: E eu gostaria de deixar de Maria Imaculada de Andrade, que é minha mãe, né?
3: Uhum.
4: De 86 anos, Suzana, Sueli, Paulo Vitor, Simone, Anderson e Beatriz.
3: Ok. Eu já coloquei aqui os nomes das pessoas a qual a senhora deixou aqui para nós estarmos orando daqui a pouquinho.
4: Bom, eu gostaria que não sei se o irmão podia fazer uma oração para mim, com a pressão alta.
3: Claro, vamos estar orando agora para a senhora. Fica na linha que nós vamos estar orando, tá bom?
4: Tá bom.
3: Vamos orar pela nossa irmã Sueli neste momento. Senhor meu Deus e eterno Pai, Deus de poder, Deus de graça, Deus de misericórdia. Senhor, eu quero apresentar a nossa irmã Sueli, ali de Osasco, ó Pai, que se encontra enferma. Senhor Jesus, põe as tuas mãos, que o Senhor venha repreender, Senhor, todo mal, seja pressão alta, seja pressão baixa, que o Senhor venha, meu Deus, normalizar nesta madrugada, meu Deus, para que ela possa, Senhor, ter um descanso, descansar, para que ela possa, meu Deus, dormir na tranquilidade, na paz. O Senhor abençoa também o seu lar, a sua casa e a sua querida família, oh Deus. Abençoa esta quarta-feira, a vida, meu Pai, da nossa querida irmã Sueli, livrando, guardando, protegendo e abençoando a vida dela. E que eu te peço, em nome de Jesus, amém e amém,
4: amém.
3: Senhor Jesus.
4: Amém,
3: irmã Sueli?
4: Amém.
3: Meu muito obrigado pela sua participação, viu?
4: Amém, paz do Senhor.
3: Amém, ótima quarta-feira, fique na paz do Senhor Jesus. Muito bem, a participação da nossa irmã Sueli, de Osasco. Deus abençoe a todos os nossos irmãos de Osasco, os irmãos de Carapicuíba, os irmãos de Barueri, toda aquela região ali, não é? Que faz parte, os nossos queridos irmãos. Que Deus abençoe a vida de todos, em nome do Senhor Jesus. Temos pessoas participando também via WhatsApp. Nós temos a Renata, que pede oração, e também o Cláudio. Cláudio é de Poá. Deus abençoe a todos os nossos irmãos de Poá. Vamos atender mais uma pessoa nesta madrugada. Alô, a paz do Senhor Jesus, bom dia.
5: A paz do Senhor Jesus, pastor.
3: Amém, pastor, com o que eu falo, minha irmã?
5: O meu nome é Maria Aparecida, eu peço ao Senhor para fazer uma oração para mim. Eu estou com uma dor de estômago, eu não estou conseguindo nem dormir.
3: Ok. A senhora fala de onde, irmã Maria Aparecida?
5: É aqui, Itaquera.
3: A Itaquera, zona leste de São Paulo, não é? Ok, nós vamos estar orando agora em seu favor, tá bom?
5: Pode pôr meu nome na oração das duas, que eu vou orar junto, tá?
3: Ok. Fica na linha, nós vamos orar agora. Senhor, eu quero colocar também a vida da nossa irmã Maria Aparecida, meu Pai, da Zona Leste, Itaquera. Senhor, que o Senhor venha abençoar, repreender, Senhor, essas dores que ela sente no estômago. Vai repreendendo agora, Senhor, toda a inflamação, toda a infecção, ó Deus, que faz com que, meu Deus, a nossa querida irmã sinta essas dores, ó Pai, no estômago. Põe as tuas mãos agora nesta madrugada, Senhor. Cura, ó Pai, a vida da nossa querida irmã Maria Aparecida. Abençoa o seu lar, abençoa a sua casa, abençoa a sua querida família. Que ela venha ter, ó Deus, uma quarta-feira mais do que abençoada. É que eu te peço, meu Deus, em nome de Jesus. Amém, amém e amém, pastor. Jesus. Uma Maria Aparecida?
5: Oi.
3: A senhora é da nossa igreja mesmo?
5: Sou mesmo.
3: Olha, que bênção.
5: Desde 2015.
3: É.
5: É, ó, pastor, eu acho que eu já contei, não sei se foi pro senhor. Eu era de outro ministério há 30 anos. E eu fui fazer uma visita em junho de 2015. Eu entrei dentro da sede mundial para conhecer o trabalho da igreja, para me conhecer. Entrei com um problema seríssimo de infarto. Eu subi por aquela rampa porque nós não sabíamos que tinha elevador. Eu descansei umas 4 vezes para subir. E eu participei do culto, era 3 domingos, pastor. No segundo domingo foi que eu fui dar fé, que no primeiro domingo eu fui curado, pastor.
3: Olha que maravilha!
5: E um infarto. Eu, até as mandíngras era cansada, falta de ar. E quem, por incrível que pareça, quem estava administrando aí nesse dia, os 3 dias era o pastor Davi Filho. E eu tive a oportunidade de conhecer ele.
3: Que benção.
5: Aí, pastor, eu já fiquei aí, não saí mais. Deixa eu contar pro senhor lá na outra igreja, eu ficava ligando pra mim e eu falava, não, eu não vou mais não, que quem eu tava procurando eu já encontrei.
3: Oh, que maravilha.
5: Aí ele disse, quem que você tava procurando? Eu falei, Jesus. Eu encontrei com ele me abraçou e tirou toda aquela canseira. Na outra semana, pastor, eu já tava com um exame marcado no cardiologista. Quando eu fui, ele falou que eu tinha feito uma cirurgia.
3: Que tremendo, hein, irmã Maria?
5: É, pastor, foi a primeira vez.
3: Coisa maravilhosa, que lindo testemunho, hein?
5: A primeira vez que eu entrei na igreja, foi o primeiro milagre que eu recebi lá. Eu fiz que nem aquele leproso, que só um votou. Como eu era só uma, eu continuei.
3: Sim.
5: Eu faço meus votos, eu levo meus cofrinhos, minhas ofertas, tudo é aí. E agora eu tô indo todo domingo, já tá com 8 domingos que eu tô indo.
3: Feliz com Jesus.
5: Graças a Deus. Não vou sair mais não. É aí, acabou. Não quero conhecer outro ministério mais não. Eu já conheci Jesus. Eu não quero conhecer ministério nenhum. Eu quero conhecer Jesus. Quero conhecer Ele, ter intimidade com Ele. É muito maravilhoso o trabalhar da igreja, Deus é amor. Muito
3: amém, amém.
5: É lindo, é lindo. É lindo e é muito precioso. Quem nunca foi, vai conhecer.
3: Vale a pena, né, irmã Maria?
5: Vale demais, demais.
3: Vale a pena.
5: Eu tinha uma irmã que ela foi curada de câncer e ela durou 30 anos. E eu fui conhecer, eu já era de outro ministério, sim, eu fui conhecer e lá eu fiquei.
3: Desde 2015, na presença do Senhor Jesus aqui na Igreja de Deus e Amor, recebendo as bênçãos de Deus.
5: Isso, pastor.
3: 11 anos só de bênçãos e vitórias.
5: Vitória, isso mesmo. Não vou sair até o fim da minha vida, é lá. Se eu puder ir mais na semana, eu vou. Se eu não puder, eu vou nos domingos, como eu estou indo, que é meu filho que está indo me levar. Mas eu não vou sair mais. Não quero procurar outra igreja mais, não.
3: É, ô, Maria,
5: aí, acabou. Eu demorei, a pessoa veio me chamar, eu já estava no outro ministério.
3: Sim.
5: Ficava lá naquele ranço lá. O dia que eu resolvi, Deus provou que ele estava me esperando.
3: Uma Maria,
5: oi.
3: Mediante esse grande milagre que a irmã recebeu da nossa Igreja Pentecostal Deus e Amor, faça um convite especial também para as pessoas que estão nos ouvindo. Estamos numa grande audiência nesta madrugada.
5: Isso.
3: Faça um convite especial para que as pessoas também venham estar recebendo milagres, cura, libertações aqui na nossa Igreja Deus e Amor.
5: Eu completo agora. Eu sei que tem muita gente nos ouvindo agora nessa madrugada. Se eles não conhecem a Igreja Deus e Amor da sede mundial, eles vão lá e participam de um culto só para eles tirar a confusão. Que ali é igual o pastor. O pastor fala, aqui tem Deus. É, a pregação é muita oração, os pastores são muito de oração, não tem palestrinha de brincadeira, é orando, a gente chega lá e não tem vontade nem de ir embora. O culto passa tão rápido que a gente nem percebe.
3: É uma benção, né, Mamaria?
5: Pastor, quem nunca foi, tá perdendo.
3: Vale a pena.
5: A gente precisa, pastor, tem tanta gente que precisa, a gente chama, fala, eu não tenho tempo, que não sei o quê. Quando vem pedir oração, eu falo, vamos junto lá, vamos embora lá. Eu já evangelizei muita gente por telefone aqui e eles têm ido também na igreja.
3: Amém.
5: E o que eu posso fazer é chamar, pegar eles à força, a gente não pode, porque
3: sim,
5: o pessoal é muito de querer ver para crer. E eu não fui ver para crer, eu fui porque eu estava querendo ir mesmo e fui. E graças a Deus encontrei com Jesus.
3: Amém. Mamaria, muito obrigado pelo seu testemunho. Que Deus abençoe grandemente a sua vida. Uma ótima quarta-feira.
5: Amém.
3: E fique na paz, Senhor Jesus, lembrando a senhora e a
5: todos
3: que às 2 horas da manhã estaremos juntos orando e clamando a Deus. Forte abraço, Mamaria. Fique na paz, Senhor Jesus. Amém. Muito bem, aí está um lindo testemunho da nossa irmã Maria Aparecida de Itaquera. E você que quer conhecer a nossa Igreja Pentecostal Deus e Amor, aqui no Templo da Glória de Deus, olha, hoje, quarta-feira, é quarta-feira do grande mover de Deus. Inclusive, às 9 horas da manhã, estará ministrando a palavra do Senhor Jesus e orando através dos dons do Espírito Santo, o nosso querido pastor Milton de Almeida. Você que não consegue, não é? Está conosco às 9 horas da manhã. Esta campanha prossegue também no período da tarde, a partir das 3 horas da tarde, estará ministrando a palavra de Deus o nosso querido presbítero Fabrício Beata. Então você tem esses 2 horários para que você e toda a sua família venha a ser abençoada, como a nossa irmã Maria Aparecida foi e continua sendo abençoada pelo nosso Deus, o nosso Pai, aqui na nossa Igreja Pentecostal Deus é Amor. Muito bem, agora são 1h, 49 minutos. Nós vamos agora acompanhar juntos o nosso querido psicólogo Jessé Ávila. Ele vem com um tema muito interessante: algoritmos e saúde mental. É o Clínica da Alma. Vamos acompanhar juntos. Daqui a pouco voltaremos com todos vocês aqui na Rádio Deus e Amor.
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8: Olá, seja muito bem-vindo a mais um episódio do Clínica da Alma. Um espaço para falarmos sobre saúde mental, qualidade de vida inteligência emocional e desenvolvimento interior, sempre de forma leve e prática e com base científica. Hoje nós vamos falar sobre algoritmos e saúde mental. Você sabia que o algoritmo nas redes sociais pode influenciar não só o que você vê, mas também como você se sente? Não é apenas tecnologia, é comportamento humano sendo moldado por códigos invisíveis. Um estudo realizado pela University da Pensilvânia, nos Estados Unidos, em 2018, demonstrou que reduzir o tempo de uso no Instagram e no Facebook para, no máximo, 30 minutos por dia, diminuiu significativamente sintomas de solidão e depressão em estudantes. Isso acontece porque os algoritmos foram projetados para prender nossa atenção, alimentando a comparação social e a dopamina da recompensa imediata. Pesquisas da Royal Society of Public Health nos Estados Unidos já apontaram que o uso excessivo de redes está diretamente ligado a problemas de sono, ansiedade e autoestima, especialmente em jovens. Pense na seguinte cena. Você entra no celular apenas para ver uma mensagem e quando percebe já passou uma hora rolando vídeos e comparando a sua vida com a de outras pessoas. Essa situação ou essa sensação de que todo mundo está bem, menos eu, é um efeito direto da forma como os algoritmos priorizam conteúdos mais envolventes, mas que nem sempre refletem a realidade. Os algoritmos não são os nossos inimigos, mas precisam ser usados com consciência. Se não soubermos colocar limites, corremos o risco de sermos controlados por aquilo que deveríamos controlar. Eu quero citar aqui algumas dicas práticas para lhe auxiliar no uso consciente de telas. Defina limites de tempo. Use aplicativos de controle para limitar o tempo em redes sociais e no máximo 30 minutos por dia. Quem sabe a sua realidade pode ser uma hora, pode ser uma hora e meia, mas não esqueça que quanto menos tempo, mais saúde mental você vai experimentar. Pratique o detox digital. Reserve ao menos um dia por semana para ficar longe das telas, seja dia de semana ou aos finais de semana. Siga perfis que inspirem. Priorize conteúdos que tragam crescimento pessoal e não apenas comparação. Estabeleça horários. Evite usar redes sociais logo ao acordar ou antes de dormir. Substitua hábitos. Em vez de rolar feeds sem fim, leia um livro, algumas páginas, faça caminhada. Realize atividades físicas, exercícios de respiração. Pratique presença. Quando estiver com a família ou com os amigos, deixe um pouco o aparelho celular, as tecnologias de lado. E por último, desenvolva a auto-observação. Perceba como você se sente após usar as redes sociais e ajuste o seu consumo. Como disse o filósofo francês Albert Camus, a verdadeira generosidade para com o futuro consiste em dar tudo ao presente. Em outras palavras, vivo agora, sem deixar que a tela, as tecnologias, venham ditar o ritmo da sua vida. Se você gostou desse conteúdo, compartilhe com amigos e familiares e continue acompanhando a nossa programação. Fique atento porque a qualquer momento estaremos de volta com mais reflexões que podem transformar a sua vida. Um forte abraço e até breve.

0: a identificação das emissoras e quando nós voltarmos, estaremos juntos naquela oração e naquele propósito. Tenho certeza absoluta que o nosso Deus, o nosso Pai, vai estar ouvindo o nosso clamor e a nossa oração. Por isso, não saia da programação e nem da sintonia do programa Madrugada do Socorro de Deus.
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4: 2 horas e 2 minutos.
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4: 2 horas e 3 minutos.

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Muito bem, agora são 2 da manhã, 7 minutos, chegou o grande momento da oração ao vivo aqui na Rádio Deus e Amor. Por isso, eu já quero lançar um convite especial. Você que está nos acompanhando na sua casa, ore comigo nesta madrugada. Você que está trabalhando, você que está dirigindo o seu automóvel, os nossos queridos irmãos caminhoneiros que estão também nas estradas, nas rodovias, acompanhe também esta oração, porque eu tenho certeza que o nosso Deus, o nosso Pai, vai alcançar todos vocês nesta madrugada e abençoar vocês em nome do Senhor Jesus. Vamos orar, vamos clamar, vamos falar com o nosso Deus. Glorioso Deus, maravilhoso e eterno Pai, Deus de amor, Deus de graça, Deus de misericórdia, louvamos, glorificamos ao Senhor por esse dia qual o Senhor preparou. Preparou, meu Deus, para eu estar orando juntamente com milhares e milhares de ouvintes, ó Deus, que estão agora também, Senhor, orando comigo. Muitas pessoas, ó Deus, que estão na sintonia, muitas pessoas que estão agora nos ouvindo, Senhor, seja nesse estado, nesta capital, nesta região, Senhor, aonde, ó Pai, esta transmissão, ó Deus, chegar. Vidas venham ser transformadas, pessoas venham ser saradas, libertas pelo teu grande poder. Pessoas, ó Deus, que estão agora clamando a tua presença em favor do lar, em favor da casa, em favor também da família, porque essas pessoas querem e necessitam, ó Deus, do teu livramento. Livra, meu Pai, livra e guarda, meu Pai, todas essas pessoas, ó Deus, que querem ver o seu lar, a sua casa, nesta quarta-feira, sendo abençoada, sendo guardada pelas tuas potentes mãos. Sabemos, ó Deus, que o nosso adversário se levanta, meu Deus, furiosamente contra a vida daqueles que estão, ó Deus, orando, clamando e buscando a tua presença e a tua face. Senhor Jesus, Deus de poder, Deus de graça, por isso, meu Deus, que nos colocamos em oração neste momento, porque acreditamos, ó Deus, que mesmo que os nossos inimigos se levantam contra nós, ó Deus, para tentar de todas as maneiras impedir que a nossa oração venha chegar até o Senhor, esses inimigos, ó Pai, não vão, meu Deus, conseguir, porque todos os planos, todos os projetos, tudo aquilo, meu Pai, que se levanta contra o teu povo, não vai e não haverá de prevalecer nesta madrugada. Por isso, Senhor, que clamamos ao Senhor. Por isso, meu Deus, que buscamos a tua face e a tua misericórdia. Senhor Jesus, vai repreendendo agora, meu Pai, toda a fúria de Satanás, todo laço, todo embaraço, nós repreendemos agora em nome de Jesus Cristo, ó Deus, porque temos a certeza, meu Pai, que o Senhor, ó Deus poderoso, está fortalecendo este homem, fortalecendo, meu Pai, esta mulher, este moço, esta moça, Espírito Santo, nesta madrugada, meu Deus, essas pessoas estão alcançando o grande milagre. Ah, meu Deus e meu Pai, clamamos também em favor daqueles, ó Pai, que não tem mais força para orar, que não tem mais força para clamar, que não tem mais força para te buscar. Espírito Santo da verdade, levanta, meu Pai, os caídos, levanta, meu Pai, os necessitados, põe de pé, meu Deus, aqueles, Senhor, que estão desanimados, aqueles que não têm mais esperança, meu Pai, que algo vai acontecer, que o sobrenatural
natural vai acontecer, porque nós que estamos na Tua presença não acreditamos nas coisas naturais, mas acreditamos, ó Deus, nas coisas sobrenaturais. Por isso, meu Deus e meu Pai, levanta essas pessoas para orar, levanta essas pessoas para clamar, levanta essas pessoas, ó Deus, para interceder em favor, ó Deus, dos seus familiares, em favor, ó Deus, dos seus entes queridos. Ah, Espírito Santo da verdade, Senhor Jesus, quantas pessoas, ó Pai, que querem ouvir agora, Senhor, a Tua voz, pessoas que querem, meu Pai, a resposta da parte do Senhor Jesus nesta causa, meu Pai, causa que para elas é impossível de ser resolvidas, mas eu creio, Senhor, eu creio, meu Pai, que tudo é possível àquele que crê. Por isso, meu Deus e meu Pai, que estamos clamando ao Senhor nesta madrugada, pessoas, ó Deus, que estão passando por um problema sério, espiritual, pessoas que estão com depressão, pessoas que estão agora com ansiedade, pessoas que estão agora com síndrome do pânico, síndrome do medo, pessoas que não têm paz para dormir, pessoas que não têm sossego, meu Deus e meu Pai, em viver, ó Pai, e conviver com seus entes queridos. Eu creio, meu Pai, que nesta madrugada, todo o opressor, o destruidor, o migrador, já caiu por terra nesta madrugada, porque o Senhor, ó Deus, está dando ousadia a essas pessoas. O Senhor, meu Pai, nesta madrugada, está colocando, meu Deus e meu Pai, unção e graça, para que essas pessoas venham clamar em alta voz, para que essas pessoas venham buscar a Tua presença e lutar, ó Deus, e lutar em favor do seu lar, e lutar em favor da sua casa, e lutar em favor do seu casamento, em favor dos filhos, em favor da parentela. Ah, Espírito Santo, eu creio, meu Pai, que os nossos queridos irmãos ouvintes já estão recebendo poder, graça, avivamento nesta madrugada, meu Pai. É madrugada, Senhor, de teu povo receber o renovo espiritual, o renovo, meu Deus, para suas vidas. Renova mesmo, Senhor, renova mesmo, Espírito Santo, porque acreditamos e cremos, ó Deus, que o Senhor é poderoso para agir, para se manifestar e para operar, Senhor, grandes coisas. Espírito Santo, visita as pessoas que estão doentes, visita também essas pessoas que estão agora debilitadas, ó Deus, na cama, no leito desse hospital. Vão ao encontro, meu Pai, dessas pessoas, vão ao encontro, meu Pai, dessas vidas, restaurando a saúde dessas pessoas, ó Pai, fazendo com que essas pessoas que estão com dores, pessoas que estão agora sofrendo, pessoas que estão agora doentes, pessoas que estão agora, meu Pai, precisando do milagre, o Senhor, ó Pai, já está agora, meu Deus, arrancando, Senhor, essas dores, arrancando, meu Pai, esta enfermidade, arrancando, meu Deus e meu Pai, esta inflamação, esta infecção, esta bactéria, este vírus, o Senhor está arrancando agora, mostrando que verdadeiramente o Senhor tem todo o poder foi dado ao Senhor no céu e na terra, e essas pessoas agora já estão confiando e já estão acreditando, meu Deus, que o impossível já está se tornando possível. Ó, meu Deus e meu Pai, essas pessoas já estão acreditando, meu Pai, na cura, essas pessoas já estão acreditando no milagre. Eu creio, Senhor, que pessoas vão estar ligando aqui para nós, pessoas vão estar, meu Deus, mandando mensagens via WhatsApp, contando, testemunhando o que o Senhor já fez, o que o Senhor está fazendo e o que o Senhor fará nesta madrugada. Eu creio, Senhor, ó, meu Deus e meu Pai, porque eu não estou sozinho, meu Pai, nesta fé, meu Deus, que há em Cristo Jesus, mas eu estou, meu
Pai, com milhares e milhares de pessoas, ó Deus, que já se alistaram, meu Pai, se alistaram, meu Deus, neste exército de fé para combater, Senhor, combater as hostes, combater, meu Deus, tudo aquilo, meu Pai, que faz com que essas pessoas, ó Deus, venham estar sendo desacreditadas, fazendo com que essas pessoas venham viver, meu Pai, em dúvidas e incertezas. Eu creio, meu Pai, que essas pessoas vão estar, meu Pai, testemunhando curas, milagres, sinais, prodígios e maravilhas, para que o Teu nome venha a ser glorificado, para que o Teu nome venha a ser exaltado, para que o Teu nome venha a ser magnificado, porque o Senhor merece, meu Deus, toda a honra, toda a glória, todo o poder, Senhor, que não possamos nos calar, que não possamos, ó Deus, recuar, mas que possamos, ó Deus, demonstrar a nossa fé, uma fé, meu Deus, genuína, uma fé, meu Pai, com a certeza que o Senhor, meu Deus, faz milagres, que o Senhor, ó Deus, opera e que o Senhor, meu Deus, realiza tudo aquilo que precisamos e necessitamos, ó Deus. Basta nós confiarmos em Ti, basta nós clamarmos ao Senhor, basta nós, ó Deus, acreditarmos no Senhor que fez os céus e a terra, meu Deus e meu Pai. Visita também todas as pessoas, ó Pai, que estão passando por uma crise no casamento, Senhor Jesus, por causa de brigas, contendas, por causa de inveja, ciúmes, ó Pai, põe as Tuas mãos agora, Senhor. Não permita, meu Pai, não permita, meu Deus, que este casamento, ó Deus, venha a se acabar. Não permita, meu Pai, que este relacionamento de tantos anos, ó Deus, venha a terminar, Senhor Jesus. Jesus, vai repreendendo agora, Senhor, esse demônio da inveja, vai repreendendo agora, Senhor, meu Deus, todo mal, as traições, ó Deus, todo mal que venha cair por terra em nome de Jesus, que o Senhor venha, meu Pai, renovar os votos, ó Deus, deste compromisso, meu Pai, deste homem com esta mulher, Senhor Jesus, porque, meu Pai, aquilo que o Senhor uniu, ninguém pode separar, ninguém pode, meu Pai, desatar, ó Senhor, esta aliança, meu Pai, aprovada pelo Pai, pelo Filho e pelo Espírito Santo de Deus. Senhor Jesus, quero também ainda orar e clamar, Senhor, em favor, meu Deus, destas pessoas, ó Pai, que têm uma causa na justiça, pessoas, ó Pai, que precisam, meu Deus e meu Pai, nesta madrugada, receber um milagre, receber, meu Pai, a resposta, meu Deus, ó Deus poderoso, daqueles documentos, ó Pai, daquilo a qual, Senhor, ela está orando e clamando diante do Senhor, ó Pai, seja uma causa, Senhor, jurídica, seja, meu Pai, uma causa trabalhista, que o Senhor venha colocar as Tuas mãos, ó Pai, entra com a providência, meu Deus, faça, meu Pai, justiça, meu Pai, na causa dessas pessoas, Senhor, quantas pessoas que agora estão também clamando, Senhor, nos presídios, pessoas, ó Pai, que estão clamando ao Senhor, porque já, meu Deus, passou o tempo, meu Pai, da soltura deste homem, da soltura, meu Pai, desta senhora, que ela já pagou, Senhor, meu Deus, o tempo, meu Pai querido, do Senhor, seu julgamento, e agora, meu Pai querido e eterno Pai, ela está esquecida, esta documentação de soltura, meu Pai, Senhor, está engavetada, ó Senhor, meu Deus, esta mãe, este pai, este moço que está orando comigo, Senhor, clamando, meu Pai, pela soltura dessas pessoas que foram também condenadas injustamente.
frente, ó Deus, que estavam no lugar errado, na hora errada, meu Pai, e foram condenadas, Senhor, injustamente, Senhor, por um crime que ela não cometeu, por um ato, meu Deus, que ela não cometeu. Senhor Jesus, seja o advogado dessas pessoas, ó Pai, que o Senhor venha tomar para si, meu Deus e meu Pai, esta causa que, meu Pai, aos olhos, ó Pai da Justiça, é impossível, mas essas pessoas que estão agora orando, Senhor, neste presídio, Senhor, com muita fé, elas estão acreditando que o Senhor é poderoso para realizar milagres. Senhor, Deus de poder, clama ainda ao Senhor, ó Deus, e pedindo também em favor, meu Deus, dos nossos queridos irmãos que estão desempregados, as nossas irmãs que estão desempregadas, abre as portas, ó Deus, abre as portas, Senhor, ó Senhor do emprego, para que essas pessoas, ó Deus, venham sim, ó Pai eterno, receber aquela grande vitória, Senhor Jesus, para que elas possam trazer o sustento, o alimento, meu Pai, nesta mesa, nesta dispensa. Senhor Jesus, honra, meu Pai, honra essas pessoas neste trabalho, com um bom salário, com todos os benefícios, ó Pai, para que essas pessoas também, ó Deus, venham, meu Deus, trabalhar com alegria, venham trabalhar, Senhor, com dedicação, sabendo, meu Pai eterno, que o Senhor abriu essas portas. Senhor, essas pessoas também, ó Pai, venham ser também dizimistas na Tua casa, ofertantes na Tua obra, porque, meu Deus e meu Pai, o Senhor tem prosperado o serviço dessas pessoas, o Senhor tem abençoado o salário, meu Pai, dessas pessoas, Senhor Jesus, ah, meu Pai, mas agora, meu Deus, que elas possam também, Senhor, serem gratas ao Senhor Jesus, que elas venham, meu Deus, agradecer ao Senhor com seus votos, com suas ofertas, ó Pai, para ajudar, para, meu Deus e meu Pai, fazer com que a Tua obra venha crescer ainda mais, não somente, meu Deus, no nosso querido Brasil, mas no mundo inteiro, Senhor, a nossa igreja pentecostal, Deus de amor, venha, meu Pai, se expandir nos quatro cantos desta terra. Ó, meu Deus e meu Pai, Senhor Jesus, não deixa, meu Pai, não deixa, Senhor, meu Pai, a Tua obra perecer, mas eu creio, Senhor, que durante, meu Pai, esses 64 anos, o Senhor, meu Pai, é com essa obra e será com esta obra, meu Deus, porque tem um povo que ora, tem um povo que clama, tem um povo que busca o Senhor em favor desta obra, e quanto mais, ah, Senhor, quanto mais tivermos, ó Deus, homens de Deus, mulheres de Deus, compromissadas, meu Deus, em orar, em clamar, meu Deus, pela Tua obra, a obra do Senhor só vai crescer, só vai se desenvolver. Almas, ó Deus, serão ganhas, pessoas, ó Deus, serão, meu Deus e meu Pai, Senhor, vão comparecer, Senhor, nas nossas igrejas pentecostal, Deus de amor, vão aceitar ao Senhor, vão reconciliar com o Senhor, será, meu Deus e meu Pai, ó Deus, algo extraordinário, aonde, meu Pai, tiver uma igreja pentecostal, Deus e amor, vidas serão mudadas, vidas serão transformadas pelo Teu poder. Por isso mesmo, Senhor, que o Senhor venha levantar pastores, dirigentes, ó Pai, que tenham um amor pelas almas, que tenham, meu Pai, este compromisso, meu Deus, sem se importar, meu Pai, a distância, sem se importar, meu Pai, os locais, que essas pessoas, meu Deus e meu Pai, venham, meu Deus, ir,
fazer o ide com amor, com dedicação, com carinho, com responsabilidade na tua obra. Que essas pessoas, ó Deus, venham ser, ó Pai, recompensadas pelos esforços, ó Deus, que elas estão fazendo, e ir, ó Deus, e pregar a palavra, pregar a verdade, pregar que o Senhor é o caminho, pregar que o Senhor é a verdade, pregar que o Senhor é a vida eterna. Senhor, meu Deus e meu Pai, encoraja, meu Pai, os nossos pastores, este pastor que está desanimado, Senhor, na tua obra, esse dirigente, meu Pai, que quer desistir, Senhor, de dirigir, Senhor, esta congregação por causa das lutas, das dificuldades. Anima eles, ó Deus. Encoraja eles, Senhor. Aumenta, meu Pai, a fé e a disposição para que eles continuem fazendo o melhor para a tua obra, Senhor. Abençoa também a nossa igreja pentecostal, Deus de amor. Abençoa, meu Pai, a nossa irmã Eleni Miranda, que está na direção e na responsabilidade, meu Pai, desta igreja tão abençoada. Continue abençoando a nossa irmã Eleni Miranda, dando saúde, bênçãos, vitórias, livramentos. Não posso se esquecer também, ó Deus, da nossa irmã Eleni Miranda. Abençoa, Senhor, a sua serva, dando saúde, dando bênçãos, livramentos. Continue usando ela, meu Pai, nos louvores, na ministração da tua santa e gloriosa palavra. Unge ainda mais as cordas vocais da sua serva, meu Deus. Abençoe também, ó Deus, o nosso querido pastor Lorival de Almeida. Senhor, abençoa a vida, meu Pai, do nosso querido pastor. Livra, guarda, protege, meu Deus, o nosso pastor Lorival de Almeida. Abençoa, meu Pai, este casal, Senhor, poderosamente, nas concentrações de fé. Seja, meu Pai, aqui na capital paulista, seja em outros estados, seja em outros países. Livra, meu Pai, a nossa irmã Débora Miranda, o pastor Lorival de Almeida nas viagens missionárias. Meu Deus, vem abençoar também a toda a nossa diretoria mundial, o lar, a família, os parentes. Guarda, meu Pai. Dê sabedoria, Senhor, à nossa diretoria mundial para tomar as decisões, ó Pai, com responsabilidade, com sabedoria, Senhor. Como sempre foi, ó Pai. Senhor Jesus, vem abençoar todos os departamentos da nossa igreja, meu Pai. Nós temos a escolinha do pequeno Galileu. Abençoa, meu Pai, todas as professoras e professores da escolinha do pequeno Galileu, não somente aqui da nossa sede mundial, e também de todas as nossas igrejas pentecostal, Deus e amor. Abençoa também, Senhor, as nossas crianças que sempre comparecem nos cultos, ó Pai, e sempre estão ali aprendendo da tua palavra. Abre a mente, Senhor, das nossas crianças, para que elas venham, ó Deus, absorver tudo aquilo que elas estão aprendendo, para que quando elas estiverem, meu Pai, já maiores, grandinhas, ó Pai, grandinhos, venham, meu Deus, sim, ó Pai, usar e manejar a tua palavra com todo o poder e ousadia, Senhor. Quero ainda também apresentar o projeto Multiplicação, o Expansão, ó Pai, o Regenera. Abençoa toda a nossa juventude, meu Pai. Que essa juventude, meu Pai, venha ser uma juventude com garra, com determinação, uma juventude destemida, uma juventude cheia do teu Espírito Santo, ó Pai. Venha abençoar também o presbítero Davi Miranda Neto. Continue abençoando a vida, meu Pai, do nosso querido presbítero Davi Miranda Neto, com uma palavra abençoada. Usa ele, meu Pai, poderosamente na unção, como o Senhor sempre usou, Senhor.
seja na Santa Ceia, seja nas concentrações de fé, de milagres. Ó, Senhor, eu creio, Senhor, que o Senhor vai estar usando ainda mais a vida do nosso presbítero Davi Miranda, meu pai neto. Vem abençoar também, ó Deus de poder, Deus de graça, a sua esposa, os seus filhos, enfim, ó Pai. Abençoa os nossos pastores, vem abençoar, Senhor, também os nossos dirigentes, vem abençoar, Senhor, os presbíteros, diáconos, cooperadores, obreiros, membros da nossa Igreja Pentecostal Deus e Amor, abençoa também os membros de outras denominações que sempre, ó Deus, estão na sintonia, sempre estão nos ouvindo, Senhor, seja na programação de manhã, à tarde, à noite, na madrugada, continue abençoando os nossos irmãos de outros ministérios, de outras denominações, abençoando de uma maneira poderosa e gloriosa, meu Pai. Abençoa os novos convertidos, ó Senhor, que vão descer as águas batismais neste final de semana. Abençoe. Continue, meu Pai, abençoando de uma maneira poderosa e gloriosa. Em nome de Jesus, a todos os nossos queridos irmãos, ó Pai, que vão estar cumprindo a justiça do Pai, do Filho e do Espírito Santo, ó Pai. Senhor, vem abençoar a equipe do programa Madrugada do Socorro de Deus. Abençoa a minha vida, meu Deus. Abençoa meu lar, a minha esposa, os meus filhos. Abençoa a igreja ali de Santana, meu Pai, na zona norte de São Paulo. Continue abençoando os membros. Continue abençoando, meu Pai, os grupos, ó Pai, que estão ali nos ajudando. Grupos Mulheres de Fé, o grupo de varões, a Escolinha do Pequeno Galileu, o Expansão Jovem, enfim, toda a equipe ali de Santana, meu Pai. Abençoa os membros, os obreiros. Abençoa, meu Pai, toda a Zona Norte, Zona Sul, Zona Leste, Zona Oeste, ABCD, MR. Abençoa o nosso Brasil. Abençoa o nosso Brasil, ó Pai. Livra o nosso Brasil, ó Pai, dos males. Livra o nosso Brasil, Senhor, dos nossos inimigos espirituais, ó Pai. Guarda esta nação. Guarda, meu Pai, este país. Vem abençoar também todas as pessoas, ó Deus, que estão clamando. Ó Senhor, devido a esta chuva, meu Pai, quantas pessoas que estão agora desamparadas, ó Pai, desabrigadas. Senhor Jesus, põe as tuas mãos agora. Livra, meu Pai, essas pessoas, ó Deus, direciona, meu Pai, essas pessoas, ó Deus, que perderam suas casas, perderam seus parentes, devido, meu Pai, a essas enchentes, ó Deus, principalmente, Senhor, ali no Vale do Ribeira, em Registro, Eldorado. Senhor, visita também aquelas pessoas de Santa Catarina, no Rio Grande do Sul também, que foram atingidas, ó Deus, por causa das chuvas. Enfim, meu Deus, abençoa, guarda, livra, meu Deus, essas pessoas. Em nome de Jesus, consola os corações dessas pessoas que precisam do teu socorro e do teu consolo. É que eu te peço, meu Deus. Abençoa a vida do Hamilton, abençoa o lar, a casa, a família. Abençoa a vida do Cleito, meu Deus, que está também nos ajudando nesta programação, no WhatsApp, enfim. Nos abençoa, meu Pai. É que eu te peço e já te agradeço, certo da nossa vitória em Cristo Jesus. Amém e amém, Senhor Jesus. 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

0: Muito bem, agora são 2:39. Meu muito obrigado a todos vocês que oraram juntamente comigo nesta madrugada de quarta-feira. Eu tenho certeza absoluta que alcançamos e recebemos algo mais do que especial em nome do Senhor Jesus Cristo. Você que foi curado, curada, você que recebeu uma grande vitória, uma grande bênção nesta madrugada, não deixe de procurar uma das nossas igrejas pentecostal, o Deus e Amor, e você relatar, contar o que Jesus fez e o que Jesus realizou através desta oração nesta madrugada de quarta-feira. Neste momento eu quero me direcionar a você, você que acompanhou a oração, não é? E você recebeu algo especial da parte do nosso Deus, o nosso Pai. O seu coração se alegrou, e se alegrou de uma maneira tão especial que você já tomou a decisão de aceitar a Jesus como o único e suficiente Salvador da sua vida. Então você que já tomou essa decisão, você vai dizer assim comigo essas palavras: Senhor Jesus, perdoa todos os meus pecados e escreve o meu nome no livro da vida e sela com teu sangue, porque nesta madrugada eu te aceito como meu único e suficiente Salvador. Perdoa todos os meus pecados, meu Deus, porque eu preciso e necessito do Senhor Jesus todos os dias na minha vida. Você que também orou, clamou, buscou a presença do Senhor Jesus, reconciliando através desta oração: Pastor, estou aqui em lágrimas. Mas não é um choro de tristeza, é um choro de alegria, é um choro de arrependimento, é um choro porque eu estava com vontade e saudade de estar com meu Pai, com meu Jesus. E você que então já tomou essa decisão de voltar a servir ao Senhor Jesus, você vai repetir essas palavras dizendo assim comigo: Senhor Jesus, perdoa todos os meus pecados e escreve o meu nome no livro da vida e sela com teu sangue, porque nesta madrugada, agora, meu Jesus, eu volto para os teus caminhos, para nunca mais sair da sua presença. Me ajuda, meu Senhor, perdoa, meu Deus, todos os meus pecados, porque eu preciso e necessito do Senhor Jesus todos os dias na minha vida. Que Deus te abençoe, meus irmãos. Você que aceitou ao Senhor Jesus, Deus abençoe a todos vocês que reconciliaram. Lembrando a todos vocês que somos da Igreja Pentecostal Deus e Amor. Mas como igreja, nós somos, a partir de hoje, a sua família.
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0: Muito bem, agora são exatamente 2h45. Nós vamos agora acompanhar juntos Bíblia em Foco. Na oportunidade estará falando de um tema muito interessante o nosso querido pastor Wesley Macedo, com o tema A Oração que Faz Bem à Saúde. Vamos acompanhar junto, daqui a pouco voltaremos com todos vocês aqui na Rádio Deus e Amor.
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4: Olá, irmãos, que a graça e a paz do Senhor Jesus esteja sobre a vida de todos vocês. Com muita alegria e prazer comunicando com todos, seu irmão em Cristo, Wesley Macedo, estou aqui para compartilhar ao seu coração uma mensagem de Deus que irá fortalecer e edificar a sua fé em Cristo Jesus. Você sabia que a oração faz bem à saúde? Bom, é sobre isso que eu quero falar. Queridos, segundo especialistas, a oração traz benefícios que vão além do aspecto espiritual, impactando positivamente a saúde. Os benefícios da oração, da fé, são estudados há mais de 3 décadas no Brasil. Inclusive, a OMS, Organização Mundial da Saúde, afirma que a fé influencia na saúde física, mental e biológica. De acordo com os centros de pesquisas, os benefícios da oração têm embasamento científico na manutenção da saúde. Ainda de acordo com os estudos, pessoas devotas em oração vivem mais e são mais felizes que a média da população. A psicóloga clínica Naila Jeske, que é estudante de neuropsicologia, afirma que o bem-estar espiritual é reconhecido desde a década de 1970 como uma dimensão importante para o equilíbrio do ser. Estudos da ciência apresentam que a oração atua em região do nosso cérebro chamado sistema límbico, especificamente na região mesolímbica, que tem função de liberar substâncias muito importantes que causam um sentimento de pertencimento, melhora e autoestima e proporciona bem-estar, explica a psicóloga Naila. Dentre os benefícios para a saúde adquiridos através da oração temos redução do estresse, melhora da saúde emocional, apoio no enfrentamento de doenças, melhora da pressão arterial, fortalecimento de vínculos sociais, entre outros. Percebe-se, estimados, que os textos sagrados que nos orientam acerca da oração vão muito além do âmbito espiritual, mas o ato de falar com Deus é uma bênção em todas as áreas da nossa vida, conforme diz os versículos. Salmos, de número 34, versículo 4, Busquei ao Senhor e Ele me respondeu. Livrou-me de todos os meus temores. Salmos de número 138, versículo 3. No dia em que eu clamei, tu me escutastes e alentaste-me, fortalecendo a minha alma. Filipenses capítulo 4, verso 6. Não andeis ansiosos por coisa alguma, em tudo, porém, sejam conhecidas diante de Deus as vossas orações, pela súplica e pelo clamor, com ações de graças, e a paz de Deus, que excede todo entendimento, guardará o vosso coração e a vossa mente em Cristo Jesus. Portanto, crie o hábito de falar com Deus. Além de se fortalecer espiritualmente, sua saúde também será beneficiada. A oração acalma a mente, fortalece o coração e renova as forças. É cuidado para a alma e descanso para o corpo. Que Deus em Cristo te abençoe e esta mensagem permaneça em seu coração.
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5: Nós estamos aqui, Senhor, para te adorar. Jesus está aqui em nosso meio. Adore o nome dele. Nós viemos aqui adorar o nome do Senhor Jesus. Você pode senti-lo em sua vida. Ele está tocando em muitas vidas. Jesus está tocando em minha vida também aqui nesta tarde. Se você pode sentir o toque de Deus, adore o nome do Senhor. Se você pode sentir a presença bendita, adore o nome do Senhor. Adore, adore. Nós estamos aqui para te adorar, Senhor. Nós estamos aqui para te adorar, meu Deus. Sinta a presença de Deus enchendo este lugar. Sinta o toque de Deus.

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1: Muito bem, agora são exatamente 3 horas da manhã, iremos à identificação das emissoras e quando voltar, pastor Orival de Almeida estará orando e apresentando o nosso lar, a nossa casa e a nossa família nas mãos do nosso Deus. Continue na sintonia, continue na programação Madrugada do Socorro de Deus, aqui na Rádio Deus e Amor.
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5: 3 horas e 2 minutos.
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7: O Senhor Jesus nos promete em sua palavra no livro de João, capítulo 14, versículos 13 e 14.
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Paz do Senhor, prezados ouvintes, aqui estamos nós para buscar a presença de Deus mais uma vez. Quero convidar vocês, vamos falar com Deus, focados em Deus. Vamos sentir a essência realmente dessa oração. E aquele sentimento que só mesmo quando estamos conectados, e não é fácil esse sentimento não. Vamos sentir isso aí de Deus falando com o Senhor. Vamos orar por alguém, e você aí, alguém, ore por nós também.

Grande Deus, maravilhoso Pai, nós estamos mais uma vez na presença do Senhor nesse dia. E eu quero estar conectado com o Senhor, meu Deus, fazendo dessa oração uma oração em que realmente todos nós, eu, os ouvintes, possamos estar sentindo o que realmente é a oração. Eu não quero estar aqui, ó Deus, só falando palavras ou tentando ser alguma coisa. Não, Senhor. Eu estou na presença do Senhor. Reconheço, Senhor, meu Deus, as minhas debilidades, as minhas fraquezas, os meus erros, os meus maus pensamentos, as minhas más atitudes. E peço ao Senhor, perdoa-me, ó Deus. É a única maneira que eu entendo, ó Pai, em que podemos ter contato contigo e estarmos livres do pecado que nos rodeia. Dessa forma, Senhor meu Deus, certamente a mão do Senhor estará estendida, estará nos tocando. O ouvido do Senhor estará aberto, estará nos ouvindo. Eu sei, ó Deus, que caso contrário, não vai acontecer nada, Senhor. Nós vamos orar, vamos até falar com o Senhor, às vezes vamos até falar bonito, mas sem efeito nenhum. Aí não nos convém nem orar. Eu não quero nem orar desse jeito, meu Deus. Eu quero orar ao Senhor sabendo que o Senhor é um Deus de paz, o Senhor é um Deus de amor, o Senhor é um Deus de misericórdia. O Senhor é um Deus que está ouvindo o nosso clamor, ouvindo a nossa oração. E que o Senhor haverá de nos ouvir. Haverá de ouvir o seu povo que está orando conosco agora. Porque, meu Deus, sinceramente, Senhor, a situação do nosso mundo está tão difícil. As dores dos nossos corações se intensificam a cada dia. As situações da vida e, às vezes, situações de tamanha e tremenda injustiça nos fazem, ó Deus, até parar diante de situações que o nosso coração sangra. Senhor meu Deus, Senhor meu Pai, diante do Senhor estamos e temos negócios, ó Deus, a apresentar a Ti, a falar com o Senhor. Coisas, ó Deus, que somente o Senhor poderá nos ajudar, somente o Senhor poderá fazer na direção de tanta gente. Deus de poder, Deus de misericórdia, quanta gente em lágrimas, ó Pai. Quanta gente em lágrimas, ó Deus, terríveis, em lágrimas, ó Pai, que parece que está acabando o mundo para elas. E elas têm as suas razões. Quantas pessoas nesse momento, parece que o mundo desabou sobre elas. A situação é triste, a situação é terrível, a situação, Senhor meu Deus, é inacreditável. Se fôssemos parar e meditar, ó Deus, apenas dentro da questão mesmo do mundo, até não acreditaríamos. Mas, meu Deus, em se tratando às vezes de operações altamente espirituais, ruins, que acontecem e abatem essa casa, essa família, nós podemos até entender, ó Deus, o porquê de um sofrimento tão profundo e tão inexplicável. Quanta gente, ó Deus, do nada assim, Senhor, pessoas estavam bem. Mas de repente, meu Deus, veio algo que a gente só pode entender que foi maligno aquilo. Veio uma coisa e tudo começou a dar errado, Senhor, meu Deus. Tudo começou, parece que, andar para trás. E sei, ó Deus, que não adianta buscarmos a explicação lá fora. Não adianta buscarmos explicações na realidade. Porque são coisas espirituais que nós queremos e estamos discernindo também espiritualmente. Estenda as tuas mãos agora, meu Pai, para uma vez mais atuar nessa vida que tem se transformado, Senhor meu Deus, numa vida de lágrimas. Não que uma vida de lágrimas não seja uma vida de humilhação, de respeito ao Senhor. Não, Senhor, sabemos que as lágrimas fazem parte da nossa vida. Mas sabemos também, Senhor meu Deus, que a partir do momento que a nossa vida é só lágrimas, lágrimas, lágrimas, nós estamos em derrota.
E nós não queremos viver em derrota falando no nome do Senhor. Nós queremos viver em vitória. Nós queremos viver, Senhor meu Deus, na presença do Senhor, glorificando o nome do Senhor, testificando, levando a palavra do Senhor a tanta gente através dos nossos testemunhos. Visita as pessoas que estão tão longe, meu Deus. Pessoas que estão em outros países, em outros estados. Pessoas que estão no interior do estado. Pessoas que estão lá na Bahia, no Pará. Pessoas que estão no interior do estado de São Paulo. Pessoas que estão em Porto Alegre. Pessoas que estão no Rio de Janeiro. Pessoas que pela internet nos ouvem no mundo inteiro. O Senhor é Deus vivo, Senhor. Eu louvo o Senhor. Eu agradeço o Senhor pela minha vida. O Senhor é um Deus vivo. O Senhor é um Deus poderoso. A minha palavra de oração ao Senhor, diante do Senhor, não resta a menor dúvida, Pai, que passa principalmente pela gratidão do meu coração, por todas as coisas que eu tenho contemplado das Tuas mãos. Glorificado é o nome do Senhor. Exaltado é o nome do Senhor. O Senhor é um Deus grande. O Senhor é um Deus poderoso, Criador de todas as coisas. Eu quero senti-lo, Senhor meu Deus. Eu quero sentir o impacto do Espírito Santo. E, Senhor meu Deus, não é porque sou eu que estou orando, eu sei que isso não tem absolutamente nada a ver. Mas eu sei, ó Deus, que é porque estamos orando juntos ao Senhor, Deus vivo, Deus poderoso. Nós queremos nos sentir impactados pelo Senhor, pelo poder da Sua presença, pelo mover do Espírito Santo de Deus. Tira dos nossos corações, ó Deus, tudo que é impedimento para a Tua operação. Tira das nossas vidas tudo que é impedimento para o tocar do Senhor na nossa vida. Toca-nos, ó Deus. Toca-nos, Senhor. Toca nesse pastor que gosta de pregar a Sua palavra, que ama a mensagem verdadeira. Esse pastor que está cansadinho já, ó Deus, depois de ter feito tanto pela obra do Senhor, o tempo chegou e pesou, mas ele está ali falando do amor do Senhor. Alguns, ó Deus, que tiveram a oportunidade, ó Pai, de ter mais conhecimento. Alguns até não tiveram tanto a oportunidade, mas estão lá, em verdade, falando da Sua verdade. Homens simples, porém honestos, servos do Senhor, usa eles, meu Deus. Usa também os nossos jovens. Usa, Senhor meu Deus, os nossos cooperadores, diáconos, presbíteros, dirigentes de congregações ou não. Senhor meu Deus, nós queremos uma vez mais invocar a presença do Senhor. Vem na nossa vida com poder. Vem na nossa vida com manifestação tremenda. Eu quero me sentir impactado pela Tua presença. Eu quero me sentir tocado pelo Senhor. Vem impactar a minha vida, Senhor meu Deus. E vem impactar a vida da Sua igreja. Senhor, o mundo nos odeia, assim como antes odiou o Senhor. O mundo odeia a Sua verdade. O mundo odeia a Sua palavra. O mundo odeia tudo que pertence ao Senhor. E o mundo tenta moldar o Senhor a Ele. E nós temos, ó Deus, combatido sim esse combate que é bom. Temos, meu Deus, nos esforçado para fazer a Sua obra. Militar, porém militar legitimamente, conforme nos diz a Sua palavra. Mais uma vez, ó Deus, eu peço ao Senhor, limpa-nos, lava-nos, purifica-nos. Nós queremos senti-lo, ó Deus. Nós não queremos falar por falar. Nós não queremos pregar por pregar.
Nós queremos, ó Deus, impactar vidas com o mover do seu poder através das palavras que o Senhor coloca na nossa boca. Nós queremos ver vidas serem curadas, libertas, vidas se entregando ao Senhor em lágrimas, através, ó Deus, da mensagem do Senhor, porque a mensagem não é nossa, somos os mensageiros apenas. Senhor meu Deus, nós estamos em campanhas no Brasil inteiro, em prol de almas. Levanta, Senhor meu Deus, servos e servas valorosos, com poder, com autoridade, para falar do Senhor, repreender o mal, repreender a enfermidade, anunciar a salvação, o ano aceitável do Senhor. Nós queremos ver essas vidas se entregando a Ti. Nós queremos ver, meu Deus, essas vidas que ouvirão os Teus servos se entregando ao Senhor. Queremos ver, ó Deus, as maravilhas que o Senhor faz. Vem sobre nós, poder de Deus. Vem sobre os nossos ouvintes, Espírito Santo da verdade. Meu Deus, nós estamos aqui em nome do Senhor, em nome de Jesus. De todo o nosso coração, ó Deus, nós cremos que estamos representando a verdade do Senhor. De todo o nosso coração, nós cremos que estamos, Senhor meu Deus, nos utilizando de toda a sinceridade que possa existir na nossa vida, dada pelo Senhor. O Senhor conhece a honestidade das nossas vidas. O Senhor conhece a sinceridade das nossas palavras. O Senhor conhece, Senhor meu Deus, a sinceridade da nossa oração. Visita essa pessoa que está, ó Deus, em estado terrível. O estado dessa pessoa não é bom, meu Deus. Essa pessoa está tão aflita. Essa pessoa já tem sentido, ó Deus, o sopro da morte. Essa pessoa sabe que se o Senhor não agir, ela vai falecer. Ela sabe, a família a faz entender, os médicos a fizeram entender. Mas o Senhor, que é o médico dos médicos, o Senhor pode operar nessa vida. O Senhor pode operar nesse coração, nessa pessoa. O Senhor pode fazer valer, ó Deus, e triunfar a sua misericórdia. Eu sei, ó Deus, que cada vida tem um propósito. E não sei se assim é, mas se não for, poderia ser. Quem sabe, ó Deus, essa vida esteja passando por isso. Para que o Senhor se manifeste e o propósito do Senhor aconteça através dessa vida, alcançando tantas outras. Deus que cura. Deus que cura, em nome de Jesus, eu peço ao Senhor, curai agora, Senhor. Curai agora essa vida que atravessa os locais mais profundos e escuros do vale da sombra da morte. Eu te repreendo, enfermidade, em nome de Jesus Cristo. Meu Deus, dá mais uma chance a essa pessoa que já não tem mais forças para orar. Esvaiu-se, Senhor meu Deus, a força dessa vida para um simples me ajuda, Senhor. Mas nós intercedemos como intercessores do Senhor por essas vidas agora. Ajuda essa vida, meu Deus. Ajuda essa vida. Meu Deus, a família está em lágrimas. Essa criancinha não viveu nada ainda, meu Deus. Essa criancinha, em toda a sua inocência, essa criancinha, ó Deus, que muitos de nós às vezes chamamos até de anjinhos, essa criancinha tão enferma, nunca teve saúde, esse pai, essa mãe, essa família, que tem se entristecido tanto ao ver o filhinho, a filhinha, nesse estado tão desesperador. Senhor meu Deus, eu peço ao Senhor, em nome de Jesus Cristo, cura essa doença dessa criança agora. Cura essa enfermidade, meu Deus, que está matando essa criancinha. Essa criancinha com essa má formação ainda no ventre da mãe. O Senhor é poderoso, ó Deus, para fazer, ó Pai,
com que essa criança seja perfeita. Em nome de Jesus Cristo. Em nome de Jesus Cristo, meu Deus. Cura essa criancinha que ainda está no ventre da mãe. Senhor, meu Deus, eu apresento ao Senhor as pessoas que estão cancerosas. Elas estão apavoradas, meu Deus, e não é para menos. Ouvir a sentença, meu Deus, de câncer é quase uma sentença de morte. E isso, meu Deus, tira das pessoas já imediatamente a vida, a força, a alegria. Senhor, meu Deus, em nome de Jesus Cristo, em nome de Jesus Cristo, eu apresento ao Senhor essas pessoas que oram comigo agora. Talvez não estejam orando as pessoas enfermas, que não têm forças, mas a família está orando, os amigos estão orando, aqueles anônimos intercessores estão orando. Meu Deus, ouça o nosso clamor, ouça o meu clamor, meu Deus. Por mais, ó Pai, que eu seja uma pessoa ruim ou má, eu amo a Sua verdade, Senhor. E nesse momento as minhas lágrimas depõem em meu favor. Eu amo, Senhor meu Deus, a Sua palavra. Pregar a palavra do Senhor é a minha vida. E o Senhor sabe disso. Não estou dizendo, ó Pai, que sou merecedor de coisa alguma, porque sei que não sou. Mas estou intercedendo por gente sofrida. Estou intercedendo por pessoas deprimidas. Estou intercedendo por ministérios inteiros, ó Deus, que por alguma razão vieram a ser ministérios falidos espiritualmente. Levanta, Senhor meu Deus, levanta. Levanta essa gente, levanta essas pessoas. Senhor meu Deus, quanta gente desonesta no meio do Seu povo. Quantas pessoas, Senhor meu Deus, se dizem servas e não são. Quantos se dizem pregadores e não são? Quantos se dizem pastores e não são? Senhor meu Deus, Senhor meu Pai, abençoai a nossa diretoria. Abençoai, Senhor meu Deus, os nossos pastores. Meu Deus, meu Pai, nós não somos perfeitos, meu Pai. Os nossos defeitos são incontáveis. Nos ajuda a entender, Senhor, o que é melhor para a Sua obra. É tanta coisa por fazer, meu Pai, mas nós queremos fazer todas. O Senhor vai nos dar, ó Deus, a oportunidade de fazer tudo o que é preciso fazer como diretores da Sua obra, para que a obra do Senhor flua. Nós queremos ver almas salvas. Nós queremos ver as vidas em santificação ao Senhor. Nós queremos ver as pessoas ouvindo o Evangelho da salvação. Usa-nos, ó Deus, usa-nos. Usa, Senhor meu Deus, a nossa juventude, os nossos adolescentes. Eu quero repreender todo o poder satânico, todo o poder do inferno. Essa vida, Senhor meu Deus, que já não tem mais paz. Essa vida que já não tem mais, ó Deus, eu vou até dizer, Pai, o direito do descanso. A Sua palavra nos fala através do salmista: em paz me deitarei e também dormirei, porque só Tu me faz habitar em segurança. E nos diz muito mais ainda: que doce e suave é o sono do trabalhador. Mas essa pessoa já não dorme mais, meu Pai. Essa pessoa tem sido oprimida por esse espírito maligno. Esse espírito das trevas que está buscando destruir essa família. Esse espírito maligno, Senhor meu Deus, que faz acontecer coisas que, se as pessoas contarem, serão tidas como pessoas loucas. Eu te repreendo, espírito imundo. Saia dessa casa, saia dessa vida, saia agora em nome de Jesus. Essa pessoa, ela está orando conosco e sabe que está orando a um Deus vivo, que responde em nome do Cristo vivo, aquele mesmo que se entregou para morrer por nós na cruz do Calvário. Ah, meu Deus, faça dessa casa uma bênção. Esse espírito imundo que estava tentando separar esse casal, eu te ordeno, Satanás, você não vai separar nada não. A mão do meu Deus está tocando, tocando, tocando, tocando, e quando a mão de Deus toca,
as coisas acontecem. A vida abundante para o povo de Deus acontece. Meu Deus, nós amamos tanto o Senhor. Amamos tanto a sua verdade, nos purifica, Senhor. Abençoa os que nos perseguem, Senhor, meu Deus. Abençoa aqueles que oram por nós também. Abençoa aqueles trabalhadores da sua obra, que não medem esforço, Senhor, meu Deus, para de noite e de dia falar do seu amor, da sua bondade. Senhor, meu Deus, Senhor, meu Pai, abre a porta de um bom emprego, de um bom salário, para essas pessoas, ó Deus, que estão em tanta dificuldade. Senhor, meu Deus, eu gostaria de poder, ó Pai, ter a capacidade de apresentar ao Senhor tudo que é problema que o Senhor pode resolver. Mas eu não tenho essa capacidade, meu Deus. Então eu vou generalizar pedindo, Senhor, meu Deus, visita cada vida. Onde quer que haja uma centelha de fé, haja, meu Deus, haja. Cure esse estômago, esse fígado. Cure esse coração, essa pessoa que sofre com essa artrite, lúpus, essa criancinha, ó Deus, que tem alguma disfunção, esses problemas cerebrais, coronários. Meu Deus, são tantas doenças, cura todas agora, ó Deus, onde quer que haja fé. Vai fazendo a sua obra. Vai fazendo a sua obra, Senhor, em nome de Jesus, eu peço, por favor, meu Deus. Faça a sua obra, meu Pai. Traga alegria a esse coração, a essa vida. Traga alegria, Senhor, meu Deus. Eu peço ao Senhor, em nome de Jesus, seja o nosso tudo para todos. Repreenda essa depressão, essa pessoa depressiva, essa pessoa que tem tentado tirar a própria vida. Visita, Senhor meu Deus, também o sistema prisional brasileiro, que haja paz, que haja, Senhor meu Deus, justiça, que as vidas sejam preservadas, que os nossos presos sejam recuperados. Eu sei que o Senhor pode, ó Deus, tirar desse coração o ódio, a violência, trazer o amor, reconstruir essa vida, em nome de Jesus. É a minha oração que faço ao Senhor com todos os nossos ouvintes no Brasil e do mundo, Senhor. De coração para coração, em nome de Jesus. Amém, Senhor. Amém. Deus abençoe grandemente vocês. Sou vosso irmão Lourival de Almeida. Até a próxima oportunidade. Fiquem com Deus.

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1: Ah, Senhor Deus, eis que Tu fizeste os céus e a terra com o Teu grande poder e com o Teu braço estendido. Nada há que Te seja demasiado difícil. Jeremias 32:17.
2: 3 horas e 30 minutos.

0: Por natureza, o homem é esquecido. Esquece dos fatos, datas, pessoas e compromissos. Por outro lado, a tendência humana é para não esquecer certos fatos que ocorrem na vida. Principalmente quando se trata de perdoar ou pedir perdão. Vemos e ouvimos muitas pessoas afirmarem: eu perdoo, mas não esqueço. Perdoo, mas não quero mais amizade com ele ou com ela. Isto não é perdão. O perdão que a Bíblia ensina é cheio de amor, misericórdia, e normalmente se perdoando se esquece, se sepulta no passado. Isso é possível se a pessoa experimentar o perdão divino, tornando-se revestida do grande amor de Deus. Deus é onisciente, é onipresente, é onipotente, mas, sem dúvida alguma, Ele esquece dos nossos pecados. Pois eu mesmo, o Senhor de Israel, apago as tuas transgressões por amor de mim, e dos teus pecados eu não me lembro mais. O Senhor Deus lança os teus pecados perdoados para trás de suas costas e joga nas profundezas dos mares. Caro amigo ouvinte, o sangue de Jesus Cristo nos purifica de todo pecado. Através do seu sangue, que temos a comunhão uns com os outros. E o sangue do Cordeiro de Deus, o Filho de Deus, nos purifica de todo pecado. Isso se conhecermos a Jesus Cristo e sabermos que Ele é o Senhor. Mantemos a comunhão uns com os outros. E o sangue do Cordeiro nos purifica, nos lava e nos limpa de toda iniquidade. Amigo ouvinte, pare, pense, confesse os seus pecados. E a partir de hoje, você será uma nova pessoa em Cristo Jesus, o Filho de Deus. Aprenda a perdoar e serás perdoado, pois quem conhece a Deus sabe perdoar. 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
2: Mesmo nas horas em que todos dormem, o Senhor não sai do seu lado.
3: Lembre-se do seu Criador enquanto você ainda é jovem, antes que venham os dias maus e cheguem os anos em que você dirá: não tenho mais prazer na vida. Lembre-se dele antes que chegue o tempo em que você achará que a luz do sol, da lua e das estrelas perdeu o seu brilho e que as nuvens de chuva nunca vão embora. Então os seus braços, que sempre o defenderam, começarão a tremer, e as suas pernas, que agora são fortes, ficarão fracas, e os seus dentes cairão, e sobrarão tão poucos que você não conseguirá mastigar a sua comida. A sua vista ficará tão fraca que você não poderá mais ver as coisas claramente. Você ficará surdo e não poderá ouvir o barulho da rua. Você quase não conseguirá ouvir o moinho moendo ou a música tocando. E levantará cedo quando os passarinhos começam a cantar. Então você terá medo de lugares altos e até caminhar será perigoso. Os seus cabelos ficarão brancos e você perderá o gosto pelas coisas. Nós estaremos caminhando para o nosso último descanso, e quando isso acontecer, haverá gente chorando por nossa causa nas ruas. A vida vai acabar como a lamparina de ouro cai e quebra. quando a sua corrente de prata se arrebenta, ou como um pote de barro se despedaça, quando a corda do poço se parte. Então, o nosso corpo voltará para o pó da terra de onde veio, e o nosso espírito voltará para Deus que o deu. O fim de todas as coisas é: teme a Deus e obedeça a sua palavra, porque este é o dever de todo ser humano. 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

Pai do Senhor Jesus, quero contar uma experiência que eu tive com Deus quando eu estava procurando uma igreja que eu já sentia no meu coração de servir a Deus. Eu andei em algumas igrejas, em vários ministérios, porque eu queria uma igreja que eu pudesse me encontrar com o Senhor. E visitei alguns ministérios, mas nenhum deles me tocou. Certo dia, eu entrei na sede mundial e lá eu sentei e fiquei observando o culto. E veio as irmãs, cooperadoras, obreiras, e me chamou, né, para ir na frente aceitar Jesus na hora que o missionário estava pregando. Lembro eu que era um dia de quarta-feira. Mas eu não quis ir. Estava sozinha. Aí no outro quando foi no domingo, eu voltei para a igreja novamente. Eu sentia o Espírito Santo de Deus falando comigo no meu coração. Vai ser aqui que eu tenho grande obra para fazer em sua vida através do Espírito Santo. E ali, irmão, eu sentei. Aí as irmãs, na hora do apelo, elas vieram me chamar. Eu estava toda cheia de pintura. Eu estava com cheias de bijuterias, pulseiras, de calça comprida. E ela falou, vamos lá na frente, vamos aceitar Jesus. E eu fui. Missionário estava pregando, era na época da sede mundial, né? Na igreja antiga. E eu fui, mano. Aceitei Jesus. E aí, quando eu cheguei em casa, eu já fui tirando as coisas que não era do agrado de Deus da minha vida. O Espírito Santo de Deus já foi fazendo

0: começou a anunciar o batismo. E um dia o missionário falou assim, que as pessoas que estivessem já se preparando para o batismo, se quisessem entrar na fila para ser batizada com o Espírito Santo, ele ia descer do púlpito e ia colocar as mãos sobre as nossas cabeças. Irmãos, eu senti uma vontade muito grande de entrar na fila, mas nesse dia eu estava com meu filho de 8 anos e a minha filha de 6 meses no colo. Mas mesmo na oração eu senti uma graça de Deus sobre a minha vida. Eu falei, mas eu não vou na fila, vou esperar para o próximo domingo. E quando terminou o culto, eu vim embora, cheguei em casa, falei para meu esposo, falei, olha bem, eu queria que você fosse comigo na igreja, porque ele não ia. Eu queria que você fosse comigo no culto, porque o missionário está fazendo, mandando ficar na fila, que é o batismo com o Espírito Santo. E ele desce do púlpito e põe a mão na cabeça das pessoas. E eu queria ir para a fila, mas com as crianças não dá. E ele foi, irmãos. Quando foi no próximo domingo, ele foi comigo. E assim começou a oração, né? Eu falei para ele ficar com as crianças e entrei na fila. Quando eu entrei na fila, eu fui sentindo um poder muito grande do Espírito Santo sobre minha vida. Mas eu não estava batizada ainda, mas eu sentia que eu ia ser batizada naquele dia. E assim foi, irmãos. E eu vi o missionário descendo do púlpito e colocando as mãos sobre as cabeças das irmãs, e as irmãs cheias do Espírito Santo. E eu estava orando, orando, e eu comecei a sentir algo diferente sobre o meu corpo, sobre a minha vida naquele momento. Mas ali eu estava assim, quando o missionário foi chegando perto de mim, eu parecia que algo estava impedindo, porque parecia que eu estava me sentindo acanhada naquele momento. E eu não me soltava para ser batizada. Aí o servo de Deus, missionário Davi Miranda, ele se aproximou de mim, colocou a mão na minha cabeça e falou assim, minha serva, você já está batizada com o Espírito Santo. Naquele momento, eu comecei a sentir o poder tão grande de Deus sobre a minha vida, que eu sei que dali me tiraram, levaram lá para o púlpito. Eu fiquei lá, irmão, cheio do Espírito Santo, falando em línguas estranhas. E quando foi naquele momento, o culto foi, chamaram todo mundo para ir para frente receber oração, e eu ali já estava ajoelhada no púlpito. Eu sei que terminou o culto, irmãos, chegou meu filho e falou, mãe, o culto já terminou, já acabou, já está na hora de ir embora, já deu paz do Senhor. Irmãos, eu não vi, eu estava tão cheia do Espírito Santo e Deus, que eu nem vi o culto terminar. Eu ali de joelho, dobrado ali na beira do púlpito, só recebendo o poder do Espírito Santo de Deus. E essa é uma experiência que eu tive. Então eu agradeço a Deus por esse ministério e que Deus abençoe e todos aqueles que estão na frente desse trabalho. Deus abençoe a todo mundo e que aquele irmão que tem um chamado do Senhor e que abra seu coração e faça a obra do Senhor. Deus abençoe por essa oportunidade em nome de Jesus Cristo.
1: Quanto sofrimento, desilusão, tristeza e angústia na sua vida, caro amigo ouvinte. Você vive chorando, pensando, Deus se esqueceu de mim. Deus me abandonou. Deus não quer mais nada comigo. Você está enganado. Deus te ama. Deus te quer bem. Deus quer abençoar a sua vida. Você está pensando em tirar a sua própria vida? Você pensa em fugir de tudo e de todos? Esconder-se e dizer, ninguém gosta de mim? Você está debaixo de uma depressão? Preste muita atenção. Deus te ama, porque de tal maneira Ele enviou seu único filho para que todo aquele que nele crê não pereça, mas tenha vida eterna. Jesus, Ele morreu. Morreu pelos teus pecados em uma cruz de dor, sofrimento e angústia, para te dar a paz e a tranquilidade. Ele mesmo disse bem claro: eu sou o bom pastor e o bom pastor dá vida pelas suas ovelhas. Ele chegou a dizer mais ainda: vinde a mim todos que estão cansados e oprimidos e eu vos aliviarei. Caro amigo ouvinte, lembre-se de uma coisa: Deus nunca vai te desamparar. Esforça-te, tem bom ânimo e venha participar de uma concentração na Igreja Pentecostal. Deus é amor e a sua vida não será mais a mesma. 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
3: 4:01.
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1: 4:02.
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4: Muito bem, agora são exatamente 4 da manhã, 4 minutos. Deus abençoe a vida de todos vocês que estão no programa Madrugada do Socorro de Deus. Obrigado pela sua sintonia, muito obrigado pela sua audiência. Na mesa de som, competente é o Milton Júnior e também no WhatsApp o nosso querido Cleiton. Agora nós vamos acompanhar juntos aquele quadro especial. O quadro Saúde Mental. Daqui a pouco voltamos com todos vocês. Não saia desta programação.
5: Momento de informação aqui na Rádio Deus é Amor. Diário da Gratidão. Focar no que é bom treina o cérebro para a felicidade. O nosso cérebro tem a tendência a focar no que dá errado para sobreviver. Então, praticar a gratidão é um treino para enxergar as coisas boas. Anotar 3 coisas pelas quais é grato todo dia muda o humor. Pode ser algo simples, como um café quente, um sorriso. E esse hábito reduz o estresse e melhora a qualidade do sono. Pessoas gratas são mais resilientes diante das dificuldades. Agradecer muda o foco da escassez para a abundância da vida. É impossível sentir gratidão e raiva ao mesmo tempo. Expressar gratidão às pessoas melhora os relacionamentos. Um bilhete ou mensagem de agradecimento faz bem a quem recebe e envia. A gratidão não ignora os problemas, mas amplia as soluções. É uma postura de fé e reconhecimento das bênçãos diárias. Comece hoje mesmo a

0: observar as pequenas alegrias da rotina. O caderno da gratidão se torna um registro de vistorias em dias ruins. Treine o seu olhar para buscar o bem e o belo, o bom ao seu redor. Um coração grato é um coração saudável e feliz. Respiração calma. Controlar a respiração ajuda a controlar a ansiedade. A respiração é a única função vital que podemos controlar conscientemente. Quando estamos ansiosos, a respiração fica curta e rápida. Respirar fundo e devagar envia uma mensagem de segurança ao cérebro. Essa técnica biológica baixa os batimentos cardíacos e acalma. Experimente inspirar contando até 4 e soltar o ar em 6 tempos. Focar no ar entrando e saindo tira a mente dos pensamentos ruins. Oxigenar bem o cérebro ajuda a pensar com mais clareza na crise. É uma ferramenta gratuita e disponível a qualquer momento. Praticar isso antes de dormir ajuda a relaxar o corpo. Em momentos de raiva, respirar fundo evita reações impulsivas. Ensinar crianças a respirar em fundo ajuda no controle emocional delas. A respiração é a âncora que nos prende ao momento presente. Não é misticismo, é pura fisiologia do corpo humano. Usar o fôlego a seu favor é um ato de inteligência emocional. Quando tudo parece caótico, pare e respire profundamente. O ar é o combustível da vida e da calma. 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
3: A paz do Senhor, pastor Elisângela Ferreira, aqui de Mariporã, tudo bem? Deixar um grande abraço para os irmãos que estão na sintonia da rádio. Um bom dia e vamos todos agradecer ao Senhor, porque somos vitoriosos pelo simples fato de poder abrir os olhos e enxergar esse dia maravilhoso que Deus já preparou para a gente, né? Que não percamos o foco, que mesmo durante o trabalho, tribulações e até mesmo diversões, que nós não esqueçamos que o foco é Jesus Cristo. E mantermos sempre apostos, né? Sempre preparados, né? A gente nunca sabe quando é que o Senhor pode estar voltando. Então vamos ficar aí vigilante, sempre em oração, e tenhamos todo um bom dia.

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1: E hoje é quarta-feira, dia 23 de setembro de 2026. E não é qualquer quarta-feira, não. É quarta-feira do grande mover de Deus, sim, quarta-feira, qual Deus estará se manifestando, operando sinais, prodígio e maravilhas. E o nome do Senhor glorificado em nosso meio. Por isso eu já quero lançar um convite mais do que especial. Daqui a pouco, hein, às 9 horas da manhã, teremos esta poderosa campanha, quarta-feira do grande mover de Deus, e na oportunidade, pastor Milton de Almeida estará ministrando a palavra do Senhor Jesus e orando pelos mais excelentes dons do Espírito Santo. Por isso, a senhora, o senhor, moço, moça, você que está sofrendo, você que está passando por uma luta espiritual, você que está passando por um problema sério na vida financeira, esteja conosco. Hoje, o nosso Deus, o nosso Pai, vai se manifestar sobre a sua vida e também da sua querida família. 9 horas da manhã, quarta-feira do grande mover de Deus.
2: Vemos da palavra do Senhor.
3: Vemos na palavra do Senhor.
2: Quando Jesus curou o rapaz que não enxergava.
3: Quando Jesus sanou o muchacho que não veia.
2: Quando Jesus cura aquele rapaz.
3: Quando ele sana esse muchacho.
2: Jesus, ele não se revela.
3: Jesus não se revela.
2: Para o rapaz.
3: Al muchacho.
2: Que era Jesus.
3: Que era Jesus.
2: E houve indagações por esses religiosos.
3: E houve perguntas por os religiosos.
2: Dizendo.
3: Dizendo.
2: Será que aquele rapaz é o mesmo que era cego?
3: Será que este muchacho era el mismo que era ciego?
2: E outros diziam, não sei, mas os pais dele estão ali. Ó.
3: E diziam, não sei, mas os papás estão ali.
2: Pergunta para os pais.
3: Pergunta aos padres.
2: E lá vai pergunta e diz pro, pergunta para o pai do rapaz.
3: Vai e pergunta aos padres do muchacho.
2: Aquele de lá é teu filho?
3: Aquele é teu filho?
2: É o nosso filho.
3: É o nosso filho.
2: Cego de nascença?
3: Cego de nascimento?
2: Cego de nascença. Por que, que ele está enxergando?
3: Por que está mirando?
2: Isso eu não sei.
3: Isso eu não sei.
2: Ele já tem idade para responder.
3: Já tem idade para responder.
2: E foram até ele.
3: E
2: quem fez você enxergar?
3: Quem isso que tu veas?
2: Ah, vem um homem aqui.
3: E aí vem o homem.
2: E me curou.
3: Me sanou o homem.
2: E justo nesse dia.
3: E justo nesse instante.
2: Não podia fazer nada.
3: E não podia fazer nada.
2: Sendo um dia sagrado.
3: Sendo
2: um
3: dia sagrado.
2: E eles começavam a murmurar dizendo.
3: E começavam a murmurar dizendo.
2: Este é falso profeta.
3: Este é falso profeta.
2: Outros.
3: Outros.
2: Eles expulsam demônios. Mas deve ser, ele deve ser um dos príncipes dos demônios.
3: Echa fora demônios, pero deve ser um
2: tudo
3: dos príncipes.
2: Tudo por quê?
3: Por quê?
2: Ele não guarda o sábado.
3: Ele não guarda o sábado.
2: E também diz que é filho de Deus.
3: Também disse que é filho de Deus.
2: Aí outro falava, outro não disse, pode um falso profeta fazer o que ele fez.
3: Não pode um falso profeta fazer o que ele
2: fez. Um falso profeta não faz isto.
3: Falso profeta não
2: um falso profeta não abre o olho do cego.
3: Falso profeta não abre
2: o falso
3: ciego.
2: Profeta não faz o paralítico andar.
3: Que
2: o falso profeta vem com muitas palavras bonitas, mas a palavra dele é uma palavra de transformação, uma palavra viva.
3: Palavras, palavra de transformação, palavra viva.
4: Pô, Levi, vamos pastor lá. Milton, Jesus está curando aqui no templo da glória de Deus, na quarta do grande mover de Deus. Como é o seu nome?
5: Cleuber.
4: Cleuber, o que que você estava sentindo, Cleuber?
5: Uma dor.
4: Dor aonde?
5: No quadril.
4: No quadril. Quanto tempo a senhora estava com essa dor?
5: Desde ontem à noite.
4: Estava incomodando.
5: Estava
4: forte.
5: É, eu...
4: A senhora chegou aqui com essa dor?
5: Cheguei, eu vim de Santos.
4: Veio de Santos, lá do litoral. E agora, na hora da oração, o que aconteceu?
5: Sumiu para a glória de Deus.
4: Acho que está aí ainda.
5: Não, está não.
4: Não? Glória, ela chegou aqui com dor no quadril, ela disse que veio lá de Santos sentindo muita dor, subiu a serra com a dor, chegou aqui, recebeu a oração e a dor sumiu para a glória de Deus. Levanta glória a mão a Deus, e glorifica a Deus, igreja!
6: Agora vai descer a serra sem dor.
4: Vai subir a serra sem dor.
5: Agora eu vou descer a serra.
4: Sem dor.
5: Sem dor.
6: Vai descer, subiu com dor, agora vai descer com dor.
5: É isso.
4: Vai descer curada em nome de Jesus.
6: Já está curada, Demoratinha, vamos lá.
7: Pastor Milton, estou aqui com uma irmã que no momento da oração sentiu a cura instantânea. Minha irmã, qual o seu nome?
8: Edith.
7: Irmã Edith, conte para o pastor e os ouvintes do programa Voz da Libertação o que aconteceu no momento da oração.
8: Na hora que ele falou que tinha uma bola assim do lado, estava enorme. Eu já não aguentava mais respirar. Mas Jesus curou na hora.
6: Era do tamanho de uma laranja?
8: É, se duvidar, maior. porque vai crescendo a costela.
6: E a senhora chegou com isso hoje aqui? Chegou na igreja com essa...
8: Eu já tive outras vezes.
6: Mas hoje
8: mas
6: a senhora
8: hoje,
6: chegou com
8: hoje
6: isso.
8: Foi terrível.
6: Aham. Uhum.
8: Porque tira toda a minha respiração.
6: E agora?
8: Sarei.
6: Dá para respirar?
8: Graças a Deus.
6: Quem te curou, minha irmã?
8: Jesus Cristo.
6: Pode dar glória a Deus, então.
8: E a irmã também.
6: Quem mais? Vamos lá, Molevi.
4: Jesus está fazendo milagres, pastor. Eu estou aqui com a irmã Sandra e ela está emocionada, chorando, porque ela disse que entrou aqui com muita dor. Vamos ouvir ela. O que aconteceu, irmã?
9: Eu estava com uma dor muito forte aqui. Já tinha uma semana. Não estava aguentando nem dormir.
4: No antebraço aqui atrás.
9: É, aqui. A gente não sei o que era.
4: Sim.
9: Aí o irmão estava orando.
4: Há quanto tempo você estava com essa dor?
9: Uma semana.
4: Pastor, uma semana que ela estava com muita dor.
6: Ela foi ao médico?
4: Foi ao médico, Sandra.
9: Não.
4: Não chegou a ir ao médico. E hoje você veio aqui, recebeu a oração. O que aconteceu?
9: Sumiu.
4: Sumiu?
9: Sumiu.
4: Tava forte?
9: Muito, não tava aguentando de dor.
4: Gente, ela não aguentava de dor, a dor estava muito forte, e a Sandra está dizendo que a dor sumiu para a glória de Deus. Cadê a dor, irmã Sandra?
9: Sumiu.
4: Quem te tocou?
9: Jesus.
4: Jesus a tocou para a glória de Deus.
6: Quem dá glória a Deus, igreja?
10: Quarta-feira, pastor do grande mover de Deus, esta senhora está com as documentações, veio do médico para testemunhar, segundo ela, foi atingida por uma dengue e ela diz que todos os da família foram atingidos, mas não superaram. Ela foi atingida e buscou do Senhor e veio hoje só para testemunhar. Minha irmã, o nome da senhora?
11: Maria José.
10: O que a senhora sentia depois que contraiu o vírus da dengue? Era dor? Hã?
11: Me deu febre, eu fiquei travada na cama. O corpo ficou doendo, todinho, os ossos doendo, mas eu respondi. Eu falei, eu não aceito, nem quando tinha dengue eu vou aceitar, nem quando tinha corona eu vou aceitar agora. Eu juro.
10: Colocou a fé em ação.
11: Os médicos não entenderam nada. Eu só fiquei só 2 dias.
10: Como está se sentindo agora? Hã?
11: Eu não tenho mais nada.
10: Recebeu alta, está curada.
11: Aqui, ó.
10: Esse aqui são os laudos que a senhora trouxe para... Hã?
11: Me deram alta.
10: Agora vamos lá. Cadê essas dores na coluna, na nuca, no corpo que a senhora diz que sentia? Não tem mais.
11: Peta levou embora.
10: Foi derrotado.
11: Foi derrotado.
10: A senhora não tem dor nenhuma mais.
11: Tá aqui, ó. Eu dei um agarro na médica. A médica falou assim, vai com Deus e não esquece de orar para mim, não.
10: Aí está.
6: Quem dá glória a Deus, igreja? O que aconteceu, Molevi?
4: A irmã Marisete quer contar o seu testemunho. O que aconteceu, irmã?
12: Eu cheguei aqui com a garganta muito doendo e bem arranhando. E quando o senhor começou a orar, que eu comecei a orar, orar forte, e aí Deus me deu a cura, eu recebi a cura na hora.
6: Quem dá glória a Deus por isto?
10: Mais um milagre aqui tremendo.
6: Vamos,
10: pastor.
6: Lá.
10: O nome da senhora?
11: Evanda de Jesus Moura.
10: O que aconteceu agora depois da oração e da revelação do Espírito Santo?
11: Na hora que o irmão, que o Espírito Santo usou o irmão da revelação que estava sentindo aqui, mas só que eu não vim à frente porque na verdade eu não sinto que é do tamanho de uma laranja. Mas a dor eu estava sentindo constantemente, sabe? Aí agora nessa última oração agora, eu creio que eu tô curada porque eu tô...
10: O que a senhora crê? Estou ouvindo a senhora apertando?
11: É uma dor que eu estava sentindo aqui nessa região, eu não estou sentindo mais.
10: Foi embora a dor?
11: Creio em nome de Jesus Cristo.
10: Pastor Milton e ouvinte está apertando, está buscando e não encontrou.
11: Não encontro, porque eu estava sentindo constantemente. E eu creio em nome de Jesus que ela sumiu, em nome de Jesus.
6: Quem te curou, minha irmã?
11: Jesus Cristo.
6: Então dá glória a Deus.
11: Deus.
6: Aleluia, louvado seja o nome do Senhor pelos milagres.
13: 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O endereço, coloque no seu Waze aí, você que vem com o seu carro, Avenida Prefeito Pereira Passos, número 10, é a entrada principal aqui no nosso Templo da Glória de Deus. 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

0: Muito bem, agora 4:25, vocês acompanharam tudo aquilo que o nosso Deus está realizando. Quarta-feira do grande mover de Deus, culto com o nosso querido pastor Milton Almeida. Vocês acompanharam, hein? Milagres, libertações e muito mais. E você que quer participar também, no período da tarde, teremos o prosseguimento desta poderosa campanha quarta-feira do grande mover de Deus. E na oportunidade, estará ministrando a palavra de Deus e orando também pelos dons do Espírito Santo, o presbítero Fabrício Biata.
1: Não temas as dificuldades. O seu problema para Deus não é nada. O seu Deus é maior do que o seu problema. O seu Deus é maior do que a sua angústia. O seu Deus é maior do que as suas preocupações. E Ele vem mostrando ao longo dos anos o seu poder tremendo, o seu poder infinito. A palavra de Deus disse que quando Jó estava passando por aquela provação, uma provação de fogo. Às vezes nós passamos por provações também, mas Deus está conosco na prova. Deus está conosco na luta. Tem alguém aqui que você já passou pela prova e você viu a mão de Deus? Então levanta a sua mão e dá um glória a Deus. Mas a palavra de Deus diz que o nosso Deus, junto com a provação, Ele traz também o escape, Ele traz também a saída. A Bíblia diz que Deus não permite provação nenhuma acima daquilo que você possa suportar. Então todas as situações que você passa, todas as situações que você enfrenta, está controlado por Deus. O Senhor está no controle, o Senhor está no domínio. Talvez você olhe para mim e diz: pastor, mas está difícil para mim, parece que eu não vou suportar. A prova na minha casa é muito grande, a prova no meu trabalho é muito grande, a luta que eu estou enfrentando é muito grande. Prossiga firme, porque Deus tem algo grande para você. Prossiga firme, porque depois desta luta, você vai cantar o hino da vitória. Prossiga firme, porque Deus vai fazer maravilha.
2: Nós estamos aqui com uma irmã, uma das pessoas que recebeu agora esta revelação do Espírito Santo, e ela testifica que já sente o toque de Deus na sua vida. Seu nome, minha irmã?
3: Claudenice.
2: Irmã Claudenice, foi exatamente assim conforme a revelação do Espírito Santo?
3: Foi.
2: A senhora sentia esse problema na sua vista?
3: Sim.
2: Mas nesse momento, o que aconteceu com a senhora?
3: Depois do que acabou a oração, eu passei a mão aqui nas minhas vistas, não está doendo mais e eu estou enxergando mais limpo.
2: E ela está chorando, pastor. É um sinal de Deus.
1: A senhora sentia dor nos olhos?
3: Sentia dor aqui toda.
1: Assim nas vistas?
3: Eu colocava a mão aqui, doía demais, não estava aguentando de tanta dor.
1: E depois da oração?
3: Sumiu.
1: Sumiu a dor?
3: Sumiu.
1: E sente mais limpo a visão?
3: Sim.
1: Quantos creem que é Deus operando milagres?
4: Quantos creem que Deus opera milagres?
1: É Deus operando milagres, pastor Júlio.
2: Deus com certeza milagres. É o Espírito de Deus operando milagres. Está feliz com Jesus, meu irmão?
3: Sim.
2: Vale a pena participar das concentrações da Igreja Deus e Amor?
3: Vale a pena.
2: Glória a Deus, pastor. Deus está aqui nesse lugar. Quem dá glória a Deus?
1: Tem alguém que pode bater palmas e dar glória para Ele?
2: Tem mais milagre acontecendo. Nosso irmão está testificando que ele já estava com a cirurgia marcada, mas neste momento ele recebeu a cura de Deus. Seu nome, meu irmão?
5: Oi, meu nome é Celso. E eu tinha uma consulta marcada para cirurgia, né, pastor? E o que acontece? Só que desde quando eu comecei a fazer as campanhas, eu não estou sentindo mais nada, nem remédio não estou tomando mais. E eu nem precisei mais do hospital, acredita?
1: Já estava com a cirurgia marcada.
5: Já estava tudo encaminhado, mas os remédios que eu estava tomando, eu não estou tomando mais, porque eu vivia na base de Buscopan, nem tomo mais, eu vivia na base de Buscopan. Eu não podia sair também, eu não podia trabalhar, estou podendo fazer assim. e fazer
4: até para andar tinha dificuldade?
5: Tinha dificuldade, eu não conseguia nem assim virar assim na cama, né?
4: Meu
5: e,
4: Deus.
5: E eu era duas hérnias, eu não tô sentindo mais nada. Nem os remédios que eu tomava, que eu tinha que pegar três frascos de Buscopan. O Buscopan ficou encostado, não tô tomando mais nada.
4: É o Deus de milagres!
5: Eu agradeço a Deus. Eu agradeço muito a Deus aqui na Igreja Pentecostal Deus Amor.
4: Quantos podem aplaudir a esse Deus de milagres que tocou sobre a vida dele?
6: Pastor Fabrício, Jesus continua fazendo milagres aqui na Igreja Deus e Amor. Como é o seu nome?
7: Marlúcia.
6: Marlúcia, a senhora entrou aqui sentindo o quê?
7: Ai, sentindo muito mal, sabe? Terrível, um peso na cabeça, nos braços. No assim, mal-estar.
6: Mal-estar, peso na cabeça, nos braços. E agora, depois da oração?
7: Bem, graças a Deus.
6: Sumiu aquele mal?
7: Sumiu, graças a Deus.
6: Quem te tocou?
7: Em nome de Jesus, Senhor Jesus.
6: Jesus tocou o pastor Fabrício e ela já está bem para a glória de Deus.
4: Quem pode bater mais palmas e dar glória a Jesus?
2: São milagres que acontecem sem medidas aqui na sede mundial. Seu nome, minha irmã?
3: É Tamires.
2: Como a senhora chegou aqui, qual era a sua enfermidade e o que aconteceu no momento da oração?
3: Eu estava com tontura, mal-estar, né, até tonta.
2: Há quanto tempo a senhora vem sentindo esse mal?
3: Ah, já tem uma semana.
2: Chegou a tomar algum medicamento?
3: Não, medicamento.
2: E era constante esse problema?
3: Era, dor de cabeça.
2: E na hora da oração, o que aconteceu?
3: Aí, através da oração, Deus me curou.
2: Não sente mais nada?
3: Não.
2: Certeza mesmo, mais nada, aquele mal-estar, aquela tontura, aquela sensação ruim, já não existe?
3: Não existe. Na hora que eu fui ali curada pelo Espírito Santo, meu coração acelerou.
2: Sentiu algo forte?
3: Algo forte. Falei, vou contar.
2: Tem certeza que está curada? Mais nada?
3: Mais nada.
2: Está feliz com Jesus?
3: Sim, Jesus é bom.
2: Deus abençoe pelo seu testemunho. Quem dá glória a Deus?

0: Muito bem, voltamos, programa Madrugada do Socorro de Deus, 4:32, agora iremos acompanhar nossa irmã Débora Miranda, trazendo um tema muito interessante que é Objetivos da Escola Bíblica. É o projeto Eu e Mais Um, vamos acompanhar juntos, daqui a pouco voltaremos com todos vocês.
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2: Espaço Eu e Mais Um é o programa que entra agora no seu lar com 5 minutinhos apenas. Então é importante você que está começando a caminhar com Cristo, dando os primeiros passos na caminhada cristã. Deixe um pouquinho o que você está fazendo, 5 minutinhos apenas, para você aprender um pouquinho, crescer um pouquinho no conhecimento de Deus. Vos saúda Débora Miranda na paz de Cristo e hoje nós vamos a mais uma aula. Estamos falando esta semana sobre a escola bíblica. Falamos a importância dela e também as vantagens de você acompanhar uma escola bíblica e hoje quais são os objetivos dela. Eu creio que o primeiro ponto é objetivo evangelístico. Ganhar os perdidos para Cristo. É claro que muitas pessoas talvez não possam ou não queiram acompanhar um culto formal da igreja, mas facilmente poderiam aceitar um convite a uma aula bíblica. Muitas pessoas têm aceitado a Cristo num contexto de uma escola bíblica. Também tem como objetivo educacional, ou seja, ensinar a santa palavra de Deus. O mandado de Jesus é que nós esquadrinhemos as escrituras. Está no livro de João, capítulo 5, versículo 39. Ou seja, é a base fundamental desta organização da igreja local. E para a escola bíblica, é importante nós termos um planejamento, uma organização física, geográfica, para que todos estejam bem confortáveis, para que possam entender a palavra de Deus que está sendo dada. E quem vai a estas aulas na escola bíblica? Eu creio que vão a ela todos os crentes que têm interesse de crescer no conhecimento de Deus. E nós vemos que não somente alunos ali daquela própria igreja, mas talvez pessoas que acompanhem esses crentes novos convertidos, que também é importante, com o afã de aprender mais de Deus, estão ali participando e indiretamente estão ali interessados em conhecer a Deus. Não somente isso, a escola bíblica tem objetivo social. Ela precisa e ela tem o objetivo de servir a toda a igreja e a comunidade. E Cristo, ele demanda este serviço de todos os seus seguidores. A escola bíblica, para servir a comunidade, servir a igreja. Jesus veio para servir e ele mesmo se pôs como um exemplo. Está em Marcos 10:44. Então, através da escola bíblica, você pode participar de diferentes projetos dentro e fora do templo, especialmente o do serviço social. Nós sabemos que vocês podem ter uma escola bíblica aí na sua comunidade e alcançar outras pessoas também para Cristo. Por que não? Não é? Isso é importante. Você convidar, você que é novo convertido, você já precisa começar a entender que você tem o dever de evangelizar. Jesus disse em Mateus 28:19, ide e fazei discípulos. O que é fazer discípulos? É você ir até eles, evangelizá-los, convidá-los para ir ao culto, a uma escola bíblica, e depois que aceitam Jesus, fazer com eles o que nós estamos fazendo com vocês, ensinando, discipulando, mostrando a verdade através da palavra de Deus. É claro que é importante você ter sua carreira, ter ali sua profissão, não é? E quando você começa numa carreira, numa profissão, você tem o desejo de galgar posições maiores do que você está hoje. E é assim também na vida espiritual. Não podemos continuar sempre tomando um leitinho Não, nós precisamos de uma comida mais sólida. A criancinha, ela não pode comer uma comida pesada que não vai fazer bem a ela. Então começamos com o leitinho, não é? Depois a papinha, depois uma comida mais sólida. E assim também com o crente. Através da palavra de Deus, nós vamos com o leitinho, com os ensinamentos básicos, aquilo que nós estamos fazendo aqui todos os dias. Então busque a escola bíblica aí da sua igreja. Se não tem, fale com seu pastor, gostaria de participar de uma escola bíblica. Mande-nos aí a sua mensagem, suas dúvidas, seus comentários. E você que está discipulando, mande-nos aí os seus êxitos, aquilo que vocês têm conquistado através do discipulado. As suas dificuldades também, por que não? Nosso contato é 119-8292-3392. Aguardo o seu contato. Um grande abraço. Fiquem na paz do Senhor. Se despede, Débora Miranda.
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1: Glorioso Deus, maravilhoso e eterno Pai, Deus de amor, Deus de graça, Deus de misericórdia. Senhor, nos encontramos mais uma vez na Sua presença, ó Pai. E nesta oportunidade, essa oração é voltada para todas as pessoas que precisam, ó Deus, e necessitam das portas abertas. Muitas pessoas, ó Deus, que se encontram desempregadas, pessoas que se encontram, meu Deus, num momento tão difícil e complicado na vida financeira, na vida familiar. Ó Pai eterno, por isso que eu te peço, Senhor, que o Senhor venha abrir, escancarar, meu Deus, as portas para que os teus servos, ó Senhor, venham sim, ó Deus, receber aquela grande vitória, aquela grande bênção da parte do Senhor Jesus. Prospera, abençoa, não deixe faltar, meu Deus, o alimento, o mantimento, o sustento, meu Deus, nesta casa, nesta família, mas que o Senhor venha prover tudo. Que o Senhor venha prover, meu Deus, o alimento, o arroz, o feijão. Que o Senhor venha prover o pão, o leite, o café. Oh, meu Deus, não deixa faltar nada não, Senhor. Mas que o Senhor venha prosperar. Repreenda, meu Pai, o devorador, o destruidor, o migrador. Que essas pessoas venham receber e alcançar as ricas e maravilhosas bênçãos da parte do Senhor Jesus. Abençoa também aqueles e aquelas pessoas que já se encontram trabalhando, Senhor. Livra de todos os acidentes. Visita, meu Pai, os motoristas de ônibus, os motoristas de aplicativos. Visita os cobradores, ó Pai, de ônibus. Visita os maquinistas, ó Pai, de trens e metrô. Senhor, visita também os nossos queridos irmãos caminhoneiros, ó Pai, que estão neste momento viajando com este caminhão, com esta carga pesada, livra dos acidentes, livra, meu Pai, nas estradas, rodovias, ó Senhor, põe as tuas mãos, que nada venha acontecer nem na ida e nem na volta do trajeto, meu Pai, dos seus servos. Guarda também aqueles, Senhor, que já estão retornando dos seus afazeres, dos seus trabalhos. Senhor, guarda, protege a vida de todos, aqueles que já acordaram, aqueles que já estão se preparando, meu Deus, para ir trabalhar. Dá o livramento, livra neste ponto de ônibus, livra, meu Deus, nesta avenida, nesta rua, Senhor, dos acidentes, do atropelamento. Ó, meu Deus, põe as tuas mãos, ó Deus. Repreenda, meu Pai, o homem sanguinário, o homem que quer ver o mal, meu Pai, daquelas pessoas. Livra, Senhor, livra dos assaltos. Dá o livramento para os seus servos, ó Deus. É que eu te peço, meu Deus, encarecidamente, e confio, Senhor, tendo a certeza que o Senhor é poderoso para dar grande vitória nesta quarta-feira, em nome de Jesus.

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2: Pai do Senhor, meu nome é Rivanildo Lázaro, aqui de Natal, Rio Grande do Norte. Gosto muito que esse programa tem edificado muito a minha vida. Um abraço, Pai do Senhor.
3: Maria de Campo Grande, Mato Grosso do Sul. Adoro o programa, estou ouvindo aqui na chácara. Deus abençoa.
4: E aqui quem fala é o Eric, que está aqui do meu lado, o amigo Davi. Estamos aqui ouvindo a programação. Estamos falando aqui da Bahia, de Santa Cruz Cabralha. Manda um alô aí, um abraço forte aqui pro povo aqui.
5: A paz do Senhor, que quem fala é o irmão Jackson, fala da cidade de Nova Resende, Minas Gerais. Para mim é sempre um prazer muito grande estar na audiência do programa Voz da Libertação, um programa que traz muita edificação para a nossa vida, para a nossa casa e família. Aprendemos muito, que Deus continue abençoando ricamente e grandemente esse programa.
6: A paz do Senhor, irmãos, aí da Deus é Amor. Nós somos de Leme do Prado, Minas Gerais, Vale do Jequitinhonha. Meu nome é Joaquim Gomes Soares, estamos ouvindo o programa. É uma bênção na minha casa, é um culto na minha casa todos os dias. E Deus está abençoando poderosamente, que Deus possa abençoar vocês aí também, em nome de Jesus.
7: Muito bem, agora 4 da manhã, 50 minutos. Agora vamos acompanhar o bloco de notícias Saúde em Foco. Daqui a pouco voltaremos com todos vocês.
8: Chegou o momento de informação aqui na Rádio Deus é Amor. Proteja a sua saúde. Conheça quais benefícios os exercícios físicos na terceira idade podem proporcionar para sua saúde. Todo mundo sabe, na verdade, que a prática regular de exercícios físicos na terceira idade é fundamental para garantir a longevidade e a qualidade de vida, além da independência desse público, os idosos. Segundo o fisioterapeuta Rodrigo, as atividades físicas melhoram o corpo, estimulam funções cognitivas, como a memória, o raciocínio e, o mais importante, protegem a saúde mental. Além disso, a prática em grupo promove a interação social, fortalece os laços com a comunidade e previne o isolamento e a solidão. Então, agora vamos ouvir aí como alguns desses benefícios pode promover ainda mais saúde para o público idoso. Fortalecimento muscular e funcionalidade. Com o avanço da conhecida sarcopenia, né? Uma diminuição natural da massa muscular e da força. A prática de atividades físicas, especialmente aquelas que envolvem exercícios de resistência, pode ajudar a combater essas perdas, aumentando a força muscular em idosos. Isso contribui diretamente para a manutenção da autonomia nas atividades cotidianas, como subir escadas, carregar compras e realizar tarefas domésticas. Tem ainda a preservação da densidade óssea. Exercícios, especialmente musculação e atividades que envolvam suporte de peso, são fundamentais para manter a densidade óssea e prevenir condições como osteoporose, que aumenta o risco de fraturas. Um esqueleto saudável e forte é essencial para manter a mobilidade e reduzir a incidência de quedas e lesões relacionadas. E ainda a saúde cardiovascular. A prática regular de atividade física ajuda a manter um coração saudável e uma circulação sanguínea eficiente, fatores que podem reduzir significativamente o risco de doenças cardiovasculares. Exercícios aeróbicos como caminhar, nadar ou andar de bicicleta fortalecem o músculo cardíaco e podem ajudar a controlar a pressão arterial e os níveis de colesterol. Um alerta de saúde pública. Proteja a saúde da sua família contra escorpiões. A presença cada vez mais comum de escorpiões em áreas urbanas, é fundamental que a população esteja informada sobre os riscos, formas de prevenção e os procedimentos corretos em caso de acidentes. O manuseio de materiais de construção, como telhas, madeiras ou tijolos, deve ser feito sempre com luvas de proteção, preferencialmente aquelas luvas de vaqueta. Caso uma criança encontre o animal, ela deve chamar um adulto imediatamente e nunca tentar pegá-lo ou colocá-los aí nas mãos diretamente. O acidente com escorpião costuma ser muito doloroso, mas nem sempre a picada é visível, o que acaba dificultando um pouco a identificação. Em crianças que muitas vezes não conseguem expressar o que sentem, é importante observar os sinais. Choro intenso, agitação, coração acelerado e muito suor. Então, diante de qualquer suspeita de picada, ou se você notar algum desses sintomas que eu mencionei, os moradores devem procurar imediatamente uma unidade de saúde para garantir que o tratamento seja adequado. No caso específico de crianças até 10 anos, elas devem ser levadas diretamente a um hospital especializado. Essa unidade, né, uma referência aí, está totalmente preparada para administrar o soro antiescorpiônico e realizar todos os cuidados necessários no atendimento dessa emergência. A agilidade, aliás, no atendimento desses casos é crucial para a segurança do paciente. Para evitar a presença, então, do aracnídeo, a vigilância recomenda manter quintais e jardins sempre limpos, sem acúmulo de lixo, entulhos, folhas secas ou madeiras. Também é necessário vedar as frestas e ralos com telas, afastar as camas e berços das paredes, rebocar muros e verificar roupas, toalhas e calçados, principalmente antes de usá-los.

Muito bem, chegamos ao final do programa Madrugada do Socorro de Deus. Muito obrigado a todos vocês pelo carinho da sua audiência. Deus abençoe a todos pela sua companhia também, queridos irmãos ouvintes. Agora nós iremos à identificação das emissoras e logo após teremos o culto no lar. E na oportunidade, o presbítero Everaldo Reis estará pregando a palavra de Deus com o tema Transformação pelo Espírito. Esteve com todos vocês, seus irmãos em Cristo, Daniel Mariano, na locução, Hamilton Júnior, na mesa de som, e no WhatsApp, o nosso querido irmão Cleiton. Eu sou dirigente da nossa Igreja Pentecostal Deus e Amor, ali de Santana, localizada na Avenida Cruzeiro do Sul, número 3456. Perto do metrô e também do terminal de ônibus de Santana. Culto todos os dias às 9 e também no horário das 19 horas. E lembrando a todos que logo após o culto no lar teremos a oração ao vivo dentro do programa Sertão Evangélico. Por isso, não saia da sintonia e também da audiência do programa A Voz da Libertação. Forte abraço! Nos falamos numa próxima oportunidade, se assim o Senhor nos permitir.

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18: 5 horas e 4 minutos.

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2: 5 horas e 7 minutos.

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1: 5:18.
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Agora você vai ouvir o hino Sangue de Jesus, na voz dos cantores André e Alexandre.

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1: Agora você vai ouvir o hino Penhor da Salvação, na voz da cantora Aparecida Jorge, álbum Novos Valores, volume 4, da gravadora MC Music.

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1: 5:40.
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1: 6 horas agora em
2: você
1: ponto.
2: Vai ouvir o hino Ao Que Vencer, na voz da cantora Ângela Gonçalves, álbum Promessa de Vitória, da gravadora MC Music.

0: clima, 14 graus na capital paulista, é de fazer o cearense tremer, meu filho, tremer na base, é verdade, mas bom dia pra você, meu irmão, bom dia pra você, minha irmã, que já está conosco, bom dia, diácono Lindenberg.
1: Paz do Senhor, pastor César, Odulores, eita, bem? Frio em São Paulo, hein, que frio, gelo, hein.
0: Cearense tá gelando os
1: nervos. O nervo chega em torta.
0: Rapaz!
1: Deus abençoe, internautas. Deus abençoe você que está em casa. Que maravilha. Uma ótima quarta-feira para você e para toda a sua família. Em nome de Jesus. E agora, pastor César, vamos fazer aquilo que Jesus nos ensinou.
0: É verdade. Olha só, você que está no canal Direto com Deus Oficial, não te preocupe. Não saia daí, não. Porque nós vamos nos unir a vocês com a oração das 6 da manhã, a oração que traz as bênçãos de Deus para o nosso dia. Prosseguimos com Deus, em nome do Senhor Jesus. Pai nosso que estás nos céus, santificado seja o teu nome. Senhor meu Deus, que a tua vontade seja feita assim na terra como nos céus, meu Pai. Aleluia! A tua vontade permanecendo nos nossos corações, nas nossas vidas, tudo muda, tudo se transforma, Senhor meu Deus. Porque o Senhor é bom. O Senhor é maravilhoso. O Senhor é aquele que vela por nós. O Senhor é aquele que olha por nós. O Senhor é aquele que nos cuida, nos guarda e nos livra das setas malignas, das armadilhas satânicas, dos laços diabólicos. O Senhor nos guarda. O Senhor nos abençoa. O Senhor nos livra. Papai querido, louvado seja o Criador dos céus e da terra, todo o universo e tudo que neles há. Meu Senhor, meu Criador, meu Pai, eu te agradeço, porque o Senhor é bom. O Senhor é bom demais da conta, meu Pai. Aleluia. Oh, glória! Pois se não fosse o Senhor, aqui não estaríamos na tua presença diante do Senhor. Se fosse pela vontade do nosso inimigo, o inimigo das nossas almas, que é Satanás, nós já seríamos ceifados, tragados, sim, Senhor, devorados pela vontade do diabo, não existiríamos mais, Senhor. Mas o Senhor tem feito, o Senhor está fazendo, e o Senhor fará grandes obras nas nossas vidas. Assim, meu Pai, a tua proteção divina nos alcança. O teu escudo divino nos protege. Sim, Senhor, a couraça que o Senhor nos concedeu, ó Pai, repele toda a ofensiva do diabo. Aleluia. Pai querido, eu te agradeço por este momento. Muito obrigado. Muito obrigado pelo pão de cada dia, muito obrigado pelo fôlego de vida.

0: Muito obrigado pela família, muito obrigado pelo lar, muito obrigado pelo trabalho, pelo emprego, muito obrigado pelos companheiros e colegas de trabalho, Senhor. Meu Deus Todo-Poderoso, muito obrigado por tudo, ó Pai. Senhor, também quero aproveitar a oportunidade e pedir em favor desta pessoa que amanheceu triste, angustiada, desesperada, que nesta quarta-feira o teu grande mover venha envolver esta pessoa, arrancando-a dessa rotina, arrancando-a deste mal que a cobre. Senhor meu Deus, a ansiedade, o pânico, o medo, Senhor meu Pai, a depressão, a opressão, arranca esta pessoa, sim, destas coisas malignas e diabólicas, ó Pai. Que tudo isso caia por terra e ela levante a cabeça, olhe para os céus e veja a esperança estampada e escancarada. Senhor meu Deus, e veja o livramento, e veja, Pai, a vida eterna preparada para ela, preparada para ele, Senhor. Meu Deus Todo-Poderoso, para que ela saia desse quarto, para que ela saia desse apartamento, para que ela saia desta casa, onde está trancafiada, Senhor, tudo fechado, tudo trancado, Senhor, à base de chaves, meu Deus Poderoso, e não sai para agir, interagir, falar, conversar. Senhor, meu Deus, mas a partir deste momento, o Senhor está entrando com a providência divina na vida dela. Senhor, meu Pai, e agora ela desperta do sono da indolência. Agora ela desperta do sono da indolência, Pai querido, e está, Senhor, meu Deus, acordada e desperta para ver a operação divina nesta manhã, nesta quarta-feira, o grande mover de Deus no lar dela, na mente, no pensamento. Senhor meu Pai, aleluia! Olha, meu Deus, Pai querido, a alegria, a felicidade, a paz começa a tomar conta do coração desta pessoa nesta manhã gloriosa. A esperança começa a tomar conta desta pessoa que está hospitalizada, Senhor. Começa a tomar conta, meu Deus, a medicina divina na vida dela. Aleluia. A cura divina, Senhor. Começa a tomar conta do corpo físico desta pessoa que está enferma, está desenganada. Senhor meu Deus, esta pessoa que está em coma, meu Pai querido, volte para a vida em nome do Senhor Jesus, para que ela possa te glorificar, sair desta situação em que ela se encontra. Esta pessoa que está em estado vegetativo, Pai amado, que não haja mais estado vegetativo, mas sim, Senhor, que haja mais um ciclo da vida, cheia da graça, cheia do poder, cheia da tua unção na vida desta pessoa, meu Pai. Aleluia. Senhor, que ela levante desse leito da morte. Que ele se levante deste leito da morte agora, pelo poder do sangue do Senhor Jesus Cristo. E todas as obras malignas, maléficas e diabólicas que caiam por terra agora, sejam dissipados, queimados, destruídos, diluídos. Senhor meu Deus, que sejam desintegrados, que nenhum vestígio, que nenhuma sequela, Pai, fique no corpo físico desta pessoa, deste irmão, desta irmã. que estava precisando de socorro, e o Senhor chega com o socorro agora, meu Pai. Aleluia! Meu Deus, abençoa. Abençoa, Senhor. E que teu grande mover faça, Senhor, acontecer na vida desta pessoa agora, neste momento, Senhor. Pai querido, aquele que estava cego, que passe a enxergar, o mudo, que passe a falar, agora, Senhor, aquele que está surdo, passe a ouvir neste momento, meu Pai, aquele que está paralítico, passe a caminhar, levantar da cadeira de rodas, aquele que está tetraplégico, que todas as funções, do seu corpo físico, torne-se a normalidade, em nome do Senhor Jesus. Aleluia. Glória a Deus.
1: Poderoso Deus, maravilhoso, bendito e soberano Pai. Senhor, nós entramos na tua presença, Senhor, na mesma concordância com teu servo, teu filho, ó Pai. E neste momento de oração, ó Deus, nós queremos te glorificar, te exaltar na beleza da tua santidade. Pai da glória, Senhor meu Deus e Pai, tem misericórdia, Senhor. Tem misericórdia do teu servo, da tua serva que ora conosco agora, nesta manhã poderosa. Foi o Senhor que preparou esta manhã, ó Deus. Foi o Senhor que preparou este dia para abençoar o teu povo, Senhor do Brasil e no mundo. A cada um dos teus servos que estão clamando, ó Pai, nesta hora de oração. Abençoe, Senhor. Abençoe os teus filhos, porque é pela sua misericórdia que estamos aqui, ó Pai. Porque está escrito na sua palavra que as misericórdias do Senhor são a causa de nós não sermos consumidos, porque ela se renova a cada manhã. Senhor, todas as manhãs, as tuas misericórdias se renovam, ó Pai, e nós louvamos ao Senhor nesta hora, meu Deus, porque o Senhor é fiel, é justo, é Deus que guarda, é Deus que livra, é Deus que vai ao encontro desta pessoa para livrar, para guardar e proteger do mal, em nome de Jesus Cristo, o Salvador. Pai, se o inimigo havia arquitetado mal contra esta pessoa, já está caindo por terra agora. O inimigo havia arquitetado, Senhor, o mal, colocando enfermidades, colocando setas malignas, angústias contra esta vida. Mas eu te repreendo agora, Satanás, em nome de Jesus Cristo, Salvador, porque eu creio na intervenção divina. Eu creio na manifestação do poder de Deus sobre esta casa agora, em nome de Jesus Cristo, o Salvador, Pai da glória, Deus de todo poder e de toda glória. Eu oro, ó Pai, para que esta pessoa, ela receba o livramento de Deus, receba um livramento do Senhor, a cura para a glória do teu nome. É a quarta-feira, Senhor, do mover de Deus, a sua mão estende-se, ó Pai, de geração em geração, para libertar, para abençoar, para operar sinais e maravilhas. Ó Deus poderoso, que a tua presença possa ir ao encontro desta pessoa. Visita este coração, ó Pai, visita esta mente, visita esta pessoa que está agora, Pai, angustiada, que está agora, meu Pai, em uma situação depressiva, de vulnerabilidade. Mas o Senhor é Deus que arranca, ó Deus do monturo, e ergue o necessitado. Pai, Davi, ele vai expressar a sua alegria e declarando, dizendo: eu já fui jovem e agora já sou velho. Mas eu nunca vi um justo desamparado, e nem tão pouco a sua descendência mendigar um pão. Pai da glória, eu creio, Senhor, eu creio na vitória do seu povo. Eu creio na vitória da sua igreja, meu Pai, que clama o teu Espírito nesta manhã. Senhor, dai saúde aos teus servos. Dai saúde, ó Pai, a esta pessoa que se sente fraca. Os teus ossos estão enfraquecendo, Pai de amor e de verdade. Os seus nervos estão atrofiando. Pai, eu oro para que o Senhor possa realizar um milagre nesta vida, para a glória do teu santo e poderoso nome. Eu creio, ó Pai, eu creio também na libertação desta pessoa, esta vida que está em vícios, está, ó Pai, passando por uma situação difícil da sua vida, este jovem, esta jovem, Pai, este adolescente, ah, Senhor Deus de verdade, meu Deus, como é bom, ó Pai, sentir a Tua presença, como é bom buscar a Tua face, como é gostoso buscar a Tua presença, ó Pai de amor. Derrama, meu Pai, sobre cada um, ó Deus, sobre cada um dos Teus servos que estão ouvindo, Pai, e acompanhando esta programação. Senhor, derrama do Teu Espírito. Derrama, meu Pai, deste bálsamo, desta essência. Derrama, Senhor, a Deus, a alegria, a graça, Senhor, sobre cada um dos Teus servos, para que o nome do Senhor possa ser glorificado. Eu creio nisto, ó Pai, que pela oração do justo, pode muito em seus efeitos. Aumenta a fé da Tua igreja, Senhor. Aumenta a fé do Teu servo que está fraco, está agora, Senhor, sem expectativa de vida, sem esperança. Oh, glória a Deus! Eu creio, ó Senhor, que toda casta de demônios já está caindo por terra. E toda obra maligna já está saindo desta casa, desta família agora, em nome de Jesus. Esta pessoa que estava enfermo e agora recebera do Senhor o grande milagre, a cura, a libertação. Meu Deus, esta vida agora que também estava preocupado, ansioso, Pai, e agora recebeu a resposta do Senhor, recebeu a resposta do Teu Espírito Santo, acalma-te, tranquiliza o teu coração, porque Deus não perdeu o controle da tua história, Deus não perdeu o controle da tua vida, Deus não perdeu o controle, Ele é o mesmo, Ele não mudou. E Ele não mudará. Ele é o Deus de Abraão, de Isaac e de Jacó. Pai, peleja pela sua igreja. Peleja por todos os teus filhos, Pai, que estão agora acompanhando esta programação abençoada. Que estão indo ao trabalho. Ou que já estão no trabalho, Senhor. Acordaram cedo e já consagraram esta manhã, este dia ao Senhor. E queremos consagrar a Ti, ó Deus, a minha vida, a nossa família, a nossa casa, Senhor. Pai, está em Tuas mãos todos os nossos projetos, propósitos, este dia. Entregamos em Tuas mãos, ó Pai. Senhor, meu Deus, abençoa o pastor César, toda a família, os filhos, as filhas. Pai, estenda as Tuas mãos sobre o Teu servo, ó Deus, e confirma a grande vitória que ele possa contemplar. Continuando, ó Pai, ó Senhor, crendo na manifestação do Teu poder e da Tua glória. Senhor, abençoai a todos quantos, ó Deus, fazem parte também, Pai, desta programação, que são ouvintes, assíduos, internautas, que todos os dias, ó Deus, estão conosco também sintonizados. Pai, dai saúde, dai fortalecimento espiritual. Traz estas vidas que estão afastados, que estão longe do Senhor, traz de volta para a Tua presença, Senhor. Traz de volta para a Tua casa. Ainda há esperança, ainda dá tempo de reconciliar com o Senhor, de ter um relacionamento com Teu Espírito Santo, de ter comunhão, ó Pai. Quantos não têm mais comunhão, não têm mais este contato, como disse o Senhor para Moisés. que o Senhor falava com ele face a face, como falava com um amigo. Senhor, queremos ter esta comunhão também. Queremos ter, meu Pai, este relacionamento, este contato com o Senhor, meu Deus poderoso. Desperta-nos, Pai. Desperta-nos a cada dia. Desperta, meu Pai, esta pessoa, esta manhã que está agora em lágrimas, está em pranto, está agora, Senhor, enfrentando esta crise de ansiedade, este problema, meu Deus, na sua mente, em seu coração. Senhor, ele está pensando, não vai conseguir. A carne está dizendo que ele não vai conseguir, mas o teu Espírito diz, ele vai conseguir. Senhor, Satanás havia arquitetado o mal, a doença, o laço de morte, mas o Senhor vem para dar vida e vida com abundância. O Senhor vem para dar livramento. O Senhor vem para salvar, para libertar a alma que estava perdida. Quando o Senhor entrou na casa de Zaqueu, muitos ficaram questionando porque entrou na casa de um homem pecador. Mas o Senhor Jesus disse, este também é filho de Abraão, porque o Filho do Homem veio buscar e salvar aqueles que se haviam perdido. Oh glória, salva estas almas, ó Pai, salva estas vidas que estão perdidas no lamaçal do pecado. O Senhor é Deus que faz o gigante cair por terra. Joga por terra esse gigante, ó Pai. Joga por terra este mal. Joga por terra a fúria do inimigo contra esta pessoa. Em nome de Jesus Cristo, nós queremos te agradecer. Abençoa, Senhor, a nossa diretoria deliberativa e executiva, Senhor. A nossa presidente, a nossa mãe na fé, a nossa irmã Ereni Miranda. Todas as famílias. Pai, confirma a tua bênção. No nome santo do Senhor e Salvador Jesus Cristo, confirma, meu Pai, o teu milagre. Graças te damos por este momento de oração, por cada vida que está conosco. Obrigado, ó Deus. Recebe o nosso clamor, a nossa petição nesta manhã. É o que eu peço e te agradeço em nome de Jesus. Amém. E amém, Jesus. Que Deus abençoe a sua vida.
2: Amém!
1: Eita glória!
2: Que maravilha! Amado e querido irmão, você que está na presença do Senhor sentindo a graça, nesse momento de oração, Deus entrou com providência. Deus entrou com a medicina divina. Você que estava enfermo, o Senhor já te curou. Basta ter fé. Sim. Eu estou dizendo e eu estou sentindo aqui de te falar que você já está curado em nome do Senhor Jesus Cristo.
1: Aleluia.
2: Glória a Deus. Portanto, aquilo que era impossível para você, para Deus, tudo é possível. Para Deus, não há enfermidade, não há situação, não há nada impossível, não há nada que o Senhor não possa resolver. Mas as bênçãos de Deus, ela pode continuar na tua vida. Muito mais do que isso, muito mais do que a cura, muito mais do que a resolução de um problema, muito mais do que o milagre. O Senhor Jesus tem para você o livramento eterno.
1: Glória a Deus.
2: O livramento eterno, mas isso depende de você. Você tem que dar o primeiro passo, você tem que tomar atitude. O Senhor Jesus é diferente. Ele bate na porta. Se você abrir, ele vai entrar e vai cear com você. O inimigo das nossas almas, que é Satanás, já veio para roubar, matar e destruir. E não pede permissão para ninguém. Ele não bate na porta. Ele vem atropelando. Mas o nosso Deus tem nos livrado das garras dessa monstruosidade satânica que vem contra a gente. Aleluia. E o Senhor Jesus te oferece vida e vida em abundância. Aceite o Senhor Jesus comigo? Entrega a tua vida para Ele. Você que está afastado dos caminhos do Senhor, volte para Jesus. Lembre-se, você tocava, você cantava, você pregava, você fazia de tudo na obra do Senhor para ganhar uma alma. E aquelas que você ganhou ao Senhor, para o Senhor, estão orando por você, para você voltar aos caminhos do Senhor. Por isso é que o inimigo ainda não ceifou a tua vida, ainda não destruiu totalmente o teu ser, porque Deus tem te dado livramento pelas orações que tem recebido ao teu favor. Reconcilie-se, portanto, com o Senhor. Diga comigo assim: Senhor Jesus, neste momento, eu te aceito como meu único e suficiente Salvador. Perdoa-me todos os meus pecados. Lava-me, purifica-me de toda iniquidade já praticada. Senhor Jesus, escreva o meu nome no livro da vida. Sela com teu sangue, para que o diabo nunca mais tenha poder ou influência sobre a minha vida. Senhor Jesus, me dê forças, me ajuda, me guarda, me livra nessa caminhada, para que eu possa estar firme até o dia da tua vinda, ou até o dia em que o Senhor me chamar para morar na glória eterna. Amém e amém, Senhor Jesus. Neste momento, você vai entrar em contato com a gente para que o Senhor possa te abençoar muito mais ainda, porque você será orientado para a vitória cada vez mais na tua vida. Não é assim, irmão Diácono Lindenberg?
3: Com toda certeza, pastor César, é isso aí. Você que acabou de aceitar Jesus, vocês podem agora, neste momento, enviar sua mensagem para o prefixo 11 950 94 46 45. Então vocês poderão agora, já temos uma equipe completamente já disponível para te ajudar, acompanhar, dar aconselhamento bíblico pastoral. E você também pode enviar o seu e-mail queroaceitarjesus@ipda.com.br. Temos o rádio também, pastor César.
2: Sim.
3: Contato do rádio, número 11 98292 3392. Então já envia para cá a sua mensagem. Queremos orar por você e com você também aqui no Sertão Evangélico. Lembrando também que estamos localizados na Avenida do Estado, 4568, Liberdade. Temos cultos em vários horários e queremos aguardar você também aqui para glorificar e exaltar o nome do Senhor Jesus.
2: Bom dia, bom dia, bom dia! Levanta-te! Olha, saia da beira desse fogão, tchê, mas barbaridade!
3: Eita!
2: Você tá parecendo salaminho, já tá até defumado já, meu filho.
3: No frio que tá aqui em São Paulo, pastor, tem que estar perto do forno.
2: Que é isso, menino? Olha, e nós vamos fazer o seguinte, como sempre depois de uma oração, Deus responde, porque olha só, eu senti no meu coração, sabe, na hora da oração, né? Orei pelos enfermos e eu senti Deus curando pessoas.
3: Eita glória, eu creio,
2: senti,
3: eu creio.
2: Deus curando pessoas. Hoje já está curada, já está.
3: Aleluia.
2: Já está curada, já está abençoada.
3: Só falta enviar, assim, pastor, a mensagem pro WhatsApp e já contar o testemunho, né?
2: Falta isso mesmo. E falar em bênção, né? Nós vamos chamar o nosso irmão Luiz Camilo, que vai contar a bênção, pois ele orou, buscou, pediu, ou alguém orou e pediu por ele.
3: Eita.
2: E Deus o alcançou. Luiz Camilo, conte a bênção, homem de Deus.
4: Era uma pessoa que não tinha Deus, não acreditava em nada, bebia, jogava, fazer coisa da qual não agradava a Deus. Mas a vida era muito sofrida, né? Porque você não tinha para onde correr, né? Andava só pelos caminhos tortuosos. Uma pessoa que não tem Deus, ele não tem caminho reto, né? Não tem socorro, né? E eu, uma pessoa que sofria muito por causa que eu não tinha um caminho com Deus, não acreditava em Deus. A pessoa falava, eu não acreditava, né? E eu falava, ah, você um dia vai ser crente, você vai ser isso, vai ser aquilo. Eu falava, não, eu nunca vou ser crente, né? Faz muito barulho, né? Não gosto. Então eu era uma pessoa assim. Mas até que uma vez, uma pessoa, conversando com a minha esposa, né? E convenceu ela de ir para a igreja. E ela foi, e Deus fez uma grande obra na vida dela, ela aceitou Jesus. E através dela, depois de ainda... Fiquei uns 13 anos ainda, sofrendo, né? Sofrendo, né? Batendo cabeça, sem direção. E até que ela orando, um dia o Senhor teve encontro comigo, né? Fez uma grande obra na minha vida, né? Me libertou de tudo quanto eu fazia, da qual não agradava a Deus, né? Operou um milagre na minha vida tremendo, né? Aceitei Jesus, batizei nesse ministério, né? E inclusive dirigi até igrejas, entendeu? Porque Deus, quando ele tem um chamado na vida da pessoa, se você se dedicar, ele faz a obra, né? Tudo depende de nós. Se nós se esforçar, se entregar de todo o coração, ele faz a obra. E na minha vida ele fez um grande milagre. Me tirou do lamaçal do pecado, né? E me trouxe para uma vida diferente, uma vida de luz, que traz alegria, paz, comunhão e esperança. Quero deixar também o meu testemunho para você que está perdido, sem caminho, sem rumo, sem direção, que a única saída é Jesus, não há outra. O mundo está um caos, as pessoas que não têm Jesus estão sofrendo, né? Barbaridade, sofrendo terrivelmente. Graças a Deus, Deus fez uma minha vida e aqui estou, né? De pé, graças a Deus, porque Ele é bom e maravilhoso.
0: Muito bom! Impressionante.
3: Tremendo, hein?
0: Irmão Diácono Lidenberg. A pessoa não sabe, não tem conhecimento das coisas de Deus. Então ela sofre.
3: Sim.
0: Sofre. Agora preste atenção. É incrível que primeiramente a esposa dele foi para a igreja, entregou sua vida a Cristo. Lembra, eu disse assim... Ou o nosso irmão Luiz Camilo orou, pediu e Deus abençoou. Ou alguém orou e pediu por ele.
3: Sim.
0: Então a esposa foi primeiro para a igreja. E lá ela permaneceu em oração, pediu pelo esposo para que ele também aceitasse o Senhor Jesus. E ela dizia para ele, ó, um dia você vai ser evangélico, um dia você vai ser crente, um dia você vai ser cristão, um dia você vai ser pregador da palavra.
3: Tá profetizando a bênção, né?
0: Exatamente. Por quê? Porque a partir do momento que nós aceitamos o Senhor Jesus, entregamos a nossa vida a Ele, nós temos um desejo no nosso coração de que a outra pessoa que está ao nosso lado também aceite o Senhor Jesus, exato, também entregue a sua vida nas mãos de Deus. Embora demorou 13 anos, mas ela não desistiu.
3: Né? Perseverou, ficou firme.
0: Perseverou, exatamente.
3: Orando, né?
0: Eita! E o que acontece? Meu querido, minha querida irmã, talvez você também, eu uso assim, talvez, mas o Senhor toca no meu coração, você que está na mesma situação. Exatamente. Você que ora e que pede pelo seu esposo, pela sua esposa. Você está nessa vida, às vezes até quer desistir, quer parar. Meu Deus, será que o Senhor nunca vai fazer a obra na vida do meu esposo, na vida da minha esposa? Mas eu te digo, Deus está entrando com providência na vida dele ou na vida dela. Você, o teu sacrifício, a tua oração, não é em vão. Nunca será em vão diante do Senhor, porque o Senhor ouve a oração de um justo, e a oração de um justo pode muito em seus efeitos. Você não pode desistir jamais. Continue nessa caminhada, assim como o nosso irmão Luiz Camilo veio para a presença do Senhor. Olha só, Primeiramente, minha mãe foi para a igreja também. É. Minha mãe foi para a igreja primeiramente, aceitou o Senhor Jesus e depois com sabedoria, porque meu pai era um...
3: Eita!
0: Era. Meu pai era...
3: Rigoroso.
0: Rapaz!
3: Brabo!
0: Era brabo.
3: Misericórdia.
0: É. Ele dormia, você acredita que meu pai dormia com 38 debaixo do travesseiro e mais um punhal junto?
3: Rapaz!
0: É. Mas Deus fez... É. Deus fez algo extraordinário na vida dele. Assim como o irmão Luiz Camilo, aí minha mãe, com sabedoria também, convidou ele e conseguiu levar ele para a igreja. Né? E foi um grande servo de Deus, pois ele já partiu para o Senhor, mas deixou um legado, um exemplo na nossa vida também, que é de oração, de jejum, de
3: glória a Deus,
0: de busca, de dedicação ao Senhor. E assim o irmão Camilo, contando a bênção, é algo extraordinário.
3: Tremendo,
0: me lembrou, me trouxe, né, à memória a conversão do meu saudoso pai também.
3: Aleluia.
0: Então, irmão Lindenberg, é assim, conhecer o Senhor Jesus, ainda o meu saudoso pai dizia assim, por que que eu não conheci o Senhor Jesus quando ainda era jovem ou quando criança, ele falou... Eu não sabia que era tão bom servir ao Senhor.
3: Eita, eu imagino.
0: Depois daquele homem carrancudo, que com ele escreveu no leu, né? É, era assim com ele. É. Ele teve que levar, olha só, passou por uma situação que ele, né, um colega de trabalho dele, deu-lhe um tapa no rosto.
3: Meu Deus.
0: Aí ele ofereceu outra face, falou, pode bater aqui na outra também. Ele falou, hoje eu te ofereço a minha face. Se fosse no passado, eu tinha enchido a sua cara de chumbo. Mas Deus me transformou e fez algo extraordinário na minha vida. E eu peço ao Senhor Jesus por você. Falou pra ele. Saiu dali, foi orar, entregar nas mãos do Senhor. E Deus fez a sua grande obra.
3: É isso que Deus faz na vida do homem.
0: É,
3: né? Conhecereis a verdade e ela vos libertará.
0: É.
3: Tremendo, tremendo.
0: E hoje em dia, né, muitas vezes, uma pequena discussão no trânsito leva a ceifar a vida de uma pessoa, né, por causa de uma imprudência no trânsito, muitas vezes acontece coisas terríveis. Sim. Por isso que nós estamos lhe chamando para vir para a Igreja Pentecostal, Deus e Amor. Avenida do Estado, 4568, aqui mesmo, na capital paulista, entrada principal pela Avenida Prefeito Passos, número 10. Isso mesmo, para automóveis e para pedestre. Culto. Quantos horários nós temos culto hoje, irmão Diácono Lindenberg?
3: Olha, 7 horas da manhã.
0: Maravilha.
3: 7:30 da manhã, às 9 horas, temos mais um culto poderoso, pastor Milton pregando a palavra de Deus.
0: Hoje.
3: 11:30 da Sim. manhã também, 3 horas da tarde, pastor Fabrício Beata.
0: Eita.
3: Ministrando a mensagem do Senhor para as nossas vidas, e também às 19 horas. Ou seja, 5 horários específicos, vocês poderão vir visitando da nossa sede mundial, temos o santuário, né, pastor César?
0: Isso.
3: Temos o santuário de oração, é 24 horas, então temos concentrações, hoje é a quarta do mover de Deus, então vocês que moram no ABC Paulista, Zona Norte, Zona Leste, Zona Sul, Zona Oeste, corre pra cá, aqui na capital paulista, no centro da capital de São Paulo, vocês contemplarão esta hiper mega igreja, não é? Então vocês poderão vir, ser abençoados, entrada franca, paga nada. Então vocês vem pra cá São Paulo, vem pra cá Brasil, é isso aí.
0: Isso aí!
3: Jesus tem bênção pra você e toda a sua família.
0: Olha só, nós vamos já daqui a pouco escutar e ouvir e ver um louvor abençoado. Mais uma Cristina Ruiz Dias, lá da Argentina, desde Rosário.
3: Nuestros hermanos.
0: Dios les bendiga muchísimo. A todos os irmãos de Habla Hispana, tá também a irmã Cidinha Martins, tá também a irmã Elaine Cristina, Maria Almeida, eita maravilha, Regina Helena, olha só, Maria de Macedo, Maria Almeida, Nani Santos, todo mundo olha.
3: Eita, o povo tá sintonizado, hein, pastor?
0: Sim, agora nesse momento, muita gente pelo rádio também, né?
3: Eita,
0: mas eu quero lembrar pra você que está pelo rádio aí, ó. Às 7 horas da manhã entra o horário político obrigatório. E eu falo pra você, já te convido desde agora pra você vir pro YouTube, né? Porque às 7 horas da manhã, 6h55 mais ou menos, já vai entrar uns spots políticos, o horário político obrigatório. Então você já passa para o YouTube, né? Para curtir, comentar e compartilhar conosco e com toda a audiência. Eita. Do Sertão Evangélico. Desde já, tô te avisando. Venha pro YouTube, porque às 7 horas é horário político obrigatório. Vamos que vamos, chegando uma dupla de dois.
3: Eita.
0: Você conhece essa dupla de dois?
3: Conheço.
0: Quem são eles? Quem são eles?
3: Gledson e Evanilson, louvando a Deus. Meus talentos, vem pra cá. Essa dupla abençoada que louva e adora Jesus.
0: Eita glória!

0: 6:46 na capital paulista. Deus abençoe a sua vida, louvor abençoado, hein, pastor César?
1: É, isso mesmo. Eita. Temos que apresentar os nossos talentos. Mas tem gente que... talento demais.
0: Tem talento
1: tem
0: de sobra.
1: Tem gente que talento.
0: Uau. Talento.
1: Talento demais. É muito talento, sabe? É, e aí fica meio pra trás.
0: Aí é assim. Complicado, né? Aí complica, né?
1: É isso aí, mas você é talento? Não, você tem talento para apresentar ao Senhor, não é verdade? É, não é que você está lento. Olha o trocadilho aí. Talento,
0: verdade, né?
1: Mais talento. Ó, talento mais talento.
0: Oxe. Talento mais talento. É. Esse talento que tem talento
1: é
0: demais.
1: É verdade. Ana Paula de São Paulo, paz do Senhor, sou de Embu das Artes. Que Deus abençoe todos vocês e coloca a mimosa pra mugir. Aí! Oh. É, coloca a mimosa aí, gaúcho, porque o mimoso já tá aqui, ó. Ó o mimoso. Pra você também.
0: Ó, oh, tá vendo aí o...
1: Só que aqui o mimoso é mocho. É, não tem nada.
0: Pastor, o Zaqueu, ele tá querendo interagir com a gente aqui,
1: rapaz,
0: ó, Zaqueu, né?
1: Deixa ele pra lá.
0: Tem que orar pelo Zaqueu, pra que ele cresça.
1: Tem que orar
0: na graça e no conhecimento, né?
1: É porque ele tá lá pra
0: que crescer pra cima e não cresce mais. É. Tá difícil.
1: Ele cresce pra frente.
0: E de lado.
1: Eita.
0: Só Deus, hein?
1: Quem mais tá com a gente aí?
0: Antônio Marcos, lá de Alagoas. Bom dia, paz do Senhor Jesus. Enquanto arruma as ferramentas para o serviço, olha só, acompanha essa programação que fortalece a nossa fé.
1: Oh,
0: que tremendo, pastor. O povo tá trabalhando e acompanhando a nossa programação.
1: É,
0: hein?
1: Isso mesmo.
0: É uma bênção isso, nós nos alegramos muito, porque isto é
1: maravilhoso.
0: A gente tá aqui agora, nessa manhã, orando, falando com o povo, e o povo tá interagindo conosco. Isso a gente se alegra bastante, né?
1: Amém.
0: Enquanto você está nos acompanhando agora, já comenta no chat do YouTube, que tá bombando aí.
1: É.
0: Muita gente já comentando, enviando mensagem, pedido de oração, e nós queremos conhecê-lo e saber de onde você está falando conosco.
1: É isso mesmo! E olha, nós vamos liberar a porteira agora para todo mundo entrar, passar pela porteira e falar com a gente também, né? Porque, ó, José Paulo tá pelo YouTube. É, isso mesmo. É, olha só, Marli Balbião.
0: Rapaz, mas que sobrenome é esse?
1: Que é isso, rapaz?
0: Misericórdia.
1: E bota um caipira igual eu pra falar o sobrenome desse. Meu Deus do céu.
0: Eu que sou cearense ainda, rapaz, não sai nada não.
1: Marina de Souza, amém, pastor Medina? Amém. Isabel Souza, olha só, Sueli Alves. Oh, olha, Leocir Lopes, hein, irmão Leocir? Bom dia pra você, tá bom, nós vamos orar por você sim, Elisângela Aparecida Silva, Jacinta, olha só, irmã Jacinta Simmer, irmã Jacinta Simmer.
0: E cadê o Jacinto?
1: É, fala com a gente, meu Deus, fala com a gente, você que tá aí. Ah, mas tem gente que tá,
0: abre a porteira.
1: Tá numa ansiedade pra falar com nós,
2: bom
1: fala.
2: Bom dia, pastores, tudo bem?
1: Bom dia.
2: Paz do Senhor Jesus.
1: Paz
2: Deus
1: do Senhor
2: abençoe
1: Jesus.
2: Abençoe os irmãos.
1: Amém.
2: E quem vai saudar é a irmã Miriam, daqui de Bela Vista, Mato Grosso do Sul.
1: Ei, irmã Miriam.
0: Conterrânea.
2: Um alô lá para os meus pais, lá no assentamento Santa Marina.
1: Sentamento Santa Marina?
2: É, o nome deles é Ramão Lucélia, pastor César Medina os conhece.
1: Meus filhos na fé.
2: Pra cá tá frio,
1: mas
2: já estamos na lida. Bora crochetar.
1: Tá certo.
2: Fiquem com Deus. Toca a trombeta aí pra nós.
1: A
2: Deus
1: trombeta.
2: Abençoe.
1: A trombeta pra mamãe Irinho. É, gaúcho. Barbaridade, Galdete.
0: Toca a trombeta aí, meu irmão.
1: Toca a trombeta.
0: Olha, ó. Eita.
1: Vai. Eu achei que ele tava tomando chimarrão.
3: Por ah, senhor, pastor César Medina.
1: Pai, senhor.
3: Arrumou um companheiro agora, que maravilha, que bênção.
1: Arrumei.
3: Ficar mais animado.
1: É um peão novo.
3: Podemos ficar mais.
1: É carne
3: mais
1: nova
3: alegre.
1: Aqui, carne nova.
3: Que legal.
0: É o Lindomar. É o Lindomar.
3: Nessa bênção. Quero falar pro pastor César Medina que ontem à noite veio a chuva abençoada, a primeira.
1: E é?
3: Estou a chuva abençoada, pastor.
1: Em séries do Ceará?
3: Refrescou bastante, estava quente mais, pastor César do céu, mas estava quente.
1: E é, menino?
3: Refrescou bastante, graças a Deus. Deus quando quer, quer mesmo, né?
4: É verdade,
3: tudo
4: é verdade.
3: No momento dele, tudo é na hora dele.
4: É verdade.
3: Né? Tudo é do jeito dele. Deus é tremendo.
4: Sim, senhora.
3: Deus que abençoa o final de semana de vocês, a quarta-feira de vocês.
4: Amém.
3: Que Deus continua protegendo e guardando, né?
4: Verdade. Eita, glória.
3: Um abraço para todos vocês. Não esquece nós aqui em Séries, não.
4: Não.
3: Um bom dia, a paz do Senhor. Deus que abençoe.
4: Amém. Não vamos esquecer, porque temos agora um cearense aqui do lado, sabe, irmã?
0: Cearense da cabeça chata.
4: É. E ele vai sempre, todos os dias, mandar um abraço aí para todo o Ceará, né? É verdade? É.
0: Isso aí, o cearense é uma benção.
4: Olha, nós vamos para a palavra agora, porque daqui a pouco vai entrar o horário político. Rapaz, obrigatório, porque se não fosse obrigatório, nós é...
0: Cortar na raiz.
4: Cortar na raiz essas coisas. Porque promessa, Deus cumpre. Agora, vamos deixar pra lá, né? Deixa pra lá. A palavra de Deus está no livro de 1 Pedro. Olha só. 1 Pedro, nós temos aqui no capítulo 5. Verdade. 1 Pedro, capítulo 5, versículo 3. Versículo 4. E versículo 5 diz assim, veja só, a palavra do Senhor é tão tremenda, é tão maravilhosa, que Deus é algo extraordinário, é algo maravilhoso nas nossas vidas. Veja só, palavra do Senhor no livro de 1ª Epístola de Pedro, capítulo 1, versículo 3, 4 e 5. Diz assim, a palavra do Senhor. Bendito seja o Deus e Pai de nosso Senhor Jesus Cristo, que segundo a sua grande misericórdia nos gerou de novo para uma viva esperança pela ressurreição de Jesus Cristo dentre os mortos, para uma herança incorruptível, incontaminável e que não pode murchar. Guardada nos céus para vós. Versículo 5. Que mediante a fé estáis guardados na virtude de Deus para a salvação já prestes para se revelar no último tempo. Eis a palavra do Senhor para nós. Salvação, vitória, recompensa, tudo isso Deus tem para você. Incontaminável e incorruptível, que não se pode murchar. Ou seja, Deus tem tudo para você. Deus tem bênção, vitória e tudo mais. O que você tem que fazer é vir para a Igreja Pentecostal Deus e Amor e receber a tua bênção, receber a tua vitória, receber tudo que Deus tem para você. Aqui tem uma lista. Nesses três versículos, eu vou deixar para você meditar. Tem uma lista de bênçãos prestes a acontecer na tua vida. E você não pode perder. Avenida do Estado, 4568, Liberdade. Entrada principal, Avenida Prefeito Passos, número 10. Venha receber a tua bênção em nome de Jesus. Olha, palavra do Senhor Jesus para nós nesta manhã. Deus abençoe. Olha, venha pro YouTube agora, porque já tá entrando os esportes políticos, também a identificação da emissora e horário político obrigatório. Que pena. Mas vem pro YouTube, que as bênçãos é sua, é nossa. A vitória é nossa em nome de Jesus.
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7: 6:57.
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7: 7 horas.
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3: Sete horas e 26 minutos.
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4: O pastor Edmilson Oliveira. Quero cumprimentar os ouvintes com a paz do Senhor Jesus. Nós queremos meditar com vocês aqui sobre a natureza da fé tirada do Antigo Testamento. Vamos falar sobre Noé, 11 de Hebreus, versículo 7. Pela fé, Noé, divinamente avisado das coisas que ainda se não viam, temeu e para a salvação da sua família preparou a arca, pela qual condenou o mundo e foi feito herdeiro da justiça, que é segundo a fé. Queridos, nós vemos no princípio de Gênesis que Deus fez o mundo pela sua palavra, ou a ordenança da sua palavra. Coisa extraordinária. Disse Deus, haja luz e houve luz. Disse Deus, haja a separação das águas e houve a separação. Mas a arca não foi desta forma. Deus falou com Noé. E Noé creu. 40 dias de chuva. Ele sabia que aquele dilúvio ia destruir tudo na face da terra. E para a salvação da sua família, ele temeu e ele preparou a arca. Nós vemos que a arca não foi feita para salvar o mundo. Foi feita para salvar a família de Noé. A arca não foi feita para navegar. Ela foi feita para flutuar, pois nela não existia nenhum mecanismo. Você vê que até a porta foi o próprio Deus que fechou. Queridos, nós vemos também Atos dos Apóstolos, no capítulo 16, 30, 31, que o carcereiro de Filipos, vendo aquele acontecido e os apóstolos estando ali, preservando a sua vida, disse, o que eu faço para ser salvo? E eles responderam, crê no Senhor Jesus Cristo, será salvo tu e a tua casa. E se você não crê, como é que vai salvar sua família? Pois bem, a salvação não é mais pela arca. A salvação está em Cristo Jesus e nós cremos na sua palavra, no seu evangelho. Nós temos fé realmente. Nós não estamos vendo, mas nós estamos crendo na salvação da nossa família se nós estivermos debaixo da sua graça e fazendo tudo quanto Deus manda. Deus abençoe a todos, em nome de Jesus.
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3: Meu nome é Lucas de Castro Lima. Eu vim contar um pouco do meu testemunho para aquelas pessoas que se encontram ainda numa vida errada. Bom, eu era da vida do crime, roubava, era do assalto, assaltava, fazia sequestros relâmpago, traficava, já fui subgerente de ponto de tráfico. E ali eu aprontava muito com os rapazes, bebia muito, usava muita cocaína, fumava muita maconha, tomava muitas balas, ia para muitas baladas, se prostituía. E Deus me dava muitos livramentos, sem eu pensar que Deus me dava livramento para mim. Para mim, quando eu estava no mundo, para mim é porque eu era o bom, eu era o cara. Eu entendi assim, o diabo me cegava o meu entendimento para que eu viesse pensar assim que eu era o cara, que eu tinha um pé quente, qualquer assalto que eu ia eu voltava. Mas pela misericórdia de Deus, Deus me deu muitos livramentos e ali minha mãe orando muito por mim, continuava persistindo na oração pela minha vida. E hoje, graças a Deus, estou na presença de Deus. Mas para isso acontecer, teve que acontecer vários rebuliços, teve que acontecer muitas coisas. Meu irmão me preso, teve que acontecer um dos melhores amigos meu morrer com 14 tiros. A última pessoa dele ver foi eu. Abraçar, poder abraçar, falar, foi eu. E ali eu me senti muito mal, ali onde que eu aprofundei a minha vida no mundo do crime, das drogas, prostituição, não queria saber mais de nada. E no decorrer do tempo, dessa vida que eu tinha, uma vida louca que eu tinha, eu andava com as piores pessoas da face da terra, andava com os pessoal da facção organizada. Roubava com eles, fazia coisas erradas com eles, gerenciava lojas de ponto de tráfico para eles. Onde que um certo dia aconteceu um algo lá muito forte, que essas pessoas que eu andava junto com eles se voltaram contra mim e queriam tirar a minha vida. Onde que a minha família mesmo já não acreditava mais em mim, pela vida que eu tinha. Já fui preso, tirei 1 ano, 7 meses, 14 dias, 8 horas e alguns segundos. E minha família jamais não acreditava em mim por causa da vida que eu tinha. E depois disso que aconteceu isso, que os próprios rapazes que andavam comigo no crime, aqueles que eu considerava como parceiros, aqueles que eu considerava como meu braço direito, como amigos, eles se voltaram contra mim e queria próprio mesmo tirar minha vida. E comecei a andar chorando, pensando, meu Deus, que agora vai ser da minha vida? Os colegas do mundo que andava comigo atrás de mim, viatura atrás de mim, polícia atrás de mim, algumas pessoas que não gostam de mim, agora que vai ser da minha vida. E eu caminhando pra lá, chorando, sem o que fazer, e Deus colocou louvor em minha mente, Deus colocou no meu coração para mim ali louvar ali, chorando. Foi o da Débora e Leia, gratidão. Mas eu pensei assim, meu Deus, ó a forma que eu se encontro. Por que gratidão? Por que eu vou agradecer a Deus? Por que eu vou agradecer ao Senhor por causa desse momento que eu estou vivendo? Eu já me sinto um cadáver ambulante andando na rua, já me sinto morto andando na rua. E ali eu continuei andando ali, chorando, chorando, chorando. O Espírito Santo de Deus falou assim no meu coração, apenas está começando a sua vida agora. E ali eu fui na igreja ali, né, numa igreja pentecostal do Zé Amor, e ali eu fui revelado ali que se eu não voltasse para a presença de Deus ali, eu ia descer a sepultura, porque a cova já estava aberta. Foi onde que eu preferi ali a reconciliar com Deus e voltei para os caminhos de Deus. O Espírito Santo de Deus falando no meu coração, sua vida apenas está começando. E ali eu comecei a ir para a igreja ali, comecei a pegar firme com Deus, comecei a ir devagarzinho, devagarzinho, comecei a ir os cultos, comecei a pegar a vigília. E ali Deus foi me libertando dos vícios. Deus me libertou do vício do cigarro. Deus me tinha me libertado já do vício das drogas, já da bebida. E ali eu louvo a Deus pela misericórdia de Deus por ter dado mais uma oportunidade. E eu queria só agradecer a Deus por tudo isso. Hoje eu tenho 23 anos, estou na presença de Deus, batizado nas águas, batizado no Espírito Santo de Deus. Faço a obra com muito amor e carinho e agradeço a Deus por essa rica oportunidade que Deus tem me oferecido e agradeço a Deus por esse grande testemunho que eu tinha que gravar para os irmãos estar ouvindo também, para edificar a fé de vocês. E assim eu só agradeço a Deus. Meu nome é Lucas de Castro Lima, sou de São Paulo, Osasco, Padroeira 2.
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6: Portanto, eu digo, tudo o que vocês pedirem em oração, creiam que já o receberam, e assim sucederá. Marcos capítulo 11, versículo 24.
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0: É a quarta-feira do grande mover de Deus que se aproxima. Receba a paz do nosso Senhor e Salvador Jesus Cristo, do seu irmão em Cristo, o pastor Robson Santos, e eu estou aqui para convidá-los para esta quarta-feira. Se aproxima a quarta-feira do grande mover de Deus, na nossa sede estadual das igrejas Deus em Amor de Ribeirão Preto. E você, meu querido irmão, minha irmã, vocês são os nossos convidados especiais para esta quarta-feira. Quarta-feira do grande mover de Deus. A quarta-feira do grande mover de Deus e o grande propósito de portas abertas. Você está convidado, vem estar conosco. Serão 4 horários, 9 horas, às 12 horas, 14 horas e às 19 horas, hein? 4 horários, 4 grandes concentrações, onde nós estaremos orando em seu favor, em favor da sua vida profissional, financeira, familiar, sua vida espiritual e todas as demais áreas da sua vida estarão sendo apresentadas em oração. A unção com óleo estará sendo realizada e o Senhor Jesus confirmando a bênção e a grande vitória. 9 horas da manhã, eu mesmo, pastor Robson Santos, estarei com todos os nossos irmãos pregando, orando por todos e Deus confirmando a bênção. Às 12 horas é a vez do pastor Josias. Pastor Josias, no Santo Altar de Deus, para pregar e orar em favor de todo o povo de Deus. Lembrando que às 12 horas nós estaremos realizando aquela oração especial em favor de todos os trabalhadores. Quando for às 14 horas, nós temos a presença marcante do presbítero Josimar. Presbítero Josimar, que vem de Luiz Antônio para pregar a palavra de Deus e orar em favor de todo o povo de Deus. E às 19 horas, nós estaremos juntos mais uma vez, juntamente ali no Santo Altar de Deus, estará o presbítero Rafael de Oliveira. Presbítero Rafael de Oliveira, no Santo Altar de Deus, e Deus confirmando a bênção e a grande vitória. Estaremos juntos ali também no Santo Altar de Deus, às 19 horas. É a quarta-feira do grande mover de Deus. Quarta-feira, onde Deus estará operando milagres e grandes maravilhas. Estarei em breve no céu, estarei. Somente espere em Deus. Espera em Deus, porque da mesma forma que você possa não ter uma explicação lógica para aquilo que você está vivendo, lá na frente você vai descobrir que você também não vai ter explicação por aquilo que Deus irá fazer, irá mudar. Enquanto você está aqui, é a tua fé que você está colocando em prática. Enquanto você está aqui, é esperando por esse homem que veio caminhando em meio àqueles demais doentes, até aquele outro paralítico ali, deixou, e aquele outro enfermo, e curou ele. Enquanto nós estamos aqui, Jesus está vindo ao nosso encontro. Enquanto nós estamos aqui, aquela causa que você deixou lá na sua casa agora está sendo resolvida por Jesus, porque Ele foi lá na sua casa, Ele foi lá no seu trabalho, Ele foi lá naquela situação judicial. Não fica perdendo noite de sono, não. Quem cuida da tua vida é Deus. É Deus que cuida da tua vida. É Deus que vai cuidar dos seus. Fica em paz. Fica tranquilo.
1: Glórias a Deus, aleluias. Levanta a tua mão e fala comigo: se Deus é por nós, quem será contra nós? Operando Deus, quem impedirá? Bate as palmas e glorifica ao Rei Jesus aí. Eu quero orar aqui por 18 pessoas que estão em nosso meio. Deus, Ele tem uma nova história para 18 pessoas que estão aqui em nosso meio.
0: Isso aí, estaremos pregando a palavra de Deus, orando pelas divinas revelações do Espírito Santo de Deus e Deus confirmando a bênção, a vitória, o milagre na sua vida. Igreja Deus em Amor, Quarta-feira é a quarta-feira dos grandes milagres de Deus. Muitas portas estão sendo abertas, queridos irmãos. Pessoas estão comparecendo e têm saído daqui com a bênção, com a vitória, a porta aberta, o milagre de Deus.
2: A bênção que eu recebi foi quarta-feira, que o pastor Robson revelou que eu estava passando pelo processo seletivo de emprego, né? Deus ia selecionar para mim, fazer o processo. Aí na quarta-feira foi revelado e na quinta-feira recebi um telefonema da empresa para me fazer entrevista segunda-feira. Segunda-feira eu fui na empresa, fiz a entrevista e mais à noite lá para as 8 horas recebi outra ligação de outra empresa para mim ir lá no, na terça-feira fazer entrevista, só que eu não fiz a entrevista. Eu já peguei o caminhão, já carreguei o caminhão e fui trabalhar. E falou para mim fazer o exame amanhã. Eu já trabalhei hoje, na benção, na glória de Deus.
0: Porta aberta na Igreja Pentecostal Deus é Amor, porta aberta nesta quarta-feira do grande mover de Deus. Está aí o irmão Nilson testificando da benção, testificando da vitória. Ele que comparecendo na Igreja Deus é Amor foi revelado que o Senhor Todo-Poderoso, aquele que cuida de nós, estava abrindo uma porta para ele, ele sendo aprovado numa seleção e ele recebeu o telefonema. Olha aí, o seu telefone vai tocar também com a boa notícia, meu irmão, minha irmã, tenha fé. Ele recebeu o telefonema e foi fazer a entrevista, já ficou trabalhando para a honra e glória do nome de Jesus.

0: paz do Senhor, meu irmão.
1: 4 meses atrás eu fui na Igreja Desamor. Eu estava na situação financeira difícil. Um pastor revelou que ia precisar de uma benção financeira e de emprego. Hoje eu trabalho em 2 empregos. Aí lá o pastor falou, né, que Deus ia abrir uma parte financeira que eu ia achar emprego, que ia melhorar muito minha vida. E eu sempre fui do mundo, nunca botei fé, sabe? Aí quando ele falou lá, eu acreditei em Deus e realmente, milagre mesmo.
2: Irmão Jefferson também testificando aí da porta aberta, foi revelado por Jesus, estava em busca de uma porta e hoje trabalha em 2 empregos. Olha aí Deus agindo na nossa vida profissional, hein? Deus agindo na vida profissional aí, olha que vitória, que bênção de Deus. É o agir de Deus na quarta-feira, a quarta-feira do grande mover de Deus. O Senhor Jesus, ele tem realizado milagres, prodígios, maravilhas aqui no interior da nossa sede estadual das igrejas Deus e Amor. Vem pra cá que você também vai testificar da bênção e da vitória. Rua Saldanha Marinho, número 740, bem no coração de Ribeirão Preto, está a Igreja Pentecostal Deus e Amor, de portas abertas para te receber, hein? Vem pra cá, 9 horas, eu mesmo, pastor Robson Santos, estarei com todos. Juntamente comigo também estará minha esposa, cooperadora Noemi Santos, a serva de Deus, que estará ali também no Santo Altar de Deus, orando em favor de todo o povo de Deus e Deus confirmando a bênção e a vitória.
3: Apenas fica aí parado e veja o livramento que hoje eu te dou. Revela-me o Espírito Santo de Deus que não mente nem se engana. O Senhor está dando o livramento de uma paralisia para uma pessoa em nosso meio. Para você saber que é você. Você vem sentindo, é uma fraqueza tão grande nas suas pernas. Quando você se esforça muito, você sente muita dor nas suas pernas e coluna. Aleluia, recebe a cura de Jesus. Recebe a cura de Jesus, a partir de hoje você vai poder correr, fazer maratona, que não vai sentir mais nada. Porque o sangue de Jesus já te curou aqui nessa tarde. Glórias ao nome. Quando nós ouvimos a palavra de Deus, o azeite da botija não cessa. Até que houve chuva sobre aquela terra, não faltou mantimento naquela casa. Deus está dizendo para 2 pessoas aqui em nosso meio, eu sou o teu suprimento. Enquanto você estiver na minha presença, não vai faltar o que pagar, não vai faltar o que comer, não vai faltar o que vestir. Cadê você? Uma. Cadê a outra pessoa? Recebe. Não vai faltar, diz o Senhor.
2: Isso mesmo, cooperadora Noemi Santos, conosco no Santo Altar de Deus, 9 horas da manhã. Às 12 horas, a presença marcante do cooperador Josias. Pastor Josias vai estar conosco, pregando, orando por todos. E Deus confirmando a bênção, a grande vitória, hein? Vem pra cá às 12 horas, não se esqueça, é o culto do trabalhador, hein? Bênção e vitória de Deus para todos os trabalhadores da região central de Ribeirão Preto. Vem estar conosco. E às 14 horas, nós teremos a presença marcante do presbítero Josimar, ele que vem de Luiz Antônio, para pregar a palavra de Deus e orar em favor de todo o povo de Deus. E Deus confirmando a bênção e a vitória. Às 19 horas, mais uma vez estaremos juntos, também ali no Santo Altar de Deus, o pastor Rafael, o presbítero Rafael de Oliveira, estará no Santo Altar de Deus ali também à noite da quarta-feira, às 19 horas. Se programe, vem para cá, porque Deus estará operando milagres, prodígios, maravilhas, abrindo portas e abençoando a vida de todos os irmãos que comparecerem. Rua Saldanha Marinho, número 740, é a quarta-feira do grande mover de Deus. Vem pra cá, Deus tem uma bênção especial pra sua vida.
0: E abundante redenção.
2: Comparecendo, você vai receber a oração de explosão de milagres, a oração das portas abertas, e a unção com óleo, hein? Isso mesmo, oração de explosão de milagres, aquela oração onde todo mal vai embora, a enfermidade desaparece e o milagre é na vida do povo de Deus. Oração das portas abertas, para Deus abrir a porta a qual você necessita, venha colocar na mão do Senhor a tua causa. E a unção com óleo, a unção que há de despedaçar todo jugo vai cair por terra e o nome do Senhor vai ser glorificado. Mais uma vez eu deixo o endereço, rua Saldanha Marinho, número 740, no coração de Ribeirão Preto, é a quarta-feira do grande mover de Deus.

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3: 8:04.
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0: Muito bem, são 8:05. Deus abençoe a sua vida, a sua casa, a sua família e também o seu lar. Vem conosco para esta manhã. Você já sabe, manhã na Rádio Deus e Amor tem oração? Tem. Tem palavra? Tem. Tem comunhão? Tem. Tem vida? Tem. Tem louvor? Tem. Tem graça? Tem. Tem bênção para quem nos acompanha e para sua família também tem. Então, vamos desfrutar desta manhã. Eu sou seu irmão em Cristo e amigo Erwin de Lolande. Para nós é um prazer imenso estar com todos vocês e falar do amor de Deus, falar das maravilhas do Senhor e da grandeza. Quão grande é o meu Deus, é. Ela que estará no Reset Podcast, hein? A Nívia Soares. É, vai. É Soraya Moraes, né? Não é Nívia Soares. Olha, agora fiz a confusão brasileira. Meu Deus do céu, não deu. Mas você está convidadíssimo a cantar conosco, a adorar e a celebrar também ao nosso Deus e nosso Pai. Estamos em rede e você é bem-vindo. E de onde nos ouve, mande a sua mensagem para cá. 11 982 93 92. E vamos, não é, adorar a Deus. Quão grande é o meu Deus. É verdade, mas eu já ouvi a Nívia também cantar esse hino já. Para, Lucas, pelo amor de Deus, hein? Não é com o pastor africano que você vai me passar a perna, não. Não vai não. 8:07. É aquele momento em que nós trazemos o tempo só para preparar-lhe. Você que já está na rua, está em casa, para ficar atento do que vai acontecer no restante do dia. São 8:07. Vem conosco, vem com fé, vem com aquela alegria.
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0: Tempo e temperatura, e nós estamos com algumas alterações ligeiras, mas até significantes, tá? 35 para Porto Velho, Rondônia, com chuva ou parcialmente chuvoso. 37 Manaus, Amazonas, parcialmente nublado, significa que o ar estará quente. Aqui no Brasil fala muito de mormaço, né? Aquele ar abafado. Vai estar céu nublado, mais um calor, não é? Palmas em Tocantins com 35 também nublado. Vamos com 28, Aracaju, Sergipe, céu limpo. E já com 37, Teresina, Piauí também, céu nublado. São Paulo registra uma queda para 17 graus de máxima, significa que estará frio, não é, o dia de hoje. E tendencialmente, depois das 3, 4 da tarde, o frio será mais intenso, mínima de 13. Chuvoso hoje, aquela garoa que vai oscilar entre mais forte e mais fraca. Tá, 28 em Cuiabá, no Mato Grosso, e 22 no Rio de Janeiro. Chuva para o Rio, com raios e trovoadas também. Teremos Belo Horizonte com 27 de máxima. Curitiba com 12 de máxima, e chove hoje em Curitiba. 15 em Florianópolis, 17 em Porto Alegre, Rio Grande do Sul. Céu parcialmente nublado. Tempo e temperatura das 8. Fonte Clima Tempo. .com.br. Vem comigo para esta manhã. E não se esqueça, daqui a pouquinho temos a nossa oração, daqui a pouquinho temos o nosso clamor, daqui a pouquinho buscamos a Deus, o nosso Pai. Então prepare-se, vamos cantar, adorar, celebrar, e na volta falamos com Deus. Oh.

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1: Deus abençoe a sua vida. Vamos falar com Deus. Vamos buscar a face do Senhor nosso Pai. Estamos no terceiro dia do nosso propósito. Eu sei que você está comigo também. E vamos falar com o Senhor. Buscamos entender o propósito de Deus. Então, vamos clamar, vamos orar, vamos falar com Deus, o nosso Pai. Maravilhoso Deus, poderoso e eterno Pai. Deus de vida, Deus de graça, Deus de favor e também de poder. Obrigado, meu Deus, e obrigado, meu Pai, porque o Senhor tem sido bom e continuará bom. O tem sido não significa que é passageiro, não. É que todos os dias há uma continuidade nas suas ações bondosas e elas não terminam. E elas não têm fim. Por isso oramos, buscamos a Tua face, buscamos a Tua presença, certos, ó Pai, de que não nos vais abandonar. Certos, meu Deus, de que não nos deixarás parados, travados, inertes, imóveis e frutíferos, ó Pai, de maneira alguma. Temos a plena certeza e convicção de que o Senhor fará uma obra extraordinária e mudará o cenário da nossa vida, transformará o nosso ser e mudará, meu Pai, todo o aspecto mau, negativo, frágil, fraco, Senhor, que tem se levantado contra nós. Ainda que o inimigo lute, ainda que Satanás lute, ainda que o diabo lute ou tente destruir-nos, não terá sucesso, porque maior é o Senhor que está conosco, maior é o Deus que está conosco, ó Pai. E é a Tua palavra quem declara que o Senhor é o Deus que sara, é o Deus que muda, é o Deus que transforma, é o Deus que vivifica, é o Deus, ó Pai, que santifica. É o Deus que revigora, é o Deus que alimenta, é o Deus, ó Pai amado, que faz a obra ser completa. Por isso oramos, Tu és o Deus que sara, o Senhor que sara, meu Pai, e é a Tua palavra quem declara que o Senhor vai sarar nossas feridas, vai restaurar nossa esperança, vai restaurar a fé, vai curar, vai livrar das obras malignas, das obras infrutíferas do diabo, meu Deus, e não nos vai deixar desapercebidos, porque quando a Tua palavra declara que é o Senhor que sara, que é o Senhor quem vai curar, que é o Senhor quem vai libertar, que é o Senhor quem vai transformar, isso implica saber que o Senhor nos colocará de novo no Seu propósito, o Senhor nos ajustará ao Seu plano e ao Seu projeto. E qual é o Seu plano? E qual é o Seu projeto? É tirar a dor da nossa vida, é tirar o medo da nossa vida, é tirar o cansaço da nossa vida, a falta de esperança, a falta de convicção, a falta de certeza, a falta de entendimento. Sim, o Senhor vai curar. E não só o nosso corpo, e não só o nosso físico, que tem limitado nossas ações, que tem impedido nosso progresso, que tenta travar, meu Pai da glória, sim, Senhor, a continuação da busca dos sonhos e projetos, mas também o nosso emocional, naquilo, Pai da glória, que tem vindo, Senhor, como frieza, fracasso, insegurança, medo, culpa e dor, aquilo que nós carregamos, ó Pai, emocionalmente. O Senhor vai sarar, Senhor, aquelas marcas espirituais, aqueles momentos de dor, de angústia, de solidão, de abandono, aqueles momentos, ó Pai da glória, de guerras espirituais em que fraquejamos muitas vezes, fracassamos muitas vezes. O Senhor também vai curar esses rombos em nossa alma, essas feridas em nossa alma que não nos deixam, Senhor, progredir ou vencer ou entender entender o teu propósito. Por isso oramos, Senhor. Oramos contra todos os impedimentos ao teu propósito, meu Pai. Ao teu propósito em nossa vida. Senhor, meu Deus. Senhor, meu Pai. O teu propósito não se pode frustrar. Não pode ser anulado. Não pode ser impedido. O teu propósito, Pai da Glória, não pode ser deixado de lado. O teu propósito, Senhor, não será ignorado, ó Deus, ó Pai. E, Senhor Jesus, eu sei que às vezes somos desobedientes. Eu sei que às vezes buscamos caminhos errados. Fazemos escolhas pessoais, Senhor, baseadas naquilo que nós vemos. E muitas vezes nos frustramos. Mas o Senhor é conosco. A sua mão poderosa é conosco. Aleluia! E o Senhor não deixará com que as nossas escolhas sejam maiores que as tuas, Pai. O Senhor não deixará com que a nossa desobediência seja maior, Pai da Glória, que a tua ordem. O Senhor nos vai corrigir, nos vai aprimorar, nos vai direcionar. Muitos, Senhor, que oram comigo agora, saíram do propósito, meu Deus, porque desobedeceram a tua ordem. Sim, Senhor, talvez fizeram como Jonas, meu Pai. Quiseram sair do propósito por escolhas pessoais, por sentimentos humanos, por vontades humanas, e quiseram entrar por um caminho que o Senhor nos havia direcionado, e quiseram sair do propósito. Só que o propósito, Senhor, era maior do que a escolha de Jonas. O propósito era maior do que a visão de Jonas. O propósito era salvar uma nação pecadora. O propósito era salvar um povo perdido. Aleluia! E mostrar a Jonas que o Senhor era Deus, o Deus da lagarta que come uma planta, o Deus que dá vida a uma planta, mas também o Deus que comanda um peixe para que o possa engolir, o Deus que direciona um peixe, um grande peixe, para o colocar em Nínive para que ele pregue a palavra, o Deus que abençoa o povo, que ouve a mensagem mais curta de um grande pregador, quando entra por uma porta e diz: arrependei-vos, porque o Senhor virá com juízo, e sai por outra e vai embora. Um pregador que fez descaso, mas a mensagem não era dele, a mensagem era do Senhor, e o propósito foi cumprido. Senhor, meu Pai, porque às vezes nos falta conhecimento espiritual, não nos deixa ficar sem entender o teu propósito. Às vezes, Pai, nos falta, Senhor, coragem, estamos acomodados, preguiçosos, amedrontados, temos falta de fé. Oh, meu Deus e Pai, não nos deixa, Senhor, sair do teu propósito. Qual é o teu propósito para a nossa vida? Qual é o teu propósito para a nossa casa? Qual é, Senhor, o teu propósito, meu Deus, para o nosso lar? Qual é o teu propósito, Pai da Glória, para o casamento? Senhor, qual é o teu propósito? Ó Deus maravilhoso, aleluia! E eu creio que o Senhor está conosco. Sim, meu Pai, qual é o teu propósito para a nossa vida, meu Deus? Para a nossa vida, meu Pai. Ó, aleluia! Então ministra, Senhor, ministra, meu Deus, ministra, Jesus, derrama a tua unção. Derrama a tua graça, derrama o teu favor, derrama a tua virtude. Para que é que nós fomos chamados, Senhor? Com que intenção fomos chamados, Senhor? Para que tempo fomos chamados? Talvez estejamos como esteve Adassa, ou então a Esther, ó, meu Pai, quando ela vai ao reinado, e parece que é uma escolha banal, ir ao reinado parecia, Senhor, uma escolha insignificante, meu Deus, porque as suas características que as físicas atraíram o rei, mas não, havia um propósito para um tempo que viria, aleluia, para um tempo que se iria aproximar, um tempo de caos, um tempo de medo, um tempo de insegurança, um tempo de inveja, um tempo de morte, um tempo de julgamentos, e ela estava lá, Senhor, sem entender qual era o seu propósito. E então o seu tio declara e diz: quem sabe se não foi para este tempo, se não foi com este propósito que Deus te colocou aonde estás. Oh, aleluia! Oh, glória ao nome do Senhor. Quem sabe se não foi com este propósito que Deus te levantou como rainha. Então vai e faz. Porque se não fizeres, Deus levantará alguém para cumprir o seu propósito. Mas tu e a tua casa perecerão. A ordem é clara, meu Pai. É viver o propósito. Então, Senhor, prepara-nos. Prepara-nos para vivermos o propósito. Prepara-nos para viver, Senhor, a tua chama. Qual é o teu propósito? Onde o Senhor nos quer levar? De que maneira o Senhor nos quer conduzir? Qual é o trabalho que o Senhor quer fazer? Qual é a obra a executar? Estamos prontos, estamos preparados, estamos alinhados para a glória do teu nome. Jesus, o nosso coração é teu, a nossa vida é tua e estamos prontos para viver o milagre. No nome de Jesus, amém. E graças a Deus.

0: presença que nos faz continuar, Senhor. É a Tua presença que nos faz viver a Tua promessa e a Tua graça. Obrigado, meu Deus, por isso. Elias Santos canta e nós adoramos juntos também. Vamos lá. 8h24, Clínica da Alma, Jessé Ávila. Autoestima, o alicerce do bem-estar. Tema maravilhoso, hein? Então, convido-lhe a ficar conosco, a adorar a Deus, não sai daí. A muito de Cristo. Até já.
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2: Olá, seja muito bem-vindo a mais um episódio do Clínica da Alma, um espaço para falarmos sobre saúde mental, qualidade de vida, inteligência emocional e desenvolvimento interior, sempre de forma leve, prática e com base científica. Você sabia que a autoestima começa a se formar ainda na infância e é fortemente influenciada pelo ambiente familiar e social? A forma como recebemos afeto, limites e validação molda a percepção que temos de nós mesmos ao longo da vida. E por essas razões, vamos falar hoje sobre autoestima, o alicerce do bem-estar. Pesquisas de Morris Rosenberg, pioneiro no estudo da autoestima, mostram que ela é composta por duas dimensões: competência, que é o quanto acreditamos ser capazes de realizar algo, e valor, o quanto nos sentimos dignos de respeito e amor. Níveis baixos de autoestima estão associados a maior risco de ansiedade, depressão e dificuldades de relacionamento, enquanto níveis saudáveis favorecem resiliência e satisfação pessoal. Pense comigo: alguém que sempre duvida do próprio potencial, recusa elogios, ou sente que nunca está à altura. Esse padrão pode afetar a forma como se posiciona no trabalho, na família e até em relacionamentos afetivos, perpetuando insegurança e autossabotagem. Então, trabalhar a autoestima não é sobre se achar, mas sobre reconhecer o seu valor real, aprender a lidar com críticas e não permitir que erros definam a sua identidade. Como disse Nathaniel Brander, psicólogo e autor, ele diz que autoestima é a reputação que adquirimos de nós mesmos. Cuidar da autoestima, então, é cuidar do diálogo interno que sustenta nossas escolhas e nossa força diante da vida. Eu quero citar aqui algumas dicas práticas que pode lhe auxiliar a fortalecer a sua autoestima. Primeiro, pratique o autoconhecimento. Reconheça seus pontos fortes e áreas de crescimento sem se julgar. Segundo, cuide do corpo e da mente. Sono, alimentação e movimento físico influenciam diretamente a percepção de si mesmo. Seguindo, celebre pequenas conquistas. Registrar avanços ajuda a consolidar confiança. Penúltimo, estabeleça limites saudáveis. Por exemplo, dizer não quando necessário preserva o seu valor e energia emocional. E por último, busque apoio. Terapia e boas conversas ajudam a reconstruir uma visão mais equilibrada de quem você é. Se você gostou desse conteúdo, compartilhe com amigos e familiares, continue acompanhando a nossa programação e fique atento, porque a qualquer momento estaremos de volta com mais reflexões que podem transformar a sua vida. Um forte abraço. e até breve.
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Atenção, atenção, atenção, todos os nossos irmãos novos convertidos. Está chegando o grande batismo nas águas. Atenção, atenção, toda a região de Ribeirão Preto. O batismo nas águas está se aproximando. E dia 27 de setembro, às 8 horas da manhã, o nosso batismo estará acontecendo no Parque Náutico em Batatais, isso mesmo, na cidade de Batatais, no Parque Náutico, no dia 27 de setembro, às 8 horas da manhã. Às 8 horas da manhã, nós já estaremos reunidos em uma só fé para estarmos realizando o grande batismo nas águas. Portanto, pastores, atenção, atenção, todos os pastores da nossa região, ninguém pode perder aí a data do batismo. Nós temos os nossos irmãos novos convertidos que estão aí já se preparando, né, na reta final de preparação para estarem cumprindo com a justiça divina. Atenção, atenção, novos convertidos, está chegando aí o grande batismo nas águas, hein? Já vai alinhando aí com o seu pastor, os pastores alinhando com os novos convertidos, para todos estarem reunidos em uma só fé no dia 27 de setembro, às 8 horas da manhã, toda a região de Ribeirão Preto estará realizando o batismo nas águas no Parque Náutico em Batatais. Isso mesmo, este é o local, Parque Náutico, na cidade de Batatais, 8 horas da manhã. Nós estaremos nos deslocando da nossa sede estadual das Igrejas Deus e Amor, já às 7 horas da manhã, estaremos já postos ali para estarmos saindo da nossa sede estadual em direção à cidade de Batatais, para estarmos então realizando o grande batismo nas águas. Você, querido irmão, querida irmã, que é novo convertido, vai se batizar, é da região aqui de Ribeirão Preto, você que não tem aí como se deslocar até o local do batismo, né? Nós estaremos nos deslocando com a caravana, portanto, desça aqui para a nossa sede estadual, não são muitos lugares, mas já entre em contato, já garanta aí o seu lugar para você ir conosco de caravana para o batismo. E os demais irmãos que vão estar se deslocando de carro para o local do batismo, sair com antecedência para nós iniciarmos ali cedo o batismo e terminarmos cedo também o batismo nas águas. Parque Náutico em Batatais, 8 horas da manhã, o batismo dará início. Estaremos saindo da nossa sede estadual às 7 horas da manhã com a caravana. Venham estar conosco, povo de Deus, que quer contemplar o que Deus vai estar fazendo, o que Deus vai estar realizando. Todos estão convidados para acompanharem aí o batismo, os familiares dos nossos irmãos novos convertidos, que estarão descendo as águas batismais. Se programe para estar junto ali com o seu irmão, né, novo convertido que vai descer as águas. Eu tenho certeza que vai ser de grande valia e alegria para a vida de ambos, né, dele, de vocês. Vai ser lindo o que Deus vai estar fazendo. Eu quero lembrar a todos os irmãos novos convertidos para não se esquecerem de levar uma troca de roupa e também toalha, isso mesmo, pois após você descer as águas, você vai ali se trocar, se enxugar, se trocar, né, no local apropriado ali que vai estar já preparado. Então não esqueça a troca de roupa. E vamos juntos para o grande batismo nas águas, dia 27 de setembro, no Parque Náutico em Batatais, 8 horas da manhã.

0: É a quarta-feira do grande mover de Deus que se aproxima. Receba a paz do nosso Senhor e Salvador Jesus Cristo, do seu irmão em Cristo, pastor Robson Santos, e eu estou aqui para convidá-los para esta quarta-feira. Se aproxima a quarta-feira do grande mover de Deus, na nossa sede estadual das igrejas Deus e Amor de Ribeirão Preto. E você, meu querido irmão, minha irmã, vocês são os nossos convidados especiais para esta quarta-feira. Quarta-feira do grande mover de Deus. A quarta-feira do grande mover de Deus e o grande propósito de portas abertas. Você está convidado, venha estar conosco. Serão 4 horários, 9 horas, às 12 horas, 14 horas e às 19 horas, hein? 4 horários, 4 grandes concentrações, onde nós estaremos orando em seu favor, em favor da sua vida profissional, financeira, familiar, sua vida espiritual e todas as demais áreas da sua vida estarão sendo apresentadas em oração. A unção com óleo estará sendo realizada e o Senhor Jesus confirmando a bênção e a grande vitória. 9 horas da manhã, eu mesmo, pastor Robson Santos, estarei com todos os nossos irmãos pregando, orando por todos e Deus confirmando a bênção. Às 12 horas é a vez do pastor Josias. Pastor Josias, no Santo Altar de Deus, para pregar e orar em favor de todo o povo de Deus, lembrando que às 12 horas nós estaremos realizando aquela oração especial em favor de todos os trabalhadores. Quando for às 14 horas, nós temos a presença marcante do presbítero Josimar. Presbítero Josimar, que vem de Luiz Antônio para pregar a palavra de Deus e orar em favor de todo o povo de Deus. E às 19 horas, nós estaremos juntos mais uma vez, juntamente ali no Santo Altar de Deus, estará o presbítero Rafael de Oliveira. Presbítero Rafael de Oliveira, no Santo Altar de Deus, e Deus confirmando a bênção e a grande vitória. Estaremos juntos ali também no Santo Altar de Deus, às 19 horas. É a quarta-feira do grande mover de Deus. Quarta-feira, onde Deus estará operando milagres e grandes maravilhas.
1: Estarei em breve no céu, estarei.
0: Somente espere em Deus. Espera em Deus, porque da mesma forma que você possa não ter uma explicação lógica para aquilo que você está vivendo, lá na frente você vai descobrir que você também não vai ter explicação por aquilo que Deus irá fazer, irá mudar. Enquanto você está aqui, é a tua fé que você está colocando em prática. Enquanto você está aqui, é esperando por esse homem que veio caminhando em meio àqueles demais doentes, até aquele outro paralítico ali, deixou, e aquele outro enfermo, e curou ele. Enquanto nós estamos aqui, Jesus está vindo ao nosso encontro. Enquanto nós estamos aqui, aquela causa que você deixou lá na sua casa agora está sendo resolvida por Jesus, porque Ele foi lá na sua casa, Ele foi lá no seu trabalho, Ele foi lá naquela situação judicial. Não fica perdendo noite de sono, não. Quem cuida da tua vida é Deus. É Deus que cuida da tua vida. É Deus que vai cuidar dos seus. Fica em paz. Fica tranquilo.
2: Glórias a Deus, aleluias. Levanta a tua mão e fala comigo: se Deus é por nós, quem será contra nós? Operando Deus, quem impedirá? Bate as palmas e glorifica o Rei Jesus aí. Eu quero orar aqui por 18 pessoas que estão em nosso meio. Deus, Ele tem uma nova história para 18 pessoas que estão aqui em nosso meio.
0: Isso aí, estaremos pregando a palavra de Deus, orando pelas divinas revelações do Espírito Santo de Deus e Deus confirmando a bênção, a vitória, o milagre na sua vida. Igreja Deus em Amor, Quarta-feira é a quarta-feira dos grandes milagres de Deus. Muitas portas estão sendo abertas, queridos irmãos. Pessoas estão comparecendo e têm saído daqui com a bênção, com a vitória, a porta aberta, o milagre de Deus.
3: A bênção que eu recebi foi quarta-feira, que o pastor Robson revelou que eu estava passando pelo processo seletivo de emprego, né? Deus ia selecionar para mim, fazer o processo. Aí na quarta-feira foi revelado e na quinta-feira recebi um telefonema da empresa para me fazer entrevista segunda-feira. Segunda-feira eu fui na empresa, fiz a entrevista e mais à noite lá para as 8 horas recebi outra ligação de outra empresa para mim ir lá no, na terça-feira fazer entrevista, só que eu não fiz a entrevista. Eu já peguei o caminhão, já carreguei o caminhão e fui trabalhar. E falou para mim fazer o exame amanhã. Eu já trabalhei hoje, na benção, na glória de Deus.
0: Porta aberta na Igreja Pentecostal Deus é Amor, porta aberta nesta quarta-feira do grande mover de Deus. Está aí o irmão Nilson testificando da bênção, testificando da vitória. Ele que comparecendo na Igreja Deus é Amor foi revelado que o Senhor Todo-Poderoso, aquele que cuida de nós, estava abrindo uma porta para ele. Ele sendo aprovado numa seleção e ele recebeu o telefonema. Olha aí, o seu telefone vai tocar também com a boa notícia, meu irmão, minha irmã. Tenha fé, ele recebeu o telefonema e foi fazer a entrevista, já ficou trabalhando para a honra e glória do nome de Jesus. Música.

0: Paz do Senhor, meu irmão.
1: 4 meses atrás eu fui na Igreja Desamor. Eu estava na situação financeira difícil. Um pastor revelou que ia precisar de uma benção financeira e de emprego. Hoje eu trabalho em 2 empregos. Aí lá o pastor falou, né, que o Deus ia abrir uma parte financeira, que eu achar emprego, que ia melhorar muito minha vida. E eu sempre fui do mundo, nunca botei fé, sabe? Aí quando ele falou lá, eu acreditei em Deus e realmente, milagre mesmo.
2: Irmão Jefferson também testificando aí da porta aberta, foi revelado por Jesus, estava em busca de uma porta e hoje trabalha em 2 empregos. Olha aí Deus agindo na nossa vida profissional, hein? Deus agindo na vida profissional aí, olha que vitória, que bênção de Deus. É o agir de Deus na quarta-feira, a quarta-feira do grande mover de Deus. O Senhor Jesus, ele tem realizado milagres, prodígios, maravilhas aqui no interior da nossa sede estadual das igrejas Deus e Amor. Vem pra cá que você também vai testificar da bênção e da vitória. Rua Saldanha Marinho, número 740, bem no coração de Ribeirão Preto, está a Igreja Pentecostal Deus e Amor, de portas abertas para te receber, hein? Vem pra cá, 9 horas, eu mesmo, pastor Robson Santos, estarei com todos. Juntamente comigo também estará minha esposa, cooperadora Noemi Santos, a serva de Deus, que estará ali também no Santo Altar de Deus, orando em favor de todo o povo de Deus e Deus confirmando a bênção e a vitória.
3: Apenas ficai parade e veja o livramento que hoje eu te dou. Revela-me o Espírito Santo de Deus que não mente nem se engana. O Senhor está dando o livramento de uma paralisia para uma pessoa em nosso meio. Para você saber que é você. Você vem sentindo, é uma fraqueza tão grande nas suas pernas. Quando você se esforça muito, você sente muita dor nas suas pernas e coluna. Aleluia, recebe a cura de Jesus. Recebe a cura de Jesus, a partir de hoje você vai poder correr, fazer maratona, que não vai sentir mais nada. Porque o sangue de Jesus já te curou aqui nessa tarde. Glórias ao nome. Quando nós ouvimos a palavra de Deus, o azeite da botija não cessa. Até que houve chuva sobre aquela terra, não faltou mantimento naquela casa. Deus está dizendo para 2 pessoas aqui em nosso meio: eu sou o teu suprimento. Enquanto você estiver na minha presença, não vai faltar o que pagar, não vai faltar o que comer, não vai faltar o que vestir. Cadê você? Uma. Cadê a outra pessoa? Recebe. Não vai faltar, diz o Senhor.
2: Isso mesmo, cooperadora Noemi Santos, conosco no Santo Altar de Deus, 9 horas da manhã. Às 12 horas, a presença marcante do cooperador Josias. Pastor Josias vai estar conosco, pregando, orando por todos. E Deus confirmando a bênção, a grande vitória, hein? Vem pra cá às 12 horas, não se esqueça, é o culto do trabalhador, hein? Bênção e vitória de Deus para todos os trabalhadores da região central de Ribeirão Preto. Vem estar conosco. E às 14 horas, nós teremos a presença marcante do presbítero Josimar, ele que vem de Luiz Antônio, para pregar a palavra de Deus e orar em favor de todo o povo de Deus. E Deus confirmando a bênção e a vitória. Às 19 horas, mais uma vez estaremos juntos, também ali no Santo Altar de Deus, o pastor Rafael, o presbítero Rafael de Oliveira, estará no Santo Altar de Deus ali também, à noite da quarta-feira, às 19 horas. Se programe e vem para cá, porque Deus estará operando milagres, prodígios, maravilhas, abrindo portas e abençoando a vida de todos os irmãos que comparecerem. Rua Saldanha Marinho, número 740, é a quarta-feira do grande mover de Deus. Vem pra cá, Deus tem uma bênção especial pra sua vida.
4: E abundante redenção.
2: falecendo, você vai receber a oração de explosão de milagres, a oração das portas abertas e a unção com óleo, hein? Isso mesmo, oração de explosão de milagres, aquela oração onde todo mal vai embora, a enfermidade desaparece e o milagre é na vida do povo de Deus. Oração das portas abertas, para Deus abrir a porta a qual você necessita, venha colocar na mão do Senhor a tua causa. E a unção com óleo, a unção que há de despedaçar todo jugo vai cair por terra e o nome do Senhor vai ser glorificado. Mais uma vez eu deixo o endereço, Rua Saldanha Marinho, número 740, no coração de Ribeirão Preto, é a quarta-feira do grande mover de Deus.

0: Como é que foi o culto de hoje? Conta uma bênção, compartilha com os ouvintes a sua expectativa. Como foi o culto de hoje?
1: A paz do Senhor, queridos ouvintes do programa Voz da Libertação. Realmente, irmã Noemi, esta noite foi uma noite abençoada, onde o céu se abriu nesta noite aqui para todos aqueles que se fizeram presente, crendo na bênção e no milagre das mãos do Senhor Jesus. Eu queria deixar também aqui o meu convite todo especial para você que está em sintonia com esta programação, para comparecer em um horário em nossa Igreja Pentecostal Deus e Amor, onde os homens de Deus estarão aqui orando em seu favor, e a bênção é garantida em nome de Jesus.
0: É isso aí, irmãos ouvintes, Deus abençoe meu irmão pela participação. Você é o nosso convidado para estar conosco nos próximos cultos, e eu tenho certeza que Deus estará operando milagres, operando maravilhas na sua casa, na sua família. Estou aqui com mais uma irmã. A paz do Senhor Jesus, minha querida. Paz do Senhor Jesus, minha irmã. Quanta bênção para os ouvintes. Como é que foi o culto de hoje?
2: Uma bênção. Graças a Deus, recebi minha vitória. O pastor falou que Deus estava revelando para ele que tinha uma irmã com uma dor bem na cabeça. Eu estava contando para minha tia que semana passada eu estava mesmo com essa dor de cabeça, quando nem dormi. Aí eu apertava assim, bem assim, porque a cabeça doía muito, muito, muito. E eu falei, meu Deus, misericórdia, eu tomava remédio forte. E quando amanheceu o dia, ainda continuei com dor de cabeça, mas quando foi passando o tempo, aí foi melhorando. Aí hoje eu fui revelada que Deus estava me dando livramento de um AVC.
0: Tá abençoada, foi revelada por Deus, tá feliz?
2: Muito, muito feliz, glória a Deus.
0: Tá doendo a cabeça?
2: Imagina, glória a Deus. Eu falei, nossa, tô curada pra honra e glória do Senhor Jesus.
0: Glória a Deus. Faz um convite pra quem tá ouvindo, que tá aí com problema, passando por problemas, faz um convite.
2: Irmãos, vocês que estão com problemas, vem até a igreja, Deus fala com você, tiver fé, ora, Deus revela, Deus cura e Deus liberta. Como Deus me libertou dessa enfermidade que não chegou, mas Deus me curou antes dela chegar, e eu creio que vai acontecer com os irmãos também.
0: Deus abençoe. Como que é o nome da irmã?
2: Dineia.
0: Mãe Dineia, Deus abençoe pela sua participação. Está aí, ouvintes, você também é o nosso convidado. Venha se fazer presente, venha contar a bênção. Estamos aqui também com a nossa irmã. Vamos ouvir uma participação com ela. Aquilo que Deus fez no culto de hoje, a sua expectativa para o culto de amanhã. Conta a bênção para nós.
3: Pai do Senhor, ouvinte de casa, é a irmã Cristina que está falando para o Senhor, irmã Noemi. Graças a Deus, o Senhor nos concedeu essa rica oportunidade hoje, ouvintes. Quero dizer a vocês, vocês que não pôde vir hoje, não fiquem de fora, porque a campanha prossegue.
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1: 9 horas e 5 minutos.
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0: Muito bem, amados e queridos irmãos e ouvintes desta programação maravilhosa, são precisamente 9:15. Aceite a paz do Senhor Jesus, o seu irmão em Cristo, o presbítero Josimar, nesta manhã maravilhosa. Esse programa, você já sabe, ele é a Voz da Libertação, é um órgão oficial da Igreja Deus e Amor, com a sede mundial na Avenida do Estado, 4568, São Paulo, capital, na liderança mundial da serva de Deus, irmã Erenide Oliveira Miranda. A nossa sede estadual está localizada na Rua Saldanha Marinho, 740, esquina com a Florenço de Abreu, 124, e está na responsabilidade do homem de Deus, pastor Robson Santos. E aqui conosco, também na bancada do rádio, está o nosso querido irmão Cleiton, né? O nosso irmão Cleiton, que estará aqui conosco nesta manhã maravilhosa e quarta-feira, manhã com Deus. Agora, irmão Cleiton, nós vamos preparar-nos para nós orar. Mas antes disso, vamos ouvir a sua saudação, sua participação agora, para nós orar a Deus, o nosso Pai, porque a oração é a chave da bênção e da vitória. A paz do Senhor, irmão Cleiton.
1: A paz do Senhor Jesus, presbítero Josimar, muito bom dia, queridos ouvintes. 9:13 nesta manhã, manhã de bênção, em quarta-feira do mover de Deus, em nome de Jesus Cristo, sejam todos abençoados. As mãos do Senhor já está se movendo a favor da sua vida aqui hoje, nesta manhã, nesta programação da rádio, aqui da sede estadual de Ribeirão Preto, direto aqui do coração de Ribeirão Preto. Estamos ao vivo com vocês aqui nesta manhã, manhã do mover de Deus. 9:14, e já vamos de oração com o presbítero Josimar, que vai estar apresentando a sua vida, para que esta programação nesta manhã, ela comece bem quente e esquentada no fervor de Deus.
0: Senhor meu Deus e meu Pai que está no céu, o Senhor é um Deus todo-poderoso. O salmista chegou a dizer: o Senhor é o meu pastor e nada me faltará. Senhor da glória, abençoa teus filhos, abençoa tuas filhas que estão com o rádio ligado ouvindo a programação. Que eles sejam da Deus e Amor, que eles sejam de outro ministério, de outra denominação, que eles sejam católicos. A maior importância é ele estar ouvindo essa programação, ouve dentro desta programação, escutando a palavra. Ó Pai, abençoa, Senhor, e confirma a grande vitória, aonde daqui a pouco, Senhor, a serva de Deus, a nossa irmã Noemi Santos, vai estar pregando a tua palavra e orando por revelação e a bênção de Deus sendo completa. Abençoa o amado ouvinte, que sejam funcionário público, que sejam privados, que sejam, ó Pai do lar, ó Deus, que seja caminhoneiro, taxista, trabalha no Uber. Abençoa todos nesta manhã, é o que eu te peço aqui agora, é o nome de Jesus Cristo. Abençoa, Pai, a nosso trabalho, a nossa vida. Também usa nas tuas mãos como um vaso, como instrumento, em nome de Jesus, porque o Senhor é o nosso Deus. Confirma a bênção na vida do irmão Cleito, abençoa ele, dá a vitória, Pai, em nome de Jesus Cristo. Confirma a bênção nesta hora de oração, em nome do Pai, do Filho e do Espírito Santo. Amém, Jesus, e amém. Graças a Deus, queridos e amados irmãos, vamos ouvir uma canção agora, irmão Cleito, Maestria de Glória, né, do CD Ao Som de Adoração, com Elias Santos. Vamos ouvir esta canção, nós oferecemos a toda amada audiência da programação nesta manhã, manhã com Deus, ouvintes, é manhã de adoração ao Senhor. Vamos ouvir esta canção e daqui a pouco nós vamos retornar trazendo para vocês os avisos concernente à obra de Deus. 9:00 com mais 20 minutos.

0: Muito bem, queridos ouvintes, a paz do Senhor Jesus para quem chega agora. Sou eu mesmo, cooperador Cleiton, da cidade de Brodowski. Olha, já lembrando a gente aqui que nesse dia 27, neste domingo, temos aí o batismo. O batismo aonde aí as pessoas vão morrerem para o mundo e ressuscitarem para Cristo. Muito interessante que você participe no dia 27 deste mês, neste domingo, lá na cidade de Batatais, lá em Batatais, na Cachoeira. Você já ouviu falar da Cachoeira lá em Batatais? É um lugar ali onde todos conhecem, todos ali sabem aonde é, ali na Cachoeira, descendo ali o Simara, em sentido ali para baixo ali do Simara, ali no... Batatais, São Paulo. Você não pode perder a oportunidade que vai ter lá naquele grande dia, que é o batismo das almas, hein? Venha conosco, venha nessa fé, venha neste clamor, venha nesta adoração. Neste domingo, batismo das almas lá em Batatais, juntamente aqui com a estadual, juntamente com todas as igrejas local, juntamente com as igrejas de Batatais. Presbítero José Mar, o que você tem a dizer deste batismo nesse grande dia?
1: Vai ser uma bênção para a glória de Deus, inclusive nós também ali em Luiz Antônio, na setorial, nesse domingo, dia 27, vai ser em Cachoeira de Emas, em Pirassununga, não é? Isso fica bem claro, né? Eu estou falando do batismo de Luiz Antônio, que vai ser em Cachoeira de Emas, Pirassununga. E aqui, Ribeirão Preto, né? A região, o irmão já estava falando, mas nós vamos ouvir aqui na voz do pastor Robson, né?
0: Isso aí,
1: pastor. O convite todo especial com o pastor e, claro, o batismo é mais um degrau. Você vem para a igreja, né, do jeito que você vem, vem como está, e daqui a pouco você começa a abrir o seu coração, vai se libertando, aí almeja, né, a falar com a direção da igreja: o que eu devo fazer para me tornar um membro? Eu quero ficar nessa igreja, eu quero estar nessa igreja até Jesus voltar. E aí você vai procurar a direção, e a direção da igreja vai dizer: você tem que se preparar para descer as águas batismais. Aí de repente há um questionamento, você falar: mas o batismo não é um só? Eu já fui batizado, minha mãe já me levou quando eu era criancinha. E aí vem um processo, né, de esclarecimento a respeito do batismo, que é muito importante. O batismo realmente é um só. Mas qual é o significado do batismo? Batismo é sepultamento, simplesmente sepultamento de pecado. E a criancinha, qual é o pecado que ela tem? Se não for original, porque saiu do ventre materno ali da mãe, não é? Mas ela é inocente. Uma criancinha, ela não tem mar pensamento, os dedinhos dela não é para apontar ninguém, não, a mente dela, ela é uma inocente, a criança é inocente. Por isso que o batismo, se você for olhar João, né, ver na Bíblia Sagrada João Batista batizando, você vai ver que não tem nenhuma criancinha ali.
0: É verdade.
1: Só pessoas adultas que estão realmente em pecado, que estava em pecado, e João diz: arrepende, tá arrependido, tô. Então, vamos lá. Né? E hoje, sim, é até um pouco diferente, porque Deus, ele tem essa paciência, né? Claro que o nosso Deus é paciente, ele age no momento que ele quer, na hora que ele quer, mas nós sabemos muito bem sobre o batismo. Vamos ouvir então, porque já entrou aqui a parte do batismo, e vamos ouvir o pastor falando melhor a esse respeito. Irmão Cleito, depois nós voltamos a comentar.

Atenção, atenção, atenção, todos os nossos irmãos novos convertidos. Está chegando o grande batismo nas águas. Atenção, atenção, toda a região de Ribeirão Preto. O batismo nas águas está se aproximando. E dia 27 de setembro, às 8 horas da manhã, o nosso batismo estará acontecendo no Parque Náutico em Batatais, isso mesmo, na cidade de Batatais, no Parque Náutico, no dia 27 de setembro, às 8 horas da manhã. Às 8 horas da manhã, nós já estaremos reunidos em uma só fé para estarmos realizando o grande batismo nas águas. Portanto, pastores, atenção, atenção, todos os pastores da nossa região, ninguém pode perder aí a data do batismo. Nós temos os nossos irmãos novos convertidos que estão aí já se preparando, né, na reta final de preparação para estarem cumprindo com a justiça divina. Atenção, atenção, novos convertidos, está chegando aí o grande batismo nas águas, hein? Já vai alinhando aí com o seu pastor, os pastores alinhando com os novos convertidos, para todos estarem reunidos em uma só fé, no dia 27 de setembro, às 8 horas da manhã, toda a região de Ribeirão Preto estará realizando o batismo nas águas, no Parque Náutico, em Batatais. Isso mesmo, este é o local, Parque Náutico, na cidade de Batatais, 8 horas da manhã. Nós estaremos nos deslocando da nossa sede estadual das Igrejas Deus e Amor, já às 7 horas da manhã, estaremos já postos ali para estarmos saindo da nossa sede estadual em direção à cidade de Batatais, para estarmos então realizando o grande batismo nas águas. Você, querido irmão, querida irmã, que é novo convertido, vai se batizar, é da região aqui de Ribeirão Preto, você que não tem aí como se deslocar até o local do batismo, né? Nós estaremos nos deslocando com a caravana, portanto, desça aqui para a nossa sede estadual, não são muitos lugares, mas já entre em contato, já garanta aí o seu lugar para você ir conosco de caravana para o batismo. E os demais irmãos que vão estar se deslocando de carro para o local do batismo, sair com antecedência para nós iniciarmos ali cedo o batismo e terminarmos cedo também o batismo nas águas. Parque Náutico em Batatais, 8 horas da manhã, o batismo dará início. Estaremos saindo da nossa sede estadual às 7 horas da manhã com a caravana. Venham estar conosco, povo de Deus, que quer contemplar o que Deus vai estar fazendo, o que Deus vai estar realizando. Todos estão convidados para acompanharem aí o batismo, os familiares dos nossos irmãos novos convertidos, que estarão descendo as águas batismais. Se programe para estar junto ali com o seu irmão, né, novo convertido que vai descer as águas. Eu tenho certeza que vai ser de grande valia e alegria para a vida de ambos, né, dele, de vocês. Vai ser lindo o que Deus vai estar fazendo. Eu quero lembrar a todos os irmãos novos convertidos para não se esquecerem de levar uma troca de roupa e também toalha, isso mesmo, pois após você descer as águas, você vai ali se trocar, se enxugar, se trocar, né, no local apropriado ali que vai estar já preparado. Então não esqueça a troca de roupa. E vamos juntos para o grande batismo nas águas, dia 27 de setembro, no Parque Náutico em Batatais, 8 horas da manhã.

0: Brasil até aqui.
1: Aí está, amados ouvintes do programa Voz da Libertação, você que ouviu, escutou aí o convite todo especial, Deus te abençoe grandemente. Vamos concluir aqui o que nós estava falando, não é? É a respeito do batismo e a pessoa adulta. João Batista batizava pessoas adultas, né? E pessoas que estavam se arrependendo. E sabe quem apareceu no batismo? Não é coincidência. Não, nem foi por acaso. Quem compareceu foi Jesus, dando aquela força, aquele empurrãozinho, aquela força, aquela confirmação para ninguém ficar em dúvida e dizer, irmão Cleito, que só era as criancinhas que tinham que batizar. Jesus vai lá e é confirmado. Se questionou, João questionou, mestre, era eu que tinha que vir ao Senhor para ser batizado e o Senhor vem a mim? Deixa, João, deixa, porque assim vai se cumprir toda a justiça de Deus, toda a justiça do Pai. Então isso significa que quando nós vai batizar e dessas águas batismais, está cumprindo a justiça de Deus, do Senhor. Então eu fui batizado, entre aspas, eu fui batizado duas vezes. Uma, eu não sabia, porque foi meus pais que me levaram, né? E ali fui batizado, as palavras bonitas, em nome do Pai, eu não escutei, eu não entendi, porque era criança. Em nome do Pai, do Filho e do Espírito Santo. Essa frase, esta palavra, essa parte do versículo é bíblico, está na Bíblia, e nós... quando vamos imergir a pessoa dentro d'água, a gente diz, seja batizado, né, mediante a confissão ali, as palavras, seja batizado em nome do Pai, do Filho e do Espírito Santo. Verdade. E aí, dali pra frente, você está abençoado. Ali você está pronto, como a revelação e a visão de Jesus. O céu se abriu e o Espírito Santo veio até Jesus ali e uma voz clamou nos céus. E você que vai descer as águas, Deus abençoe você. Lá em Luiz Antônio, irmão Cleito, eu tenho 3 alminhas para batizar.
2: Glória a Jesus.
1: 3 almas. Então, eu louvo a Deus... E peço a Deus que todo batismo eu tenha, não é 3, eu queria 1.000, eu queria 100, 200, mas isso, eu sou consciente que isso vai depender muito primeiramente de Deus, depois do nosso trabalho. Se você tem um trabalho muito grande, você vai conseguir uma multidão para batizar. Se o trabalho é pequeno, você vai ter poucas pessoas. Mas a maior importância é nós, os pastores, se esforçar para realizar esse batismo. Então, muito importante. Se esforce, você que é católico, você que não confessa nenhum credo religioso, você que está nos escutando agora, de repente foi até batizado quando era criança, nem sabe, né?
2: Verdade,
1: porque o primeiro batismo que você recebe quando você é católico, você não sabe.
2: Não.
1: Foi o pai e a mãe que disse, filho, foi o padre fulano de tal, né?
2: Isso
1: nós não estamos aqui discriminando ninguém, nós estamos apenas falando do batismo, né? O padre que me batizou quando eu era criancinha, minha mãe falou que era o Monsenhor, o padre Monsenhor Expedito, né? Que me batizou. Porém, quando eu me entendi de gente que estava cheio de pecado...
2: E não valeu de nada.
1: Não. Cheio de pecado, eu aceitei Jesus, aí sim, aí a coisa começou a valer, né?
2: Verdade.
1: Aceitei Jesus, comecei a ler a Bíblia, e ali Deus começou a me esclarecer que eu tinha que me batizar novamente para ser um batismo sério, né? Original, que é o batismo de Jesus. Como Jesus batizou nas águas no Rio Jordão, claro que eu não vou para o Rio Jordão para batizar, mas nós vamos procurar um rio, um local adequado para nós descer as águas e dizer, agora sim eu estou batizado, porque sepultei meus pecados. Agora o velho homem não deixa ele ressuscitar, tá? Porque tem muito cristão por aí que deram lugar e o velho homem ressuscitou. Por incrível que pareça, ele ressuscita mesmo. Agora, é bom todos os dias você falar, está sepultado, você não pode ressuscitar não. Tá amarrado aí, em nome de Jesus, está todo mal.
2: Aleluia.
1: É, jogado por terra. Então, tá aí, queridos e amados irmãos e ouvintes, uma parte muito pequena aí, um esclarecimento sobre o batismo, e você pode enviar o seu pedido de oração para o DDD 16-993-71-2972. Eu repito com mais calma, né? Calma, pastor Josimar. Amém. 16-993-71-2972. É o número do telefone da bênção e da vitória. Vem pra cá. Vem pra cá porque a vitória é nossa pelo sangue de Jesus.

Muito bem, queridos ouvintes, 9h38 nesta manhã e já vamos para a chamada de hoje, hein? Já quero deixar aqui o endereço antes de tudo para que você já fique interligado aonde estamos localizados. Rua Saldanha Marinho, no número 740, aqui no coração mesmo de Ribeirão Preto, aqui no centro de Ribeirão. Estamos aqui em Rua Saldanha Marinho, no número 740. E eu já quero falar para você que hoje aqui temos várias oportunidades de adorar o nome do Senhor Jesus. Pela manhã, pela tarde e também pela noite. Pela manhã hoje estaremos com nós a cooperadora Noemi, a mulher aqui do pastor da sede estadual de Ribeirão Preto. É uma bênção, Deus usa poderosamente em suas mãos. 9, 10 horas da manhã, até as 10 horas da manhã temos culto aqui. Das 9 até as 10, 11 horas estamos aqui com o culto da manhã. Sobre o agir, o mover de Deus. Você viu aí ontem, né? O pastor colocando vários testemunhos para nós escutarmos das bênçãos que estão acontecendo aqui na sede estadual de Ribeirão Preto. Então você não pode perder esta oportunidade. Hoje pela manhã, Noemi, às meio-dia, eu mesmo, cooperador Cleiton, estarei ministrando a palavra do Senhor. E depois, à tarde, às 2 horas, ele mesmo, viu? Presbítero José Mar, que está aqui conosco, vai estar ministrando também a palavra. E pela noite, o presbítero Rafael também trazendo a bênção do Senhor sobre as nossas vidas. Então você tem aí vários horários para você louvar e engrandecer ao nome do Senhor. Você não pode ficar de fora. Irmão Cleiton, mas eu tô indo de carro, eu não vou porque não tem lugar para estacionar. Fica tranquilo. Aqui na sede estadual de Ribeirão Preto você tem estacionamento Marala, totalmente de graça. É, não paga nada, viu? Totalmente de graça para você estacionar o seu veículo aqui. Temos os nosso próprio estacionamento, então não tem motivos aí para você não adorar o nome do Senhor. Anotou aí? 9 da manhã, Noemi, ao meio-dia, cooperador Cleiton, às 2 horas, presbítero Josemar estará ministrando e às 7 horas da noite, presbítero Rafael. Você tem várias oportunidades de adorar ao nome do Senhor nesta manhã, nesta tarde e nesta noite. O Senhor disse, os verdadeiros adoradores adorarão Ele em espírito e em verdade. Então não perca esta oportunidade hoje de estar adorando ao nome do Senhor. Corra para cá, estamos te esperando em nome do Senhor Jesus Cristo.

0: É a quarta-feira do grande mover de Deus que se aproxima. Receba a paz do nosso Senhor e Salvador Jesus Cristo, do seu irmão em Cristo, o pastor Robson Santos, e eu estou aqui para convidá-los para esta quarta-feira. Se aproxima a quarta-feira do grande mover de Deus, na nossa sede estadual das igrejas Deus em Amor de Ribeirão Preto. E você, meu querido irmão, minha irmã, vocês são os nossos convidados especiais para esta quarta-feira. Quarta-feira do grande mover de Deus. A quarta-feira do grande mover de Deus e o grande propósito de portas abertas. Você está convidado, venha estar conosco. Serão 4 horários, 9 horas, às 12 horas, 14 horas e às 19 horas, hein? 4 horários, 4 grandes concentrações, onde nós estaremos orando em seu favor, em favor da sua vida profissional, financeira, familiar, sua vida espiritual e todas as demais áreas da sua vida estarão sendo apresentadas em oração. A unção com óleo estará sendo realizada e o Senhor Jesus confirmando a bênção e a grande vitória. 9 horas da manhã, eu mesmo, pastor Robson Santos, estarei com todos os nossos irmãos pregando, orando por todos e Deus confirmando a bênção. Às 12 horas é a vez do pastor Josias. Pastor Josias no Santo Altar de Deus para pregar e orar em favor de todo o povo de Deus. Lembrando que às 12 horas nós estaremos realizando aquela oração especial em favor de todos os trabalhadores. Quando for às 14 horas, nós temos a presença marcante do presbítero Josimar. Presbítero Josimar, que vem de Luiz Antônio para pregar a palavra de Deus e orar em favor de todo o povo de Deus. E às 19 horas, nós estaremos juntos mais uma vez. Juntamente ali no Santo Altar de Deus estará o presbítero Rafael de Oliveira. Presbítero Rafael de Oliveira, no Santo Altar de Deus, e Deus confirmando a bênção e a grande vitória. Estaremos juntos ali também no Santo Altar de Deus, às 19 horas. É a quarta-feira do grande mover de Deus. Quarta-feira, onde Deus estará operando milagres e grandes maravilhas.
1: Estarei em breve no céu, estarei.
0: Somente espere em Deus. Espera em Deus, porque da mesma forma que você possa não ter uma explicação lógica para aquilo que você está vivendo, lá na frente você vai descobrir que você também não vai ter explicação por aquilo que Deus irá fazer, irá mudar. Enquanto você está aqui, é a tua fé que você está colocando em prática. Enquanto você está aqui, é esperando por esse homem que veio caminhando em meio àqueles demais doentes, até aquele outro paralítico ali, deixou, e aquele outro enfermo, e curou ele. Enquanto nós estamos aqui, Jesus está vindo ao nosso encontro. Enquanto nós estamos aqui, aquela causa que você deixou lá na sua casa agora está sendo resolvida por Jesus, porque Ele foi lá na sua casa, Ele foi lá no seu trabalho, Ele foi lá naquela situação judicial. Não fica perdendo noite de sono, não. Quem cuida da tua vida é Deus. É Deus que cuida da tua vida. É Deus que vai cuidar dos seus. Fica em paz. Fica tranquilo.
2: Glórias a Deus, aleluias. Levanta a tua mão e fala comigo: se Deus é por nós, quem será contra nós? Operando Deus, quem impedirá? Bate as palmas e glorifica ao Rei Jesus aí. Eu quero orar aqui por 18 pessoas que estão em nosso meio. Deus, Ele tem uma nova história para 18 pessoas que estão aqui em nosso meio.
0: Isso aí, estaremos pregando a palavra de Deus, orando pelas divinas revelações do Espírito Santo de Deus e Deus confirmando a bênção, a vitória, o milagre na sua vida. Igreja Deus em Amor, Quarta-feira é a quarta-feira dos grandes milagres de Deus. Muitas portas estão sendo abertas, queridos irmãos. Pessoas estão comparecendo e têm saído daqui com a bênção, com a vitória, a porta aberta, o milagre de Deus.
3: A bênção que eu recebi foi quarta-feira, que o pastor Robson revelou que eu estava passando pelo processo seletivo de emprego, né? Deus ia selecionar para mim, fazer o processo. Aí na quarta-feira foi revelado e na quinta-feira recebi um telefonema da empresa para me fazer entrevista segunda-feira. Segunda-feira eu fui na empresa, fiz a entrevista e mais à noite lá para as 8 horas recebi outra ligação de outra empresa para mim ir lá no, na terça-feira fazer entrevista, só que eu não fiz entrevista. Eu já peguei o caminhão, já carreguei o caminhão e fui trabalhar. E falou para mim fazer o exame amanhã. Eu já trabalhei hoje, na bênção, na glória de Deus.
0: Porta aberta na Igreja Pentecostal Deus é Amor, porta aberta nesta quarta-feira do grande mover de Deus. Está aí o irmão Nilson testificando da bênção, testificando da vitória. Ele que comparecendo na Igreja Deus e Amor foi revelado que o Senhor Todo-Poderoso, aquele que cuida de nós, estava abrindo uma porta para ele. Ele sendo aprovado numa seleção e ele recebeu o telefonema. Olha aí, o seu telefone vai tocar também com a boa notícia, meu irmão, minha irmã. Tenha fé. Ele recebeu o telefonema e foi fazer a entrevista. Já ficou trabalhando para a honra e glória do nome de Jesus.

0: Paz do Senhor, meu irmão.
1: 4 meses atrás eu fui na Igreja Deus Amor. Eu estava na situação financeira difícil. Um pastor revelou que ia precisar de uma benção financeira de emprego. Hoje eu trabalho em 2 empregos. Aí lá o pastor falou, né, que o Deus ia abrir uma parte financeira, que eu ia achar emprego, que ia melhorar muito minha vida. E eu sempre fui do mundo, nunca botei fé, sabe? Aí quando ele falou lá, eu acreditei em Deus e realmente, milagre mesmo.
2: Irmão Jefferson também testificando aí da porta aberta, foi revelado por Jesus, estava em busca de uma porta e hoje trabalha em 2 empregos. Olha aí Deus agindo na nossa vida profissional, hein? Deus agindo na vida profissional aí, olha que vitória, que bênção de Deus. É o agir de Deus na quarta-feira, a quarta-feira do grande mover de Deus. O Senhor Jesus, ele tem realizado milagres, prodígios, maravilhas aqui no interior da nossa sede estadual das igrejas Deus e Amor. Vem pra cá que você também vai testificar da bênção e da vitória. Rua Saldanha Marinho, número 740, bem no coração de Ribeirão Preto, está a Igreja Pentecostal Deus e Amor, de portas abertas para te receber, hein? Vem pra cá, 9 horas, eu mesmo, o pastor Robson Santos, estarei com todos. Juntamente comigo também estará minha esposa, cooperadora Noemi Santos, a serva de Deus, que estará ali também no Santo Altar de Deus, orando em favor de todo o povo de Deus e Deus confirmando a bênção e a vitória.
3: Apenas ficai parade e veja o livramento que hoje eu te dou. Revela-me o Espírito Santo de Deus que não mente nem se engana. O Senhor está dando o livramento de uma paralisia para uma pessoa em nosso meio. Para você saber que é você. Você vem sentindo, é uma fraqueza tão grande nas suas pernas. Quando você se esforça muito, você sente muita dor nas suas pernas e coluna. Aleluia, recebe a cura de Jesus. Recebe a cura de Jesus, a partir de hoje você vai poder correr, fazer maratona, que não vai sentir mais nada. Porque o sangue de Jesus já te curou aqui nessa tarde. Glórias ao nome. Quando nós ouvimos a palavra de Deus, o azeite da botija não cessa. Até que houve chuva sobre aquela terra, não faltou mantimento naquela casa. Deus está dizendo para 2 pessoas aqui em nosso meio: eu sou o teu suprimento. Enquanto você estiver na minha presença, não vai faltar o que pagar, não vai faltar o que comer, não vai faltar o que vestir. Cadê você? Uma. Cadê a outra pessoa? Recebe. Não vai faltar, diz o Senhor.
2: Isso mesmo, cooperadora Noemi Santos, conosco no Santo Altar de Deus, 9 horas da manhã. Às 12 horas, a presença marcante do cooperador Josias. Pastor Josias vai estar conosco, pregando, orando por todos. E Deus confirmando a bênção, a grande vitória, hein? Vem pra cá às 12 horas, não se esqueça, é o culto do trabalhador, hein? Bênção e vitória de Deus para todos os trabalhadores da região central de Ribeirão Preto. Vem estar conosco. E às 14 horas, nós teremos a presença marcante do presbítero Josimar, ele que vem de Luiz Antônio, para pregar a palavra de Deus e orar em favor de todo o povo de Deus. E Deus confirmando a bênção e a vitória. Às 19 horas, mais uma vez estaremos juntos, também ali no Santo Altar de Deus, o pastor Rafael, o presbítero Rafael de Oliveira, estará no Santo Altar de Deus ali também, à noite da quarta-feira, às 19 horas. Se programe, vem para cá, porque Deus estará operando milagres, prodígios, maravilhas, abrindo portas e abençoando a vida de todos os irmãos se comparecerem. Rua Saldanha Marinho, número 740, é a quarta-feira do grande mover de Deus. Vem pra cá, Deus tem uma bênção especial pra sua vida.
0: E abundante redenção.
2: Comparecendo, você vai receber a oração de explosão de milagres, a oração das portas abertas, e a unção com óleo, hein? Isso mesmo, oração de explosão de milagres, aquela oração onde todo mal vai embora, a enfermidade desaparece e o milagre é na vida do povo de Deus. Oração das portas abertas, para Deus abrir a porta a qual você necessita, venha colocar na mão do Senhor a tua causa. E a unção com óleo, a unção que há de despedaçar todo jugo. Todo jugo vai cair por terra e o nome do Senhor vai ser glorificado. Mais uma vez eu deixo o endereço, Rua Saldanha Marinho, número 740, no coração de Ribeirão Preto, é a quarta-feira do grande mover de Deus.
4: Tá aí, queridos ouvintes, a chamada do pastor Robson para você estar aqui adorando ao nome do Senhor Jesus Cristo. Já quero deixar aqui, em nome do Senhor, a Lúcia está pedindo oração para sua família, para os seus filhos e também a nossa irmã Regina. Deus abençoe todos vocês, que Cristo possa esclarecer as glórias cintilantes dele. Corra para cá em nome de Jesus Cristo, você ainda tem a oportunidade de adorar o nome do Senhor. Você viu o pastor Robson comentando aí, Rua Saldanha Marinho 740, aqui no centro de Ribeirão Preto. Deus abençoe a sua vida, querido ouvinte, Deus abençoe a sua vida, você que é aí mãe de filhos, você que é aí também esposo, a todos vocês e a sua família, Deus abençoe na programação de hoje aqui na Rádio da Sede Estadual. Corra pra cá e o presbítero Josemar já vai lançar aqui pra vocês um pouco do culto que está tendo aqui de manhã. Agora mesmo a Noemi estará alcançando aqui o altar de Deus e você não pode ficar de fora. Então, em nome de Jesus, fique todos com Deus. Aqui quem vos despede sou eu, irmão Cleiton Santos, Damasceno de Brodós. E fica aí com a nossa programação que está passando aqui na Rádio da Voz da Libertação e fique com o culto desta manhã, em nome do Senhor Jesus Cristo.
5: 9 horas com mais 59 minutos. Agora vamos diretamente para os transmissores, os estúdios, aonde vai ter a identificação das emissoras e os informativos. E logo após, no altar das orações, a nossa irmã cooperadora Noemir Santos, que já se encontra no altar das orações, louvando a Deus. Daqui a pouquinho, nós diretamente do altar, a serva de Deus.

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0: horas e 4 minutos.
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2: E esta lepra do mundo, do pecado nos dias atuais, estão levando vidas ao inferno a passos largos. Esta lepra, que é o pecado, que gera consequências terríveis para a nossa vida, nos afasta da nossa casa. Porque o pecado, ele não vai vir sem consequência. Ele vai gerar e ele vai dar à luz. E aquilo que é gerado do pecado é a morte. É o afastamento. É o afastamento principalmente de Jesus, principalmente da presença de Deus. A lepra que nós estamos falando não é uma algo material, físico, mas é espiritual. Satanás, ele começa a se infiltrar, é devagar. No começo não se percebia a lepra, porque ela é sutil. Uma coisa que estudando a palavra do Senhor nós percebemos que a lepra, a primeira coisa que a lepra ela destrói no corpo humano era as terminações nervosas. Então aquela coceira, aquela mancha não incomodava. Não causava dor. Então não se procurava tratamento no início. Depois que já estava espalhado, saía contaminando os demais. Irmãos, o pecado, ele age exatamente assim. No começo, os vícios não trazem nenhuma consequência. Ele amortece os sentidos do homem. No começo, o pecado, ele chega até a gerar prazer. E aí o homem começa a ficar com os seus sentidos entorpecidos e começa a achar, não é nada, vai passar, está tudo bem, mas essa lepra que está contaminando o mundo atual, está matando, está contaminando até mesmo a igreja de Cristo, mas ele está nesta manhã a dizer que se você se aproximar dele, é com uma palavra, ele pode mudar a sua história. O leproso, ele não podia se aproximar de ninguém, porque ele contaminava a pessoa a qual ele se aproximava. Ele era isolado. E o que que a depressão tem feito hoje? Tem isolado vidas. Tem isolado pessoas, tem lançado pessoas em um lugar de automutilação, porque se ela se aproximar de alguém, ela vai ter vergonha de estar sentindo o que ela está sentindo, ela vai estar ali, talvez, achando que vai prejudicar a sua família, e ela começa a se afastar, se isolar, se ausentar daquilo que a pode trazer cura. E nós vemos que muitas das vezes a pessoa ela vai dia após dia e ela morre às mínguas. Mas nesta manhã Jesus ele está passando aqui e ele está dizendo para você, é só dar um passo na minha direção. É só um passo. As pessoas diziam para os leprosos, não se aproximem, você vai nos contaminar. Mas Jesus diz assim, vinde a mim todos que está cansado e oprimido e eu vos aliviarei. As pessoas olham para nós. assim só sabem julgar e nos afastar. Mas Jesus olha para nós e diz, eu vim para te dar vida e te dar vida com abundância. Eu vim te dar vida.

e vida, vida com abundância. O mundo olha para nós, olhava para os leprosos e dizia: você não pode conviver em consciência, em confraternização com a família. Mas Jesus, ele diz ao contrário: ser limpo, vai para a tua casa e seja feliz e não peques mais. Aquele leproso, ele rompe com todas as barreiras possíveis e inimagináveis. Porque um leproso, ele não poderia se aproximar de Jesus, nem de qualquer pessoa. E nós vemos que nós, algumas vezes, em alguns lugares, um evangelho que está contaminado por esta lepra também. Você só pode ser cristão, e se você é cristão, você tem que viver em uma vida abençoada e tal, e tal, e tal, e isso, e aquilo outro. Pregadores que acham que podem, e o único lugar de se pregar é em templos e em grandes lugares. É para pessoas que têm condições, que vivem em regalias de vida. Mas a minha Bíblia mostra que o meu Jesus, ele não pregava nos templos. O meu Jesus, ele não pregava na sinagoga. O meu Jesus não entrava na casa dos ricos, mas ele entrava nas vilas dos leprosos para curar leproso. O meu Jesus, ele passeava pelos caminhos aonde tinha endemoniados para libertar. O meu Jesus, ele amendo, caminhava sobre águas do mar para acalmar a tempestade. O meu Jesus, ele está dizendo: eu não vim para os que estão são, mas para os que estão enfermos, para que estes sejam curados. Nós precisamos sair do nosso comodismo. Jesus estava na casa da sogra de Pedro e lá ele curou a sogra de Pedro. E quando a notícia correu que Jesus havia curado a sogra de Pedro, a casa de Pedro, no final do dia, estava tomada de pessoas enfermas e problemáticas. E todos quanto vinham até Jesus eram curados. E Jesus podia ficar ali no conforto da casa de Pedro. Mas no conforto da igreja, no conforto da casa, Jesus não poderia ter um encontro com o pecador. Jesus não poderia ter um encontro com o leproso. Ei, obreiros, obreiras, irmãos, servos de Deus, nós precisamos sair do conforto das nossas igrejas e ir pelas ruas atrás daqueles que estão leprosos, daqueles que estão endemoniados, daqueles que estão cheios de pecado, daqueles que estão cheios da imundícia deste mundo, para levar o evangelho de Jesus, porque eles estão carentes por receber a palavra de vida. Jesus foi até eles. Esses dias eu estava conversando com uma pessoa e ela disse para mim: eu não vou atrás de quem está nas ruas drogado, não vou mesmo, porque ele sabe onde está a igreja. Mas eles estão leprosos, estão feridos, não conseguem ir. Jesus não pensava assim. O leproso não podia entrar na vila. O leproso não podia ir na casa de Pedro. Mas Jesus podia ir até ele. Aonde está o amor de Jesus nos nossos corações? Será que Jesus está te usando, usando a sua vida para ir resgatar quem precisa? Não bastou muito. Aquele leproso olhou e viu Jesus passar e ele se aproximou de Jesus. E ele, prostrado diante de Jesus, ele dizia: Senhor, se tu quiseres, pode me limpar. Senhor, se tu quiseres, tu podes limpar-me. Apenas uma palavra da tua boca será suficiente para isso. Talvez nós nos acomodamos achando que nós não podemos fazer nada por quem precisa, mas nós não podemos mesmo. Mas o Deus a qual servimos, o Espírito Santo de Deus que se move em nós, este pode mudar a história de alguém. Disponibiliza-se.
Aleluia. Aquele leproso, se Jesus não vai até ele, ele não teria sido limpo da sua lepra. Se a igreja não ia, quem tem pecado, ele não vai poder ser limpo do pecado. Se a igreja não ir aonde está um leproso, ele não vai poder ser limpo da sua lepra. E o Senhor nesta manhã, ele está dizendo para nós, eu quero uma geração cheia do meu Espírito Santo, que não só diz que ama, mas que transporta o meu amor para a vida, corações e almas, para que haja transformação de vida, para que haja mudança. Irmã, mas o problema está na minha casa. Seja você transporte de Jesus para a tua família. Aquele leproso, ele se aproxima talvez tremendo, com medo. Talvez ele vá até achando que vai ser expulso. Mas Jesus não se afasta dele. Jesus está aqui nesta manhã. Eu não sei se ele está falando com alguém específico, mas eu tenho certeza que sim. E ele está dizendo que independente daquilo que você fez, independente de como está a situação da tua vida, independente de como está a situação da sua casa, se você vir a mim, de maneira nenhuma eu te lançarei fora. Se você der ouvido às minhas palavras, diz o Senhor, se você der ouvido à minha voz, diz o Espírito Santo de Deus, eu quero ser liberto nesta manhã. Eu quero ser curado nesta manhã. Diga para o Senhor, eu quero o Senhor. Eu prero o Senhor. E o Senhor está liberando a mesma palavra que ele liberou sobre a vida daquele leproso. Ser curado, ser limpo, ser transformado, ser mudado, ser transformada a tua vida, a tua casa e a tua família. Ele pode fazer um milagre acontecer na tua casa. E é no mesmo instante que acontece. Porque a palavra dele tem poder para curar. A palavra dele tem poder para libertar. A palavra dele tem poder para salvar. A palavra dele tem poder para mudar a tua história. A palavra dele tem poder para mudar a sua vida. A palavra dele tem poder para mudar a sua família. A palavra dele tem poder para curar essa depressão que você carrega dentro de você. A palavra dele tem poder. Tem poder, tem poder, tem poder. Há poder no nome de Jesus de Nazaré. Ele nos chama para que nós possamos viver uma vida de abundância. Livro de João, ele fala, conhecereis a verdade e a verdade vos libertará. E o primeiro passo para reconhecer, para ser curado, é reconhecer a tua dependência, a tua carência, a tua lepra. O primeiro passo para receber a palavra ser limpo de Jesus, é se humilhar na presença dele. É se prostrar diante de Jesus. É não olhar para a arrogância, para si mesmo e dizer, não, mas eu não vou. Aquele homem, quando ele vê que Jesus se aproxima, ele começa a rogar. O que é rogar? É gritar. Ele começa a gritar por Jesus. Ele começa a rogar, ele começa a pedir por Jesus. E quando ele chega perto de Jesus, ele se ajoelha diante dele. Ele se prostra diante de Jesus. E ele diz, se queres, pode me limpar. Eu sei que o Senhor tem poder para me tirar dessa situação. Eu sei que o Senhor tem
misericórdia de mim. O primeiro passo é reconhecer. E ele reconhece. E ele se prostra diante de Jesus. A arrogância também é uma lepra que nos leva para longe dele. A arrogância é uma lepra terrível que nos leva para longe de Jesus. Quando o homem e a mulher é arrogante em seu coração e ele se autodenomina bom o suficiente que não precisa se prostrar. Isso está te levando para longe de Jesus. Não, eu não vou me humilhar. Jesus conhece a minha vida, sabe o que eu estou passando. Eu não vou me humilhar. Jesus de longe sabia que aquele homem era leproso. Por quê? Porque os leprosos, eles tinham que estar com uma roupa diferenciada. Para estar em destaque. Para que todos vissem que ele era leproso. Jesus sabia que ele era leproso. Jesus poderia simplesmente ter se aproximado dele e dito, "Sê limpo, pronto." Mas precisou da parte de quem estava enfermo se prostrar diante de Jesus. Precisou que ele rogava-lhe a Jesus. Nós vemos se o endemoniado lá, ele vai até Jesus. E os demônios jogam aquele endemoniado aos pés de Jesus. E os demônios, revoltados-se no corpo daquele homem, começam a gritar. Jesus, por que estás aqui a nos atormentar? E Jesus olha para aqueles demônios que estão na vida daquele homem que está prostrado aos seus pés. Muitas pessoas, eu já ouvi alguns pregadores pregarem que até os demônios se prostram diante de Jesus. Não. Eles fogem da presença de Jesus. Quem se prostrou diante de Jesus foi um homem, uma alma angustiada, perturbada de demônios. E ele se joga aos pés de Jesus, porque ele percebe que só aquele homem pode mudar a sua história. Ainda que ele está cheio de demônios, num lapso de consciência, ele se joga aos pés de Jesus. Que nesta manhã, o Espírito Santo de Deus te deu um lapso de consciência. E você deixa essa cegueira cair dos teus olhos. E você deixa essa lepra cair de sobre você. E você se prostre nesta manhã. Você que está em casa, você que está me ouvindo no presídio, no hospital, seja lá onde você esteja. Se prostre diante de Jesus. Reconheça que Ele é Senhor, que Ele é Salvador e que Ele pode mudar a sua história. Esse homem, ele se prostra diante de Jesus, ele reconhece que só Jesus pode limpá-lo. É só Jesus que pode curar essa angústia que você carrega no peito. É só Jesus que pode preencher o vazio da tua alma. É só Jesus que pode curar essa enfermidade. É só Jesus que pode mudar a sua história. É só Jesus que pode transformar a tua família. É só Jesus que pode tirar você desse vício. É só Jesus que pode tirar você dessas drogas. É só Jesus, é só Jesus. É só Jesus que pode fazer. Então nesta manhã, reconheça a tua dependência dele. E como este homem se prostra da presença dele nesta manhã. Independente de qualquer coisa, independente de qualquer situação que você esteja vivendo. Declina-se o coração para ele.
e roga a ele nesta manhã. E declare para ele, só o Senhor pode fazer na minha vida. Porque a palavra dele já foi liberada sobre você. Quem recebe a palavra da glória a Deus. Então se coloca de pé. Feche os teus olhos. Feche os teus olhos. Divino companheiro no caminho. Vai orando.

0: de Jesus. Amém. Se assenta glorificando ao Senhor. Se assenta glorificando e exaltando ao nome do Rei dos Reis. Aleluia. Glória a Deus. Mas essas palmas aí para mim, obrigada. Para Jesus tem que ser melhor. Glória a Deus. Aleluia. Glória a Deus. Quando nós estávamos lá no mundo, que nós íamos aplaudir um ídolo, né? E era grito. Palmas fortes. Chegava a doer a palma da mão, é ou não é? E aplaudir a Jesus é assim?
1: Glória a Deus! Glória a Deus!
0: Para aplaudir a Jesus tem que ser melhor do que quando nós aplaudimos o homem! Aleluia! Oh, glória! O Espírito Santo de Deus, ele me faz saber em nosso meio uma pessoa que o Senhor, ele está repreendendo um tumor que está no teu fígado. Você tem passado mal há dias. Você está perdendo o apetite. Sua boca, a sua saliva é uma saliva grossa, ruim, amargosa. Quando você bebe água, você não está bem. Jesus está curando um tumor no teu fígado. Que a cura de Jesus recebe a cura. Aleluias! O Espírito Santo de Deus, que não mente nem se engana, me revela em nosso meio uma pessoa que Jesus, ele está dizendo para você: eu estou à porta e bato, e se você abrir, eu entro para ceiar contigo. Toma posse pela fé. Isso, irmã. Jesus está assim, ó. É só deixar ele entrar. É só deixar ele entrar.
1: Glória a Deus.
0: O Espírito Santo de Deus, que não mente nem se engana, ele me faz saber em nosso meio as sete pessoas. Que estas sete pessoas se encontram numa situação delicada espiritualmente. E Jesus está lhe fortalecendo nesta manhã. Uma, duas, três, não, quatro, cinco, não, não, seis, falta uma pessoa tá aqui, não, não, uma, em nome do Pai, recebe. Jesus está fortalecendo. Aqui em nosso meio tem uma pessoa que você se encontra tão abatido. E você, quando vai orar, a sua oração só é: ah, Senhor, você, o Senhor sabe da minha necessidade, eu não aguento mais. E Deus manda dizer para você: clama a mim, expõe para mim, e eu te ajudarei. Não é só para você dizer: ah, Senhor, o Senhor sabe a minha necessidade. Cadê essa pessoa? Recebe. Aleluia. Nós vemos na passagem de Jairo. Ele sai da sua casa, deixa sua filha quase morta. Ele rompe uma multidão, prostra-se diante de Jesus. E rodando, ele diz: Senhor, entra comigo na minha casa, porque a minha filha está quase morta. Mas de repente chega alguém e diz para ele: não incomodes mais o mestre, porque a menina está morta. E a minha Bíblia diz, e a tua também, que estando eles ainda falando, Jesus ouviu. Olhou para Jairo e diz: não temas, porque a menina não está morta. Aqui em nosso meio tem uma pessoa que você veio até Jesus por uma situação diante de Jesus. E alguém chegou para você e disse: olha, não adianta mais. Pela fé, toma posse. E Jesus está dizendo, não temas, aleluia. Eu entro na situação e não está nada perdido, receba. Não está nada perdido, não está nada perdido, porque Jesus já está entrando na cena, na situação. O Espírito Santo de Deus revela que em nosso meio há uma pessoa que na tua casa, no meio da tua família, há um espírito de enfermidade. Não há enfermidade natural, não. É um espírito maligno enviado da parte de Satanás para não dar paz à tua família. Quando não é você, é outro. Quando não é o outro, é o outro. Mas tem sempre alguém aqui. Tem sempre alguém doente, tem sempre alguém com depressão, tem sempre alguém dizendo que vai se matar. Mas quem vai sair desta casa é Satanás. Ele perdeu hoje, igreja. O Espírito Santo de Deus, que não mente nem se engana, ele está dando livramento para duas crianças. Uma dessas crianças tem 12 anos e a outra tem por volta de 4 anos de idade. Deus está dando livramento de câncer nos ossos dessas duas crianças. Não. É a criança menor. Ela sente dor no seu joelhinho, nas suas perninhas. Recebe a cura. A criança maior vive cansado, sem força de fazer nada. E você até diz assim, esse menino é preguiçoso demais. Não é preguiça. Jesus está curando os ossos desta criança. Quem a cura, recebe. Aleluia. A irmã. Isso, você recebe a cura. O Espírito Santo de Deus, ele visita 12 lares. Ele entra com providência e ele repreende um espírito de miséria. Duas, três, quatro, cinco, seis, sete, oito, nove, não, dez, onze lá atrás, falta uma pessoa, tá aqui. Aqui. Não. Um espírito de miséria. É uma pobreza. Nada vai pra frente. Você arruma um emprego. Isso. Recebe a libertação de Jesus nesta manhã. Aleluia. Lá na casa. Nós estamos ao vivo e lá no lar. De 38 pessoas. O Espírito Santo de Deus entra agora dentro dessas 38 casas e repreende um espírito de morte. Recebe aí a igreja da glória a Deus. O Espírito Santo de Deus revela que em nosso meio há duas pessoas. Você está com uma documentação meio que parada, vai, não vai, o Senhor está dizendo, eu estou abrindo o caminho, recebe uma, recebe duas, aleluia. Algum presbítero vai querer oportunidade, hoje não estão aqui? Algum presbítero tem algo de Deus para passar, uma oportunidade? Não? Eita, amém então. O Espírito Santo de Deus... Ele revela que em nosso meio uma pessoa e ele manda dizer para você desta maneira. Para você se silenciar. Você tem ouvido muitas vozes. Não. Sua cabeça não para. Jesus está trazendo paz para a tua mente. Aleluias. O Espírito Santo de Deus, ele manda dizer para uma pessoa aqui em nosso meio, para você ficar tranquilo e descansar no Senhor. Porque a partir de hoje, ele vai entrar neste negócio. E ele vai garantir a tua vitória para você descansar no Senhor. Olha lá, o irmão lá, recebe. Mas os demais aqui também tomam posse da vitória em nome de Jesus. Aleluia. Quem está abençoado aí, dá glória a Deus. Então vamos abençoar a obra do Senhor? Quem vai abençoar a obra do Senhor com alegria, dá glória a Deus. Então pronto. Vamos abençoar a obra do Senhor? Eu quero passar aí o voto do livramento. E nós vamos fazer um voto já com Deus. Mas antes... Não tem um presbítero para vir consagrar esses votos aqui, não? Ah. O Espírito Santo de Deus, ele manda dizer para uma pessoa que é em nosso meio, ele é o Deus que realiza sonhos. Você tem um sonho e no momento esse seu sonho é inviável. Recebe pela fé. Recebe, irmã. Jesus vai realizar o teu sonho. Você mesmo, isso. Ele vai abrir a porta, ele vai encaminhar todas as coisas e você vai viver este sonho. O Espírito Santo de Deus, ele diz aqui em nosso meio, para uma pessoa, para você, quando você chegar dentro da tua casa, quando você entrar dentro do teu lar, é para você clamar o sangue de Jesus. Não precisa sair gritando, não, para não escandalizar. Mas antes de você entrar para dentro da tua casa, você clama o sangue de Jesus. Uma recebe e os demais façam conforme o coração do Deus tocar no teu coração. Aleluia. Bom, irmãos, eu vou apresentar aqui eu mesma. Não tenho unção de presbítero, não, mas eu tenho unção de Deus. Senhor, consagra esses votos, ó Deus. Passa a gota do teu sangue aqui, Senhor. Deus, e ao sair das minhas mãos, ó Pai, ah, Senhor, vai passar para a mão dos teus servos, mas antes de passar pelas mãos dos teus servos, vai passar pelas tuas mãos ensanguentadas. E o Senhor vai selar esta vida com esta vitória, em nome de Jesus. Amém. Você vai pegar na sua mão o seu voto. Você vai pegar na sua mão o seu voto. Você vai passar, as irmãs vão passar aí. Se você sentir de sair do seu lugar e vir fazer esse voto no altar, fica à vontade. Mas vai passar aí, tá com o voto? Você vai fazer um propósito já com Deus. É a sua atitude de fé agora. É a atitude que o leproso teve. É a atitude de fé agora. É o momento decisivo. Aqui no altar também para mim fazer o meu propósito com Deus. A maquininha. Isso, Deus abençoe. Você vai fazer um propósito agora com o Senhor. O leproso fez um propósito com Deus. Isso. Fez um propósito, se prostrou diante de Jesus e disse, Jesus, se tu quiseres. E Jesus disse o quê? Eu quero. Você tem fé? Se tu quiseres, eu quero. E aí? Jesus quer te abençoar. Jesus quer. Mas ele também quer da tua parte uma atitude, uma decisão. Jesus quer da tua parte um posicionamento. Oh, meu Deus. Ai, foi. Quase que eu tirei. Aí teria que abrir tudo de novo. Jesus quer da nossa parte um posicionamento. Então você vai fazer esse propósito já com Deus. O meu já tá aqui, ó. Deus abençoe. O meu tá aqui. Faça aí o teu melhor para Deus. Faça aí o teu melhor para o Senhor. Eu vou contar um livramento enquanto você vai fazendo o teu voto aí, que eu recebi da parte de Deus, de um prejuízo de mais ou menos uns R$ 1.200. Irmã, como assim? Eu saí do meu apartamento e na esquina, logo na esquina, tem um semáforo. E eu saí do apartamento, o semáforo estava vermelho. Então, eu fui meio que devagarzinho saindo do apartamento e o meu apartamento fica bem na esquina. Quando eu termino de pôr o carro reto na rua, o semáforo abre. E eu saí com o carro. Só que o carro da frente não foi. E eu encostei no carro da frente. Pá! Aí eu já liguei o pisca-alerta, né? Levei a mão na cabeça, falei, Senhor, tem misericórdia. Desci do carro, a senhora que estava dirigindo o carro, desceu do carro, deu a volta, me cumprimentou muito, educada. Olhou no meu carro não fez nada. Para a glória de Deus. Só que o carro dela estava com a lanterna quebrada, para-choque quebrado. Eu olhei aquele carro e falei, Jesus, não foi eu que quebrei esse para-choque e essa lanterna. Porque se eu tivesse quebrado o para-choque e a lanterna dela, no mínimo teria arranhado a frente do meu carro. E o meu carro é aqueles carros grandão que tem um montão de plástico na frente. E a filha dela desceu do banco do passageiro alterada, brava, já querendo pegar meu telefone, ai, eu vou ligar pra polícia que não sei o quê. E eu ali, calma, né, vamos resolver. Você vai pagar o conserto desse carro, olha só que estrago. E eu com o votinho do livramento, olha. E eu ali no meu coração, Jesus, não foi eu, mas tá bom, né, eu bati atrás no semáforo. Eu falei pra moça, calma, eu vou arcar com o que for necessário. E ela, extremamente brava. E ali naquele momento eu clamei pelo sangue de Jesus. Eu falei, Senhor, tem misericórdia, não deixa Satanás. Eu falei, Senhor, eu sou ofertante da tua casa, eu sou dizimista da tua casa. No meu coração ali, a mãe da moça, a senhora que estava no volante, olhou pra filha dela e disse pra ela, volta pro carro agora. Quem bateu esse carro no portão foi você. A moça não vai pagar nada. Quem vai pagar o conserto desse carro é você. Fica quieto e entra no carro. Porque o semáforo abriu, eu estava desapercebida no celular. E não foi o carro da moça que fez isso não, porque o carro dela não tem nenhum arranhão. Foi um livramento de um prejuízo ou não foi? Se a senhora não tem consciência, eu teria que pagar ou não teria? Até por ser cristã. Não só por ser cristã, né? Se é uma pessoa que tem caráter, pela legislação do nosso Código de Trânsito Brasileiro, quem bate atrás, tá errado. E eu tenho que pagar. Mas como cristã, eu teria que dar testemunho. Mas o meu Jesus foi por mim. Então, irmãos, quando nós somos ofertantes, quando nós somos dizimistas da casa do Senhor, o Senhor dá o livramento. Além de eu não ter o prejuízo de ter estragado o meu carro, eu ainda não tive que consertar o carro de quem eu não estraguei. Então, irmãos, faça propósito com Deus. Eu conheço pessoas que falam assim, ah, não vou fazer voto, propósito com Deus não, porque a minha vida é uma bênção. Então, é aí que você tem que fazer. É aí que você tem que fazer votos e propósito ainda melhores do que quem está precisando. Porque se você está na bênção, é porque o dono da bênção tem te abençoado. Então, você tem que abençoar a obra dele. E se você está precisando, oferte, faça propósito que ele vai te abençoar também. Se coloca de pé com a tua oferta, com o teu voto. Levanta para o céu. Se você não pode, fecha os teus olhos aonde você está mesmo. Eu não tenho uma oferta, irmã, não vou ficar de pé. Em nome de Jesus, fica de pé. Você não precisa ter oferta para se posicionar na presença de Deus. A oferta não vai comprar nada. Eu posso pegar aqui todo o dinheiro do Banco Central do Brasil e dizer, olha Deus, eu vou dar na sua igreja porque eu quero que o Senhor resolva meu problema. Deus vai olhar para mim e falar assim, eu não estou em negociação. Não tem como comprar o Senhor. Mas se há sinceridade de alma, uma moeda é a oferta maior que o Senhor recebe na sua casa. Mas se você pode dar uma oferta abastada para suprir a obra do Senhor, faça, porque Deus vai te recompensar ainda mais, ainda mais. Então levanta para o céu com alegria no teu coração essa oferta, com um propósito de Deus. Oremos ao Senhor. Senhor nosso Deus e Pai de todo o poder, nós entregamos para Ti, Senhor, a nossa oferta. Nós entregamos para Ti, Senhor, o nosso propósito. Deus, o Senhor é o Deus que conhece todas as coisas. E como, meu Deus, este homem que prostrou diante de Ti, rogando por misericórdia, nós estamos prostrados diante de Ti, Senhor, rogando-lhe misericórdia, rogando-lhe, Senhor, pela Tua mão amiga. Espírito Santo, abençoa-nos, prospera-nos, entra com providência, Senhor, guarda nossas vidas, em nome de Jesus. Amém, Jesus. Vamos depositar na salva cantando bem a

0: Venham todos aqui para o altar do Senhor. Nós vamos fazer já a última oração, fazer o nosso propósito para quarta-feira que vem. Acredito eu que será o pastor Robson. Se não será ele, será eu. E em nome de Jesus. Vamos estar. E não vai embora após terminar o culto, porque nós estamos aqui ao vivo e você vai contar a bênção. Quem já foi abençoado aí, da glória a Deus. Quem tem bênção para contar, diz glória a Deus. Então você vai contar a bênção. Você vai contar a vitória, a cura, o milagre que você recebeu das mãos de Jesus. Nós vamos fazer aqui o propósito para quarta-feira que vem. Vamos passar o voto para quarta-feira que vem. Pode ser esse aí. Isso. Você que quer fazer também o voto do propósito do mês, né? Quem não pegou o propósito do mês ainda? Operando Deus, quem impedirá? Ou é uma... Qual que é? Esse aqui, né? O propósito do mês? Quem não fez seu propósito do mês ainda? Ah, irmã, como assim? Esse aqui, ó. Você vai fazer o voto, você vai pôr aqui o seu pedido de oração, depois de pôr o pedido de oração ali na urna, e depois esse pedido de oração ele vai lá para a sede mundial, para o santuário da oração, aonde são 365 dias do ano, ininterruptos de oração. Olha isso. O ano inteiro vai ter alguém intercedendo por você, pela sua casa, pela sua família. Então, se você não fez seu propósito, faça, porque o Senhor, ele responde oração, viu? Pega na sua mão o seu propósito, você que quer pegar, você que não pegou, não fez ainda, fique à vontade. Eu já fiz o meu, eu já fiz acho que uns 4 esse mês. A gente faz um, né? E fala, nossa, eu preciso pôr também fulano. Ah, não, preciso pôr o ciclano também. Né, gente? Vai pôr um por um ali na família, diante do Senhor, para o Senhor guardar, né? Para o Senhor dar o livramento. Glória a Deus. Vamos orar a Deus? Feche os teus olhos. Enquanto eu oro daqui, o presbítero vai impor as mãos sobre você com azeite. E você vai ser ungido. Mas quando terminar a unção, não vai embora, não. Deixa terminar o culto primeiro, conta a bênção, tá bom? Despedir. Né, presbítero? Terminou de ungir, não é pra sair correndo. Vou embora. Tá, um pouquinho. Isso, o irmão vai fazer aqui, ó. Como que é o nome do irmão? Irmão Cleiton vai estar colhendo o seu testemunho, falando com você. Então vamos conversar com ele, contar a bênção. Quem recebeu a bênção de Deus aí? Deixa eu ver. Quem já recebeu cura da parte de Deus? Então conta a cura, conta milagre, conta a bênção, né? Conta a bênção. Quando você conta a bênção, você anima o coração de quem está lá do outro lado, angustiado. Levanta sua mão para o céu, fecha os teus olhos. Eu queria pedir os obreiros para nos ajudar aqui. Levanta sua mão para o céu, vamos orar a Deus. Senhor nosso Deus e Pai, coloca, Senhor, a tua mão sobre a tua igreja. Espírito Santo de Deus, vai colocando a tua mão sobre o teu povo aí, ó Deus. Vai repreendendo, meu Pai querido, todas as obras do diabo. Vai queimando, Senhor, todas as potestades malignas. Em nome de Jesus Cristo, eu repreendo agora, meu Pai, contra a casa desta família. Entra, Senhor, com a tua providência agora, a poder no teu sangue, Jesus. A poder no teu sangue, Jesus, para repreender o mal agora. Todo espírito de enfermidade, todo espírito de Satanás que foi mandado para dentro da casa dela. Em nome de Jesus, Satanás, você não tem mais autoridade sobre ela. Você não tem mais autoridade sobre a casa dela. Espírito maligno da morte, saia. Pega a tua bagagem e vai embora da vida dela. Pega a tua bagagem e vai embora da vida dela. Perca as tuas forças. Em nome de Jesus, eu te repreendo, Satanás. Espírito de morte, espírito de desespero. Espírito maligno, sai agora. Sai da vida dela, Satanás. Sai da casa dela. O Espírito de Deus te viu, te revelou e te manda embora agora. Sai, em nome de Jesus. Jesus. Senhor, coloca a tua mão sobre o teu servo. Repreende, ó Deus, todo o mal agora. Coloca a tua mão sobre a tua serva da vitória. Deus, coloca as tuas mãos sobre a visão, ó Pai. Entra com o teu milagre. O Senhor é o Deus que faz milagre. E nós cremos no milagre, Senhor. Nós cremos na providência. Senhor, faça um milagre, ó Pai. Confirma a bênção, o livramento da vitória. Senhor, visita esta casa, esta família. Pelo teu poder, Senhor, pelas tuas mãos, Espírito Santo. Vai repreendendo, ó Pai, todo o mal. Coberta com teu sangue, dá o livramento. Abre a porta que está fechada, Senhor. Guarda na tua mão, ó Deus, esta vida. Espírito Santo, repreende, Senhor. Queima, meu Deus, toda a obra do diabo, ó Pai. Ah, Senhor, destrói as barreiras de Satanás, ó Pai, contra a vida dela, contra a casa dela. Espírito maligno, mandado do inferno para destruir. Sai agora, sai agora, sai! Espírito Santo, coloca uma gota do teu sangue sobre essas peças de roupa, Senhor. E todo mal saia desta casa. Em nome de Jesus, ó Pai. Queima, Senhor, toda a obra do mal contra a vida desta mulher. Em nome de Jesus, eu repreendo todo mal saia. Espírito Santo, entra, meu Pai, com a tua providência, com teu milagre, Senhor, com resposta do céu. Deus, coloca a tua mão sobre a tua serva, dando livramento, entregando, Senhor, vitória, pelo teu poder, Senhor, pelo teu Espírito Santo. Não é as minhas mãos, Senhor, mas as tuas mãos sobre a vida dela. Vai queimando, Senhor, toda a obra do mal. Em nome de Jesus, ó Pai, toca nesta criança que foi revelada pelo teu Espírito Santo. Cura, Senhor, confirma a vitória e o livramento. Espírito Santo, estende a tua mão, Senhor, sobre a tua igreja e agora. Deus, passa a tua mão, ó Pai, de milagre, tuas mãos ensanguentadas, Senhor, sobre a tua igreja. Queima, Senhor, todo o mal. Há poder no teu sangue, Jesus, há poder no teu sangue. Entra com providência, meu Deus. Entra com providência, Senhor. Vai queimando todo o mal, Senhor, toda a obra do inferno contra a vida deste homem. Em nome de Jesus Cristo, toda a potestade sai. Em nome de Jesus, Senhor, coberta com teu sangue a tua igreja. Leva o teu povo em paz, dando a vitória e a vitória e o milagre. Em nome do Pai, do Filho e do Espírito Santo. A igreja diz... A igreja diz... Amém, Jesus. Deus abençoe. Tem alguém em nosso meio que você quer entregar a tua vida para Jesus? Tem alguém? Você está afastado dos caminhos do Senhor e você quer voltar para Jesus? Todos são cristãos, quem é cristão dá glória a Deus. Então vamos despedir bem alegre. A paz do Senhor Jesus, a paz do Senhor Jesus e a paz do Senhor Jesus. Conte a bênção, conta o milagre, conta aquilo que Deus tem feito na sua vida. Deus abençoe, a linha aberta.
1: A paz do Senhor Jesus, queridos ouvintes, que Deus abençoe a sua vida nessa programação de hoje na Voz da Libertação. Eu já estou...
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24: 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Essas são
25: 11 horas e 3 minutos.
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você aqui no Voz da Libertação, 11 horas e 5 minutos, estamos ao vivo com você, diretamente aqui de São Paulo, e eu quero dar boas-vindas para você que está chegando agora.

0: já sabe que eles estão sempre com a gente aqui, Presbítero Levi Muniz, Gabriel Araújo. Levi, agora a gente está, como você diz, na maior rede de rádio do Brasil.
1: É uma honra estar aqui com o pessoal, com os ouvintes, com os internautas, essa grande audiência do Voz da Libertação, e só nos enche de orgulho, de felicidade, saber que as pessoas estão nos vendo, estão nos ouvindo e estão sendo abençoadas pela nossa comunicação.
0: É verdade, você é muito bem conhecido no rádio, né, Levi? É um locutor bem experiente, né? O pessoal conhece bastante. E o Gabriel Araújo atua mais como nosso teólogo, né, Gabriel?
2: Estamos aqui para ser
1: homem Bíblia, né?
0: Homem Bíblia.
2: É. Estamos aqui para servir. É um privilégio fazer a companhia de muita gente que agora está conosco, o pessoal de todos os estados. Um privilégio estar aqui com vocês, compartilhar um pouco de Deus, né? Para deixar a sua casa mais em paz, a sua vida mais em paz e repleto do Espírito Santo, né?
0: É, o Olha. Gabriel, como disse o Levi, é o nosso Biblionildo. E um colega meu do seminário, que o apelido dele era esse, Biblionildo, que tudo de Bíblia ele sabia.
2: Olha.
0: Ele já entrava ali na hora e falava os versículos, citava os textos, respondia tudo.
1: Gabriel tem a Bíblia na cabeça, né?
0: Rapaz. Amém. Muito bem, muito bem. Essa é a nossa equipe aqui do Voz da Libertação. É, Levi, Presbítero Levi Muniz e Gabriel Araújo. E olha, você que está chegando agora pela rádio Deus e Amor, se você quiser acompanhar as imagens que a gente apresenta aqui, você pode acessar o nosso canal no YouTube, Igreja Deus e Amor Oficial. Mas você pode acompanhar pelo rádio. Tem gente que está com o rádio ligado ali, Levi.
1: Sim.
0: E aí está com o celular do lado acompanhando no YouTube também. Tem isso, pessoas... é válido também, né?
1: Ali tem pessoas que acompanham tanto no rádio quanto no YouTube. E a gente fica feliz, né? Saber que o pessoal está ligadinho, Rádio Deus e Amor. É, como diria o saudoso missionário, esse programa é campeão de audiência.
0: Olha só, e você que está chegando hoje, talvez pela primeira vez, eu quero convidar você a acessar a plataforma de streaming oficial da nossa Igreja de Deus e Amor. Como assim? É isso mesmo. Sabe, Netflix, Disney Plus, entre outras, a nossa igreja tem uma plataforma talvez semelhante, mas com conteúdo exclusivo da nossa igreja, que se chama IPDA Play. O Gabriel Araújo vai trazer informações para você, como é que faz o cadastro, vai falar um pouquinho sobre como acessar o rádio, inclusive, e muito mais. Gabriel Araújo, por favor, dê-nos uma aula.
2: Olha, vou falar algo aqui que eu aprendi recentemente. Dá para ouvir o rádio.
0: Sério?
2: Também pela IPDA Play.
0: Olha, não é possível.
2: Esse aqui é o logo que você vai ver. Tá, Gabriel, como é que eu faço para acessar o IPDA Play? Olha, coloque na barra de pesquisa IPDA Play, P-L-A-Y, Play. A primeira informação que vai aparecer é essa, porque é a mais colocada, é a mais pesquisada.
0: Primeiro site.
2: Primeiro site. Você clica nesse site, vai abrir uma outra tela que você vai colocar os seus dados. É, você não precisa pagar nada. Free, de graça. Olha. É livre. E aqui tem todos os conteúdos. E nessa barra aqui de cima, olha, você vai ver que tem, ó, o início, cultos, orações, programas, programação infantil, os favoritos que você coloca, os históricos, mas também tem aqui, ó, escutar rádio. E ao clicar aí, ó, você pode deixar a rádio ligada 24 horas no seu celular, sem precisar baixar nada de rádio. 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E o que você vai encontrar aqui? 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O Voz da Libertação, você encontra historinhas, as historinhas cristãs com a Débora Kids. Ah, é que é inglês, irmão. 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Débora Kids. 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Se eu falar, Gabriel, eu gostei muito da programação hoje, quero assistir de novo. Aqui é o canal. Gabriel, tá bom. É a primeira vez que eu assisti, eu quero assistir as passadas. Aqui também é o canal, tem todas as nossas edições estão aqui. Então aqui é o lugar onde você assiste, você ouve e também é edificado. Não só você, mas a sua criança, a sua família e a sua casa será muito abençoada. Então IPDA Play é o canal que vai abençoar a sua família.
0: Muito bem. Agora sim, todo o nosso conteúdo audiovisual reunido em um só lugar. Exato. Então, aproveite, tá? É grátis, você não precisa... Ô, Gabriel, me responde uma pergunta. Você tem que... Você falou que é grátis, né?
2: Grátis.
0: Mas tem que cadastrar algum cartão de crédito, alguma coisa assim?
2: Não.
0: Nadinha.
2: Se pedirem, não
0: coloque. É o nosso site.

0: Mas não é o nosso site, porque o nosso site é simples. Você coloca só o e-mail, você coloca o celular, você coloca ali a senha, o e-mail que você quer e fácil, irmão. Fácil, fácil, fácil. Mas, Gabriel, não entendo de tecnologia. Peça pro seu filho, peça pro seu sobrinho. Certeza que ele sabe fazer a inscrição. Ah, se você, irmão, tem a Netflix e não tem PDA Play, você tá perdendo. Você tá perdendo.
1: E PDA Play, uma plataforma oficial da nossa Igreja Deus e Amor. E você não pode perder essa grande novidade. Olha só, agora 11 horas e 11 minutos, lembrando que hoje é o Dia Internacional da Língua de Sinais. É uma data que se comemora no mundo inteiro e não se trata apenas de Libras, que é a nossa língua brasileira de sinais. Para falar sobre isso, a gente tem um convidado, hoje a gente está tendo convidados especiais, hein? Tivemos o Gabriel Campos, que já foi o nosso âncora, e agora a gente vai entrevistar um personagem, um convidado especial, que também já foi um dos nossos repórteres de externa, âncora, nosso amigo Natiel Reis, sempre com esse sorrisão, sempre com esse carisma. Natiel, a paz do Senhor Jesus, muito bom dia, seja bem-vindo.
2: Bom dia, Ítalo, a paz do Senhor Jesus, a você e a todos que estão em nossa companhia através do YouTube e também através da rádio Deus e Amor. Estou muito feliz em saber que agora o Voz da Libertação e Audiovisual também retornou à casa e está no rádio, e a gente está com muitas emissoras filiadas ao redor do Brasil e também pelo PDA Play.
1: E aí, Natiel, tava com saudades do Voz da Libertação? Faz um tempinho que você não aparece aqui, hein, Barão?
2: Pois é, tava com saudades, sim, com certeza. Mas como dizem, o bom filho a casa torna, e eu estou muito feliz, então, de poder estar aqui com vocês. Como você falou, Gabriel Campos já participou, agora eu estou aqui participando, uma data muito especial para mim. Afinal, são quase 6 meses, né, que eu não entrava ao vivo aqui no Voz da Libertação, mas estou muito feliz. E já te antecipo que eu sou um internauta assíduo, sempre estou acompanhando vocês. Já faço parte da equipe do Voz da Libertação.
0: E outra, não só participa, como ele também divulga.
1: É.
0: Se você for no Instagram lá, toda vez que o Voz da Libertação divulga alguma coisa, está ele lá repostando e ajudando também.
3: Ele compartilha todos os dias.
1: É verdade.
3: Natiel Reis é do coração da gente.
0: Outro nível.
1: É verdade. Toda a equipe aqui, Natiel, estava com saudade de você. Todo mundo tem um carinho imenso por você. E olha, o Natiel já foi da bancada. Ele já foi repórter de externa. Foi o primeiro repórter de externa. E já foi o nosso âncora também, né? E, inclusive, já foi locutor da Rádio Deus e Amor. Uhum. Inclusive, eu acredito que tem alguém que está ouvindo, que conhece essa voz. Mas, Natiel, hoje a gente trouxe você aqui como um profissional da Língua de Sinais do Brasil. Hoje é o Dia Internacional da Língua de Sinais. Traz um pouquinho pra gente desse conteúdo, o que é Língua de Sinais pro mundo e pro Brasil, e qual é o nosso papel como Igreja de Deus e Amor nesse contexto.
2: Ítalo, bendito. Hoje é o Dia Internacional das Línguas de Sinais, como você já falou aí de forma primorosa. A Língua de Sinais brasileira é uma das muitas línguas de sinais que existem em todo o mundo. A nossa língua, ela sofreu uma influência muito grande em 1850 da língua francesa de sinais, onde, através do imperador Dom Pedro, tivemos o primeiro instituto da língua de sinais aqui no Brasil, que até hoje existe, é o INES, que está no Rio de Janeiro. E a comunidade surda é muito importante para nós. E a língua de sinais é uma forma de alcançarmos estas pessoas. E hoje é comemorada essa data importante. Inclusive, o mês de setembro todo ele é voltado para essa conscientização da língua de sinais, também da cultura surda no Brasil. Então, nós conhecemos como Setembro Azul. Hoje é o Dia Internacional da Língua de Sinais. No dia 26, no sábado, será o dia da comunidade surda. E no dia 30 de setembro é o dia do intérprete da língua de sinais. Olha, aqui no Brasil. Essa data foi instituída pela ONU e é muito importante para trazer relevância dessa língua para toda a comunidade mundial.
1: Olha só que interessante. Natiel trouxe um panorama histórico dentro de 12 minutos. Dá para ver que você ainda tem essa grande habilidade de apresentador, de comunicador. O Natiel, você atua como professor de Libras, né? Tanto dentro de um contexto da nossa igreja, quanto social também, já teve essas experiências. Você atua também como intérprete. Como é que você vê essa importância? Qual a importância do intérprete de Libras dentro da nossa igreja, inclusive você sendo um diácono da Deus e Amor?
2: Ítalo, a língua faz parte da comunicação e a língua de sinais está dentro desse escopo de comunicação. Inclusive nós, intérpretes, e também muitos estudos usam o texto de Paulo quando diz como ouvirão se não há quem pregue, né? Como crerão se não há quem sinalize. Porque a comunidade surda precisa dos intérpretes, precisa de uma comunidade sinalizante para que eles também recebam na língua materna a palavra de Deus. Então é uma incumbência, isso faz parte da comissão de Cristo, do ide por todo mundo e pregar o evangelho a toda criatura. É muito importante, inclusive, salientar nessa data que a missão ela é feita dentro da área onde nós estamos, atuantes. Então eu não preciso sair do Brasil para poder falar de Jesus em outro idioma, em outra língua. No Brasil existem quase 11 milhões de surdos que precisam conhecer Jesus. Destes 11 milhões, apenas 0,5% da comunidade surda brasileira conhece a Jesus, frequenta alguma igreja, e nós precisamos. Então, quem está nos acompanhando agora, é o momento de nós nos voltarmos a essa causa, porque também faz parte da causa do reino de Deus.
1: Muito bem, 11 milhões de surdos no Brasil, Gabriel e Levi, apenas 0,5% tem acesso a essa mensagem que é transmitida através da Libras. O Gabriel, você sabia que o Natiel, ele é um intelectual?
0: Sim.
1: O camarada é formado em Libras, rapaz, teologia e por aí vai. O homem é forte.
0: Sim. O Natiel alcançou, né, o carinho da nossa audiência, até porque, ó, Viviane Santos falou assim, ó, que bom ver o Natiel de novo, que Deus abençoe. A Marisa Santos falou assim, ó, estava com saudade do irmão Natiel Reis. A Edenilce Lopes, ela deixa uma pergunta aqui, que já eu faço. A Rosimeire fala, a paz do Senhor Jesus, Natiel, que conquistou sua participação no programa. Onde o Natiel estava trabalhando, estava com saudade do irmão. E a Edenilce, ela diz assim, ó, onde anda o Natiel?
1: Ô, Natiel, responde essa pergunta aí para a audiência, Varo. O pessoal quer saber de você, por onde você anda, o que você está fazendo.
2: Ítalo, eu continuo atuando no trabalho missionário através da nossa amada Igreja Deus e Amor. Estou agora na região norte do Paraná, estou auxiliando o pastor Daniel Batista na setorial de Ibaiti e está sendo uma bênção de Deus. Ó, o Senhor tem feito coisas maravilhosas. Inclusive, nós precisamos trazer vocês aí da equipe do Voz da Libertação, minha equipe amada. Olha, eu esqueci de mencionar, não esqueci na verdade. Quero mandar um abraço para toda essa equipe, para todos os cinegrafistas, para toda a produção, para todo mundo. A gente sabe que esse trabalho aí é feito por uma equipe de excelência. Isso é a comunicação do reino de Deus e muito feliz com todos que me mandaram as saudações aí no YouTube. Daqui a pouco eu vou dar uma olhadinha e estou muito feliz em poder retornar aqui. Espero que você, Ítalo, e a produção me convidem para mais participações como essa.
1: Claro, se depender da gente, vai ser convidada muitas vezes. Levi, a gente vai esperar esse convite que ele falou, hein, Levi?
3: Sim, sim. Vamos lá, vamos em Ibaiti, vamos ao norte do Paraná, né? Conhecer esse espaço aí maravilhoso. Um abraço, Natiel. Você é querido. É do meu coração, você sabe.
1: Natiel,
2: Levi é um paizão.
1: Muito bem, Natiel, olha só, você apresentou muito bem a temática de hoje, muito obrigado pela sua participação com excelência e abraços para você, que você continue exercendo o ministério aí e também você está aplicando o ministério de Libras aí na sua igreja, né, Vaz?
2: Estou aplicando sim o ministério de Libras, a gente está ainda, né, auxiliando no trabalho da comunidade surda, do ministério da IPDA aqui no Brasil, e os trabalhos continuam. Então, olha, Inclusive, quem está acompanhando em São Paulo, na Escola Teológica Deus e Amor, tem o curso de Libras, ministrado pela professora Mayara, e é uma bênção. Então, se você quer aprender, você tem esse chamado de falar de Jesus, faça isso, porque com certeza o seu ministério será alavancado.
1: Muito bem, Natiel, muito obrigado pela participação, viu? Que Deus te abençoe, fique na paz do Senhor Jesus e receba o um abraço aqui de toda a equipe do Voz da Libertação. Natiel Reis, o nosso diácono, nosso âncora, nosso repórter, nosso amigo, você conhece ele com certeza, e ele trouxe essas informações muito importantes sobre o Dia Internacional da Língua de Sinais. E olha só, para complementar esse assunto, para a gente fechar com excelência, a gente vai voltar lá com o Gabriel Campos e o Thiago Santos, que estavam falando muito bem também sobre essa temática e sobre o livro Múltiplos Olhares para a Inclusão. Vamos lá, Thiago Santos, de volta com você na Externa do Voz.

0: Olha, estamos de volta aqui com a presença de Gabriel Campos. E eu fiquei sabendo, Ítalo e pessoal aí da bancada, que vocês têm diversas perguntas para fazer aqui para o nosso entrevistado. Então, ó, pode mandar, manda as perguntas que o Gabriel está preparado aqui para responder.
1: Ele quem diz que eu estou preparado, vamos lá.
2: Rapaz, com o raciocínio lógico e progressivo que o Gabriel Campos, a aula que ele deu anteriormente, né, a gente com certeza, a gente tem a certeza que ele está preparado para responder. Olha, para você que está chegando, você que entrou agora pela rádio, o Gabriel Campos estava sendo entrevistado pelo Thiago Santos, né, que é o nosso repórter, falando sobre a temática de hoje, que é o Dia Internacional da Linguagem de Sinais, né? Apresentou o livro, que ele fala sobre esse olhar a respeito da inclusão e muito mais. E agora a gente vai ver as perguntas que a nossa bancada tem. Vamos lá. Quais perguntas, quais dúvidas?
3: Bom, eu primeiro quero parabenizar o Gabriel, é um motivo de muito orgulho de ter a ousadia de chamá-lo de amigo, porque o camarada é outro nível, irmão. Você que acompanha ele sabe disso.
2: Olha o sorrisinho dele lá.
3: E falando, quando ele falou do livro, eu falei, rapaz, como assim ele fez tudo pela calada, só pra postar? Eu gostaria de saber dele, qual foi o maior desafio em falar dessa linguagem para a igreja e também para o meio secular. Por exemplo, a igreja fala assim que normalmente você tem que curar os enfermos. Como é que você conseguiu falar de forma acessível, para dar essa acessibilidade para a igreja? Qual foi o desafio?
1: Obrigado, Gabriel. Realmente você me deu uma chamada de atenção, não só você, muitas pessoas, sobre eu não ter publicado antes sobre o livro, mas está aí, né? E com muita alegria. Bom, a minha tentativa foi usar uma teologia pública e mais abrangente, não aquela teologia pragmática. Isso não é uma negação que Deus possa curar e Deus possa realizar esse tipo de maravilhas por intermédio dos seus servos. Até porque sou continuista, né? Então acredito na continuidade total dos dons. Todavia, o que nós precisamos é refletir acerca de uma teologia mais ampla, que considere a sociedade que estamos inseridos, que considere direitos humanos, que considere direitos fundamentais e que considere também, obviamente, o direito de ser e existir do cidadão que é um crente, que é alguém que está em Cristo. A teologia, ela precisa caminhar apenas não em caminhos que me levem a dar um glória a Deus mais alto com meu irmão do lado. Não, a teologia precisa me fazer refletir como pessoa e como potencializar o outro a ser uma pessoa também. E como eu incluo essa pessoa na minha vida e como sou incluído na vida dessa pessoa. É uma teologia humanista, é uma teologia transcendental, obviamente, mas é uma teologia social, que mexe com o público, que mexe com a estrutura que estamos inseridos e dá dignidade, dá vida. Teologia é vida. Se você não discutir a vida, não falar da vida, não problematizar a vida e solucioná-la, a sua teologia é uma letra morta e não uma carta viva.
2: Que excelente, hein? Muito obrigado por essa... E depois você fala que não está preparado, né, Gabriel? Você é muito humilde. É humildade em excesso. Mas olha, Gabriel Campos, muito obrigado. Eu quero ler esse livro, viu? Quero ler. Já autografa um exemplar aí para nós,
3: por favor,
2: tá?
3: Por favor.
2: E traz para a gente que nós temos interesse. Thiago Santos, a gente vai ficando por aqui com vocês. Mas olha, a gente volta, quem sabe, numa próxima oportunidade. Até porque esses dias falam muito sobre essas temáticas, né? Como é que a gente faz para ter acesso a esse livro, Gabriel Campos? Responda de forma breve, por favor.
1: Claro. Eu posso verificar isso e colocar isso nas redes sociais, mas até o presente momento é pela Editora Metodista.
2: Muito bem. É isso aí. Obrigado, Thiago Santos, Gabriel Campos. Deus abençoe a vida de vocês. Nossa equipe, a nossa Igreja de Deus e Amor, sempre em avanço. Eu estou muito feliz por isso, Gabriel. Muito feliz por isso. Nossos diáconos, Gabriel Campos, Natiel Reis, Gabriel Araújo, essa geração nova que está chegando agora, Anderson Narese, Thiago Santos também, inclusive, são diáconos da nossa igreja, presbíteros, obreiros, que estão estudando, se formando, graduação, pós-graduação, escrevendo livros Nossa igreja está de parabéns. E falando sobre isso, falando sobre inteligência, falando sobre conteúdo intelectual, chegou o momento do encerramento da nossa enquete. Qual o nome do monte que o profeta Elias confrontou os profetas de Baal? E a resposta é com o nosso teólogo Biblionildo Gabriel Araújo.
3: Com mais de 160 votos, com mais de 160 votos, com 81%, a resposta do público geral foi B. E de fato, foi a letra B. Eu acho que o povo aqui falou, ufa. 1 Reis, capítulo 18, versículo 20. Então enviou Acabe os mensageiros a todos os filhos de Israel e ajuntou os profetas no Monte Carmelo. E foi no Monte Carmelo. Se você ler essa história fantástica, 1 Reis, capítulo 18, vai contar toda essa história. E foi no Monte Carmelo em que ele desafiou, mostrando que o Deus de Israel é o verdadeiro Deus e o único Deus.
2: E que profeta zeloso, hein? A gente percebe na narrativa que ele ia pra cima mesmo, não tinha medo e detonava os caras e foi pra cima, o fogo desceu e depois ele falou assim, ó, agora eu vou lá, mata esses camaradas.
3: Exatamente, ele foi além.
4: Eu considero o profeta Elias um dos maiores profetas do Velho Testamento, embora não tenha o livro do profeta Elias na Bíblia, mas para mim ele é um dos grandes profetas da Bíblia Sagrada e que revolucionou, né? Que fez história, tanto que foi levado para o céu numa carruagem de fogo.
2: Não só você, mas isso é unanimidade na academia teológica, né?
4: Sim.
2: Considerado como um dos maiores profetas. Gabriel, muito obrigado. Quantos votos no total?
3: Ó, 163 pelo YouTube, mais de 10 pelo WhatsApp.
2: Muito bem. Obrigado, Gabriel. Obrigado, Levi, pela contribuição. E obrigado para você que votou, que participou da nossa enquete. E olha, amanhã conto com vocês, mais enquete, mais participação, mais conteúdo bíblico sendo compartilhado. Agora, 11 horas e 28 minutos, a gente vai ficando por aqui, infelizmente, mas amanhã estaremos de volta com você. E você já sabe, hein? 10 horas da manhã, amanhã, quinta-feira, da Beneficência Cristã. E você está convidado a participar do Voz da Libertação. Mais oração, mais palavra, mais testemunho, mais enquete bíblica. Fique agora com a oração das 11h30. E se Deus permitir, amanhã estaremos de volta com você. Fique na paz do Senhor Jesus.
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7: 11 horas e 29 minutos.

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1: Muito bem, 11 horas 31, Deus abençoe a sua vida, a sua casa, a sua família e o seu lar. Sejam todos muito bem-vindos no nome de Jesus Cristo. Estivemos numa manhã poderosíssima, Sertão Evangélico, depois tivemos a Rádio Deus e Amor, e aí então IPDA Play, e agora estamos cá nós para esta oração e continuamos a falar do amor de Cristo. Manhã proveitosíssima, e eu sei que você está conosco para viver um tempo favorável do Senhor. Vamos lá? Salmos 63, eu quero ler um texto da palavra do Senhor. Ó Deus, Tu és o meu Deus. De madrugada Te buscarei, a minha alma tem sede de Ti. A minha carne Te deseja muito em uma terra seca e cansada, onde não há água, para ver a Tua fortaleza e a Tua glória, como Te vi no santuário. Porque a Tua benignidade é melhor do que a vida. Os meus lábios Te louvarão. Louvamos a Deus, adoramos ao Senhor e glorificamos a Jesus Cristo. E nós vamos buscar esta presença, assim como o salmista nela deseja a presença do Senhor. Nós também buscamos, nós também clamamos, nós também adoramos a Deus, o nosso Pai. Vamos clamar ao Senhor. E eu já quero fazer-te este convite. Enquanto começamos a oração, enquanto estamos neste momento de introdução, já convida parentes, amigos, vizinhos, chama todo mundo para clamar a Deus, chama todo mundo para buscar ao Senhor, chama todo mundo para orar ao Todo-Poderoso, para que juntos vivamos um tempo de fé, um tempo de milagre, um tempo de cura e um tempo de libertação também. O Senhor quer entrar na tua casa, quer entrar na tua família e quer mudar o teu lar. E basta abrir o coração e viver. Ouvintes da rádio, sejam bem-vindos em nome do Senhor Jesus Cristo. E quem já estava no IPDA Play agora está conosco. Então vamos orar, vamos falar com Deus, vamos clamar ao Senhor aqui nesta tarde, no nome de Jesus Cristo. Um tempo de fé, um tempo de comunhão, um tempo de milagre. Oremos ao Senhor nosso Deus e nosso Pai. Maravilhoso e eterno Deus, poderoso e eterno Pai, Senhor de vida, Senhor de graça, Deus de favor e também de milagres. Obrigado, meu Deus, pelas Tuas infinitas bênçãos e misericórdias. Obrigado, Pai, pelo Teu cuidado, pelo Teu amparo, pelo Teu renovo. Obrigado, Senhor, meu Deus e meu Pai, por estender as Tuas mãos de misericórdia e fazer de nós filhos Teus, ó Pai, que amam a Tua presença e a Tua palavra. Homens e mulheres, Senhor, completamente vulneráveis. Homens e mulheres frágeis ou fragilizados. Homens e mulheres, ó Pai da Glória, que carregam marcas em seus ombros, marcas de dor, de culpa, de medo, de inseguranças e de incertezas. Homens e mulheres, ó Pai, que tem vivido contextos e histórias diferentes, é bem verdade, Senhor, mas que carregam em suas memórias traços, ó Pai, em que precisam vencer e mudar o cenário. Ó Deus bendito e Pai maravilhoso, e eu sei que o Senhor está conosco. Eu sei que a sua mão amiga está conosco. Eu sei que a sua graça, o seu favor nos tem alcançado e por isso oramos. Oramos, meu Deus e meu Pai, não porque somos fortes ou porque somos corajosos e nem valentes. Oramos porque somos extremamente necessitados da Tua bênção, da Tua vitória, da Tua resposta. O nosso coração é corrupto. A nossa mente é fraca. O nosso olhar, Senhor, às vezes é altivo. Os nossos pensamentos, ó Pai da Glória, de derrota. As nossas ações, Senhor, ações, ó Pai, de frustração, de dor e tristeza, maléficas. E somos nós, homens que carregam maldade, homens que carregam pecados, homens que carregam falhas, seres humanos, homens e mulheres, Senhor, com traços de condenação. Mas estamos na presença daquele que tem todo o poder. Oh, aleluia! Estamos na presença, meu Pai, daquele que pode fazer. Oh, aleluia! Estamos na direção daquele que tem poder para agir, para mudar o cenário, mudar a história e derramar sobre nós as múltiplas bênçãos e vitórias, ou aleluia. Estamos na direção daquele Pai que pode operar sinais e maravilhas e fazer uma obra graciosa e uma obra poderosa. Estamos, ó Pai, na direção daquele Senhor que conduz os nossos passos, meu Deus, e faz maravilhas e milagres. Eu sei que o Senhor é bom, eu sei que o Senhor é gracioso, eu sei que o Senhor é poderoso, eu sei que o Senhor é justo. Esse ouvinte sabe, esse internauta sabe, esse homem que ora, esta mulher que ora conosco sabe que só Jesus nos pode ajudar. Só Jesus nos pode direcionar, só Jesus nos pode fortalecer. E oramos, ó Pai, oramos e buscamos entender os desígnios para a nossa vida. O mundo tem tantas propostas, vários caminhos se apresentam. Senhor, meu Deus, ó Pai, são tantas ofertas, Senhor, são tantas possibilidades e algumas probabilidades. E mesmo assim, nós estamos diante, Pai da Glória, de uma apresentação em que precisa, Senhor, se fazer uma escolha. E Deus, nós precisamos fazer a escolha certa, porque temos errado muito. Eu estou a orar com vidas aqui, meu Pai da Glória, que em algum momento da vida já ouviram alguém dizer: você parece que tem um dedo podre. Você parece alguém que faz escolhas que só sabe errar. As suas escolhas nunca são assertivas. As suas decisões sempre são as mais fracas. Você vai sempre pelo caminho mais errado, pelo caminho mais improvável. E parece, meu Pai, que eu olho para o contexto e vejo Cristo parecer fazer a escolha mais improvável, porque muitas vezes nós estamos condicionados àquilo que se vê diante dos nossos olhos, aquilo que se vê, meu Deus e meu Pai, e não aquilo, Senhor, que se projeta no coração do Senhor. Quem olhava para Cristo, olhava para os seus discípulos, achava graça, porque eram incultos, eram pessoas despreparadas, eram pessoas, ó Pai, da lida, do dia a dia, e pareciam não ter valor nenhum, até que o Senhor é levado, até, Pai da Glória, que o povo precisa estar dentro de uma casa em oração para buscar o Espírito Santo, até que venha a primeira mensagem, a primeira pregação, até que se inicie, Senhor, a mensagem do Evangelho, e aquilo que parecia despreparo era um treinamento, e aquilo que parecia, Senhor, escolha errada, meu Deus e Pai da Glória, era um trabalho de raiz, de base. E é por isso que oramos, porque muitas vezes nós mudamos o caminho e a direção da nossa vida por ouvirmos tantas informações, e, Senhor, nós duvidamos daquilo que o Senhor nos tem dado. Nós duvidamos da nossa fé, nós duvidamos da nossa capacidade, nós duvidamos das nossas habilidades, nós duvidamos do Teu amor pela com a nossa vida, ou para com a nossa vida, porque há tanta informação, Senhor, e parece que estamos sempre errados. E no nome de Cristo eu quero orar agora. Eu quero orar, Senhor, e pedir, meu Deus e meu Pai, que alimente esta alma, alimente este coração, alimenta esta vida, alimenta esta fé, alimenta, Espírito Santo, porque às vezes, Senhor, o que falta nesta vida é o resultado daquilo que coloca nas Tuas mãos. O que falta, meu Pai, é o resultado daquilo que esta pessoa crê, Senhor, porque às vezes ela pode crer, mas no meio do caminho há muita coisa, Senhor, que lhe tira do centro da Tua vontade. Confia, mas no meio do caminho tenta buscar atalhos, porque houve muita informação, porque busca, Senhor, muita informação, mas é a Tua voz que nos acalma, é a Tua voz que nos orienta, é a Tua voz que nos capacita, é a Tua voz que nos direciona, é a Tua voz, ó Pai, que nos ergue do chão, é a Tua voz, Senhor, que vai nos fortalecer quando estivermos sós, quando não houver bateria no aparelho, quando não tivermos amigos para conversar, quando não tivermos ninguém para interceder por nós, quando formos nós e o Senhor e não restar mais nada, é ali, Senhor, que começa a nossa jornada. Aleluia! Ó Deus maravilhoso, ó Deus poderoso, aleluia! Senhor, quando Sara duvida, meu Pai, de que um dia se cumpriria a palavra sobre o seu esposo, Abraão, ela entrega a sua empregada como mulher, Abraão, e tem um filho. Até que se cumpra então a palavra do Senhor e ela também gera. E com o passar do tempo, os meninos, meu Deus, começam a brigar e ela agora tenta, Senhor, resolver com a própria mão o problema que ela criou. Só que ela vai, meu Deus, fazer algo pior. É mandar embora alguém que não pediu para ter o que ela teve, mas como era empregada, Senhor. E ela então está agora no deserto. E o filho chora de um lado e ela está do outro, distante, porque não quer ver o menino morrer. Oh, aleluia! E é ali, meu Pai, quando não há mais ninguém, quando a fome bate, quando o desespero bate, quando as drogas vêm, é ali, Senhor, quando o momento mau se apresenta, é ali quando a luta aperta, é ali quando a prova chega, é ali quando a dificuldade vem, que somos testados, as muitas informações desaparecem, os muitos pastores, os muitos pregadores somem, porque nada mais faz sentido. É ali, meu Deus e meu Pai, no lugar em que estamos sozinhos, nós e o Senhor, que o milagre acontece, aleluia. E eu sei que estou a orar com vidas aqui, Senhor, que estão num lugar de solidão, de tristeza, de dor, de angústia, de medo. Estão no lugar de esquecimento, Senhor, sozinhos, isolados. Porque muitas vezes, se falar o que pensam, serão mal entendidos. Se o Senhor dividir informação daquilo que tem perturbado o seu coração, Pai da Glória, serão desacreditados. Se confessarem algumas coisas, serão julgados e condenados. Por isso, muitas vezes, Senhor, as pessoas preferem o silêncio, mas é nesse silêncio que o Senhor vai entrar, oh glória, é nessa dúvida que o Senhor vai chegar agora, é nessa incerteza, é nesse medo, é nessa falta de esperança e fé, é nesse momento de dor agora, que no nome de Jesus, o Senhor vai entrar e vai se revelar a este coração, e vai demonstrar a esta alma, e vai mostrar para esta vida que o Senhor nunca abandonou um filho seu, uma promessa sua, oh. Oh, aleluia! Heriandari me clama, Deus! E é aí que esta mãe, a mãe de Ismael, ela vê o Senhor agir e diz, olha, eu vim pelo choro do menino, porque o menino carregava a promessa sobre Abraão. Oh, glória! Era filho, não como Deus escolheu, mas como Deus permitiu. Oh, coisa linda! Oh, aleluia! Oh, Senhor! E a mão do Senhor é sobre aquele menino e a história muda. Senhor, por isso oramos. Oramos porque estamos no lugar da solidão, só nos restam lágrimas. Oramos porque estamos no lugar do desespero e só nos restam lágrimas, noites mal dormidas, perturbações, inquietações, medos do que será o amanhã, do que será esta noite, do que será o dia seguinte, como vai terminar este ano. Mas eu sei que o Senhor não nos abandonou, eu sei que o Senhor não nos esqueceu, eu sei que o Senhor está no controle de tudo e vai mudar o cenário da nossa vida e vai entrar nesta história, vai entrar nesta casa aonde a bebida tem dominado, vai entrar nesta família aonde a droga tem dominado, vai entrar, Senhor, neste lar aonde a depressão, a esquizofrenia, o medo, o pânico tem controlado. O Senhor vai entrar neste trabalho aonde as finanças têm minguado. O Senhor vai entrar neste emprego, Senhor, aonde tudo parece estar a dar errado. O Senhor vai entrar nesta vida espiritual, meu Deus, aonde parece que nada dá certo, não há oração que dê certo, não há jejum que dê certo, parece que ler a Bíblia só piora, parece que ir à igreja aumenta a confusão. Em nome de Cristo, Senhor, é neste lugar de solidão que parece, Pai, o lugar mais infrutífero da vida, que o Senhor está lá, aleluia, e vai manifestar a sua graça, e vai manifestar o seu favor. É nesse lugar de dor, de doença, de enfermidade, de culpa. É nesse lugar, Senhor, de amargura, que o Senhor se vai revelar agora e vai entrar com poder e com autoridade e vai mudar o cenário dessa vida, vai mudar o cenário dessa família, vai romper com a barreira, vai romper com o mal que tem asfixiado, Senhor. Ó Deus maravilhoso, ó Deus poderoso, aleluia! Quantas vidas sufocadas, Senhor, pela indecisão. Quantas vidas sufocadas pelo amanhã. Quantas vidas incertas, ó Pai da Glória, por aquilo que vai acontecer e não sabem como fazer. Decisões a serem tomadas, Senhor, meu Deus, mas está tudo meio nublado. Ah, Senhor, tem gente que não sabe o que decidir e como fazer. É no nome de Cristo que eu imploro, Senhor, revela-te neste lugar sombrio de dor, de abandono, meu Pai, porque ninguém pode decidir por ele nem por ela. Ninguém pode decidir por este casal. Ninguém pode assumir a responsabilidade por este patrão, por este empregado. É o Senhor quem decide, é o Senhor quem faz a obra. Ó Deus, ó Deus, tu és o Deus do nosso socorro, és o Deus do livramento, és o Deus do escape, és o Deus da vida, o Deus da resposta. E não há, Senhor, não há bruxaria, não há feitiçaria, não há inveja, não há palavra maldita, não há maldição, não há obra do diabo que trave uma vida que está na solidão, mas está na fé. Oh, aleluia! Quantas vezes o Senhor se apresentou. O Senhor chegou para Jacó e Jacó estava na solidão, rico, poderoso, com família, com bens, com empregados, mas com a ausência da confirmação do Senhor. Oh, aleluia! Tudo que ele tinha, Senhor, ele havia conquistado porque o Senhor o deu. Mas o que ele precisava, Senhor, era a presença do Senhor na sua ausência. E é quando ele começa, Senhor, a lutar contra o anjo, contra o Senhor, naquela madrugada. E ele diz, Senhor, me abençoa. Mas como é que um homem rico pede para ser abençoado? Como é que um homem, Senhor, com esposas e filhos pede para ser abençoado? Com empregados, com gados, mais rico do que o seu próprio sogro que deixou, pede para ser abençoado. Se não me abençoar, eu não te deixo. É porque ele sabia a solidão que vivia naqueles anos todos, ó Pai, aleluia. Então ali ele luta com o Senhor. E o seu nome é mudado e a sua trajetória é transformada. Oh, glória! Elias, de um grande profeta, Senhor, depois de fazer chover fogo do céu em oração, tem que se esconder porque Jezabel o queria matar, mas ele era o profeta, ela era adúltera, ela era pecadora, só que o lugar da solidão, Senhor, estava escondido por trás de um sorriso. O lugar da solidão está escondido por trás de alguém que diz sempre sim, que está tudo ok, que vai tudo bem. E é aí que o Senhor se apresenta e fala, Elias, vai. O Senhor não veio no fogo, no terremoto, o Senhor não veio no vento, não veio em nada. Na voz mansa e suave falou, vai. Oh, aleluia. Senhor, quanta gente enfrenta a solidão, meu Pai, e está no meio da multidão. Respostas que parece que não cabem, dores, enfermidades, males que estão no seu corpo, e às vezes, Pai da Glória, a resposta não vem. Senhor, vidas que estão na cadeia, estão no presídio, estão numa UTI, estão no hospital, estão num trabalho, Senhor Jesus, estão a exercer as suas funções, mas a solidão tem acompanhado, meu Pai. Oh, Deus, existe uma solidão saudável, que é aquele momento, Senhor, em que estamos com os nossos próprios pensamentos e reorganizamos a nossa vida. Mas a solidão do abandono, Senhor, é triste. A solidão, Senhor, do silêncio é triste. O desespero vem, a angústia vem. Senhor, a falta de qualidade, Pai, nas respostas é tão grande. Aí buscamos, Senhor, em tantas plataformas, em tantos lugares, e não há um que nos responda conforme o Senhor. E vamos tentar tantas coisas e erramos tantas quanto tentamos a busca de uma resposta que o Senhor pode dar. A nossa oração é para que o Senhor responda com autoridade e poder. No nome de Jesus Cristo, neste conflito mental, espiritual, familiar, familiar, neste conflito financeiro, neste conflito profissional, neste conflito espiritual, neste conflito médico, Senhor, em nome de Jesus, responde com autoridade e poder, meu Pai. Entra, Senhor, nesta causa e no nome de Jesus Cristo, derruba toda a estrutura maléfica, satânica e diabólica. Derruba, meu Pai, toda a obra do diabo que tem impedido esta alma de alcançar as tuas bênçãos. Arranca o conflito, arranca esta guerra, arranca este mal. Há poder no sangue de Jesus. Famílias que não sabem o que fazer, estão no fio da linha por uma decisão. O Senhor vai chegar agora e vai ajudar nesta decisão. Oh, aleluia! O Senhor vai entrar nesta causa jurídica, nesta causa, Pai da Glória, Senhor, que precisa ser resolvida, nesta causa médica. O Senhor vai entrar neste matrimônio, vai entrar neste lar, vai resolver em nome de Cristo, porque nós abrimos espaço e damos liberdade para que o Senhor faça, Senhor meu Deus. Sim, e aceitamos, ó Pai, aquilo que o Senhor quer fazer para a tua glória, no nome de Jesus. Oh, aleluia! Se o Senhor não fizer, Pai, nós vamos continuar com o sofrimento e com a dor. E sabemos que o Senhor sabe disso. E se o Senhor fizer, a glória é Tua, a honra é Tua, oh Deus, e o louvor é Teu, para a glória de Jesus, Senhor. Aleluia! Oriana, Ele me clama, aleluia! Há vidas que estão desesperadas, Senhor, acorda no pescoço, no fundo do poço. Aleluia! Ele anda e me clama, aleluia! O Senhor ainda tem vida no meio deste caos, aleluia! Oh Deus, atende esta mãe, atende este pai, atende este filho, atende, socorre, aleluia! Ainda tem vida para o teu louvor. No nome de Jesus, obrigado, Senhor. Amém. E graças a Deus. Que Deus abençoe a sua vida, a sua casa, a sua família e o seu lar. Eu quero fazer um convite especial a você que está comigo agora. No nome de Jesus, vai tomar a decisão de entregar a sua vida ao Senhor. Não deixe para amanhã. Quero aceitar Jesus, @ipda.com.br. É hoje. 11 950 94 46 45. É hoje. Você que está pela rádio, 11 982 92 33 92. É hoje. Eu quero orar por ti. Senhor, segura na mão deste homem, desta mulher, que toma a decisão de vir e chegar à tua presença. Socorre, fortalece, fortifica, ampara, cuida desta alma desesperada. E eu sei que o Senhor dará a resposta. No nome de Jesus, o Senhor vai limpar essa alma e dar a bênção. Em nome de Cristo, amém. Que Deus abençoe a sua vida, a sua casa, a sua família, também o seu lar. Ah, que presença gloriosa, queridos irmãos. Que maravilha. Deus está conosco, creia nisso. Amém? Deus abençoe a sua vida. Entregamos o sinal agora para entrarmos nos compromissos, não é, que nós temos. E voltamos porque pastor Fabrício Beata, 15 horas aqui na Sede Mundial hoje, na quarta-feira do Grande Mover Deus. Fiquem na paz de Cristo. Tavonana, nos veremos até lá. Que Deus abençoe.
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3: 11 horas e 56 minutos.
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3: 11 horas e 59 minutos.
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3: 12:25.
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5: Quem está falando aqui é o Jota Gomes, da cidade Formosa, Goiás. Quero dar um testemunho. 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Concursado, mas aí eu pedi para Deus, para que Deus me mantesse a porta aberta para mim. E foi aí que eu vi um saindo, outro saindo, um entrava, outro saía, e chegou o momento que esse outro emprego acabou, tinha acabado, não haveria mais necessidade, né? Então, mas Deus, pela tua misericórdia e pelo meu compromisso com a obra missionária, não só com a Fundação Reviver, então Deus abençoou que estou até hoje lá, graças ao Senhor, que me permitiu que eu continuasse também com esse outro emprego. E aí foram tirados todos lá, né, que trabalhava lá comigo, e somente eu continuo lá, e com certeza, porque Deus colocou a mão. Então eu estou dando esse testemunho para a glória, para glorificar o nome do nosso Senhor Jesus Cristo, e dizer para os seus ouvintes, quem tem compromisso com Deus, Deus nunca vai deixar ele passar necessidade, e jamais deixar essa pessoa no prejuízo. Então é o meu testemunho, e eu agradeço pela oportunidade, em nome de Jesus.
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1: Com vocês já o programa Mensagens Cantadas, a paz do Senhor a todos, nossos cumprimentos e também os nossos votos de uma tarde abençoada por Deus para a sua casa, para a sua família e também para a sua vida individual, né? Falando assim. E eu sei que com certeza esse programa vai trazer alento, palavras de coragem, de avivamento para a sua vida espiritual. Também dicas, informações, notícias do que está acontecendo em todo o mundo, nós sempre trazemos aqui para vocês estarem bem informados. E hoje, quarta-feira, né, nós teremos daqui a pouquinho a sessão da criança, uma história linda, verdadeira, para vocês acompanharem a gente. E também, momento da família e a meditação, que não pode faltar no programa. A paz do Senhor, Lourival, tudo bem?
2: Pai do Senhor, como vai? Tudo bem? Pai do Senhor, ouvinte? Sim, é verdade, tudo isso que a Débora falou. E tudo para edificação das nossas vidas, tudo para que nós possamos crescer em todos os sentidos da vida. É o programa Mensagens Cantadas da gravadora a MC Music, há mais de 35 anos levando a palavra de Deus para o seu coração. E a gente já começa, como sempre, presenteando você, dando aí as boas-vindas a todos vocês que estão na audiência do nosso programa. Quem vem, Débora, presenteando os ouvintes?
1: Nós vamos ouvir agora um lançamento praticamente novo, né? Da gravadora MC Music, do CD Bálsamo. Léa Miranda canta esta bela mensagem musical.

0: em ocasiões diferentes, dois homens estão diante de Deus, né? E um deles foi assim até mais sucinto, né? Senhor, te agradeço porque eu não sou avarento, eu não sou igual às outras pessoas, eu não sou desonesto, eu não sou imoral. E outro foi mais detalhado, o Senhor me recompensa porque sou honesto, Ele me abençoa porque sou inocente. Eu tenho a vontade do Senhor e nunca cometi o pecado de abandonar o meu Deus. Eu tenho cumprido todas as suas leis, eu não tenho desobedecido seus mandamentos, o Senhor sabe que não cometi nenhuma falta e que tenho ficado longe de mal. Assim, Ele me recompensa porque sou honesto e porque não sou culpado de nada. A primeira palavra é a palavra do fariseu, né? Você se lembra. A segunda, do salmista. E dá para levar a sério isso aí? Será que eles estavam falando a verdade? Será que foram pronunciamentos humildes no temor do Senhor? Pois é. De qualquer maneira, olha, a primeira palavra do fariseu, né, dá para desconfiar muito, principalmente porque ele viu um publicano ali perto e agradeceu a Deus por não ser igual a ele, se comparou, não sou como esse daí, né? Em segundo lugar, porque a história diz que ele voltou para casa de mãos vazias. E outro voltou para casa em paz com Deus. Em terceiro, que se trata de um fariseu que tinha o costume de lavar o copo só por fora e de parecer ser pessoa boa exteriormente, embora por dentro fosse uma pessoa cheia de mentiras, pecados, hipócrita, né? Até hoje, fariseu é sinônimo de hipócrita e fingido. Agora, quanto à questão do salmista, dá para levar a sério ou não dá? Pois é. O testemunho de Davi, sim, merece confiança, porque Davi é uma alma descoberta. É aquele que chora publicamente. Eu estou cansado de chorar, ele fala no Salmo 6. É aquele que menciona sua fragilidade também publicamente. Eu sou pobre e necessitado, no Salmo 40. É aquele que confessa publicamente os seus pecados. Resolvi confessar tudo a ti, e tu perdoaste todos os meus pecados. Se no Salmo 18, Davi, que é o que nós lemos, né? Falamos para vocês. Salmo 18, do versículo 20 até o, versículo 24. Se no Salmo 18 ele coloca essas virtudes, no Salmo seguinte ele ora: quem pode ver os seus próprios erros? Purifica-me, Senhor, das faltas que cometo sem perceber. Livra-me também dos pecados que cometo por vontade própria. Não permita que eles me dominem. Está no Salmo 19. Outra coisa a favor de Davi é que ele chama Deus de sua testemunha. O Senhor sabe que não cometi nenhuma falta e que tenho ficado longe do mal. Ele sabe que não sou culpado de nada. Salmo 18. Agora, há uma crítica a fazer. Em seu entusiasmo pela santidade, Davi se esquece daquele desagradável e odioso ponto da sua vida envolvendo aquele adultério e o assassinato de Urias, né? Ele não deveria ter escrito "não cometi nenhuma falta". O Salmo 18 diz isso, que ele fala. Nem também deveria ter escrito: tenho andado sempre nos teus caminhos e nunca me desviei deles, fala no Salmo 17. Ele poderia ter escrito, né, que não tinha cometido delito algum, a não ser o caso de Urias, como faz o primeiro livro dos Reis, capítulo 15, versículo 5. A rigor, melhor seria escrever a não ser o caso de Urias e o caso da contagem do povo, que ele também contou o povo, foi um excesso militar, né, e outros casos menores. Mas Davi tinha consciência do seu bom comportamento e também do seu mau comportamento, tanto que ele mesmo fala no Salmo 51, é só ler: conheço bem os meus erros. Quem conhece bem os muitos erros, também não erra quando enumera os seus poucos acertos. Deu para entender? Quem conhece bem os seus erros, não erra não quando também acerta e faz serem conhecidos os seus acertos.
1: É verdade, né? Isso é interessante, porque às vezes a gente olha mais a vida alheia, né? Mas a Bíblia diz: examine-se o homem a si mesmo, né? Então nós temos que examinar aonde nós estamos errando. Mais uma mensagem bonita, nós vamos ouvir agora Boas Novas. A Débora e a Leia cantam do CD Débora e Leia ao vivo, volume 1. Mensagem bonita para o seu coração. Música.

0: Está falando a irmã Marisa, aqui de Curitiba. Sou ouvinte do MC já desde o início, desde que a irmã Débora fazia a escolinha através da rádio. Levei muitas vezes meus filhos ali na rádio para falar com a irmã Débora. Muitas coisas a gente tem aprendido. Dou glórias a Deus por esse programa e pela vida de vocês. Que Deus abençoe grandemente. Estou aqui em Curitiba todos os dias ligadinha. Fico braba. Se o telefone toca, alguém chega ou eu tenho que sair para alguma coisa muito urgente neste horário. Do contrário, tô aqui, ouvindo. Fiquem com Deus, os abençoe.
1: Aqui quem vos fala é o seu irmão em Cristo, Rony Lourenço, da cidade de Guaíba, no Rio Grande do Sul. Estou muito feliz, sempre ouço esse programa, quando posso, curto, né, bastante. Gosto muito de tudo que os irmãos apresentam para nós no programa. Então é sempre um programa muito abençoado para o nosso horário de meio-dia. Amém?
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3: A gente vem trazendo curiosidade bíblica e também conhecimento bíblico, né? Quem não leu já sobre as 10 tribos que a Bíblia fala, né? E quem eram essas 10 tribos que a Bíblia está falando aqui no Velho Testamento? As 10 tribos, elas formavam o Reino do Norte, ou então o Reino de Israel, né? E essas tribos, elas foram levadas por Tiglat-Pileser em cativeiro para a Síria e os países próximos do Mar Cáspio. É claro que existem muitas suposições sobre sua subsequente história, mas a teoria mais plausível, né, e aceitável, e não passa de teoria, é de que os israelitas das 10 tribos foram absorvidos pelos povos entre os quais passaram a viver. E acerca dessas modernas, vamos dizer, identificações, entre aspas, existe muita coisa a dizer a favor disso, né? Por outro lado, também pode ser que tanto os israelitas como os cativos de Judá e Benjamim se unissem no seu comum exílio ali na Babilônia e depois voltassem juntos como um só povo à Palestina. Então houve então realmente uma mistura de povos aí, né? Podemos dizer assim. E em consequência, já das coisas publicadas pelos reis da Pérsia, podemos chegar a essa conclusão. E é certo que membros das 10 tribos também vieram juntamente com este povo à Palestina. Então, agora hoje a gente pode dizer assim, não identificar exatamente quem são e quem não são dessas tribos, porque houve uma mistura de raças, de povos, devido à mudança de lugares que eles faziam. E vocês podem ler tudo isso nas passagens bíblicas do Velho Testamento, se você pegar aí realmente uma concordância bíblica sobre as 10 tribos, você vai ver em vários livros do Velho Testamento coisas interessantes a respeito deles. Falamos um pouquinho sobre isso, sobre eles, né, aqui no Dicionário Bíblico.
4: Inclusive é interessante o ouvinte que gosta de coisas interessantes e curiosas, né? Dá uma verificada na questão das duas tribos, né? Tipo Judá e Benjamim. Que é importante a gente ver, né? Como Deus cumpre as coisas, né? Mesmo a gente vendo que Jesus nasceu da tribo de Judá, né? Então é interessante as 10 que desapareceram, a formação de grupos samaritanos, a rebelião de Roboão e Jeroboão. É muito interessante a história, né? E bem confirmada, até arqueologicamente falando. Muito bom estudar a palavra de Deus e estudar também os fatores históricos, porque afinal de contas ajudam muito na questão hermenêutica, né? Então, vamos a mais um hino.
3: Nós temos aqui do CD Uma Folha ao Vento, Elias canta Alguém Especial.

0: É, e eu trago para vocês, ouvintes, mais uma informação no nosso programa. Em 2025, Débora, os cristãos serão apenas 3% da população do Oriente Médio. Em 2010, eles eram 4,2%. E vem diminuindo, né? Vem diminuindo. Essa é uma denúncia feita por um centro de estudo do cristianismo global, né? E eles denunciaram que realmente está havendo uma diminuição, um extermínio, né? Há um século atrás, eram 13,6%. E esse declínio acelerado só é comparado com os números durante a expansão do islamismo no século 7 e 8. Atualmente, insiste o denunciante, né? O nome dele é Todd Johnson. Os cristãos estão sendo perseguidos não só pelo Estado Islâmico, que perdeu consideravelmente a força na região, mas por grupos que recebem apoio também dos Estados Unidos e da Europa, por serem moderados e que se apoiariam, que se oporiam ao extremismo. Ou seja, não é só não ser terrorista, não é? Não apoiar o extremismo não é o suficiente.
1: Você vê que a nossa oração tem que ser dobrada por essa região, né? Por esse continente.
0: Pois é, e grupos americanos e europeus, Débora, só pelo simples fato de não serem extremistas e, portanto, ajudarem a combater o terrorismo, apoiam esses grupos que eles também são perseguidores da igreja, ou seja, estão recebendo subsídios, né? Em alguns casos até financeiros, e revertem parte desses subsídios para tentar estancar, eu diria, o crescimento cristão, que aliás já vem sendo estancado há 100 anos. Então é interessante, né? No norte da África, que é o destino de tantos jihadistas que fogem de ataques de coalizões dos países ocidentais, realmente existe uma onda muito grande de atentados e assassinatos de cristãos. Vale lembrar que no Egito está havendo uma verdadeira batalha contra os cristãos coptas, né? Então, Estados Unidos e Inglaterra estão contribuindo para fazer o extermínio, mesmo que seja involuntariamente, dos cristãos no meio islâmico, no Oriente Médio. E vale se lembrar também que eles já contribuíram bastante para acabar com os cristãos na Europa, né? É. De outra maneira, de outra forma, e os cristãos basicamente desapareceram na Europa. Eu sei que muita gente vai falar, não, irmão, já se viu, tem. Mas é só lembrar-se você que a Europa, juntamente com a América, já foram um grande celeiro evangelístico cristão para o mundo inteiro. E hoje, nós é que estamos indo para lá, para ver se conseguimos levantar alguma coisa. Igrejas são pubs, são centros de recreação, são salões de baile, são negócio de balada. E não adianta dizer que não é, porque é. Essa é a realidade. Acabaram com o cristianismo verdadeiro na Europa. Estão tentando acabar com também os evangelizadores que estão no Oriente Médio.
1: Ser crente
0: é preciso prestar atenção, né?
1: De verdade ali é difícil. Né?
0: E olha, Débora, não é aquilo que eu falei.
1: As pessoas acham que é difícil ser crente aqui com essa liberdade toda que temos. Você imagine nesses países ali desse continente, dessa região de muçulmanos, de
0: Oriente Médio, né?
1: De Oriente Médio em geral. Olha, ser crente
0: ali. E alguns países da Ásia também, né?
1: Não é fácil. Eu creio que há muitos cultos em subsolos, né? Em porões, né? Crentes verdadeiros que são ali perseguidos. Perseguidos mesmo, né?
0: E tem outros países que não chegam a ser necessariamente muçulmanos, mas temos a China, a Coreia do Norte, que são países também que combatem veementemente a questão do cristianismo, né?
1: É verdade. Este hino, Abrace o Reino, dá título a este CD, da intérprete Caterine Magalhães, e nós vamos ouvir agora.

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1: E nós vamos abrir espaço para os prefixos que identificam as emissoras que estão conosco. Já já voltamos.
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4: amor. 13 horas e 1 minuto.
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8: 13 horas e 4 minutos.
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1: É assim que adoro, do CD do mesmo título, cantando Débora Miranda.

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1: Vamos falar agora Momento da Família. Hoje o tema, o sagrado compromisso do casamento. Depois de alguns anos de casados, quantos casais ainda se lembram do que prometeram perante Deus e testemunhas no dia do casamento? Talvez alguns gostem de se lembrar da festa, da música tocada, até da pregação, mas poucos se lembram do conteúdo e do grande significado dos votos que fizeram. Por outro lado, aquilo que em geral esquecemos é o que uma vez vivido, o compromisso, pode trazer aquela proteção e satisfação que tanto sonhamos que o casamento nos traria. Olha, ouvintes, para viver e prover esta satisfação e proteção, nós precisamos entender alguns princípios que vou dizer agora. Compromisso. Compromisso é o propósito íntimo, pessoal, de cumprir a promessa, o voto matrimonial, a despeito de qualquer circunstância e a despeito das falhas do nosso cônjuge. E essa definição de compromisso reflete o compromisso que Deus tem com Israel. Está em Oséias 2:20. E o compromisso que o Senhor Jesus tem com a igreja. Em Efésios 5:28. Em outras palavras, fidelidade é uma das características, dos atributos do caráter de Deus. Desde que Deus planejou que no casamento o casal vivenciasse um para o outro parte daquilo que Deus é, fidelidade incondicional é algo que cada um precisa viver. Então, é um compromisso mais sagrado. Estamos falando do sagrado compromisso do casamento. O compromisso matrimonial é algo que fazemos perante Deus em função do nosso esposo ou da nossa esposa. Quando casamos, a gente promete que seria fiel em qualquer circunstância, que amaríamos em qualquer circunstância. E pelo fato do casamento ter sido planejado por Deus, Ele mesmo tem mais interesse em nossos casamentos do que nós mesmos. Deus planejou o casamento depois de ter criado o homem, também com o objetivo de que o homem experimentasse nesse relacionamento parte do que a própria Trindade, Pai, Filho e Espírito Santo, experimentam, ou seja, amor, serviço, unidade. Por isso o casamento é um relacionamento tão significativo. Por isso o casamento é algo que Deus planejou para que não se desfizesse. Agora faço uma pergunta. Você imaginaria a Trindade se desfazendo? O Pai, o Filho e o Espírito Santo se separando? Nosso cônjuge deve ver, ouvir e experimentar que estamos comprometidos com ele, com a esposa, com o esposo, pois isso traz estabilidade e segurança ao relacionamento, que é uma das características da Trindade de Deus. Desta forma, por causa do meu cônjuge, para oferecer a ele segurança, quando chegarem as pressões, circunstâncias difíceis, desilusões, eu devo focar mais em Deus do que nas pressões, circunstâncias ou dificuldades de meu cônjuge. E nós vamos falar ainda, continuar falando sobre o sagrado compromisso do casamento, porque muita gente acha que é um compromisso qualquer, mas ele é sagrado. Fizemos diante de Deus os nossos votos de fidelidade, compromisso ao nosso cônjuge, diante do Senhor. Falaremos isso numa próxima oportunidade, em continuação desse mesmo tema.
2: E nós vamos então para mais um hino no nosso programa, Oração no Santuário. Vamos ouvir Davi Leia, do CD que traz o mesmo título.

0: José Roberto e o Teófilo. Todos os dias eu estou ligado com o programa MC Mensagens Cantadas. Os irmãos estão de parabéns, né, por este programa, e aqui eu já agradeço a minha participação.
1: Meu nome é Zilanda. Quero dizer que gosto muito do programa MC, tem edificado muito a minha vida e meu lar. Eu moro aqui em Santa Branca, São Paulo. A paz do Senhor a todos. Muito obrigada.
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3: É, ouvinte, eu não sei o que você pensa a respeito do planeta, né? A gente, quando eu digo planeta, eu digo ser humano, né? Não é necessariamente planeta, ser humano. Do mundo. Recentemente nós vimos pesquisas que indicam que a violência cresceu, né? Cresceu muito. Corrupção, dá até vergonha falar, né? Dá até vergonha falar, porque é muita corrupção. O que você acha, Débora? O mundo está pior agora ou antigamente era pior?
4: A cada dia está pior. Tá amanhã piorando? Estará pior, um pouquinho pior que hoje. Então, exatamente.
3: E você, ouvinte, o que você acha? Você acha que o mundo está pior hoje ou era pior antigamente? Bom, por um lado, a ausência de um pano de fundo cristão e de avanços nos diz respeito, no que diz respeito, eu diria, a tanta coisa, né? Medicina, tecnologia, direitos. Depois encontra o mundo de outrora, né? Que parece que nós conseguimos alcançar para o ser humano uma condição melhor de vida, de leis, enfim. Por outro lado, hoje somos mais de 7 bilhões. Isso significa que se a humanidade é um câncer, o quadro já avançou para a metástase, né?
4: Já está pegando outros órgãos, né?
3: Na verdade, mais do que refletir sobre o mundo, eu quero aqui refletir sobre o homem, cuja constituição não mudou. E tampouco mudou a corrupção do seu coração. A verdade é que antes o homem era mau. O homem era... não existiam leis, não existiam veículos de proteção. E se matava do alto da montaria. Mas hoje o homem é mau e mata de dentro do seu automóvel, do seu computador, do seu Facebook. Somos maus. E o espelho nos mostra isso ainda muito mais claramente que o noticiário. O Jornal The Times, numa certa ocasião, convidou vários escritores, pessoas proeminentes, intelectuais, pessoas brilhantes, não é? De um determinado tempo, para dar resposta à questão. A questão era: o que há de errado com o mundo? E um dos entrevistados deu uma resposta que realmente foi tremenda, né? Caros senhores, o que há de errado com o mundo sou eu. Sinceramente, J.K. Charleston. Tá vendo? Quando nós estamos alheios a Deus, tudo que nós tocamos apodrece, né? Pois os nossos corações são podres. Isso é uma realidade. E as palavras do profeta Isaías continuam verdadeiras. A terra está contaminada por causa dos seus moradores. Então veja você, a resposta do Charleston: sou eu. Sou eu. Mas há uma esperança. Tão bom ouvir Paulo dizendo, né? Não vos conformeis com este mundo, mas transformai-vos. Ele não está dizendo para nós transformarmos o mundo, mas nós nos transformarmos. Ele se refere a nós, indivíduos. Quantas pessoas lutam pela transformação do mundo, em campanhas, vamos mudar o mundo de amanhã será melhor, e vamos mudar o planeta. E tem até, Débora, aquele desenho, que não é um desenho, é um quebra-cabeça.
4: Uhum.
3: Que vai montando, vai montando, vai montando. Você acaba de quebrar, de montar o quebra-cabeça, tá lá. Para você mudar o mundo, primeiro você tem que mudar, vire. Quando você vira, mudar você. Então estava certo esse escritor, o Charleston. Na verdade, é o Chesterton. Ele estava certo. O problema do mundo somos nós, o problema do mundo sou eu. A partir do momento que cada um de nós reconhecermos que o problema do mundo está em nós, o que vai acontecer?
4: O mundo vai mudar.
3: O mundo vai mudar, porque nós vamos nos transformar pela renovação do nosso entendimento. Quando nós assumimos esse compromisso de sermos transformados por Cristo, por meio da renovação da nossa mente, então nós poderemos então transformar o mundo. Caso contrário,
4: não haverá
3: não
4: mudança.
3: Vai haver nenhum tipo de, vai
4: é porque a gente
3: tipo
4: sempre
3: mudança.
4: Espera do próximo, né?
3: É.
4: Achando que sempre o próximo tem coisas a serem mudadas. E a gente, principalmente, começa a mudança por nós, né?
3: Exatamente.
4: É isso aí. Vamos ouvir mais uma mensagem musical?
3: Vamos.
4: O Servo Jó, álbum Novos Valores, volume 3, lançamento MC Music.

0: A gente não pode esquecer, né, Lourival, da dica de saúde, né?
1: É, a dica de saúde
0: eu
1: faz
0: queria
1: falta.
0: Falar hoje de uma enfermidade muito silenciosa, que a cada dia eu estou vendo novos candidatos para essa doença. E muita gente, assim, assustada, né? Diabetes.
1: É verdade.
0: A primeira coisa que devemos fazer contra o diabetes é colocar o remédio da informação. Nós estávamos tendo uma pesquisa em 2011 que a maioria das pessoas diabéticas é sem cultura, a maioria é mulheres, e o diagnóstico é mais comum com pessoas com menor escolaridade e idosas. Então, e Fortaleza é a capital com mais diabéticos no Brasil. Então, o negócio é informação, né? Porque ele é, o diabetes, um distúrbio geralmente silencioso. Sabia disso? Quem sabe você está já com diabetes e não sabe. Porque na maioria dos casos, os estragos do diabetes só serão sentidos anos depois de a doença ter já se instalado. 12 milhões de brasileiros são diabéticos e apenas metade dessa gente sabe disso. Por exemplo, no caso do tipo 2, que representa 90% das ocorrências, as membranas celulares resistem à entrada do açúcar e exigem uma maior produção de insulina. Aí que está o problema. O pâncreas se sobrecarrega e após um tempo entra em colapso. E o açúcar não é o único vilão da história. A gordura também está no banco dos réus. É que o excesso gorduroso vai parar no abdômen. Então surge aos poucos aquela famosa barriga, né? Que passa a produzir substâncias perigosas para quem se tornou ou corre o risco de se tornar refém desse estorvo. Até mesmo pessoas magras podem apresentar o problema do diabetes, só por serem sedentárias, não fazerem nenhum exercício. Então, gente, fique de olho nessa lista que eu vou dar para vocês agora. Olha, falta de atividade física. Você está dentro disso? Hipertensão, ou seja, pressão alta. Taxa de colesterol ou triglicérides alta. Ovário policístico, nas mulheres, claro. Obesidade e histórico familiar de alguém aí na sua família que teve diabetes ou tem. Se você se encaixou em algum desses itens, você está mais propenso a esta baita chateação que é o diabetes. Por isso é imprescindível consultar um médico para receber as orientações adequadas. Não espere para amanhã, gente. Faz o exame de sangue hoje para ver qual o nível de açúcar do seu organismo. E indivíduos acima de 45 anos, mesmo sem apresentar nenhum dos fatores que eu falei, devem fazer exames para medir a glicose, ou seja, o açúcar, pelo menos a cada 3 anos. Tem gente que está ouvindo a gente que nunca fez um exame de açúcar, de nível de açúcar. Então, qual que é a estratégia? É impedir que essa doença sorrateira e silenciosa se aproveite da sua desinformação para se alastrar em todo o seu corpo. Depois você já não está mais pré-diabético, você está diabético, aí o caminho de volta é impossível, tá certo? Nós podemos melhorar a qualidade da saúde do Brasil tendo a informação.
1: Muito bem, tá aí para você então, não é? Todos vocês que precisam ter uma vida melhor, porque a vida de vocês está miserável, como eu gosto de dizer, procure se informar, procurem se tratar. E diabetes, deve falou bem, é uma coisa que tanto diabetes como pressão alta e tal, é uma coisa silenciosa, né?
0: Eu, em uma época, estive tão tensa que minha pressão subiu demais. Eu tinha dor de cabeça todo dia, ia lá, tomava um Tilenol analgésico, beleza. Mas aquela dor continuou, aquela pressão na nuca, quando eu fui ver, eu estava com pressão alta. Aí emagreci, agora não preciso de remédio para pressão alta, baixei o peso. Então, o corpo fica tranquilo, saudável, o coração não fica sobrecarregado e é por aí. Temos de emagrecer.
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3: E nós vamos ouvir a Ângela Gonçalves, que vai cantar agora para nós do CD Promessa de Vitória, o hino Ao Que Vencer. Vamos ouvir esse hino, a gente já volta.

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1: Boa tarde, crianças! Boa tarde, criança de perto, de longe. A paz do Senhor Jesus vos saúda, a tia Débora Miranda. Está no ar mais um programa, é o nosso programa de Sessão da Criança. E aqui estamos para juntos nos alegrarmos e, acima de tudo, aprendermos. Hoje a gente vai aprender mais um pouquinho. A gente começa nosso programa, como todas as vezes, louvando a Deus, porque o nosso Deus é o único verdadeiro. Não há outro Deus a não ser este Deus que nós servimos. Então, nós temos de adorá-lo, nós temos de louvá-lo. Vamos cantar agora? Vamos abrir o nosso coração, vamos ficar de pé, vamos aplaudir ao Senhor com este louvor. Cante conosco!

0: Este hino vocês podem adquirir, é do CD Débora Kids Volume 1, que vocês encontram na Igreja Deus de Amor, aí de vossas cidades, tá certo? Nós vamos agora para o nosso momento muito especial do nosso programa, aquele momento mais importante, onde a gente aprende através da nossa história.
1: Fique bem quietinho, está na hora da historinha.
0: Nossa, o que será isso, hein? Tá aí exposto na loja? Que coisa mais estranha e curiosa. Será que é um brinquedo? Será que é roupa? Mas pra que serve esta coisa, hein? Sambo era o nome deste menino da nossa história. Sambo, S-A-M-B-O. E naquele dia, o garoto Sambo estava muito contente. Ele era um garoto africano. Ele iria completar 12 anos. E era a primeira vez que ele tinha ganhado dinheiro para poder ir sozinho até a loja para comprar para ele o que ele quisesse. Ah, o garoto Sambo havia sonhado muito com esse dia. Sim, o dia em que ele pudesse ganhar o seu próprio dinheiro. Ele pensava, pensava e não sabia que presente comprar para ele mesmo, é claro, com aquele dinheiro que ele havia ganhado. Ah, quem sabe eu compro um livro? Não, mas ainda eu não sei ler, né? E aqui na tribo onde eu moro, essa tribo nativa aqui da África, é muito difícil aparecer uma professora. Eu não sei ler ainda, eu tenho quase 12 anos, então livro não dá para comprar um livro porque eu não sei ler. Ah, então se eu comprasse um brinquedo, aquele brinquedo que eu tinha visto na casa do meu amigo. Não, também não. Sambo havia ganhado um bom dinheiro e queria comprar algo muito especial e que pudesse guardar como lembrança daquele dia tão especial e tão feliz, que era o dia do seu aniversário, quando ele tinha completado 11 anos. Então ele pensou assim: eu vou então na aldeia mais próxima, porque lá tem algumas lojinhas, algumas casas de comércio, e vou lá ver realmente o que eu quero comprar para mim, uma coisa que mesmo eu crescendo, eu posso guardar como lembrança do meu aniversário de 11 anos. E assim, Sambo foi se aproximando daquela aldeia. Era uma aldeia muito festiva, onde as pessoas estavam com o maior número de pessoas, porque esta aldeia tinha lojas, tinha restaurantes, aliás, casas de comida, porque eram simples, não eram aqueles restaurantes como nós vemos aqui no nosso país ou nos países que realmente têm uma cultura como a nossa. Mas ele foi chegando na aldeia e vendo aquele burburinho, muita gente conversando, lojas abertas, música tocando.

0: começou a percorrer aquela aldeia do comércio para ver se ele encontrava alguma coisa interessante para que ele pudesse comprar. Mas tinha que ser algo muito útil, que ele usasse e realmente valesse a pena a compra daquela coisa. E ele começou a caminhar. Caminha aqui, entra numa loja ali. De repente, Sambo parou. O que seria aquilo, hein? Estava exposto na loja. Mas para ele era uma coisa muito estranha, porque ele nunca tinha visto isso antes. Será que isso é um brinquedo? Uma roupa? Mas para que serve esse negócio estranho que está na vitrine dessa loja? Mas que é bonito, é. Que legal, que interessante. Eu vou entrar e perguntar, o que é esse negócio estranho que eu nunca vi na minha vida? Boa tarde, senhor.
1: Boa tarde, pois não. O que você deseja, garoto?
0: Eu queria saber, o que é aquele negócio estranho lá na vitrine? Eu queria saber o que é aquilo.
1: O quê? Me mostre o que você está dizendo.
0: Então Sambo apontou e disse, aquele negócio preto com uma ponta brilhante.
1: Ah, aquilo lá é guarda-chuva.
0: Guarda o quê?
1: Guarda-chuva.
0: Guarda-chuva? Quer dizer que eu vou comprar isso para guardar a chuva dentro desse negócio?
2: O homem da loja riu.
1: Não, rapazinho. Você compra isso para isso guardar você da chuva.
0: Ah, eu vou comprar isso para guardar-me da chuva. Puxa, pensou Sambo. Quer dizer que comprando isso, poderei andar na chuva sem me molhar? Ah, era muito bom pensar assim, não é, Sambo? Pois quando chovesse, as crianças da tribo teriam que ficar nas ocas e não seriam molhadas, era isso? Sambo ficou maravilhado. Ah, então, por favor, eu quero comprar esse guarda... como que é mesmo o nome?
1: Guarda-chuva.
0: Ah, guarda-chuva. É, sabe que eu nunca ouvi falar desse negócio, mas eu vou levar porque eu achei interessante. Que agora, a partir de hoje, eu e as crianças da tribo não precisaremos ficar nas ocas porque teremos o guarda-chuva. Chuva, não é?
1: Sim, um guarda-chuva. Então o garotinho quer levar, né?
0: Sim, pode embrulhar pra mim que eu vou levar então esse guarda-chuva. Vai ser um sucesso na tribo, pois ninguém conhece esse negócio de tal de guarda-chuva. E assim Sambo pegou aquele presente, comprou, mandou embrulhar e foi caminhando de volta para a sua aldeia, para a sua casa. E pensando assim. Quando será que eu vou finalmente usar o meu presente? Olhou para o céu, viu várias nuvens escuras. Opa! Opa! Antes de chegar em casa, então poderei usá-lo, porque daqui a pouquinho vai chover. Sambo ficou felicíssimo, muito feliz. E não demorou muito tempo... de chuva. Ah, eu estava esperando esses pingos de chuva. Agora já está chovendo forte. Então Sambo começou a sorrir de contentamento e dizer, pode chover, que agora eu não me molho. Pode chover à vontade, que companheiro vai me proteger da chuva. Eba! Sambo começou a caminhar mais rápido, ia ficando molhado pela chuva. Mas, peraí, eu tô ficando todo molhado. O homem da loja mentiu pra mim. Ele desagradou a Deus, porque mentira desagrada a Deus e mancha o nosso coração. O coração dele tá todo manchado, porque ele mentiu pra mim. Puxa vida, eu comprei o guarda, o tal de guarda-chuva, e eu tô me molhando. Como que é isso? Algumas pessoas passavam pelo garoto Sambo e riam. E Sambo então pensou, será que é assim que se usa? Não, eu acho que deve ser de outro jeito. Puxa, como eu sou burro. Crianças, vocês sabem como o Sambo estava usando o guarda-chuva? Ele pegou o guarda-chuva fechado e pôs sobre a cabeça. Então vocês podem entender como estava, não é? Estava molhando todo o corpo, toda a roupa de Sambo, mas a cabeça estava seca porque o guarda-chuva estava fechado e ele conseguiu somente cobrir os seus cabelos e a sua cabeça com aquele guarda-chuva fechado. Não somente as pessoas riram de Sambo, mas ele mesmo riu de si mesmo. É? Estava usando o guarda-chuva de maneira errada. Mas agora, então, ele descobriu como realmente usar o guarda-chuva. O guarda-chuva teria de ser usado aberto, é claro! Então, naquele momento, Sambo levantou o guarda-chuva acima de sua cabeça. E agora sim, ele acertou. Tinha de abrir o guarda-chuva. Vocês acham que agora ele acertou? Claro que não. Continuava errado. Sabem por quê? Imaginem só. Ter uma coisa tão boa e útil e não saber usar. E Sambo foi ficando impaciente. Mas que coisa! E meu Deus, eu tô todo molhado, eu não tô sabendo usar. E além de se molhar, ainda riu mais dele. Já ia voltar para a loja. Não, vou ter que voltar para a loja e devolver esse negócio que não está funcionando. Vou brigar com o dono. E de repente, quando uma bondosa senhora o chamou e lhe disse...
3: Ei, garoto... Não é assim que se usa um guarda-chuva. Deixe-me mostrar para você a maneira correta de usar um guarda-chuva.
0: E aquela velha senhora, pegando o guarda-chuva da mão de Sambo, abriu corretamente.
3: Que susto, senhora! Desculpa, é que eu nunca usei um guarda-chuva antes, então tem que apertar esse botão?
0: Sim, senhor. É assim, garoto, tem que apertar o
3: botão pro guarda-chuva abrir. Desculpa, é que eu tô tão sem graça, senhora, que... Se viu, eu não sabia usar guarda-chuva. Eu poderia ter pedido para o vendedor me ensinar a usar isso, mas é que eu também nem sabia que era tão difícil abrir um guarda-chuva. Mas muito obrigada, senhora. Muito obrigada mesmo de você me ensinar como usar de verdade um guarda-chuva.
0: Agora sim, não é, crianças? Não caía uma gota sequer na cabeça de Sambo. E Sambo seguiu o seu caminho para casa, cantarolando muito. mas também envergonhado por ter sido tão bobinho, não é?

0: Ele estava muito feliz, pois tinha aprendido como usar de verdade o guarda-chuva.
1: Agora eu pergunto para você, criança, alguma vez já aconteceu algo parecido com você? Você tinha algo que era muito útil, mas não sabia usar? Vocês sabiam que muitas vezes algumas crianças e também alguns adultos agem do mesmo modo que o garoto Sambo? Essas pessoas têm algo muito mais útil que um guarda-chuva e não sabem usar. Mas tia Débora, o que é isso então? Você mesmo pode ter e não estar sabendo usar. Mas tia Débora, do que você está falando? Eu estou falando de um livro muito interessante, o mais importante de toda a Terra. Eu estou falando da Bíblia Sagrada, a Palavra de Deus. Ela é a coisa mais útil que podemos ter. É um verdadeiro tesouro e nós seremos muito bobos se não sabermos usá-la corretamente. E você sabe como alguém não usa a Palavra de Deus? Ah, explico para vocês. Primeiro, deixando de lê-la. Ah, é isso mesmo, tia Débora. Eu tenho a Bíblia Sagrada guardada na prateleira da minha sala ou no meu quarto e nunca abro ela para ler um versículo sequer. Ah, tá vendo que você está fazendo como o Sambo? Tem algo útil e não sabe usá-lo? Ah, crianças, é na Bíblia Sagrada que nós encontramos tudo que nós precisamos. Encontramos o caminho em que devemos andar. Deus, através da Bíblia Sagrada, mostra-nos ali que Jesus, morrendo na cruz e ressuscitando, nos oferece a salvação. Se nós não lemos a Bíblia, não podemos nos lembrar do que ela diz. E, em segundo lugar, não usamos a Palavra de Deus quando não colocamos em prática o que aprendemos.
2: Eu não vou fazer isso, não!
0: Quantas crianças falam isso quando a professora da escola bíblica ou até mesmo a sua mãe ou seu pai leem a Palavra de Deus e trazem a lição? Hoje nós aprendemos através da história de Sambo que nós devemos usar a Palavra de Deus em nosso favor e utilizá-la de maneira correta e não deixá-la fechada, guardada na prateleira da nossa casa. Se você tem ouvido a Palavra de Deus, mas continua mentindo, falando palavrão, desobedecendo seus pais, brigando e fazendo tantas outras coisas, você não está usando a Palavra de Deus corretamente. Está desperdiçando o tesouro tão útil que você tem. A Palavra de Deus é a verdade e pode fazer de você uma pessoa feliz, uma criança contente. Mas você precisa tê-la em sua vida e fazer o que ela manda. Deus quer que você obedeça a Palavra de Deus. Você quer fazer isso agora mesmo? Então peça ao Senhor Jesus que o ajude a ler e praticar todos os dias o que a Palavra de Deus está dizendo. Você tem a Bíblia Sagrada na sua casa? Não! Peça para a mamãe comprar uma para você, na linguagem que você vai entendê-la. E com certeza você vai amar o que Deus tem a dizer através da sua palavra. Leia a Palavra de Deus todos os dias. Peça para sua mãe, se você não sabe ler ainda, que leia para você pelo menos um versículo diariamente. Quando você acordar e antes de você fazer a sua higiene,
1: Leia um versículo apenas. Você vai ver como a Bíblia Sagrada tem um tesouro imensurável que não dá para medir. E siga ela, siga o que está sendo escrito, o que você está lendo. Tá certo? Assim, com certeza, você será uma criança muito bem-sucedida, muito feliz e abençoada. Em nome de Jesus, amém.

0: Beba. Eu tô até igual a Fernanda, que Santa Catarina. Eu tenho 100 aninhos e eu tô ouvindo Sessão da Criança, tua tia Beba. Te amo. Beijo.
1: Oi, tia Débora, eu sou o Cláudio Sérgio, eu tenho 9 aninhos e eu tô ligadinho no programa de Sessão da Criança.
2: Ei, crianças, vejam que muitas estão mandando o seu recadinho. Você já mandou a sua mensagem de voz? Mande agora. O que você achou dessa história do Sambo? Você gostou da história de Sambo? Então mande a sua mensagem sobre a história. Diga, tia Débora, eu gostei muito da história de Sambo e o que eu mais gostei nesta história foi... E mande para nós neste número 11 98292-3392. Peço para sua mãe ligar aí para você o WhatsApp e você manda para nós a sua mensagem sobre a história de hoje, sobre o programa de hoje, tá certo?
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23: 14 horas e 5 minutos.
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25: Aqui é a irmã Marlete, e eu tava com o rádio ligado na Voz da Libertação, e o rádio tava baixinho, o volume dele tava baixinho, e eu levei a minha mão no botão e erguei o volume, e começou a oração, e eu levantei a minha mão direita, e comecei a orar junto com ele, glória a Deus, e orei, ele clamei, o tempo que ele teve orando, eu também tava orando junto com ele, glória a Deus, e ali eu recebi uma cura divina, o Senhor Jesus me deu uma cura divina ali. Glória a Deus, e quando terminou a oração, ele entregou, disse que o Senhor Jesus Cristo em Deus estava visitando 40 lares e estava curando as pessoas.

0: Eu agradeço o Senhor Jesus.
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3: Espaço Eu e Mais Um é o programa que entra agora no seu lar com 5 minutinhos apenas. Então é importante você que está começando a caminhar com Cristo, dando os primeiros passos na caminhada cristã. Deixe um pouquinho o que você está fazendo, 5 minutinhos apenas, para você aprender um pouquinho, crescer um pouquinho no conhecimento de Deus. Vos saúda Débora Miranda, na paz de Cristo, e hoje nós vamos a mais uma aula. Estamos falando esta semana sobre a escola bíblica. Falamos a importância dela e também as vantagens de você acompanhar uma escola bíblica e hoje quais são os objetivos dela. Eu creio que o primeiro ponto é objetivo evangelístico, ganhar os perdidos para Cristo. É claro que muitas pessoas talvez não possam ou não queiram acompanhar um culto formal da igreja, mas facilmente poderiam aceitar um convite a uma aula bíblica. Muitas pessoas têm aceitado a Cristo num contexto de uma escola bíblica. Também tem como objetivo educacional, ou seja, ensinar a santa palavra de Deus. O mandado de Jesus é que nós esquadrinhemos as Escrituras. Está no livro de João, capítulo 5, versículo 39. Ou seja, é a base fundamental desta organização da igreja local. E para a escola bíblica, é importante nós termos um planejamento, uma organização física, geográfica, para que todos estejam bem confortáveis, para que possam entender a palavra de Deus que está sendo dada. E quem vai a estas aulas na escola bíblica? Eu creio que vão a ela todos os crentes que têm interesse de crescer no conhecimento de Deus. E nós vemos que não somente alunos ali daquela própria igreja, mas talvez pessoas que acompanhem esses crentes novos convertidos, que também é importante, com o afã de aprender mais de Deus, estão ali participando e indiretamente estão ali interessados em conhecer a Deus. Não somente isso, a escola bíblica tem objetivo social. Ela precisa e ela tem o objetivo de servir a toda a igreja e a comunidade. E Cristo, ele demanda este serviço de todos os seus seguidores. A escola bíblica, para servir a comunidade, servir a igreja. Jesus veio para servir e ele mesmo se pôs como um exemplo. Está em Marcos 10:44. Então, através da escola bíblica, você pode participar de diferentes projetos dentro e fora do templo, especialmente o do serviço social. Nós sabemos que vocês podem ter uma escola bíblica aí na sua comunidade e alcançar outras pessoas também para Cristo. Por que não? Não é? Isso é importante. Você convidar, você que é novo convertido, você já precisa começar a entender que você tem o dever de evangelizar. Jesus disse em Mateus 28:19, ide e fazei discípulos. O que é fazer discípulos? É você ir até eles, evangelizá-los, convidá-los para ir ao culto, a uma escola bíblica, e depois que aceitam Jesus, fazer com eles o que nós estamos fazendo com vocês, ensinando, discipulando, mostrando a verdade através da palavra de Deus. É claro que é importante você ter sua carreira, ter ali sua profissão, não é? E quando você começa numa carreira, numa profissão, você tem o desejo de galgar posições maiores do que você está hoje. E é assim.

0: também na vida espiritual. Não podemos continuar sempre tomando um leitinho. Não, nós precisamos de uma comida mais sólida. A criancinha, ela não pode comer uma comida pesada que não vai fazer bem a ela. Então, começamos com o leitinho, não é? Depois a papinha, depois uma comida mais sólida. E assim também com o crente. Através da palavra de Deus, nós vamos com o leitinho, com os ensinamentos básicos, aquilo que nós estamos fazendo aqui todos os dias. Então, busque a escola bíblica aí da sua igreja. Se não tem, fale com seu pastor, gostaria de participar de uma escola bíblica. Mande-nos aí a sua mensagem, suas dúvidas, seus comentários. E você que está discipulando, mande-nos aí os seus êxitos, aquilo que vocês têm conquistado através do discipulado. As suas dificuldades também, por que não? Nosso contato é 119-8292-3392. Aguardo o seu contato. Um grande abraço. Fiquem na paz do Senhor. Se despede, Débora Miranda.
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0: Muito bem, queridos ouvintes, a paz do Senhor Jesus Cristo novamente, cooperador Cleiton, é quem vos saúda nesta tarde de bênção, 2h15 agora, que Deus vos abençoe, seja bem-vindo à programação da Voz da Libertação da Rádio Milênio. Deus abençoe a sua vida, em nome de Jesus Cristo, estamos por aqui no estúdio da Rádio Estadual de Ribeirão Preto. Deus abençoe, em nome de Jesus Cristo, eu estou juntamente aqui também com o meu pastor, meu professor, José Presbítero José Mar, lá da cidade Luiz Antônio. Saudações de paz, Presbítero José Mar.
1: Graças a Deus, muito obrigado, irmão Cleiton. Nós estamos aqui na bancada da emissora, né, desta emissora maravilhosa, desses rádios, né, porque nós, quando falamos desses rádios, nós não estamos falando no singular, em um rádio, em uma emissora, mas tem três emissoras em uma só, e elas estão transmitindo o melhor para você. Programa Voz da Libertação, líder em audiência no rádio brasileiro, e eu quero falar para você que esse programa é um órgão oficial da Igreja Deus e Amor, que tem a sede mundial na Avenida do Estado, 4568, São Paulo, capital, na liderança mundial da serva de Deus, irmã Erenide Oliveira Miranda. A nossa sede estadual está localizada na Rua Saldanha Marinho, 740, esquina com a Florencio de Abreu, 124, e está na responsabilidade do homem de Deus, pastor Robson Santos. Como nosso irmão Cleito está falando, nós aqui na bancada, o irmão Cleito, o irmão Josimar, para todo o Brasil, para você que está aqui na cidade de Ribeirão, na cidade circunvizinha, aqui no estado de São Paulo, e por que não falar na nossa pátria brasileira. Onde estiver chegando a nossa voz, Deus abençoe. Meu muito obrigado pela companhia amiga, pela audiência. E agora, irmão Cleito, a oração vai ficar por você agora, nesse momento, que é momento especial de oração.
2: Elevo os meus olhos para os montes, de onde me virá o socorro? O meu socorro vem do Senhor, que fez os céus e a terra. Ore com um homem de Deus, e a bênção chegará até você.
0: Muito bem, queridos fiéis ouvintes, estenda sua mão ou coloque sobre a tua cabeça ou eleva sobre o teu coração. Oremos ao Senhor nessa tarde. Meu Deus e meu Pai, Espírito Santo de Deus, aonde este ouvinte estiver, recebendo esta oração, o abençoa nesta tarde. Que o Senhor venha trazer bênçãos cintilantes, que a sua glória esteja estendida sobre a vida de cada um neste momento. Que pela tua bondade o Senhor alcança com grande milagre e misericórdia e venha trazer, Senhor, benefícios espirituais para a vida deste ouvinte. Que ele seja totalmente regozijado na sua presença, que há, Senhor meu Deus, desejo de adorar o nome do Senhor nessa tarde, que o Senhor desfaça todos os laços e que a tua presença seja real, Senhor, sobre a vida deste irmão e sobre a vida desta irmã. Senhor, venha resolver todos os problemas, venha dar esperança, venha, Senhor, dar soluções, venha ampliar, Senhor, noites, manhãs e tardes de vitórias na tua presença, que este ouvinte venha receber algo especial das suas mãos, que toda a corrente, que toda a muralha seja derrubada nesta tarde para a honra e glória do seu nome, que o teu Espírito Santo venha abençoar com grandes bênçãos, que a tua esperança esteja no coração de cada um nesta tarde, para que sabemos que o Senhor ainda é Deus que faz e realiza os nossos desejos.
1: Em nome de Jesus, confirma, Senhor, o que será ligado aqui na terra, será ligado no céu, em nome de Jesus Cristo. São precisamente 14 horas 23 minutos e agora, amados ouvintes, irmão Cleito, nós vamos prepararmos agora para nós ouvir testemunhos de bênção, mas eu quero informar que daqui a pouco também nós vamos estar ali no altar das orações, né? Pregando a palavra de Deus e orando em favor de todos. Vamos então agora, irmão Cleito, para a hora do testemunho.

0: pode parar.
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2: Tem mais um irmão aqui, tem uma bênção para contar. Tem certeza que ele tem e nós vamos ouvir. Qual é o nome do senhor?
3: Sidney.
2: Sidney, conte a bênção, meu irmão.
3: A bênção que eu tenho para contar do senhor é que eu tive um grande livramento. Sou um ex-presidiário. Sexta-feira eu ganhei minha liberdade através da busca, da perseverança e... Sou obreiro do Senhor, estava na casa do Senhor fazendo a obra de Deus na P1 de Serra Azul. Hoje, pela glória do Senhor Jesus Cristo, eu posso contemplar as maravilhas que Deus fez na minha vida e vem fazendo totalmente na minha família através da busca e a perseverança, através do amor de Deus.
2: Aí o senhor foi preso, o senhor ficou quanto tempo?
3: 5 anos e 7 meses.
2: 5 anos e 7 meses. Eu creio que foi de luta. Lá você aceitou Jesus. Hoje você está aqui para contar essa grande vitória. Recebeu a sua liberdade.
3: Sim, senhor. Hoje eu posso contemplar tudo aquilo que Deus fez na minha vida e a reconstrução que Ele vem fazendo ao longo desse tempo.
2: Está feliz com Jesus, o senhor já conta com o óleo lastimando, o senhor já conta emocionado, né, meu irmão?
3: Sim, sim. Hoje é uma grande emoção poder contar com o amor de Cristo sobre a minha vida e posso falar que todos têm que contemplar cada dia mais o amor de Deus.
2: E agora, irmão, aqueles moços que estão ouvindo nós, a família que tem, a vez pai, mãe está ouvindo, para os rapazes, adolescentes ainda, qual é a palavra que o senhor pode falar agora para os ouvintes que estão em casa?
3: Eu posso falar com toda a certeza que Deus existe. Deus é único e verdadeiro, que você possa confiar e entregar sua vida perfeitamente na mão dEle, que Ele faz muito mais daquilo que a gente imaginamos e pensamos. Entrega sua vida ao Senhor, que Ele vai fazer uma obra grandiosa na sua vida.
2: Amém. O senhor está feliz com Jesus por essa vitória. E quem estiver ouvindo nós, corre para cá também para receber a bênção de Deus. Diariamente tem os cursos marcados 9 da manhã, meio-dia, 14 horas e 19 horas também. Meu irmão, pois dessas grandes bênçãos que o senhor recebeu, o senhor fica firme, hein? Vai ficar firme na presença de Jesus.
3: Sim, sim. Eu vou ficar até o último dia da minha vida. Eu agradeço tudo que Deus fez e também por tudo que essa obra faz sobre a vida dessas pessoas. Que Deus...
2: O senhor está livre, né, irmão? Está livre da justiça, está na rua, você pode ir, voltar, horas, você tem hora, a hora você que faz mesmo, não é verdade?
3: Sim, com certeza. A liberdade é uma coisa maravilhosa.
2: Amém, meu irmão. Fico feliz por isso. Fico também bastante feliz. Confirma o seu nome?
3: Sidney Cruz Queiroz, sou de Ribeirão Preto, nascido e criado no Jardim Centenário, Piratininga.
2: Tá certo, Deus abençoe o senhor.
3: Amém.
2: Todo nós, olha só que maravilha de Deus.
4: Eu cheguei aqui passando muito mal, pensei que eu ia até desmaiar. Meu coração disparava e eu sentia uma coisa ruim no corpo, da cabeça até no pé, aquela coisa ruim, parecia que eu ia desfalecer. Pode ficar dando infarto. Então. Aí eu fui revelada que estava trocando meu sangue.
5: Aleluia.
4: Aí na mesma hora eu sentia que ia revigorar.
5: A revelação agora, sentiu na hora, milagre.
4: É, na hora. E eu já senti forte, e já senti mais saudável.
5: Você estava quase desmaiando?
4: Estava.
5: E agora, mulher?
4: Eu tô forte.
5: Não senti mais nada?
4: Não. Agora o meu corpo estava com muita dor no corpo.
5: Sumiu também?
4: Revelou também que tinha brigas na minha casa e o inimigo estava fazendo brigas e enfermidades.
5: Jesus colocou as mãos e o milagre chegou então.
4: Chegou.
5: Tá sentindo mais nada? Sumiu tudo?
4: Não.
5: Então dá glória a Deus
6: aí. Glória a Deus.
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0: Queridos ouvintes, você bem escutou aí o testemunho do Sidney e da Sônia. Sidney que foi livre da cadeia, a Sônia que recebeu a tua cura instantânea sobre os cultos, o agir do Espírito Santo. Você não pode ficar de fora também das bênçãos que Deus tem preparado para a sua vida. Então, falando nisso em bênção, daqui a pouquinho, daqui a alguns minutos, o altar do Senhor Jesus estará cheio de bênçãos também. Presbítero Josemar, lá da cidade de Luiz Antônio, às 3 horas estará assumindo o Santo Altar de Deus para trazer uma palavra gloriosa sobre as nossas vidas. Corra para cá, o endereço é Rua Saldanha Marinho, número 740. Estamos te aguardando também para você receber a sua vitória e a sua bênção e também deixar o seu testemunho aqui. Corra para cá, ainda dá tempo, ainda são 2h28, você tem em mais que meia hora para estar aqui junto conosco, adorando ao nome do Senhor no culto desta tarde às 3 horas. Te aguardamos em nome de Jesus Cristo, ele mesmo, hein, presbítero Josemar de Luiz Antônio, que está aqui na rádio conosco, transmitindo em nome do Senhor, vai estar glorificando aqui conosco nesta tarde a palavra do Senhor Jesus Cristo, ele mesmo que está aqui atrás desta rádio, aqui por trás dessa programação, estará conduzindo a palavra, sendo usada pelas mãos do Espírito Santo, não é mesmo, presbítero Josemar?
1: Com certeza, irmão Cleito e amado ouvinte, vamos estar pregando a palavra de Deus, orando em favor de todos. E pela manhã teve a nossa irmã cooperadora Noemi, a esposa do pastor Robson. A meio-dia, nosso irmão Cleito fazendo o trabalho. E esse culto do meio-dia, irmão Cleito, ele traz um tema, é denominado o culto do trabalhador, né? Pela meio-dia, esse segundo culto é um trabalho específico em favor do trabalhador. Por quê? Porque o trabalhador, ele tem aquele horário do almoço, que a gente chama o horário do descanso, do almoço. Então, ele tá aqui pertinho, aqui à volta da sede, aqui em Ribeirão, dá um pulinho aqui, ele vem aqui, recebe a palavra, ele recebe a oração, ele sai abençoado para o trabalho novamente, voltar para o trabalho, né? Então, esse culto é um culto denominado, segundo o pastor Robson colocou, o culto do trabalhador ou dos trabalhadores, não é? Então, Deus vai estar abençoando poderosamente. Agora à tarde eu vou estar, daqui a pouquinho, e à noite temos o quarto e o último culto aqui na nossa sede estadual Ribeirão Preto, com o presbítero Rafael de Oliveira. E você já sabe o endereço, né, irmão Cleiton? É muito fácil aqui o endereço. Rua Saldanha Marinho, 740, esquina com a Florença de Abreu, 124, onde nós temos estacionamento amplo, próprio e gratuito para você estacionar o seu veículo e cultuar a Deus com mais segurança e tranquilidade. Nós temos também 3 pontos aqui, era 4, mas vamos falar dos 4. 4 pontos de referência. Nós estamos aqui quase de frente ao antigo restaurante popular que nós chamávamos e era um restaurante, ainda é, só que mudou de lugar, restaurante popular, né? Bom Prato. Então, nós estamos aqui, descendo na Florença de Abreu, nós temos o terminal de ônibus. Alinhado com o terminal de ônibus, nós temos o Mercadão. E ao lado esquerdo do Mercadão, nós temos a Rodoviária Municipal. Muito fácil, muito conhecido, bem no coração aqui da cidade de Ribeirão Preto.

0: 14h33.
1: Muito bem, queridos ouvintes, é isso aí. Falando em bênção, hoje eu quero lembrar vocês que também tem culto nas regiões. Nas regiões locais aqui vai ter também vários cultos neste mesmo contato sobre o mover de Deus. O mover de Deus é sobre todas as localidades da Igreja Pentecostal Deus e Amor. Então hoje temos cultos ali em Jardinópolis também. Ali em Jardinópolis vamos estar na sede central hoje, na responsabilidade do presbítero Edson Coutinho, na quarta-feira do Mover de Deus. Você não pode perder essa noite, culto que tem sido maravilhoso, culto de bênçãos, culto de milagre, onde Deus tem operado vários milagres. Avenida Bligiadori, no número 750, em Jardinópolis. Você que é da região aí de Jardinópolis, vamos estar lá, eu mesmo, cooperador Cleiton Damasceno, da cidade de Brodowski, estarei trazendo uma palavra de Deus para os seus corações nesta noite. Às 7h, eu te espero. Avenida Pligiadori, número 750, na sede central de Jardinópolis. Venha para cá, traga mais um e também a sua família para receber a tua vitória.
2: Ele deu alegria e paz também.
3: É isso aí, irmão Cleito. Eu quero aproveitar aqui a oportunidade para convidar também todo o povo querido da cidade de Luiz Antônio. Hoje pela manhã estava ali o presbítero Adilson, a minha esposa, a irmã Maria do Socorro, a irmã Raquel, enfim, a irmã Cláudia, uma equipe de irmãos e irmãs cultuando a Deus na manhã de quarta-feira do Grande Mover de Deus. E logo mais às 19h é o início do segundo culto do dia de hoje, da quarta-feira, do Grande Mover de Deus, na nossa sede setorial Luiz Antônio, na rua Dom Pedro I, 832, no Jardim Bandeirante, na cidade de Luiz Antônio. Você é nosso convidado também, todo especial, na noite de hoje. Irmão Cleito, agora nós vamos estar falando a respeito do batismo, né? O batismo está chegando o dia, não é? Está chegando a hora e eu creio que Deus vai estar... Esse dia é o dia do aumento, né, das almas na Igreja Deus é Amor. É o dia do aumento, é o dia da multiplicação. Aonde tem 100, vai batizar 10, vai ter 110 na Santa Ceia e perseverando a vinda do Senhor Jesus. Que lindo, hein? Então, eu creio que a vitória vai ser completa, irmão Cleito. A nossa chamada aqui já está na agulha e eu creio que a vitória vai ser completa em nome de Jesus.
1: É isso aí, presbítero José Mar, e lembrando bem que Jesus ele deixou bem claro no seu capítulo do Evangelho de João, que aquele que não é nascido da água e do Espírito não pode ver a Deus. Então é necessário aí que você desça nas águas, morra para este mundo perverso e ressuscita para a glória de Jesus Cristo. O batismo é interessante e importante para a vida do ser humano, meu irmão. E lembrando também que hoje de manhã aqui, presbítero José Mar já comentou que o batismo são só para aqueles que já estão com uma idade acima de 16 anos, de 15, 16 anos para cima, né, presbítero José Mar? Porque não tem como batizar uma criança, meu irmão, a gente não faz isso, porque é somente os adultos que eles cometem os seus atos pecaminosos e está em sã consciência. Então as crianças, os nenês, não têm essa consciência. Então só batizamos adultos. E já estamos nos preparativos aí, pastor José Mar, para esse batismo que vai acontecer lá na cidade de Batatais, lá na Cachoeira. É um centro lá muito conhecido por a Cachoeira, descendo ali a Avenida do Vixe. É mais conhecido como Vixe, aquele bairro que desce, tem aquela avenidinha lá que o povo batataense já conhece, e é por ali que vai acontecer o batismo nas águas. lá mesmo, na Cachoeira, vamos estar centralizado lá, reunidos, todos nós da sede estadual de Ribeirão Preto, toda a região, vai estar os pastores, os presbíteros, com as almas que vão ser batizadas. Então você não pode perder, o dia é neste domingo, dia 27 de setembro, onde está acontecendo a nossa grande concentração de batismo para aqueles que querem ser batizados no nome do Pai, no nome do Filho e do Espírito Santo de Deus. Então você tem esta oportunidade aí de comparecer conosco ao batismo dessas almas. Venha conosco lá em Batatais, no centro lá da Cachoeira. Lá na Cachoeira vamos estar batizando as almas lá. Deus venha abençoar e consagrar essas almas nesse dia, em nome do Senhor Jesus.

Atenção, atenção, atenção, todos os nossos irmãos novos convertidos. Está chegando o grande batismo nas águas. Atenção, atenção, toda a região de Ribeirão Preto. O batismo nas águas está se aproximando. E dia 27 de setembro, às 8 horas da manhã, o nosso batismo estará acontecendo no Parque Náutico em Batatais, isso mesmo, na cidade de Batatais, no Parque Náutico, no dia 27 de setembro, às 8 horas da manhã. Às 8 horas da manhã, nós já estaremos reunidos em uma só fé para estarmos realizando o grande batismo nas águas. Portanto, pastores, atenção, atenção, todos os pastores da nossa região, ninguém pode perder aí a data do batismo. Nós temos os nossos irmãos novos convertidos que estão aí já se preparando, né, na reta final de preparação para estarem cumprindo com a justiça divina. Atenção, atenção, novos convertidos. Está chegando aí o grande batismo nas águas, hein? Já vai alinhando aí com o seu pastor, os pastores alinhando com os novos convertidos, para todos estarem reunidos em uma só fé no dia 27 de setembro, às 8 horas da manhã, toda a região de Ribeirão Preto estará realizando o batismo nas águas no Parque Náutico em Batatais. Isso mesmo, este é o local, Parque Náutico, na cidade de Batatais, 8 horas da manhã. Nós estaremos nos deslocando da nossa sede estadual das Igrejas Deus e Amor já às 7 horas da manhã. Estaremos já postos ali para estarmos saindo da nossa sede estadual em direção à cidade de Batatais para estarmos então realizando o grande batismo nas águas. Você, querido irmão, querida irmã, que é novo convertido, vai se batizar, é da região aqui de Ribeirão Preto, você que não tem aí como se deslocar até o local do batismo, né? Nós estaremos nos deslocando com a caravana, portanto, desça aqui para a nossa sede estadual, não são muitos lugares, mas já entre em contato, já garanta aí o seu lugar para você ir conosco de caravana para o batismo. E os demais irmãos que vão estar se deslocando de carro para o local do batismo, sair com antecedência, para nós iniciarmos ali cedo o batismo e terminarmos cedo também o batismo nas águas. Parque Náutico em Batatais, 8 horas da manhã, o batismo dará início. Estaremos saindo da nossa sede estadual às 7 horas da manhã com a caravana. Venham estar conosco, povo de Deus, que quer contemplar o que Deus vai estar fazendo, o que Deus vai estar realizando. Todos estão convidados para acompanharem aí o batismo, os familiares dos nossos irmãos novos convertidos, que estarão descendo as águas batismais. Se programe para estar junto ali com o seu irmão, né, novo convertido que vai descer as águas. Eu tenho certeza que vai ser de grande valia e alegria para a vida de ambos, né, dele, de vocês. Vai ser lindo o que Deus vai estar fazendo. Eu quero lembrar a todos os irmãos novos convertidos para não se esquecerem de levar uma troca de roupa e também toalha, isso mesmo, pois após você descer as águas, você vai ali se trocar, se enxugar, se trocar, né, no local apropriado ali que vai estar já preparado. Então não esqueça a troca de roupa. E vamos juntos para o grande batismo nas águas, dia 27 de setembro, no Parque Náutico em Batatais, 8 horas da manhã.

0: Muito bem, você escutou o pastor Robson na chamada do batismo ali no Parque Náutico, na Cachoeira. Agora vamos para outro chamado, porque aqui é só notícia boa a todo momento. Vamos escutar a irmã Arlete no chamado do encontro dos casais.
1: A paz do Senhor, irmã Arlete, você tem um convite especial para os ouvintes?
2: Paz do Senhor. Todos nossos ouvintes, eu quero aqui aproveitar essa oportunidade e convidar vocês para o dia 31 de outubro, onde nós teremos aqui nossa sede, nosso encontro de casais, que será uma bênção para a nossa edificação conjugal, para o nosso relacionamento, onde estará aqui conosco o nosso pastor, Gessé Ávila, que estará vindo ali de São Paulo, para ministrar a palavra do Senhor a todos os casais. Será no dia 31, será no sábado, pela noite. E também, na sequência, nós estaremos fazendo também um jantar comunitário a todos os casais que quiserem participar e que fizerem as suas inscrições. Então, nos procure, fale conosco aqui que a gente vai estar dando as orientações para você que deseja participar do encontro de casais e do jantar, né? Aqui em nossa sede. E o tema, as cinco linguagens do amor. Então, será que você sabe a linguagem da sua companheira, do seu companheiro? Então, vem aí para participar, para você poder estar aí tratando o seu relacionamento, trabalhando, para que nós sejamos edificados, né? E é sempre bom nós dedicarmos esse espaço, esse momento da nossa vida, para que o nosso relacionamento seja fortificado, né? Fortalecido pelo Senhor. Então, que Deus abençoe a todos vocês e participe conosco.
1: É isso aí, ouvintes, está aí o convite da nossa irmã Arlete no dia 31 de outubro, hein? Você marca na sua agenda com tempo hábil para você comparecer, para você vir aprender de Deus, aprender como você pode ter um casamento abençoado, como você pode ter uma família alicerçada na rocha, que é Jesus Cristo. Deus abençoe, amados ouvintes. Deus abençoe, estúdio. É com vocês. Fiquem na paz do Senhor Jesus.
3: Quatorze horas e 47 minutos.
4: Aí está, amados e queridos irmãos e ouvintes, o convite todo especial para o encontro de casais, não é? São, como é que é o tema aí, o irmão Cleito, né? Cleito, é os cinco, me falhou agora na memória. São cinco itens que o amor vai, olha, vai ser uma coisa muito profunda, hein? É isso mesmo. E o homem e a mulher, o casal, vai ter que ficar realmente ali. Nós vamos aprender com o nosso querido irmão pastor, Gessé Avilar, não é? Vai estar aqui conosco, o casal também, claro, a esposa dele, e vai estar nos ensinando, né? Dando um, pastor, mas nós já, eu já sou velho, eu já sou pai de família, eu já sou isso, aquilo. Eu acredito assim, eu não sei se é a minha fé, ela que cada dia, nós temos um aprendizado, cada dia, nós não sabemos de tudo, nem eu, é o que eu digo sempre para alguém, né? Eu tiro por mim, nunca queira dizer que sabe tudo, porque nós não sabemos, né? Nós não sabemos, nós não temos um conhecimento, pode ser profundo, mas nós ainda falta alguma coisa. O jovem rico, ele deparou-se com Jesus, e ele era conhecedor, ele sabia, de tal forma que ele tinha um entendimento que ele sabia de tudo, conhecia tudo, só que Jesus conhecia mais do que ele. E disse para ele, quando ele achava que não faltava nada, Jesus disse, falta ainda uma coisa. E nessa coisa que Jesus disse, falou que falta uma coisa ainda, ele virou as costas para Jesus e foi embora. Então, nós precisamos aprender mais e mais é o nome de Jesus. Que dia é? 31 de outubro, isso mesmo, aonde nós vamos estar neste encontro de casais.

0: 14 horas com mais 50 minutos, 10 minutinhos nos separa para as 15 horas. 15 horas nós vamos estar ali já no altar das orações. Daqui a pouquinho mais a oração, agradecendo a Deus por mais esse horário aqui de programação local, né? É o nosso irmão Cleito aqui conosco. Deus abençoe. Vamos daqui a pouco fazer mais uma oração em favor do amado ouvinte. Irmão Cleito, tem algum ouvinte que mandou alguma oração, algum pedido aí, pra gente estar orando, a gente estar intercedendo aqui em oração por ele, irmão Cleito?
1: Tem sim, presbítero Josemar. E olha, tem pessoas aqui já pedindo a sua oração, viu? Aqui estamos com Davi Ferreira. Davi Ferreira, Deus abençoe a sua vida e a sua família. O Walter também dos Santos, Walter dos Santos Fernandes. Deus alcance a tua vida, meu irmão, com graça e grande misericórdia. Luiz de Catanduva, Deus também abençoe em nome de Jesus. Que o Senhor seja abençoado pelas mãos do Espírito Santo. Também a Regina Salles, ela disse, olha, eu moro na Fazenda Palmeira. Deus abençoe a sua vida, irmã Regina, alcance a tua família e que dê grandes vitórias para a vida de todos vocês. Deus está no controle, fica tranquilo que já já o Senhor vai dar claridade, já já o Senhor vai dar prosperidade e já já o Senhor também vai dar aí as suas bênçãos sobre a vida de vocês. Estão todos abençoados. Seja alcançado pela graça divina do Espírito Santo de Deus.

E agora, amados e queridos irmãos, junte-se a nós, porque agora é a resposta. Nós vamos orar. E a resposta da oração, porque a vitória vai ser completa em nome de Jesus.

0: Vamos agora preparar, amados e queridos irmãos, para a oração. A oração é a chave da bênção e da vitória.
1: Elevo os meus olhos para os montes, de onde me virá o socorro? O meu socorro vem do Senhor, que fez os céus e a terra. 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
0: Glorioso Deus, maravilhoso e eterno Pai, Senhor. Aqui estamos, meu Deus, para te agradecer por mais uma hora de programação local, por mais um momento especial, Pai, aonde as pessoas que já enviaram seus pedidos de oração, que está aqui no tablet, pelo WhatsApp, Senhor, que o Senhor venha abençoar a cada um deles, que sejam irmãos ou irmãs, que o Senhor venha abençoar de uma forma maravilhosa e gloriosa. Pai, obrigado, Senhor, por mais um momento especial que o Senhor nos concedeu na Tua presença e aqui também, Senhor, pelos microfones desta emissora. Abençoa e dá vitória para os Teus filhos, para as Tuas filhas. Eu apresento agora a minha vida, a minha família, a minha esposa, meus filhos, minhas filhas, meu genro, minhas noras, meus netos, minhas netas. Abençoa, Pai Celestial, e dá grande vitória. Ó Deus, confirma agora, eu oro pelos enfermos, pelos desenganados, pelos que estão hospitalizados, pelas pessoas carentes, pelas pessoas menos favorecidas. Eu oro por eles agora. Ó Deus, eu apresento, ó Pai, os presidiários. Eu apresento os jovens que estão presos na Fundação Casa, moradores de rua, enfim, Pai. Eu apresento a todos agora. Este é o meu pedido, em nome de Jesus. Abençoa, Pai, o trabalho de hoje à noite. Usa o Teu servo, o presbítero Rafael de Oliveira. Que o Senhor venha conceder a grande vitória, Pai. Abençoa cada um de nós, a todos os comunicadores dessas emissoras, a programação A Voz da Libertação, que seja aqui, que seja no Templo da Glória de Deus, que seja nos estúdios principal. Ó Deus da sede mundial, abençoa todos, em nome de Jesus. Eu oro pela diretoria deliberativa, pela diretoria executiva, eu oro pelo presbitério, diaconato, eu oro por todos os ministérios. Ó Deus, abençoe e dá grande vitória. Este é o meu pedido aqui agora, em nome do Pai, do Filho e do Espírito Santo de Deus. Amém e amém, Senhor Jesus. Graças a Deus, meu muito obrigado, que Deus o abençoe a todos. Vocês estavam na programação local. A programação em si, ela não vai acabar, não é? Ela é 24 horas no ar. Apenas nós vamos agora passar para os nossos queridos irmãos comunicadores dos estúdios em São Paulo, capital, aonde na sede mundial também está o clima é de avivamento. O clima é realmente de bênção, de vitória. E nós chegamos ao final aqui, mas nós vamos também estar no altar das orações, glorificando e exaltando o nome do Senhor. Que Deus abençoe. Programa Voz da Libertação, órgão oficial da Igreja Deus e Amor, com a sede mundial na Avenida do Estado, 4568 São Paulo, capital, na liderança mundial da serva de Deus, irmã Erenide Oliveira Miranda. A nossa sede estadual está localizada na Rua Saldanha Marinho, 740, esquina com a Florêncio de Abreu, 124, na responsabilidade estadual do homem de Deus, pastor Robson Santos. E aqui nos estúdios está eu e o nosso querido irmão cooperador Cleiton, que vai ter aí a sua agradecimento ao amado ouvinte, né? Despedirei com a paz, irmão Cleiton.
2: É isso daí, faço das minhas palavras as mesmas palavras que presbítero José Mar. Está sendo uma bênção esta programação. Muito obrigado você, querido ouvinte, que está conosco aqui todos os dias, escutando a voz da libertação. Que Deus possa alcançar a sua vida e te, em nome de Jesus Cristo, abençoar, prosperar e realizar os desejos dos seus corações. Muito obrigado vocês que estão participando desta programação. Quem vos despede, sou eu mesmo, fico por aqui e vocês vão seguir a programação com os homens de Deus aí. Sou eu mesmo, irmão Cleiton Damasceno de Brodowski. A paz do Senhor Jesus, que Deus venha abençoar a sua vida.
0: Graças a Deus, que Deus abençoa. Deus abençoe, amado ouvinte. Fiquem todos na paz do Senhor Jesus. Quem vos despede, teu irmão em Cristo, o presbítero Josimar. Fica com Deus, porque eu estou com ele. E que Deus o abençoe. Nós vamos voltar, hoje é quarta-feira, vamos voltar na segunda-feira, das 16 às 18 horas. Só que eu estou realizando a programação ali diretamente de Luiz Antônio. Que Deus abençoe. Fiquem todos na paz do Senhor Jesus.

0: Só enquanto se pode achar, né? Invocar enquanto ele está perto.
1: Então é tempo de buscar Deus.
0: Exatamente.
1: Quem estiver nos ouvindo agora, nos assistindo pela live, tem que vir depressa para a sede mundial.
0: Exatamente. É, não, mãe, toda quarta-feira eu venho buscar aqui.
1: Não pede uma quarta-feira.
0: Não pede. Porque aqui é lugar de nós se alimentar.
1: Sim.
0: Você vem com fome, sai com a barriga cheia.
1: Sai farto.
0: Exatamente.
1: Ô Paulo, bom ter sido abençoado nas quarta-feiras.
0: Então, essas campanhas é abençoada, graças a Deus, é abençoada.
1: Deus tem te abençoado em todas as áreas.
0: Todas as áreas, minha família, tudo. E a vez que eu quero contar é que meu filho trabalhava, ele trabalhava em loja, né?
1: Sim.
0: Ele trabalhava numa loja assim, 3, 4 meses, aí mandava ele embora por causa de que ele era fraco nas vendas e aquilo. Eu falei pra ele, não se preocupe não, que Deus vai sustentar você. Eu fiz um voto, peguei aquele envelope amarelo de livro.
1: Fiz um voto com Deus?
0: É, fiz um voto e cumpri com aquele voto. Hoje, graças a Deus, ele está com 3 anos na fé.
1: Glória a Deus, completou hoje 3 anos.
0: Exatamente. Aí, quando foi a semana, o mês passado, ele falou para mim, pai, vou falar uma coisa para você. Aí eu já fiquei, a prima mandou você embora. Não, pai, eu peguei um cargo de gerente agora eu sou gerente da loja.
1: Deus honrou ele.
0: É, olha, chega a me arrepender.
1: Através do voto, através do propósito com Deus aqui na quarta-feira, hoje ele foi abençoado, agora virou gerente.
0: Hoje ele é gerente da loja. E olha, eu não tenho palavra para agradecer a Deus, meu irmão.
1: Diga seu obrigado, Jesus.
0: Só agradeço, obrigado, Jesus. Obrigado por essa oportunidade que o Senhor me deu e deu para minha família. É nobre de Jesus.
1: Amém. Deus abençoe, irmão Paulo. Pai do Senhor, bom culto, viu? Amém. Deus te abençoe a sua casa, a sua querida família. Está aí, queridos ouvintes, internautas, o povo recebendo bênção. Nosso irmão Paulo fez um voto com Deus em favor do seu sobrinho. Hoje ele está abençoado pelo Senhor e Salvador Jesus Cristo. Venha você também nas quarta-feiras, tanto às 9 horas da manhã, pastor Milton de Almeida, e às 15 horas daqui a pouco, presbítero Fabrício Beata, ministrando a poderosa mensagem da palavra de Deus. E agora nós vamos ir direto para o púlpito, porque o presbítero Ribaí.
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5: Deus é amor. 15 horas e 2 minutos.
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1: Ligação 15 horas e 5 minutos.
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28: Em nome de Jesus, diga amém. Quem orou com fé pode bater palma da glória. Se assente, meus irmãos. assim, assente, batendo palma e adorando a Deus assim, ó. Jesus é bom, é bom, é bom, até demais, ninguém sabe agradecer. Jesus é bom, é bom, é bom, até demais, ninguém sabe agradecer. As obras que Ele faz, canta, quem crê em Deus. As palmas, as palmas, as palmas, curar os enfermos e expulsar Satanás, aleluias.

0: diga amém. Quem crê que Jesus está aqui, diga glória a Deus. Jesus tem uma bênção para você. Quem quer essa bênção mais rápido possível, levanta as mãos e dá um glória para Jesus. E para receber esta bênção, queridos irmãos, é só glorificar a Deus. A Bíblia diz que aquele que glorifica, alcança. Quem crê que Deus tem algo para te entregar? A Bíblia diz que um homem foi morto, queridos irmãos, comido de bicho, porque não deu glória a Deus, não glorificou a Deus. Mas quem veio para glorificar a Deus? Quem veio? Nós vamos receber o Bruno, que vai louvar a Deus. Já prepare a sua fé, porque daqui a pouquinho, cantor Ivan Luiz também já está conosco. Quem veio para adorar a Deus por tudo que Deus tem feito? Quem veio? Quem é grato a Deus por tudo que Deus tem feito? Diga glória a Deus. Então vamos receber o Bruno com palmas e glória para Jesus.
1: Ô, glória. Cumprimento o povo de Deus com a paz do Senhor Jesus. Glória a Deus. Quem já sente a presença de Deus aqui neste lugar? Aleluia. Vamos louvar ao Senhor.

pode glorificar a Jesus aí, levante as mãos e dê glória. Mais alegre as palmas para Jesus. Glória a Deus. É um prazer estar aqui com os irmãos para adorar a Deus. Quem vem adorar a Deus, levante as mãos comigo. A paz do Senhor, povo de Deus. Quem é de Jesus, diga eu sou de Jesus. Eu sou de Jesus. Os meninos da banda é de Jesus. Os pastores são de Jesus. Nós estamos aqui para adorar a Deus. Porque digno de adoração e louvor é o Rei Jesus, não é isso, igreja? Então vamos começar louvando a Deus com o hino O Céu Desceu, Rodrigo, por favor. Do novo CD, Levanta e Vence. Eu quero avisar para os irmãos, tem um novo videoclipe ao pé do rádio Chorei. Quem lembra desse louvor? Tá muito bonito, irmão. Foi feito lá em Guararema, no aniversário dos 2 anos do Sertão Evangélico. Depois os irmãos dão uma olhadinha no YouTube lá. Ivan Luiz ao pé do rádio Chorei. Tá muito lindo para Jesus. Tudo é para a glória de Deus, né, irmãos? Vamos lá. Vamos adorar a Deus. Esse também está em vídeo, filho. É do novo CD, Levanta e Vence. Boas palmas para Jesus. O povo já está descendo.

ficar triste? Na presença de Deus, adorando a Deus, quem pode levantar as mãos e dar glória? Isso. Quem não lembra, quem lembra do saudoso missionário Davi Miranda? Porque quando o povo só batia palma, dizia, mas os irmãos só batem palma, tem que dar glória a Deus também, né? Quem pode dar um glória para Jesus? Vamos ficar de pé mais uma vezinha, vamos? Por favor. Quem veio adorar a Deus vai dando glória. Jesus está voltando, igreja. Temos que estar preparados para a volta de Jesus. Quem está esperando Jesus? Toda igreja de pé adorando a Deus comigo. Quem ouve o programa Voz da Libertação? Vamos cantar o hino ao pé do rádio, chorei. Tem muitas pessoas pedindo para eu cantar os hinos antigos, né? Ficou marcado, então vamos adorar a Deus. Você não quer cantar comigo, Bruno? Canta aí, solta a voz também, faz a segunda voz. Bruno tem uma voz abençoada também, viu, Bruno? Vamos lá, vamos adorar a Deus, ô Rodrigão. Por favor, filho, ao pé do rádio, chorei. Na versão original mesmo, tá bom, filho? Pode ser do CD original. Aleluia, para a glória de Deus. Quem veio adorar a Deus, levante as mãos comigo e dê glória. Parece que os irmãos estão mais animados. E as irmãs que vêm adorar a Deus, dá glória. Ih, meu Deus do céu. Brincadeira, irmãos. É para adorar a Deus, né? Solta a voz, povo de Deus. Quero ouvir vocês.

0: pastor? Pastor Rivaí Silva.
1: Aleluia.
0: Já estou sentindo a presença do Espírito Santo nesse lugar.
1: Aleluia. Deus abençoe, cantor Ivan Luiz. Quem crê que Jesus está aqui, diga glória a Deus. Queridos irmãos, eu quero fazer uma oração com vocês. A oração para Jesus livrar nossa família. Quem crê que Jesus pode livrar? Quem tem passado batalhas com a sua família? Quem tem passado? Quem tem passado? Todos nós enfrentamos grandes batalhas, mas nós colocamos nas mãos de... E Deus tem dado vitória para nossa família, tem ou não tem? Então eu quero entregar para vocês o voto do livramento. Daqui a pouquinho, pastor Kleber de Oliveira, ele vai fazer a oração. A oração, livra-me do mal. Quem quer que Deus te livre e livre a sua família também? Quem quer? Porque o diabo, ele é covarde, irmão. Contra você, ele não vai lutar, mas ele vai lutar contra a sua família. Diga, queima ele, Jesus. Diga, queima ele, Jesus. Então nós vamos fazer esta oração já com o voto do livramento nas mãos. Pode passar, queridos irmãos. Todo mundo vai pegar o voto do livramento, vai colocar o nome da sua família e vai colocar nas mãos. E você não vai entregar agora, você vai entregar daqui a pouquinho, na hora que o pastor Kleber for fazer esta oração. Quero ver toda a igreja com o voto do livramento nas mãos agora. Nós vamos entrar em batalhas agora. Nós não vamos perder a nossa família para o diabo. Diga, queima ele, Jesus. Já fica em pé com o voto nas mãos que nós vamos expulsar agora. Todos os planos do diabo vai cair por terra, diga, vai cair por terra, vai cair por terra. Quem crê assim, diga glória a Deus. Eu já estou com o meu aqui, quem já pegou o seu, já levanta para Deus, já levanta para Deus que nós vamos orar agora. E nesta oração, Deus vai visitar teu filho, tua filha, teu esposo, tua esposa, tua casa, teu tio, teu avô. Deus vai visitar. Quem crê que Deus visita, diga glória a Deus. Quem crê que Deus visita, diga glória a Deus. Levanta para Deus e diga, livra minha casa, Senhor. Não, está fraco e feio, tem que ser com fé. Diga, livra minha casa, Senhor. Tem que ser com fé, meu irmão. Diga, livra minha casa, Senhor. Levanta o voto, que coisa linda, meu Deus do céu. Que multidão com o voto do livramento e o diabo com a cara arrebentada no chão. Os planos do diabo já caiu por terra. Diga, queima ele. Levanta o voto e começa dando glória, glória, glória. É para orar em favor da família agora. Ora em favor da tua casa. Ora em favor dos teus filhos. Isso, clama, clama, clama. Senhor, meu Deus, estamos orando pela família brasileira, pelas famílias do mundo inteiro, Senhor. Eu oro por esta família que estava passando por um processo difícil. É uma batalha, é uma guerra, meu Deus. Mas agora eu creio na vitória. O teu povo crê, meu Deus. Como disse Josué, eu e a minha casa serviremos ao Senhor. Olha o teu povo na fé, meu Deus. Olha o teu povo suplicando. Olha o teu povo orando. Oricalabasturianda lá para calabasteia. Não deixa, meu Deus, o inimigo destruir esta família. Não deixa, meu Deus, o inimigo destruir esse casamento. Não deixa, Senhor, o inimigo destruir a juventude, o futuro desta nação. Nós estamos entregando nas tuas mãos agora. Meu Deus, Josué disse, eu já escolhi, eu e a minha casa serviremos ao Senhor. Livra a nossa casa, livra a nossa família. Os nomes, meu Deus, que estão sendo apresentados a ti agora, orianda lá para Calabasiria Lamasté. Meu Deus, o Senhor protege, o Senhor livra, meu Deus, o Senhor guarda, ó Deus, estende as tuas mãos e garante o teu milagre, em nome de Jesus, diga amém. Ainda em pé, não se assente, levanta as duas mãos livre para adorar a Deus, levanta as duas mãos, guarda o voto bem guardado. Você não vai entregar agora. Você vai entregar daqui a pouquinho, na hora que o pastor Kleber for fazer a oração. Levanta as duas mãos como profeta de Deus. Levanta. Levanta as duas mãos como homem e mulher abençoado por Jesus. Levanta o mais alto que você pode levantar. Vamos receber o consagrado homem de Deus com palmas e vitória. É palmas e vitória, é palmas e vitória.
2: Oh glória, oh glória, oh glória, oh glória, pode glorificar, pode adorar a Ele, toda honra, todo louvor, toda adoração seja dado a Ele. Cumprimento a todos com a paz do Senhor Jesus. Saúdo a todos com a paz do Senhor Jesus. Levante as mãos, diga comigo, meu Deus, eu te agradeço, porque a vitória que a minha alma necessita já foi preparada pelo Senhor. Queridos ouvintes que nos acompanham pelas emissoras e também através da MFM pelas redes sociais, neste domingo pela manhã, nós teremos o grande batismo nas águas. Eu estarei lá com os pastores, equipe interna, presbíteros, para deixarmos o coração do papai feliz. E você, novo convertido, saiba que esta igreja está orando por ti. Levante as tuas mãos. Tá chorando por quê? Se você tem um Deus. Vamos, Bruno.

0: Quem recebe, diga eu recebo. Já vamos continuar com adoração. Livro do profeta Jonas, capítulo 2. Entre o livro de Miqueias, entre o livro de Obadias, busque lá, Obadias. Entre o livro de Obadias, entre o livro de Miqueias, está o livro do profeta Jonas. Hoje Deus vai falar contigo. Você não vai sair daqui. Bruno, Deus já está falando comigo. Não, eu nem preciso agora de outro. O louvor está falando comigo. Quem está sentindo Deus falando contigo? Quem sentiu Deus falando contigo quando Ivan Luiz estava adorando? Daqui a pouco ele vai adorar mais. Quarta-feira é a quarta-feira do grande... Não, eu acho, é esse frio. Só pode ser essa neblina. É quarta-feira do grande... Do mover de Deus, é do grande, grande, grande mover de Deus. Capítulo de número 2 diz assim, versículo 7, capítulo 2, versículo 7, é breve, é rápida, porque nós vamos orar pelos milagres, por revelação e pelo mover de Deus no seu estado e na sua condição, para você sair daqui saltando, louvando, adorando, aleluia, o santo nome do Senhor. Diz assim, livro do profeta Jonas, capítulo 2, versículo 7. Nem tudo no livro do profeta Jonas é tragédia. Nem tudo no livro do profeta Jonas é luta. Nem tudo no livro do profeta Jonas é ressentimento. Nem tudo no livro do profeta Jonas é repreensão. Tem sinais especiais de Deus nele. Diz assim, capítulo 2, versículo 7. Quando desfalecia em mim a minha alma, eu me lembrei do Senhor. Diga comigo, eu me lembrei do Senhor. E entrou a ti a minha oração. Repita comigo, e entrou a ti a minha oração. No templo da tua santidade, os que observam as vaidades vãs deixam a sua própria misericórdia. Os que observam as vaidades vãs deixam a sua própria misericórdia. Mas eu, diga comigo, mas eu te oferecerei sacrifício com a voz do agradecimento. O que votei, pagarei ao Senhor. Do Senhor vem a salvação. E conclui, falou pois o Senhor ao peixe, e ele vomitou a Jonas na terra. Levante a tua Bíblia, levante a palavra de Deus. Agora você vai cantar com o Bruno, você vai louvar. Hoje não é dia de lamentar. Levante as tuas mãos, diga comigo, meu Deus, toda lágrima, todo pesar, toda angústia, remove agora a minha vitória, a minha salvação, as minhas bênçãos vêm do Senhor. Aleluia. Oh, glória.
1: De onde você veio e aonde que você chegou?

0: queridos, tem algo acontecendo aqui dentro deste lugar. Tem algo acontecendo na tua alma e você ainda não percebeu. Fecha os teus olhos. Fecha os teus olhos. E agora você vai começar. Isso, seja sentado de pé na casa, no lar, seja no trabalho, aonde você estiver, se você não pode fechar os olhos, abre os olhos da sua percepção. E comece a derramar diante dele a tua gratidão e diga obrigado, Senhor. Obrigado, Senhor. Obrigado, Senhor. Obrigado por ter me guardado. Obrigado por ter me livrado. Obrigado por ter tirado do meu pé da rede, obrigado por ter fechado a sepultura, obrigado te calamassuri alamaia, ele mas se clama alamassuri alamaia, ele me canda alamas te canda alabaia. Senhor, te adoramos, te louvamos, te engrandecemos, Pai, porque entendemos a tua palavra, porque temos a tua palavra, porque estamos na tua casa, porque o Senhor está em nós aqui neste lugar, porque diz as escrituras que onde estão dois ou três reunidos em teu nome, ali está o Senhor no meio deles, Pai. Que ninguém deixe passar desapercebido a tua revelação, a tua palavra. Senhor, muda a nossa visão, a nossa percepção. Demanai, clamai. Pai da glória, só o teu mover pode fazer. Mandará basúria. Te calamandará, mandará, mandaraia. Oribiclamaia, lamantorimi alamaia. Que coisa tremenda. Oh glória. Aleluia. Queridos, pode tomar os seus assentos e vamos dar a Deus uma forte, uma gloriosa, uma calorosa. Glória, glória, glória. Ele é digno de ser louvado. Louvemos a Ele pela sua palavra. Louvemos a Ele. Adoremos a Ele. Irmãos, nós entendemos pelas Escrituras. Atento, pode tomar os seus assentos. Ouvintes que estão em casa, dê uma pausa para que a palavra de Deus possa ser semente poderosa para mover no teu ser. Tem pessoas que ele não dá ouvidos, ele escuta, entra pelo um ouvido e sai pelo outro. Ele já ouve querendo sair e ele não entende o que a palavra de Deus ela quer trazer. Nós entendemos que todo sofrimento de Jonas acontece justamente não porque Deus não quer fazer dele um instrumento, não porque Deus não ama Nínive, mas porque ele ouve a palavra de Deus, e a Bíblia diz que ele, como um verdadeiro ninho, ou como uma criança espiritual, resolve a obedecer o seu querer, a voz do seu coração, e a Bíblia diz que ele então vai para um outro caminho. Você precisa entender que seja o caminho em que você está, Deus sabe usar tudo à sua volta para te abençoar. Deus sabe usar, e alguém pode até questionar, pastor, Deus não está na tempestade, está. A Bíblia diz que Deus está no vento, a Bíblia diz que Deus está no fogo, a Bíblia diz que Deus está nos abismos, a Bíblia diz que Deus está no profundo, no íntimo, no oculto do coração dos mares. A Bíblia diz que Deus está nos céus, entre as estrelas. A Bíblia diz que ele está poderoso, glorioso, assentado entre os querubins. A Bíblia diz que ele está em todo lugar, no livro de Salmo 139, para dar a conhecer o poder da sua onisciência. Mas mesmo estando Deus em todo lugar, o homem tem aquela mania de buscar caminhos justamente para se ajustar ou se moldar à sua vontade, ao seu querer. Quando Jonas está orando, a Bíblia diz que ele está colocando diante de Deus o desespero da sua alma, a angústia do momento que ele está vivendo. Mas mesmo angustiado, a Bíblia diz, a prisão aprisionado não é no ventre do peixe, nas suas escolhas, mesmo estando ele no profundo do abismo, não porque Deus não quisesse livrá-lo, mas porque ele tem que viver este momento, porque Deus usa tudo e a todo momento para cumprir em nós a sua vontade quando nós estamos no caminho e até fora do caminho. Diga comigo: no caminho e até fora do caminho. Quantos que estão aqui, Deus foi te buscar na casa, Deus foi te buscar nas drogas, Deus foi te buscar no cárcere. Quantos que estão aqui, Deus está dizendo para mim, ele foi te buscar em cima de uma cama de hospital, ele foi te buscar debaixo de uma tribulação infernal, ele foi te buscar em meio de uma tempestade de problemas que parecia que não tinha solução, mas era o próprio Deus naquela decisão usando a tempestade. Diga comigo: Deus usa as tempestades da vida. E nós precisamos entender, tem pessoas que passam por uma tempestade e desfalecem. O que, que o profeta está dizendo? Atento, ouvintes que estão em casa, quando desfalecia em mim a minha alma. Porque quando a tua alma se desfalece, livro de Atos dos Apóstolos, capítulo 26 e até o 27, a Bíblia diz que você não come, que você não bebe, que você perde a esperança, que você olha para os céus e não vê estrela, você olha para o alto e não vê o Senhor que está mais alto do que as tuas possibilidades de enxergar. Mas quando desfalecia a alma de Jonas, a Bíblia diz que ele é alimentado, ele é daquele momento tocado, porque Deus está dizendo: se não houvesse peixe, você já estaria morto. Se não houvesse peixe, este ventre, estas águas, estes profundos mares e as bestas e feras que estão nele agora, já haveriam te destruído, já teriam te consumido, porque Deus usa os grandes peixes também para fazer com que o seu mover se torne realidade na nossa vida. Agora, queridos, nós podemos entender que Deus não está usando somente tempestades. Deus não está usando a realidade confrontadora na vida de Jonas, mas Deus está olhando para o seu desfalecimento. Quantas pessoas já se desfaleceram? E não é porque Deus os desfaleceu. Desfaleceram porque colocaram a esperança em pessoas, colocaram a esperança em profetas, colocaram a esperança em apóstolos, colocaram a esperança em dons que eram usados para ministrar em suas vidas, colocaram as suas esperanças sobre a família, colocaram a esperança sobre o dinheiro, sobre a sua fazenda, sobre o que fizeram, sobre o que queriam fazer, sobre o que tinham, sobre aquilo que lutaram para ter. Mas Deus está dizendo: agora é hora de se lembrar do Senhor. Agora é hora de olhar não para os céus, mas para a sua própria vida e se lembrar do Senhor. Quando desfalecia em mim a minha alma, eu me lembrei do... mas ele tinha esquecido? Esqueceu de Deus. Sabe como a família de Maria e de José... a Bíblia diz que eles esquecem o Cristo, esquecem o Filho, esquecem a própria prole, ele esquece o majestoso de Deus. E há momentos que isso acontece dentro de casa e fora dela. Diga comigo: dentro de casa e fora dela. Há momentos que isso acontece dentro da igreja e fora da igreja. Diga comigo: dentro da igreja e fora dela. Pessoas que acostumam no seu ritmo, eles se adaptam aos seus caminhos, eles se formam ou se deixam formar no lugar onde eles estão e eles se esquecem de tudo. Ele se esquece que o caminho que eles estão tem uma razão, é Deus. Ele se esquece que a vida que recebeu veio de Deus. Eles se esquecem que viver para obedecer é o melhor que a nossa alma pode fazer para continuar diante dele em vida. Agora eu te digo, ele havia se esquecido de Deus? Não, claro que não. Se ele estava fugindo de Deus, como você se esquece? Quando tem alguém te buscando, quando tem alguém te rastreando, quando tem alguém te querendo, você se esquece? Um dia uma senhora chegou e disse, pastor, eu estou perturbada, pastor, eu estou angustiada, eu estou em um estado abalado tão grande, eu não como bem, eu não durmo bem. Ela disse, por quê? Pastor, eu tenho que viver fugindo de uma pessoa que aonde eu estou, ele está. Eu digo, minha irmã, e me diga, está aqui essa pessoa, vamos chamar, vamos conversar, vamos ver. Ela disse, não, pastor, eu vejo uma pessoa espiritual. Opa, mudou tudo. Opa, agora mudou tudo. Mudou tudo agora. Se a presença é benigna ou maligna, e a presença é de luz ou é de trevas, e esta presença traz paz ou tribulação. Ela disse, eu não sei, pastor, mas é uma presença comigo que tem me atormentado. Se repreende. Se eu não consigo me esquecer, eu não consigo fazer outra coisa a não ser pensar aonde ele está, que horas vai chegar, o que vai acontecer, e este estado de expectação está me matando. Ora, se uma presença espiritual que não é divina, que não é bendita, que não é da luz de Jesus ou da parte de Deus, faz você viver em função daquilo, estressado por aquilo, você imagine então a presença daquele que está sobre o mar, mas está no profundo dele, aquele que está na luz inacessível, mas aquele que faz afugentar as trevas, aquele que está como cabeça de todas as coisas. Como é que você pode pensar que a tua alma já se esqueceu dele? Sabe o que disse o salmista? Apegue-se-me a língua ao paladar, resseque a minha alma debaixo da pele e nos meus ossos, se eu me olvidar, ou seja, me esquecer de ti, ó Jerusalém, a minha casa. Do que ele está falando? De Jerusalém? Do lugar onde ele estava em Jerusalém. Não, ele expressava o estado espiritual daqueles que haviam se esquecido de Deus e como consequências foram levados. Pastor, por que ele se lembrou? Porque ele nunca tinha esquecido. Sabe aquilo que você sabe que tem que fazer e não faz? Você tem que concluir e não conclui? Você tem que escolher e não escolhe? Você tem que fazer e não faz? Quem já passou por isso? E está todo dia contigo como se fosse o eu amigo, como se fosse o eu comigo. É isso aqui, ó. Cada degrau que ele descia, cada situação que acontecia, cada vento, trovão, relâmpago, tempestade, o gelo da água, ele sabia que Deus estava se movendo naquela realidade para trazê-lo de novo. Ei, Deus quer você de novo. Alabasi candaraya. Você não tem buscado renovo, mas Deus quer você de novo. Você tem feito tudo o que fazia quando vivia na velha vida, mas Deus está dizendo, eu te quero de novo, eu vou te buscar de novo. A tua alma desfaleceu, não foi por falta de Deus, foi por falta de você viver em obediência ao poder desta palavra. E ele está dizendo, a minha alma vai te buscar de novo. Desfalecia. Se em Atos dos Apóstolos Paulo dizia, ó varões, seria razoável ter me ouvido e não ter partido de Creta. É, agora recomendo eu em Deus que comais alguma coisa, recreais o vosso ânimo, porque nenhuma das vossas almas se perderá. Mas eles não tinham ânimo para comer. Tem pessoa que não tem ânimo para ouvir. Tem pessoa que já não tem ânimo para comer a palavra. Ah, quem vai pregar? Quem vai? Ih! Que desânimo é esse, meu querido? Hã? Aqui não importa quem vai pregar, importa quem vai falar. É quem está falando contigo, é quem está revelando o teu espírito, é quem está ministrando sobre a sua alma, é quem está abençoando o teu ser.
1: Tem pessoa que chega a dizer: por que que você está assim? Ah, caiu sobre mim uma situação terrível. Vamos na igreja. Ah, eu era da igreja. Quem já ouviu pessoas dizer isso? Ah, mas daí eu me cansei, me enfadei. Era todo dia mensagem. O que era para alimentar, agora está sendo usado para focar a distorção da decisão. Perdeu o ânimo. Eu vou dizer para você, não deixe a tua alma desfalecer. A alma de muitos já desfaleceram. Eles estão à deriva. Eles estão à deriva. Eu vejo o mundo à deriva. Eu vejo almas dentro e fora da casa de Deus à deriva, sendo levado pelo vento daqui para ali e de lá para cá. Mas Deus está dizendo: eu não te chamei para ser levado, eu te chamei foi para ser conduzido. Eu não te chamei para ser oprimido, eu te chamei para ser dirigido pelo meu Espírito e pela minha palavra. E tem vidas que chegam ao absurdo de pensar e alimentar o seguinte pensamento: é Deus que está me oprimindo, é Deus que está permitindo, é Deus que está dando liberdade para o diabo me bombardear. Deus está falando contigo, Deus nunca esteve nisso. Deus está operando, Deus está usando clima, Deus está usando tempestade, Deus está usando a fúria desta sociedade, sabe para quê? Para te resgatar, para te tirar de onde você está, para operar o milagre que Ele tem na sua vida, para que não desfaleça a sua alma e para que todo dia a sua vida seja um recordatório de Deus na terra. Diga comigo: todo dia a minha alma será recordatório divino na terra. Não ouça as suas vontades. Todas as forças desta vida lutarão para te tirar do caminho e da direção. Todos os ventos vão soprar o contrário a partir de agora. Ei, eu não estou pregando, eu estou profetizando. Todos os ventos vão soprar de maneira contrária para que você seja levado por eles, para que você se deixe levar. Mas Deus está dizendo: esteja na minha presença, eu estou no barco, eu sei acalmar. Esteja na masurimikandalamaya, esteja na obediência, ninguém vai te arrancar da minha presença. Esteja na obediência, ninguém vai te tirar da minha presença. É mentira, espírito maligno que falou no coração deste novo convertido que ele não vai suportar. Você não tem poder para tirar da presença de Deus aquele que está na obediência da palavra. Permaneça, alamandara calamaia. Eu recebo a palavra como fogo na minha alma. E Deus está dizendo: não, tire este temor do teu coração, é ele que está desfalecendo a tua alma. Tire esta dúvida da tua mente, é ela que está tragando a sua força. Tire este conflito que te faz desobedecer o poder da verdade, é ela que enferma a sua alma. O obedecer só traz saúde, só traz poder, só traz vigor para você. E nós temos que nos lembrar disso hoje. Tu livrastes a minha alma. Diga comigo: tu livrastes a minha alma. Se existe uma coisa que você não pode esquecer: quem livrou a tua alma? Foi o pastor? Quem livrou a tua alma? Foi a igreja? Quem livrou a tua alma? Foi o teu casamento? Hã? Quem livrou a tua alma? Foi a tua família? Alabassuri mikanda labaia. Quem livrou a tua alma? Foram os anjos? Não, eles são ministros de Deus para isto. Foi Deus, sempre foi Deus, sempre será Deus. E ele está dizendo: por que você está vivendo nesta dúvida? Por que você ainda está vivendo nesta incerteza? Eu livrei a tua alma. Não é para ver a tua alma perecer pelas suas vontades, pelas escolhas das suas vãs vaidades. Olha o que ele diz: os que observam as vaidades vãs deixam a sua própria misericórdia. Ele está dizendo: eu quis obedecer o meu querer, eu quis fazer do meu jeito, eu quis ir para Tarsis ao invés de Nínive. Foi vã, foi vaidade, foi vontade que me fez errar. Olha onde eu estou agora. Quem está entendendo? E tem pessoa que pensa que vaidade é batom. Tem pessoa que pensa que vaidade é mini saia. É de pessoa que pensa que vaidade vã é isso aí. Não, isso aí é mau uso da ética. A vã vaidade é abandonar a verdade. A vã vaidade é abandonar a verdade para viver as tuas mentiras. Tem pessoa que ele vem na igreja, ele ouve a verdade, ele sabe da situação, ele reconhece a sua condição, ele está descendo a cada dia, ele está se aprofundando mais na condenação. Mas quando chega a hora da revelação, ele prefere ficar com as suas mentiras do que aceitar a verdade. É verdade ou não é? Aconteceu comigo e aconteceu contigo, foi ou não foi? Foram anos de tempestades, de necessidades, de lutas para você poder entender. Entender o quê? Que são estas coisas em você, em mim, que querem desfazer o plano e projeto de Deus. Qual é este plano? Se mover através de você. Deus não quer se mover através do vento. Deus não quer se mover através das águas. Ele deixou a face das águas. Ele quer se mover através de você. Ele quer se mover através de Kalamassuri Alamaya. Daquilo que você está fazendo, daquilo que você está dizendo, daquilo que você está pensando, daquilo que você está colocando as tuas mãos. Ele quer se mover através disso. Quem está entendendo, diga glória a Deus. E quando eu entendo isso, e as minhas vãs vontades, as minhas vãs vaidades de vida, querem me roubar o quê? Diga comigo, o direito de viver a cada manhã, o renovo da misericórdia. Não é a misericórdia que te deixou, você que deixou a misericórdia. Não é a bondade de Deus que te deixou, foi você que deixou a bondade dele. Um senhor esses dias me escrevia, ele dizia, Deus me abandonou, pastor. Eu estou no fundo de uma cela, eu tenho uma cadeira de roda. Para usar o banheiro eu tenho que me arrastar sobre restos que foram excretados, defecados para chegar até lá.

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2: 16 horas e 2 minutos.
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0: 16 horas e 3 minutos.

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todo sofrimento até agora que eu estou vivendo não foi o culpado o Senhor, foi o culpado eu. Só que agora eu vou me levantar e o meu sacrifício será de louvor ao Senhor. De louvor ao Senhor. Eu vou louvá-lo com a minha obediência, eu vou louvá-lo com a minha oração, eu vou louvá-lo como Paulo e Silas, mesmo estando na prisão, eu vou louvar com as costas intactas ou com as costas chicoteadas, eu vou louvar. Diga comigo, sacrifício de gratidão. Porque o que você sacrifica quando você agradece? O teu eu. Não fui eu, foi Deus. Não sou eu, sempre será Deus. O que você sacrifica quando você realmente levanta a sua voz para agradecer? Você sacrifica as suas vãs vaidades, a sua vontade de falar, a sua vontade de murmurar, a sua vontade de reclamar, porque esse país é isso, porque esse país é aquilo, porque esse país não tem jeito, porque esse país, porque essa igreja, porque esse lugar, porque essa família, porque esse bairro, é assim ou não é? Você tem que sacrificar isso. Leve à morte isso. Leve para o altar do reconhecimento da gratidão. Não. Cada vez que eu viajava, ouça isso, eu murmurava do preço das comidas na rua. Aí eu chegava, aquele banheiro limpo, aquele banheiro cheiroso. Sabe aquele banheiro bem cuidado? Aí você excretava, usava, lavava o rosto, cuspia, tomava quase um banho. Saía, entrava no carro, quando ia pagar o café. Que isso? 10 reais? Uma média? Dez. Me dá um pão de queijo. 12 reais. Não! Meu pai! É os rins. Aí saí daqui. Fui passar uns dias na Europa. Que agora estamos em Europa, não estamos no Brasil, aquele lixo. O Brasil é um lixo. Entendo e não distorço o que eu estou falando. Estou contando a experiência. Agora nós vamos para a Europa. Fui fazer uma viagem da Espanha para Portugal. Quando eu fui abrir a porta do banheiro, até banheiro para os cachorros, as nossas aeronaves vão ter e os ônibus também. Quando eu fui abrir a porta...

coração. Teve que me dar, no mas, que dá tranquilo. Assim daquele jeito dos espanhóis, né? Que dá tranquilo, tchê. Vale, vale. Plá, coloquei uma moeda, abri. Rapaz, já... Aí, né? Escretei, fiz o que tinha que fazer, voltei. Quando chegou na parada, eu disse, graças a Deus, agora vamos de cappuccino. Quando eu olhei, falei, agora eu vou usar um banheiro decente. Quando eu olhei, querido, um banheiro para quase 60 mulheres que tinham sido os carros e o caminhão que tinha parado. Um gordão de suspensório para atender todo mundo, o dos carros e o dos ônibus. E quando eu... Vale, por favor, um caminhão. Hablando mais, que necessita? Eu disse, já não necessito de mais nada. E aí o banheiro tinha uma porta arrebentada e ficava assim, no coisa. Eu disse, Rose, isso aqui é Europa? Ela disse, é Europa. Eu disse, meu Deus, Rosemary. Cadê Brasil? Eu já tô com saudade do Brasil. Disse, meu Deus, aquele banheiro com aquele cheirinho até psh, psh, bom ar. Foi, meu Deus do céu, Rosemary, o café eu não consegui tomar. O banheiro eu não consegui usar. As mulheres sendo expostas umas à outra, aquele banheiro, aquele lixo, tudo fedendo. Falei, se o das mulheres tá assim, eu não vou nem olhar o dos homens. Voltei pro ônibus. Quando cheguei, meu amigo, já desembarquei, eu já estava meio alterado, meio nervoso, sem cafeína, já puxei o carrinho, e craque, craque, cadê o carrinho? Você lembra que eu estou assim, caballero, hay que tener un euro. Meter la moneda, sacar o carrinho, e depois tomar la moneda. Diz que o Rose, eles estão cobrando, daqui a pouco eles vão me cobrar para respirar. O outro falou assim, já foi cobrado quando você entrou na alfândega. Quando sair, você paga. Eu disse, meu Deus. No terceiro dia, eu disse, nega, vamos embora. Vamos sair daqui voando. Eu quero o Brasil. Ué, você não estava murmurando? O Brasil não era um lixo? Hã? O Brasil não era uma droga? Não está tudo caro, não está tudo ruim? Quem está entendendo? É assim que muitos estão vivendo, sem desfrutar o lugar, as bênçãos, a água, o pão e as dádivas, e estão perdendo a vida. E Jesus está dizendo, eu estou te concedendo, louva o meu nome, adore o que eu tenho te dado, você vai ser rico e poderosamente abençoado. Agradeça. Seja grato, querido. Grato. A pessoa que murmura que São Paulo, que é isso, que é aquilo, que é catapatá, que esse é um inferno, essa cidade é um inferno. Quem já ouviu pessoas falando isso? Vai pro sertão do Pernambuco, querido. Vai lá. Vai pro sertão do Ceará. Quando você rodar 10, 20, 30 e não encontrar um copo d'água, tu vai gritar. Meu Deus, que bênção. Água eu tomava na calçada, água eu tomava para quem eu pedi. Ninguém nunca me negou um copo d'água, não, que não nega, que não tem. Não tem. E aí as pessoas dizem assim, eu vou agradecer pelo quê? Olha a vida que você está vivendo. E a verdadeira gratidão é pagar a Deus e tributar a decisão. Quando ele diz, o que votei, eu pagarei. O que, que ele votou? Ele estava morto. O que ele votou? A Bíblia diz em versículos acima que ele estava arriscado da presença. O que ele podia dar? Ele já não tinha mais nada, nem a sua vida. Sabe o que ele votou? Eu quero voltar a ver o trono da tua santidade. Dê-me olhos, dê-me mente para se recordar de ti todos os dias. Eu farei menção na minha meditação de dia, lamaste candaraia, e de noite eu farei menção do Senhor no meu coração. Eu farei menção do Senhor na minha meditação. Eu farei menção do Senhor no meu palavreado. Eu farei menção do Senhor de tudo aquilo que eu tenho colocado como prioridade na minha vida. É isso que ele quer.
É isso que te faz prosperar no caminho.

É isso que inverte a tempestade em bonança e te faz chegar aonde você tem que chegar. Ora calamassuri alamaya. Por que que Deus não ordenou meu livramento, pastor? Por que que Deus não está liberando aquele maravilhoso sustento? Por que que Deus não está dando ordem aos seus anjos, pastor? Olha a tua conduta, olha a tua mente, olha a tua alma. Oh, eu sinto o peso desta palavra revelando o nosso ser. Deus está dizendo, sou eu que vou fazer. Você vai entender quando eu te levantar e te trazer daquela escuridão e daquele abismo que todos diziam que não havia quem pudesse te tirar. Aí você vai glorificar o meu nome. Eu estou pregando para centenas de presidiários e Deus está mandando dizer para eles agora, se você se lembrar do Senhor, ainda este ano estarás nas ruas. Ainda este ano, alabai de candarabassúria. Pastor, mas eu estou com 100 anos de condena. Para Deus é? O nosso problema é pensar que Deus tem que usar aquilo que é favorável e desfavorável para nos abençoar. Deus não quer saber de mar, Deus não quer saber de tempestade. Como diz a pessoa, ele estava no vento, estava no fogo, estava na tempestade. Deus quer estar em você, rapaz. Deus enviou a Jesus Cristo e foi Ele que diz, o maior sinal e o bendito milagre será como o sinal do profeta Jonas. Esta geração quer mãos, esta geração quer pés, esta geração quer sinais, mas eu manifestarei os maiores de todos os sinais para a salvação. Foi Jesus que disse. E é isso que vai ensoberbecendo o nosso coração. Se Deus é Deus, me mostra. Se Deus é Deus, vamos ver se faz. Se Deus... Oh, rapaz, para com isso. Para com isso, mulher. Você ainda vai continuar com esse conto? Se Deus é Deus? Se Deus não fosse Deus, eu não estaria aqui. Você não existiria. Essa igreja não estaria de pé. O nome dEle não seria glorificado por este povo que tem adorado a Ele de dia e de noite. Ele é Deus. O importante não é entender o que Ele é, o importante é entender o que você quer. E eu encerro agora. Preste atenção. Pelo amor de Deus, eu poderia ter começado a mensagem com esta palavra e ter encerrado nela, só isso aqui, de toda a mensagem que você ouviu. O livro do profeta Jonas nos revela um conflito entre o querer de Deus e o querer do homem. Deus queria que Jonas fosse para... Mais alto. Deus queria que Jonas fosse para... Ele não estava só fugindo, mas ele foi para... Deus queria que ele estivesse aonde? Na obediência, e ele estava na... Você vai enfrentar. O livro do profeta Jonas nos ensina todos os dias que as nossas vontades, que as nossas moralidades, que as nossas verdades são todas mentiras e que o nosso ser tem prazer na vã vaidade. Se você não descobrir isso, você não vai entender Deus. Você não vai viver a plenitude de Deus nesta vida, nesse corpo. E Deus está mandando dizer para você e para o meu próprio ser, para Ele não tem dificuldade. Ele dá ordem ao mar, Ele dá ordem aos peixes, Ele dá ordem aos anjos, Ele dá ordem até aqueles que não estão debaixo da obediência e conduta da sua atuação, para que o livramento e o milagre aconteçam em nós. Saia desse conflito. O que Deus queria? Matar a Nínive ou salvar a Nínive? Hã? Que nem tem pessoa que fala, Deus vai me matar, pastor, eu estou morrendo. Ai, ua. É? Não é Deus não, filho. É o teu coração, as tuas escolhas. Deus não faz isso não. Deus está dizendo, eu quero é te curar nessa tarde aqui, ó. Você entrou enfermo, mas vai sair curado. Você entrou atormentado, mas vai sair daqui liberto. Você entrou aqui com esta coluna torcida, mas ela vai ser endireitada pelo poder desta palavra. Ai, eu sinto a presença dele. Manda candarama súria.
Deus queria salvação, diga aí, não condenação. Deus queria compaixão. Aí Deus diz assim, olha para ti, homem, você está chorando, se esperneando por uma alboboreira que você não plantou, não fez crescer, num dia nasceu e no outro morreu. Olha o trabalho que eu tive para edificar esta cidade através da mão destes homens. Olha o quanto custa manter uma alma de pé. Ou é fácil? Para o homem é fácil, ele pega a pistola, dá um tiro na cabeça, ignora a história, ignora o sacrifício da mãe, ignora as primaveras e invernos. Mas Deus está dizendo, eu não quero isso, eu não quero destruição. É, mas eu preguei, o Senhor não cumpriu. Eu cumpri a tua palavra, porque a palavra que você falou não é tua, é minha. Eu cumpri a tua palavra, eu vou usar de misericórdia. Ah, mas eu queria que vaidade sua. Eu queria juízo, vaidade e vontade sua. Eu quero misericórdia, eu quero salvação. Não importa o que eles querem de ti, sobre ti. Deus está dizendo, eu quero é compaixão, eu quero é misericórdia, eu quero ver, ouvir de ti louvor e adoração. Sabe por quê? É neste poder que a coisa vai mudar. Olha as nações, que tempestade terrível, irmão. É vento arrebentando tudo, é terremoto. Ah, pastor, mas isso aí é a natureza. Que natureza? Você não lê a Bíblia? A terra geme e perece. Por causa do quê? Por causa da terra ou por causa do pecado daqueles que moram nela? A terra está gritando. Vocês estão me matando. Vocês estão me acabando. O sangue que vocês estão derramando subiu até a Deus e está clamando contra você. Calabaya. E tem pessoa que culpa Deus. Foi Deus, pastor, mandou o terremoto, acabou com a minha casa. Foi Deus, pastor. Deus não está nisso. Deus está na bondade, na compaixão. Ele está dizendo, eu tenho salvação. Você não consegue entender porque a sua visão está limitada dentro de um conflito que foi instalado. Mas Ele vai te dar salvação. Mas Ele vai te dar pelas suas mãos um milagre. Ele vai te trazer de novo. Depois que ele orou, depois que Deus mostrou tudo aquilo que ele pediu, a Bíblia diz que ele subiu e ficou esperando morte. Levante a tua mão e diga, sai morte. Quem está esperando a vida? A vida, a vida. Alamada candaraya. Quem está esperando esse céu se rachar e você ter um encontro com ele? Alamante o que faço minaraya. Ponha-se de pé, por favor. Adorador, Bruno, é tudo que eu sou. Eu só quero adorar. Ele livrou, ele deu a vida. Eu não quero ficar usando voz para pedir, me dá isso, me dá aquilo, me dá isso. Isso aí ele vai dar agora, já está te dando. Levante a tua voz. Levante a tua voz, diga, meu Deus, eu reconheço que muitas vezes pequei, entristeci o teu espírito que habita em mim, te trocando por coisas, te trocando pelas vontades do meu coração, da minha alma. Mas hoje eu voltei para reconhecer o teu poder, a tua misericórdia. Senhor, me aceita, me recebe como teu adorador. Aleluia! Levante a voz, agradeça a Ele, Ele quer

0: te oferecerei sacrifício com a voz do agradecimento. O que votei, pagarei. Do Senhor vem a sua salvação. O que votei, pagarei. Do Senhor vem a salvação. Querido, Ele não te deixou de salvar. Ele não deixou, Ele não faltou com a tua alma. E Ele está dizendo, eu quero te tirar dos conflitos. Eu quero salvar a tua alma, eu quero perdoar os teus pecados. Hoje Deus está dando sinais para o povo da igreja Deus e Amor. Hoje Deus está dando sinais para os ouvintes que estão em casa. Hoje Deus está manifestando o seu maior sinal, o sinal da bondade e da misericórdia. Sai de onde você está. Você sabe onde você está. Jesus sabe aonde você está. Ele está dizendo, eu quero te perdoar. E se você quiser sair do cerco, do aperto, da angústia, Ele te tira agora. Você tem duas opções: continuar com as tuas vãs mentiras ou aceitar a poderosa verdade e mudar. Eu te chamo, onde você está? Vem. Jesus está dizendo, vai começar em você. Pode vir, não espere ninguém vir no teu lugar, vem. Jesus está dizendo, é agora, agora, agora, agora, agora. Chegou o momento da vitória. Chegou o momento da salvação. O inimigo queria ver a tua sentença, a tua condenação. Ele queria ver você descer ao abismo sem perdão. Mas Jesus está dizendo, eu te perdoo. Alamanda candaraia. Toca Espírito Santo. Ó Espírito Santo tocando e dizendo, vem, é hoje. Eu te reconcilio no meu filho. Eu te perdoo no meu filho. Eu te purifico em Jesus Cristo, meu filho. Aleluia. Tem mais alguém? Não continue nesta situação. Não, não. Jesus está dizendo, é hoje. É agora. Ele tem a vitória. Tudo que você está vivendo, tudo que você está enfrentando, é Deus te mostrando. Deus está usando tempestade, está usando pessoas, está usando peixe, está usando o inimigo, está usando o inimigo para você entender que Ele ama você, que Ele quer te perdoar. Se entregue a Ele, eu vou orar. E Jesus está dizendo, não perca a oportunidade. Hoje vai recomeçar. Eu não posso deixar esta parte passar. Eu não posso deixar esse momento. Espírito Santo. Olha quantas vidas, Pai, adormecidas, Espírito Santo. Olha quantas almas, Pai, aprofundadas e precisam, Espírito de Deus, ser tocadas. Tocadas para que haja um despertamento. E nós vamos a Ti, Senhor, para pedir, Pai, que não seja só aqui no interior da igreja Deus e Amor, mas em casa, na transmissão, aqueles que estavam em aflição, Pai, possam entender o chamado que a eles foi dado. Jesus querido, eu peço, sela com Teu sangue bendito, estas vidas são Tuas, em nome de Jesus. Levante a tua mão, querido. Levante a tua mão, amado. Levante a tua mão, querida. Moça, levante as tuas mãos. Olha, é uma decisão tremenda que vocês estão tomando. Sabe qual é o nosso mal? É pensar que quem está longe de Deus é quem está matando, quem está fumando, drogando, bebendo. O nosso mal é pensar que é isso que Deus vai sentenciar. Isso são tentáculos que o pecado e o diabo usa para nos atar longe do caminho. Mas tem muitos no caminho que não entenderam, estão longe, estão dormindo, estão distraídos. Eu louvo a Deus por estas almas. Toca aí, Deus falou para mim, eu vou tocar. E eu vou que mandarai a surimi candalamaia. Anda candaramastei. E Ele vai abrir a tua visão e vai te mostrar a realidade desta situação que você está vivendo. Você vai entender o porquê está passando por isso. Levante as tuas mãos, levante. Diga comigo, Senhor Jesus, perdoa os meus pecados. Sela-me com o sangue glorioso do Teu amor e recebe a minha alma na Tua presença. Eu quero ser e viver para o Seu louvor, para a Sua glória, a partir de hoje. Aleluia. A igreja bate palma. Felicitações, querido. Deus seja louvado. Seja bem-vindo à vida. Seja bem-vindo à vida. Seja bem-vindo à vida, moço. Vamos aqui a nossa equipe, pastor Humberto. Seja bem-vindo à vida. Vem, meu querido, vem. Vem, vem agora. Já vamos atender. Ivan Luiz vai louvar. Ivan Luiz, é hora de celebrar. É hora de glorificar. Ouvintes, calma aí que já vem a oração dos milagres. Já está aqui também o presbítero Revair, que vai realizar a oração. Os pastores, eu quero descer aí para impor as mãos. Quem crê que Deus opera na oração de imposição de mãos, está aqui os pastores, mas agora nós vamos agradecer pelas almas. Quem quer agradecer pelas almas salva, diga glória a Deus. Ó, eu quero uma oração, um jejum especial de vocês na sexta e no sábado. O presbítero Revair vai estar pela manhã na sexta, eu vou estar à tarde, mas num propósito: orar e jejuar pelas almas, que elas estão presas no nada. Eu tenho pessoas da minha família, você pergunta, fuma, não fuma, cheira, não cheira, está na vida, não, está no mundo, não, está no... se batizou, não, não consegue vencer, são ataduras invisíveis, e quando você, a gente começa a ver, Ivan, quando a gente começa a orar e jejuar pelo povo, quando a gente começa a orar e jejuar pelo povo, a gente começa a ver essas ataduras. E eu já falo sobre isso. Quem quer louvar a Deus? Então vamos receber o cantor Ivan Luiz com aplauso forte para Jesus.
1: Só um minutinho. Pastor, estava meditando aqui, né? O que Daniel fez? O anjo que foi enviado para entregar a resposta a Daniel. O
0: príncipe da Pérsia queria bloquear.
1: O primeiro dia da oração, Deus já respondeu, né?
0: Sim.
1: Mas Satanás veio através do príncipe da Pérsia, né?
0: Disse que nada estava acontecendo.
1: Mas Deus mandou mais um anjo no final, no 21, não foi, pastor? Miguel.
0: Chegou
1: a bênção. Então nós temos que insistir pela vitória, porque a potestade de Satanás querendo impedir a tua vitória.

0: profecia viva. Quem crê que a luta passou? Irmãos, Deus desatou desde a quarta-feira passada. Quem se lembra da palavra da quarta-feira passada? A tua oração foi ouvida. Quem crê, diga glória a Deus. Eu estava aqui, cheguei no meio da mensagem, peguei aquela palavra e disse, é para mim. Eu vou lançar minha fé sobre essa palavra. Irmão, já na mesma semana da quarta passada, chegou a vitória. Quem crê que a vitória chegou para você também? Eu me recordo que antes do pastor chamar aqui, Deus tocou em mim. Faz esse voto. O voto para que eu te faça prosperar. Quem sabia que não é o homem que prospera? É Deus que faz o homem prosperar. Querido, me dá aquele voto da prosperidade. Ah, não, da prosperidade hoje. Tem lá na livraria, quarta-feira é dia da prosperidade. Diga comigo, meu Deus, eu creio na bênção que enriquece e que não acrescenta dores. Passa lá, tem muitas pessoas que estão endividadas. Tem muitas pessoas que estão sendo até ameaçadas. Tem pessoas que diz, virou o mês, veio o salário, gastou-se tudo e eu não consegui pagar nada. Levante a tua mão e diga, sai a seta mandada. Irmão, e não se sinta abatido, derrotado, porque você está endividado. 84% desta população está. Mas Deus vai te tirar dessas dívidas. Quem crê, levante as mãos. Fica de pé. Fica de pé. Fica de pé. Fica de pé. Irmãos, tem pessoas que tratam a dívida com maldição. Tem pessoas que tratam as dívidas como prisão. Eu entendi que solidez financeira é muito bom. Mas quem sabe usar as dívidas é muito melhor. Quem não deve nada é porque não tem. Chega o final de ano, minha esposa começa, ai meu Deus do céu, tem que pagar aquilo ali, tem que pagar isso lá. É, vende aquele pedaço de terra que não sei o que. Eu falei, filha, eu quero estar cheio de dívida. Eu quero estar até o pescoço de dívida. Eu queria ter que pagar uns 30 terrenos. Você não, ô Douglas? Eu queria ter que pagar uns 50 IPVA. Que significa que você tem para... Tá entendendo ou não? Agora não quero dever nada, não quero, então também não vai ter nada. Tem pessoa que não entende o processo da vida. Quem entendeu, diga glória a Deus. Você está aí dizendo assim, eu tenho dívidas. Agora Deus vai te mostrar a solução. Vem cá, minha irmã, traz aí. Pastor, eu não tenho nas mãos o meu dinheiro. Você tem um telefone? Você tem um cartão de crédito, de débito? Chegou a hora, quer ver? Ó? Olha aqui, a coisa acontece. E aqui ela já sabe o valor. Oh, meu Deus, nem cheguei perto. Já cantou. Diga glória a Deus. Já gritou a maquininha. Oferta recebida. Diga glória a Deus. E não recebeu? Vamos de novo. É o bicho lutando. É o bicho lutando. Nós não vamos desistir. Diga comigo, eu não vou desistir. Ele quer que você desista para não receber a vitória. Não desiste, não. Pastor, eu tenho aqui nas minhas mãos este 100, levanta, pastor, eu estou em débito. O que diz a palavra para nós hoje? Versículo de número 8, 9, o que votei ao Senhor, isto, vamos de novo, o que votei ao Senhor, pagarei, do Senhor vem a salvação. Vamos lá? Levanta o teu voto. Vamos orar. Vamos orar porque já estamos na hora dos milagres. Já estamos na hora das visões de Deus para nós. Levante as tuas mãos. Levante as tuas mãos. Diga comigo, meu Deus. Mais alto, diga comigo, meu Deus. Não há outro que tem poder para me abençoar e me fazer prosperar. Através da tua palavra,
1: como o Senhor. Levante as tuas mãos. Soberano Santo, maravilhoso Pai, em nome de Jesus Cristo, Pai bendito, recebe agora o nosso voto. Recebe a oferta deste ouvinte que está na casa. Recebe, Senhor, esta transferência que foi feita de coração. Pai, ó Deus, ordena sobre eles a tua bênção. Ordena sobre elas a lamai de canda labaia. Repreende este devorador da doença, este devorador, Senhor, das dívidas desnecessárias, das assolações que são mandadas, das setas da inveja, das trevas do olho, de todo o agouro. Agora nós expulsamos, sai, sai, sai da vida pessoal, sai da vida familiar, sai da vida financeira, sai Satanás, sai demônio das trevas, em nome de Jesus Cristo nós te repreendemos, espírito consumidor, espírito maligno, sai daí Satanás, você quer ver a ele no fracasso, você quer ver a ela na falência, você quer ver esta pessoa humilhada, necessitada do básico, mas agora nós te expulsamos, sai, sai, sai, sai, expulsa, sai devorador, sai destruidor, sai Satanás, sai da nossa prosperidade, sai do nosso ganho, sai da nossa casa, sai do nosso lar, oh meu Deus, abençoa a vida da querida audiência, alabaste candaraia, faz prosperar esta unção poderosa, Pai, que vem para resolver e para solucionar, aleluia, coloca dentro da salva, diga eu recebo, coloca, coloca dentro da salva e diga eu recebo, eu recebo, eu recebo, quem recebe a prosperidade de Deus como vitória, está escrito que a bênção do Senhor é ela que enriquece e que não acrescenta dores, quem entendeu diga glória a Deus, coloca aí, vai chegar a salva aí, vai chegar a salva, as irmãs estão aqui, tem mais alguém? Pastor, tem aqui o voto, eu quero entregar, pastor, eu fiz a transferência, prefixo 11, número 9, 8292-3392, 8292-3392, preste atenção, envie para cá, porque nós vamos orar, e todo este tormento vai passar, e você vai cantar o hino da vitória, quem crê que vai passar? Esta luta, esta angústia, não pode ficar, diga comigo, já passou, vai passar, pegou o seu voto? Como é que é?
2: Na hora da palavra, eu fui lá no banheiro e joguei uma pedra pelo canal da uretra. Aqui, ó.
1: Expeliu a pedra. Olha o tamanho da pedra aqui, ó. Levante a mão e dá glória a Deus. Dá glória a Deus. Você, como é que pode, meu Deus do céu? Quem recebe a palavra, a palavra, a palavra. Ai meu Deus do céu, agora pega esse voto para a próxima quarta-feira, vem para cá, o pastor Revaíro vai entregar, pastores, presbítero, cadê o batalhão da fé? Passa o voto lá, pode levar, você vê, se tivesse que pagar para arrancar os cálculos, você sabe que dói, mas aqui Jesus joga os cálculos para fora, quem já está entendendo o que Deus está fazendo, diga glória a Deus, já pode procurar aí ó, pode procurar esta coluna torcida, quando eu ministrava, Deus falava, eu estou endireitando, pessoas que estavam em casa, pastor Rebaíra, acamados, desenganados, mas em nome de Jesus, levante as mãos para cá, diga, meu Deus, mais alto, diga, meu Deus, eu te agradeço, e eu me comprometo com o Senhor, quarta-feira, aqui estarei, para viver o teu mover. Vamos receber o pastor Rebaíra com palmas alegres para Cristo, em nome de Jesus.
3: Vamos bater palma e dar glória para Jesus. Essas palmas tão fracas é para Jesus, é como a esfera, meus irmãos. Quem crê que Jesus já está curando, diga glória a Deus. Coloca as mãos sobre a tua cabeça, sobre a tua enfermidade, que agora é hora do seu milagre. Quem crê, diga glória a Deus. Jesus já está me dando uma revelação, 85 pessoas. Jesus te deu um coração novo hoje neste lugar.
4: São 85 pessoas que sentia dores na região peitoral, não vai sentir mais. Pontada, não vai sentir mais. Cadê você com a mão levantada? Levanta as mãos e já sai do teu lugar e vem aqui. Vem para cá, vem para cá. O Espírito de Deus me revela 23 pessoas. Eu vi a Deus limpando o seu pulmão nesta tarde de hoje. Deus está dizendo, eu sou o Senhor que te saro. Cadê você com a mão levantada? Vem, minha irmã, vem. Levantou as mãos, ficou no banco, perdeu o que Deus está preparando na frente desse altar. Vem, vem, vem, vem. Sai do teu lugar e vem. Levanta a tua mão e vem. Mas vem dando glória para aquele que vive. Vem dando glória. O Espírito de Deus me revela 7 pessoas. Jesus te curou nesta tarde de uma fraqueza nas suas pernas. Você disse, Deus, eu não aguento mais essas dores e esse inchaço. Jesus está te curando hoje. Vem, vem para cá, vem para cá, vem para cá, vem, vem. Mas vem dando glória para aquele que vive. Vem dando glória. O Espírito de Deus me revela 53 pessoas. Deus está dizendo, não temas, creia somente, verás a glória de Deus naquele lugar. Eu estou vendo ele entrando como teu advogado e julgando a tua causa. Cadê Tuca? Vem para cá, vem para cá, vem para cá. Vem para cá, vem, mas vem dando glória. O Espírito de Deus me revela 5 pessoas aqui. Deus está dizendo, não faça nada, porque a mão de Deus já começou a fazer. E eu estou vendo Deus trazendo restituição para tua família. Cadê tu com a mão levantada? Alá para calabasturiando, alá para calabasteia. Vem, vem, vem dando glória para Jesus. Vem, vem. O Espírito de Deus me revela 23 pessoas. Jesus está trazendo libertação para você. Jesus está me dando esta revelação e dizendo, a partir de hoje vai ser diferente. Eu vejo libertações acontecendo nesta tarde. Jesus te liberta da insônia. Jesus te liberta desta perturbação. Jesus te liberta dessa solidão. Vem, vem, vem. Mas vem dando glória para ele. Vem dando glória. Jesus está aqui. Cadê o glória para ele? O Espírito de Deus me revela, são 3 pessoas. Deus está dizendo, eu sou o Senhor que abrirei uma porta maior para exaltar você. Você está preocupado à toa, não se preocupe, porque Deus está dizendo que ele prometeu, ele vai cumprir. São 3, cadê? Levanta a mão, vem, levanta a mão, vem, levanta a mão, vem. Coloca a mão sobre a tua cabeça agora. Todo mal vai ter que sair, porque agora é hora do seu milagre. Jesus vai curar os rins agora. Jesus vai curar agora. Começa dando glória, glória, glória, glória. Clama a Deus agora, clama a Deus agora. Ó, vem Espírito Santo, vem Senhor sobre a vida deste povo que precisa de um milagre. É milagre, meu Deus, que o Senhor opera. É milagre, meu Deus, que o Senhor traz para esta alma, para esta vida. Meu Deus, ela não aguenta mais esta batalha. Então toca, Senhor. Liberta, meu Deus, agora. Clama, meu irmão, clama, meu irmão, clama. Clama que o braço forte do meu Deus já está entrando em ação. Jesus Cristo te dá saúde. Toda opressão maligna, toda opressão satânica vai cair por terra agora, para que o nome do meu Deus venha a ser glorificado. Entra, meu Deus, nesta guerra, entra, meu Deus, nesta batalha, entra, meu Deus, agora, repreendendo, Senhor. Dê autoridade ao teu povo que clama, dê autoridade ao teu povo que busca. Sai daí, espírito de Lucifer, segura, irmãs obreiras. Olha o desespero dos demônios. Segure, irmãs obreiras. Olha o desespero de Satanás. Diga, queima ele. Vai repreendendo agora. Demônio das drogas, demônio da bebida, demônio da solidão, demônio da perturbação, demônios que estavam atuando no corpo deste homem. Espírito de fraqueza, sai do corpo dele agora. Vai repreendendo, meu Deus, agora. Porque há poder do teu sangue. Ó Deus, opera, meu Deus, as tuas tuas maravilhas agora. Entra, Senhor, aonde o homem não entra. Realiza, meu Deus, o teu grandioso milagre através da oração. Nós te repreendemos agora, espírito de morte. Nós te repreendemos agora, espírito da solidão. Nós te repreendemos agora, espírito da enfermidade. Expulsa, meus irmãos, saia, saia. Entra, meu Deus, entra, Senhor, com o teu milagre. Entra, meu Deus, com o teu agir. Entra, meu Deus, com a tua libertação agora. Esta vida te clama, esta vida te invoca, este povo te clama, este povo invoca, meu Deus, o teu nome, porque acredita que quando o Senhor vem para fazer, homem nenhum pode impedir. Cura, meu Deus, agora as dores que ela sentia, não sentirá mais. As enfermidades que estavam, desapareça agora, expulsa da tua mente. Sai daí, demônio do câncer, sai daí, demônio da paralisia, sai daí, espírito do inferno. Tudo que foi armado e tramado contra esta vida tem que cair por terra agora. Expulsa, meus irmãos, sai, sai, sai, sai, câncer do intestino, sai, câncer do ovário, sai daí, câncer maligno. Meu Deus, as tuas mãos é poderosa para trazer saúde e libertação para esta vida que ora. Nós te repreendemos agora. Segure, irmãs obreiras. Olha o espírito do mal aqui, ó. Olha o espírito do mal. Sai do caminho dela, Satanás. Sai do corpo dela, Satanás. Segure, irmãs obreiras. Olha o desespero dos demônios. Diga, queima ele. Diga, queima ele. Olha o desespero de Satanás. Diga, queima ele. Sai da mente dela, Satanás. Sai do corpo dela agora. Legião do inferno, nós te repreendemos. Tudo que você estava ganhando, Satanás, para destruir a família dela, ora por ela, pastor Humberto, ora por ela. Legião do inferno, demônio da morte, espírito maligno, tudo que foi enviado para destruir, nós te repreendemos. Saia, saia, expulsa, meus irmãos. Esta doença não pode ficar, esta enfermidade não pode ficar, esse espírito da cegueira não pode ficar. Sai dos olhos dela, sai do corpo dela, sai, em nome de Jesus. Levanta as mãos e diga, sai. Já tem milagre, pastor Alain.
5: Pastor Rivaí, algo impressionante. Esse senhor só andava com a ajuda desta muleta e agora ele foi lá embaixo no corredor, retornou, está curado por Jesus Cristo. É a quarta-feira do grande mover de Deus. Meu irmão, seu nome?
6: José Rocha.
5: Sou... Então, José, como é que estava a sua perna?
6: É, tem 90 dias hoje que eu causou esse negócio.
5: 90 dias?
6: 90 dias. Então, hoje eu andei sem a muleta.
5: Hoje o senhor caminhou sem a muleta?
6: Sem a muleta.
5: Caminhe mais um pouquinho, irmão José, por gentileza. Abre espaço aqui. Abre espaço. Caminhe aqui, irmão José.
4: Cadê o glória a Deus deste povo?
5: Quem está vendo, diga glória a Deus! Está caminhando o pastor Rivaí, sem a muleta. Volta, irmão José. Volta, irmão José. Quem pode dar glória a Deus? É a quarta-feira do grande mover de Deus.
4: Ô, irmão José, o senhor não podia andar sem a ajuda da muleta, seu José?
6: Não, não andava, não.
4: Não andava? O que que aconteceu que o senhor ficou dependendo desta muleta?
6: Um AVC.
4: Um AVC. Depois que sofreu um AVC, não conseguia mais andar. E agora está andando?
6: Agora estou andando.
4: Quem te curou?
6: Jesus.
4: Quem te deu saúde?
6: Jesus.
4: É muito bom andar, meu irmão? É muito bom andar?
6: Ah, mas é bom andar.
4: Então continue andando para a glória de Deus. Tem mais milagre, pastor Douglas.
7: Pastor Rivaí, verdadeiramente Deus está operando aqui nessa tarde. Vamos ouvir a nossa irmã que tem uma grande bênção para contar. Seu nome, irmã?
8: Josi.
7: O que foi que aconteceu, irmã?
8: Eu saí do trabalho, minha filha falou para mim, mãe, eu estou indo no médico, porque eu não aguento mais nem engolir saliva. E ela não tinha febre, ela só estava com a garganta inflamada e estava com o ouvido doendo.
7: Quanto tempo ela estava assim, irmã?
8: Desde ontem.
7: Desde ontem sentindo dor na garganta, ouvido inflamado, muitas dores.
8: Muitas dores. Aí eu falei, vai no médico. Ela foi no médico, eu falei assim, Deus, eu vou em casa e de lá eu vou para a igreja. Aí quando eu cheguei aqui, que eu me ajoelhei ali, eu falei, Deus, opera em favor da minha filha, que se ela, eu vou passar mensagem para ela, se ela falar que ela já está em casa, eu vou dar o testemunho, porque eu creio que o Senhor Jesus alcançou a vida dela.
7: A senhora colocou um propósito diante de Deus, pastor Rivaí, queridos ouvintes, ela saiu de casa, a filha dela estava enferma, mas ela saiu de casa crendo no milagre. E ao chegar aqui na Igreja Deus de Amor, ela entrou em contato com a filha dela e o milagre foi constatado. Esse é o nosso Deus, o Deus que opera aqui na Igreja Deus de Amor e opera na nossa casa. Quem dá glória a Deus?
2: Meu Deus, mais milagre, pastor. Pastor Alain.
5: Milagres, pastor Rivaí, é quarta-feira do grande mover de Deus. Minha irmã, seu nome?
9: Maria Aparecida.
5: Bom, Maria, o que, que a senhora tinha? Que a senhora falou que não conseguia nem esticar a sua mão. O que, que a senhora tinha?
9: Eu ficava encolhida assim e doendo aqui o dedo. Aí.
5: Ficava encolhida?
9: Aham.
5: O que aconteceu que a senhora não conseguia abrir a mão?
9: Agora eu melhorei.
5: Mas o que aconteceu com a senhora?
9: Deus.
5: O que ocasionou isso?
9: Jesus me curou.
5: Mas foi enfermidade que a senhora foi acometida?
9: Não. Foi por causa que eu comi uma coisa lá, de uma cumba, sei lá, aí começou a enrolar minha mão.
5: Foi obra de uma cumba.
9: Foi, sim.
5: Abre a sua mão agora, abre a sua mão. Quem está vendo, diga glória a Deus. E a opressão foi embora?
9: Foi.
5: A tristeza foi embora?
9: Foi, sim.
5: O que a senhora está sentindo agora?
9: Bem.
5: Paz?
9: Paz.
5: Quem te libertou?
9: Jesus.
5: Foi Jesus? Diga obrigado, Jesus.
9: Obrigado.
2: Pode bater palma da glória.
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22: 17 horas e 4 minutos.
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Paz a todos! Está no ar mais um Deus é Amor com você. Eu sou Cido Gameiro, estou chegando, vou te fazendo companhia por aqui. Aliás, agradeço esse espaço que você dá no seu dia, na sua tarde, no seu trabalho, no seu carro, no seu caminhão, onde quer que você esteja. Muito obrigado por esse carinho, pela sintonia. Que Deus continue abençoando esse início de tarde já caminhando para a noite. Agora 5:05, é sempre muito bom ter você com a gente e está no ar mais uma super edição do Deus é Amor com você. Aliás, uma programação sempre especial. Cada hino maravilhoso que já está separado aqui, hein, irmão? Oi, irmã! E daqui a pouquinho tem um bate-papo super descontraído com Ivan Luiz aqui na nossa programação. A gente vai falar sobre o novo trabalho, da trajetória dele. Coisas boas acontecem aqui, né? Batismo nas águas, vamos falar. Culto Missões também. Você que está chegando agora na sintonia, sabe o Culto Missões? Então, vou explicar aqui. Tem especial Dia das Crianças, tem culto especial, a Medicina de Deus com Davi Miranda Filho e a evangelista Maria Lorena, vou te contar onde, vigília com a diretoria que vai ser nessa sexta-feira, a gente vai falar também, olha tudo isso a partir de agora no Deus é Amor com você e a gente começa muito bem. Com Débora Miranda, ela que apresenta mensagens cantadas de segunda a sábado a partir do meio-dia e meio aqui na programação. Poderosa Fé, agora 5:06.

Deus é amor com você. A gente vai seguindo por aqui, vamos falar do culto especial à medicina de Deus, que eu toquei no assunto agora há pouco, logo na abertura. Sim, culto especial à medicina de Deus. É o grande encontro de fé e milagres da Igreja Pentecostal Deus é Amor, preparado para reunir os servos de Deus em uma manhã de poder, de curas e de libertações. Será um momento marcado pela presença do Senhor, do Espírito Santo, onde cremos que Ele continua sendo a nossa cura e o nosso socorro, além do nosso Salvador. Maravilhoso isso. A programação acontece no dia 12 de outubro, então já vai se programando. A gente já está avisando, irmão, irmã, né? Com muita antecedência, 12 de outubro, às 9 horas da manhã, aqui na nossa sede, essa aqui vai ser na sede estadual do Rio de Janeiro, na nossa sede estadual do Rio de Janeiro, localizada na rua Senador Pompeu, número 27, no centro. Atenção, Rio de Janeiro, rua Senador Pompeu, número 27, no centro, ok? Pregando a palavra de Deus, o pastor Davi Miranda Filho e a evangelista Maria Lorena, ok? Não perca essa manhã de vitória e poder de Deus. Traga sua família, convide alguém que precisa de um milagre. Dobre os joelhos junto com a gente, junto com o povo de Deus, e venha viver esse momento na presença do Senhor. Vai se programando aí, dia 12 de outubro, às 9 horas da manhã, na sede estadual do Rio de Janeiro, na rua Senador Pompeu, número 27, no centro. Você é nosso convidado, nossa convidada. Música.

Zé Amor, com você, Elias Santos, aqui na nossa programação. É sempre muito bom ter você com a gente. Agradeço aí ao carinho, a sua sintonia. Eu vou tocar um pedaço de um hino aqui agora. Presta atenção, você que tá ouvindo, ó. Quem vai...

0: Até abrir o microfone aqui pra ele. Pra ele cantar direto, ó.
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0: Olha, quem sabe faz ao vivo. Tudo bem, Ivan Luiz?
2: Tudo bem, meu amigo
0: Cido. A paz,
2: meu
0: irmão.
2: A paz do Senhor, meu amigo Cido. Levi Muniz, a nossa produtora aqui. Irmã Lara, é isso?
0: Não, é Larice.
2: Aí, Larice, Deus abençoe, irmã Larice. E os ouvintes desta linda programação, é um prazer imenso estar aqui com vocês, né? Recebi o convite agora há pouco, né?
0: Então,
2: e não rejeitei.
0: Olha, e a gente agradece.
2: É demais.
0: Sempre, hoje e sempre. A paz do Senhor, Levi, como é que você está, meu irmão?
3: Boa tarde, Cido. A paz do Senhor Jesus seja... É uma alegria estar aqui, né? E o Ivan Luiz, depois de 6 meses que foi convidado, resolveu aparecer hoje.
0: Olha aí, ó. Não, mas é, o Ivan, é corrida a vida, não é?
2: Sim, com certeza, com certeza. É, sempre às quartas, quintas, eu estou aqui louvando a Deus nos cultos, né?
0: Sim, a gente ouve aqui, assiste.
2: Hoje, Deus preparou, como eu sempre estou viajando também, aí fica um pouco mais corrida ainda, né? Porque eu viajo os finais de semana, então a gente vai resolver algumas coisas, né? E chega o final de semana, vamos viajar. Mas hoje Deus preparou. Parou e estou muito feliz por esse convite.
0: Olha, eu agradeço esse carinho. Ivan, canta. Olha, você tem uma história, né, de hinos,
2: sim,
0: assim.
2: Sim.
0: Há quanto tempo? Quando você falou assim, ó, esse é o momento, Deus me preparou para cantar. Teve um momento assim? Ou você era uma pessoa tímida e cantava louvor? Como é que era?
2: Sim, eu gostava de cantar. Na realidade, eu não nasci no berço evangélico, né? Eu gostava sempre de cantar. Desde criancinha, lá no Nordeste, na roça, eu subia num pilão e começava a cantar. Um pilão é aquele lá que bate o milho.
0: Pra... Descasca o arroz,
2: mas,
0: né?
2: Eles conhecem.
0: Então bate o pé.
2: Não é tão jovem
0: ainda. Não, rapaz. Então, olha, eu
2: Levi, Muniz.
0: Levi, tá todo mundo assim com esse tempo no mundo.
2: Eu subia em cima do pilão, né?
0: Sim.
2: E eu cantava música. Eu não nasci no berço evangélico, né?
3: É.
2: E eu
3: Você pensava cantava ali, as músicas de quem? Do Roberto Carlos?
2: Não, cantavam as músicas que eu nem vou falar.
0: Músicas da época, né?
2: Então, aí quando eu cantava, eu dizia assim. Aí eu pegava um frasquinho daqueles de soro, né?
0: Tem
2: um
0: soro,
2: o frasquinho vazio, e colocava alguns cipó dentro de mato, né?
0: Sim.
2: E dizia que ali era rádio, né? Olha,
0: criancinha,
2: pequenininho, mas eu lembro como fosse agora, né? E eu dizia que o pessoal tava ouvindo eu ali cantar, e eu cantava, soltava a voz. Minha mãe até dava risada quando ela olhava e dizia, meu Deus, esse menino tem um sonho de cantar.
0: Olha
2: como Deus é maravilhoso.
0: Não, Deus já tinha dado o dom, né?
2: Desde criancinha.
0: Já deu a capacidade, aí fala, o irmão vai desenvolver no momento certo. Aí no caminho conheceu Jesus.
2: Sim.
0: Aí mudou, aí sim, aí pegou uma reta.
2: A história mudou, é verdade. Eu tinha muita vontade de cantar, de gravar um CD de música, né?
0: É.
2: Só que quando eu vim para a igreja, a alegria foi tão grande de aceitar Jesus que até esqueci de que eu ia ser cantor um dia, né?
0: Aí você tacou fogo na Saara, né?
2: Aí um dia eu peguei o violão assim, aí a irmã deu uma oportunidade pra mim, eu digo, eu vou cantar, né? Aí eu cantei um hino lá, era um hino antigo, né, do Jair Pires, né? Aí eu cantei, o pessoal gostou muito. Aí teve um irmão que falou, você um dia, você ainda vai gravar. Deus me mostra que
0: você
2: vai
0: gravar.
2: Aí eu fiquei muito feliz, mas eu não sabia de nada, né? Não entendi as revelações que vinha, né?
0: Sim.
2: Só que hoje eu entendo. Graças a Deus, a gente esforçou muito para gravar esse primeiro CD. Só Deus sabe o que eu passei, né? Porque as coisas, quando vêm de Deus, muitas vezes, né? Há alguns impedimentos. Mas, graças a Deus, eu cheguei até aqui e Deus me deu a vitória. E hoje estamos com o terceiro CD já, né? O primeiro é o Sonho Realizado.
0: O Sonho Realizado.
2: O segundo é o Jubileu de Ouro. E o terceiro agora é o CD Levanta e Vence.
0: Maravilhoso, hein?
3: Falando... Mas o Ivan tem uma história. Como foi que você chegou na gravadora MC Music, que na época era a gravadora Voz da Libertação, né?
2: Eu tinha muita vontade de cantar no altar, né? Mas era difícil a oportunidade. Então a irmã Araci Miranda, irmã do saudoso missionário Davi Miranda, ela me convidou pra cantar, né? Ela viu cantando na igreja aqui, né? Quando eu comecei a cantar aqui.
3: Você começou a cantar no bairro?
2: Isso. Aqui na sede. Aí eu comecei a cantar os hinos, ela falou, esses hinos vai ser no batismo, pra quando a gente for pro batismo. Só que depois ela falou, não, vamos fazer o seguinte, você vai gravar na gravadora Voz da Libertação, antigamente,
0: sim,
2: né? Voz da Libertação. Mas pensa numa alegria, meu irmão Cido.
0: Meu Deus, imagina, hein?
2: Alegria imensa.
0: É.
2: Aí eu disse, então tá bom, então nós vamos gravar assim. Aí um dia eu tava cantando, né? Chama meu povo pelo nome. Era um hino que o missionário Davi Miranda tava fazendo uma campanha chamando o povo pelo nome. Aí ali eu comecei a cantar, o missionário disse, que lindo, igreja. Aí ele falou, nós vamos gravar o irmão, né? Aí eu fiquei alegre demais, fiquei pulando. Aí o missionário falou, puxa, ele tá alegre, né? Claro, né? Eu disse, claro, missionário. Aí disse, de quem é esse hino? Aí a irmã falou, é da irmã Araci. Aí disse, ah, então nós vamos gravar a irmã Araci.
0: Olha só, irmã.
2: Era brincadeira, né?
0: Graças a Deus. Ah, sim.
2: Então, mas graças a Deus, aí a gente foi a peleja, né? Graças a Deus. E conseguimos gravar o primeiro CD, que foi muito bem aceito, principalmente o hino Fogo na Seara, esse hino também, né?
0: Ah, tô tocando
3: Fogo na
0: aqui,
3: Seara,
0: ó.
3: Do primeiro CD.
2: Não, é o Jubileu de Ouro. É porque saiu em seguida, né? O primeiro foi o sonho realizado num ano e no outro saiu o CD Jubileu de Ouro. Que na realidade, quem puxou esse Jubileu de Ouro foi o próprio hino que já tem o título, né? Jubileu de Ouro.
0: Jubileu de Ouro.
2: A gente tava cantando que era a festividade da Igreja Deus é Amor em 2012 para 2013, né? É, 2012, né? É. Então ali era a festa da igreja.
3: 50 anos.
2: Aí o missionário falou, tem que gravar esse hino, tem que gravar. Aí já pegou em bala, né? Pegou mais 9 hinos.
0: Já estava indo. Não, e tem feito, graças a Deus e glória a Deus por isso, tem feito sucesso, né, irmão?
2: Sim, a gente fica muito feliz.
0: Leva a palavra em forma de hino e agrada o coração, porque a gente vai estar desfrutando de um momento e louvando a Deus também,
2: sim,
0: né?
2: Sim, com certeza. Ó, uma coisa que até hoje eu tenho na memória, fiquei muito feliz, eu fui cantar em Natal, Rio Grande do Norte, e lá houve um grande mover de Deus. Quando eu comecei a louvar a Deus, as almas começaram a vir aceitar Jesus. E afinal, foram 38 almas que aceitaram Jesus naquele dia, né? Através do louvor. O pastor Humberto foi comigo, ele viu que as almas estavam vindo aceitar Jesus. Ele falou, irmão Ivan, já aproveita e já faz o apelo, viu, irmão Levi? Sim. Aí eu fiz o apelo, as pessoas veem, já tinha muitas almas ali aceitando Jesus. E eu sei que foi 48 almas. Eu fiquei muito feliz, milagres, maravilha aconteceu,
0: glória, hein?
2: Através dos louvores para a glória de Deus.
0: Glória a Deus.
2: Aleluia.
0: Isso não tem preço, né, irmão?
2: Não tem preço, não
0: isso
2: tem
0: aí
2: preço.
0: Pra... Na vida profissional, na vida pessoal e na vida espiritual, isso não tem preço.
2: Não tem preço, é verdade.
0: Vou tocar aqui, o último mergulho, é lindo esse último mergulho, hein, irmão?
2: Isso, é muito bonito.
0: É do álbum Levanta e Vende.
2: Isso, Levanta e Vende.
0: Vou tocar aqui e daqui a pouquinho a gente vai falar mais, irmão, agradeço aí. Opa, ó. É a melhor programação aqui, ao vivo, Ivan Luiz. É o último mergulho na maior rede de rádio do país. Oh, coisa boa, né, irmão?
2: Ah, demais, né? Demais.

0: vitória é de quem perseverar, né, irmão?
1: Com certeza.
0: Olha aí, que maravilha. Maravilhoso. Aliás, todo o trabalho, né, feito com carinho, com fé, com entrega, né, pro Espírito Santo, certeza, sempre a gente tem um bom resultado, né, irmão? Ah. Eu vou falando em oração, vai acontecer, inclusive estamos aqui com o irmão Levi também, né? Sim. Ô Levi, vai participar, tá preparado para a vigília da diretoria?
2: Buscai ao Senhor enquanto se pode achar, invocai-o enquanto está perto. Nós vamos ter aqui na sede mundial, na madrugada de sexta para sábado, a grande vigília da diretoria.
0: Verdade, de sexta para sábado.
2: Conosco.
0: É no dia 25, né?
2: É, do dia 25 pro dia 26, é isso?
0: É, exatamente.
2: Madrugada de buscar a Deus. Bíblia, ela nos orienta a buscar ao Senhor, né? E você que precisa de encher-se da presença de Deus, porque todo crente, Ivan, precisa se encher de Deus.
1: Ah, com certeza.
2: Se encher do Espírito Santo, buscar os dons espirituais, buscar o revestimento do poder. E é uma vigília, a vigília com a nossa diretoria, é uma madrugada inteira para o crente se encher da presença de Deus.
1: Veja, ainda há pouco nós estávamos falando, foi 21 dias que Daniel orou, né? No primeiro dia Deus já deu a resposta, mas o inimigo veio impedir a bênção, né? Mas quando chegou até o dia 21, né? Os 21 dias de oração, ele perseverou na oração, no jejum, na perseverança na presença de Deus e recebeu a vitória. Então, a vigília é muito importante, né? Vigília é um revestimento espiritual na presença de Deus.
0: É. E às vezes a pessoa que tá ouvindo, irmão, fala assim, mas como que é a vigília? Por que a vigília, né? É um momento de entrega. É um momento que você fala, não, eu vou provar para Deus o meu coração.
1: Com certeza.
0: A pessoa tá reservando, porque às vezes, a grande maioria, a gente brinca às vezes com o termo bônus e ônus, né? Aí fala assim, eu quero receber, mas e a minha entrega?
1: Exatamente. Né?
0: Às vezes você recebe muito mais do que você deseja quando você entrega sem uma segunda intenção.
2: Aleluia.
0: Quando você reserva, então fala, Senhor, eu tô aqui para me entregar aos seus pés, me derramar ao altar, né? Buscar de todo o coração, adorar, louvar, é melhor do que pedir.
2: É verdade, quando nós nos entregamos, né? Quando nós nos derramamos na presença do Senhor, o Senhor ele se agrada, né, Ivan?
1: Com certeza.
2: Deus se agrada quando você se entrega, quando você se derrama, quando você se humilha, quando você faz como Davi, né? Davi no Salmo 51, ele se derramou, ele confessou.
1: Sim.
2: E uma coisa que eu acho interessante, no Salmo 32, ele diz assim, enquanto eu não confessei os meus pecados, eu chorava o dia todo até cansar. Aí então ele confessou os seus pecados, não encobriu a sua maldade, e ele disse, o Senhor perdoou a minha iniquidade.
0: Aleluia.
2: Então, nós vamos ter essa vigília, você, atenção, você aí está me ouvindo, gosta de buscar a Deus, gosta de se encher da presença do Senhor, precisa se renovar, vamos ter a vigília com a nossa diretoria na madrugada de sexta para sábado, aqui na sede mundial. Começa às 23 horas, né, Ivan?
0: Às 11 horas da noite.
2: Até às 4h30, 5 da manhã. E aqui nós temos um estacionamento, para quem não sabe, amplo, coberto, com toda
1: certeza.
2: A segurança. Nós temos aí pessoas que vão vigiar o seu carro. Então pode vir, traz toda a família, traz os irmãos da sua igreja para se encher de Deus, porque vai ser uma madrugada de poder.
1: Revestido e todas as armaduras de Deus.
0: Amém,
1: né?
0: Amém. Muito obrigado. Então, já coloca aí na sua lista. Olha, dia 25 de setembro, às 11 horas da noite. É de sábado para domingo, né?
2: Sim.
0: De sábado para domingo?
2: Sim.
0: É isso? É de sexta para sábado, Lari?
2: Sexta para sábado.
0: De sexta para sábado. Então, o sábado tá livre ali. Fala, vou entregar essa madrugada, vou buscar, vou consagrar, vou adorar tudo que você tem direito para se aproximar cada vez mais do Senhor Jesus. Nossa sede mundial fica na Avenida do Estado, 4568, ou para quem vem de carro, como lembrou muito bem o irmão Levi, Avenida Prefeito Passos, número 10. O estacionamento é confortável, vai descer, vem de motorista por aplicativo, até melhor, né?
1: Sim, com certeza.
0: Já vai descer direto aqui. Bom, vou tocar mais uma aqui e a gente vai falar sobre isso. Ivan Luiz, marcando presença. Ó, então vem adorar, né?
1: Então vem adorar.
0: Olha, eu vou contar, irmão, mas você tá cantando assim, você falou, eu conheci o Senhor Jesus, eu cristão, né? E aí, desse tempo pra cá, nunca mais cantou música do mundo, né?
1: Não, graças a Deus, não, só pra Jesus.
0: É uma pergunta só pra brincar com o irmão, né? Mas o irmão, no começo, o irmão ficava assim, mas será que é isso que eu quero mesmo? Será que eu... Tinha dúvidas disso,
1: sim.
0: Não?
1: Eu não tinha dúvida nenhuma, né? Eu tinha certeza que era aquilo que eu queria. Era o meu sonho, né? Desde criança. Só que eu pensava assim, meu Deus do céu, isso é muito difícil, não é de qualquer forma. E realmente, né? Mas graças a Deus, Deus deu a vitória. Tem que perseverar, né, irmão?
0: Verdade.
1: E a resposta vem.
0: É. Até porque, irmão, o que tá fora do alcance de Deus?
1: Nada
0: é
1: impossível.
0: É só um orgulho. Quando às vezes a gente vai fazer uma ação, você sente que é Deus colocando você naquele direcionamento.
1: Sim.
0: Às vezes você fala assim, eu não sei por que eu tô aqui. Aí você fica sabendo por que Deus te colocou lá.
1: Com certeza.
0: E isso faz um bem pra gente, né?
1: Sim.
0: Não importa o que você vai fazer, né? Às vezes Deus tá preparando você pra pregar a palavra pra alguém.
1: Uhum.
0: Até alguém que tá lá, às vezes você pergunta, ô irmão, como é que você tá? Só o irmão de olhar, você já fala, Deus me trouxe aqui é pra mudar a vida desse irmão.
1: É verdade.
0: E o hino, né? Nesse sentido, o hino às vezes vai tocar o coração de uma pessoa que não era, que não conhecia a palavra.
1: Sim.
0: Né? E isso faz, é Deus trabalhando à distância.
1: Ô Cid, tem um pouquinho do hino aí ao pé do rádio Chorei. Esse hino é um testemunho verídico do irmão que estava lá na Bahia. Esqueci o nome do lugar, sempre passava no antigo programa Voz da Libertação. E esse irmão, ele aceitou Jesus através do rádio. Então a irmã Araci Miranda, ela fez esse hino é muito bonito, principalmente o começo dele, né?
0: Ao pé do rádio. Vamos ouvir aqui. Ivan Luiz, na maior rede de rádio do país, aqui no programa Deus é Amor com você. Ao pé do rádio. CD é sonho realizado, né, irmão? Vamos ouvir, ó.

0: no chão.
1: Ô, irmão, é forte mesmo, hein? Você falou que tem uma história nessa música?
2: Você vê, no começo, aceitei aquele convite que tocou no meu coração. Deixei o mundo e o pecado pra não viver mais errado e o quê? Quem usava uma arma, agora a arma é poderosa. É uma Bíblia, e tem uma Bíblia na mão, né?
1: Que coisa maravilhosa.
2: Esse hino, irmão, foi a irmã Araci Miranda. Ela sempre passava esse testemunho, né? Aí ela ouvia. Aí ela disse que Deus deu a letra desse louvor pra ela, né? Ao pé do rádio chorei. Que o irmão, ele chorava tanto que ele soluçava. Ele dizia, eu estava ouvindo o programa Voz da Libertação no rádiozinho. Rádio de pilha, né? Naquela época ainda, né? Em rádio de pilha.
1: Lembra?
2: E ele ouviu, né, a oração do missionário Davi Miranda, ele ouviu o apelo e ele aceitou Jesus chorando como fosse uma criança. E hoje ele, né, naquela época ele era obreiro da nossa igreja, fazendo a obra de Deus. Deus fez uma transformação completa através do rádio. O quanto é importante a rádio, né, Varão? Falar
1: verdade.
2: Sobre a rádio também, né?
1: Verdade.
2: Muito importante. Até hoje o rádio, ele tem uma relevância muito grande, né? Porque através do rádio, muitas pessoas, lá naqueles lugares mais difíceis que ele não tem acesso, né?
1: É verdade,
2: mas ele
1: irmão.
2: Está ouvindo ali no radinho, como fosse agora, ó. Tem alguém lá nos confins da terra que está ouvindo através do rádio.
1: Está ouvindo.
2: E Deus está falando com ele.
1: É, sem dúvida nenhuma.
2: E aquele homem, ele dobrou os joelhos no chão, chorando, aceitou Jesus na igreja, Deus e amor. Então, Deus
1: Glória
2: deu inspiração para este louvor ao pé do rádio Chorei. Mas não só foi esse homem. Milhares de pessoas aceitaram Jesus dessa forma. Eles
1: verdade.
2: Não conheciam Jesus. Eu conheci um rapaz lá de Minas Gerais, um pastor, pastor Kleber, lá de Minas Gerais. Ele falou que ele estava vindo dirigir lá de Minas para cá, para São Paulo, trazer uma carga. Aí ele ligou o rádio. E quem ele ouviu cantando?
1: Quem? Ivan Luiz.
2: Ivan Luiz ao pé do rádio.
1: Ao pé do rádio.
2: Ele falou que estava procurando um futebol, estava procurando alguma coisa, mas já estava cansado de ouvir só coisa ruim, né? Aí ele falou que ouviu o louvor ao pé do rádio, né? Ele falou, mas que coisa bonita essa música, né? Terminou a música, como ele falou, né? Aí entrou o missionário fazendo o convite. Ó, neste domingo vai ter um grande culto especial, você é o nosso convidado especial, às 14 horas. Aí ele pensou assim, ele disse, já que é assim, viu, irmão Cleber? Já que é assim, então eu já vou estar em São Paulo, eu vou encostar o caminhão lá e vou ver este culto dessa igreja Deus é Amor. Ele pegou o endereço, né? Encostou o caminhão. Foi no sábado pro domingo.
1: Sim.
2: Encostou o caminhão lá e veio. Aí ele falou que quando estava ministrando, pregando, nesse dia eu cantei novamente o hino ao pé do rádio.
1: Olha!
2: Aí ele falou que quando o missionário fez o apelo, foi a primeira coisa que ele fez, foi
1: se entregar.
2: Com as duas mãos levantadas, aceitar Jesus.
1: Aceitar
2: Inclusive
1: Jesus.
2: Hoje, ele gosta muito de cantar esse hino.
1: Deus, mas, é um hino bonito, ó.
2: É Itaúna, Minas Gerais.
1: Itaúna! Abraço aí pra todo
2: o
1: pessoal.
2: Eu creio que ele está ouvindo agora.
1: Olha aí, ó.
2: Se ele estiver ouvindo, dá um alô aí.
1: Né? Já é o testemunho dele, né?
2: Então, é forte.
1: Olha, vou contar. Ô, irmão, como faz a diferença? Como Deus é bom, né?
2: Sim,
1: porque
2: Deus
1: às vezes, às vezes você tá cantando ali, fala, Senhor, Deus já tá preparando a tua voz para conquistar. Só por essa vida já valia a pena.
2: Sim.
1: Só por essa vida
2: certeza,
1: já valia a pena. Mas milhares, porque o irmão colocou assim de uma forma muito clara e objetiva, milhares já foram conquistados através do rádio. E o rádio tem esse poder, às vezes eu falo em rádio a longo prazo, né? E trabalhei em redes gigantes também, como essa aqui, e eu sei muito bem o que o irmão fala. Por quê? Porque tinha pessoas que ligavam e falavam assim, olha, a única companhia que eu tenho aqui é esse radinho.
2: Rádio, exatamente.
1: Aí vai na cidade, já compra umas pilhas a mais, né? Que
2: sim,
1: irmão, tinha lugar que não tinha força, mas tinha o radinho e a pilha.
2: Olha só, quando eu morava no sítio lá com meu pai, que as pilhas acabavam, sabe o que a gente fazia? Pegava as pilhas, colocava sal, colocava numa vasilha, com água e cozinhava as pilhas.
1: Eita, Lelê!
2: Aí quando voltava, o rádio pegava toda a altura, mas também era 5 minutos depois, ó. Era fogo de palha.
1: Esse é o fogo de palha.
2: Você sabia disso? Você sabia que
1: não sabia.
2: As pilhas eram cozinhadas?
1: Ah, é, rapaz?
2: Eu tenho certeza, tem muitas pessoas que estão ouvindo agora. É verdade.
1: Ô, Levi, já cozinhou pilha, não?
2: Não. É tipo uma frevidinha, claro.
1: Na água
2: morna, colocava o sal. Então o sal deve dar algum contato com solução, né?
1: Vai saber, né?
2: E o que é que acontece? O rádio pegava, estremecia mesmo. Até uma meia hora, mais ou menos, ele ficava bem alto. É. Só que depois...
1: Aí sumia,
0: a pilha acabava.
2: Mas a meia hora ficava uma maravilha, parece que tinha comprado naquele momento a pilha.
1: Ah, talvez até...
2: Bombril, até... não sei se você sabe com bombril também. Mas, a gente limpava a pilha com bombril.
1: Ah, e limpava, que às vezes criava...
2: O fundinho da pilha.
1: É, porque criava a umidade, trazia zinabre, né? Isso. Aí dava uma limpadinha, ela voltava. É verdade. Mas, ô irmão, olha que história aí.
2: Você não sabe esse paraibano aqui, tem muita história pra contar, meu amigo.
1: Pra senhor, irmão, eu posso não ter dinheiro, mas história tem.
2: Ah, sim, sim. E alegria. Eu tenho uma alegria imensa do Espírito Santo.
1: Você, isso não tem preço.
2: Sempre, aonde eu estiver, irmão, eu sempre estou feliz, eu estou alegre. Mas essa alegria, mesmo que eu passe prova, lutas, mas dentro do meu coração eu sinto uma alegria que não acaba mais. A partir do momento que eu levantei as mãos, aceitei a Jesus, tudo mudou na minha vida.
1: Glória
2: hoje
1: a Deus,
2: eu tenho felicidade. É aquela alegria que eu tinha um vazio muito grande na minha alma e a partir do momento que aceitei Jesus, tudo mudou.
1: Ô, irmão, e até aproveitando, foi na Paraíba ou foi em São Paulo que você conheceu esse cara? Caminho.
2: Foi aqui em São Paulo.
1: Já foi em São Paulo.
2: Na Paraíba, meu irmão era da Deus e Amor, né? É. Meu irmão era da Deus e Amor e uma vez só eu vi o programa de rádio, A Voz da Libertação.
1: A Voz da Libertação.
2: Rádio Sanhaoá da Paraíba. É uma rádio antiga, da Paraíba. Aí, só que tava chiando muito aquele programa, bem longe, né? Aí eu vi a voz do missionário, fazendo oração. Eu disse, puxa vida, esse pastor tem uma voz diferente. Quando eu for em São Paulo, eu vou querer conhecer esse pastor. Eu falei dessa forma.
1: Olha só,
2: eu tinha que conhecer Jesus, né? Mas eu não sabia de nada.
1: Você ia conhecer o pastor, já conheceu Jesus, né?
2: É verdade, mas era um homem, realmente um homem de Deus.
1: Não, mas era.
2: Eu achei diferente a voz dele, aquela oração, uma oração fervorosa. Aí eu falei pra minha esposa, eu tava deitado na rede com minha esposa. É. Eu tava deitado na rede, tomando um cafezinho. Pensa num paraíba, não gosta de café. Aí eu falei, quando eu for em São Paulo, eu vou nessa igreja. Eu acho que essa igreja é do meu irmão, né? Que era meu irmão, que ele congregava na Deus e Amor. E realmente, só foi com a luta, rapaz. Eu era muito oprimido, uma pessoa oprimida. Tinha sonhos terríveis. Acordava, saía correndo no meio da casa. Olha, eu tenho uma história muito longa pra contar, mas eu creio que não vai faltar oportunidade.
1: Ah, não vai. Você é sempre muito bem-vindo.
2: Você quer saber
1: aqui
2: a história da minha mãe? Que eu peguei no punho da rede e derrubei a cortada.
1: O quê, derrubei, rapaz?
2: O punho da rede quebrou a corda. Rapaz, eu era uma pessoa muito perturbada.
1: Ô, louco!
2: E quando eu sonhava, eu vi uma pessoa que vinha me perseguir, né? Quem era essa pessoa, né? Só pode ser Satanás.
1: É o inimigo,
2: ele transformava,
1: né?
2: Aí ele vinha me perseguir e eu pensava que era minha mãe, que a minha mãe dormia pertinho assim da rede, né? Da outra minha rede aqui. Aí um dia a minha mãe foi bater o pé, Ivan. Quando ela bateu o pé, eu disse, é o cabra. Agarrei
1: o
2: cotozinho da coitada da velha, quase que quebra a perna dele.
1: Meu Deus!
2: Mas, olha, grande foi o livramento. Aí ela falou assim, olha, esse menino precisa de uma libertação. E é porque ela não conhecia a palavra de Deus. Mas ela ia muito na igreja católica, né? Ela disse, esse menino precisa muito de uma libertação. Eu não tinha paz.
1: Não tinha.
2: Não tinha paz nenhuma. Aí, por isso que eu falo pra você, essa alegria é do Espírito Santo.
1: É do Espírito Santo.
2: Nunca nós podemos deixar Jesus por nada. Por mais que venham lutas, provas, não deixe Jesus, porque Jesus é o único caminho.
1: Muito verdade, bem, né? Oi.
0: Eu quero falar aqui.
1: Sim, irmão.
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2: Ah, é
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1: né?
0: Toda a programação da Igreja Pentecostal Deus e Amor, toda a programação, ó, mensagens cantadas, o Sertão Evangélico, o Voz da Libertação, o Vivi e Aprendi.
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1: As orações. Não, tem muito isso. Conteúdo no IPDA
0: 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Daqui a pouquinho, às 18 horas, eu estarei orando.
1: Que eu ia perguntar pro irmão. Hoje é a oração do entardecer, é com você.
0: Comigo, às 18 horas, e nós vamos orar por todos vocês, tá bom?
1: Muito bem.
0: A Igreja Pentecostal Deus e Amor trabalhando, fazendo a obra de Deus, e hoje recebemos aqui no estúdio o cantor Ivan Luiz.
1: Olha, e eu agradeço a sua presença, Levi, agradeço a sua presença,
2: amém,
1: Ivan Luiz.
2: Amém.
1: É sempre muito bem-vindo aqui na nossa programação. A gente tá sempre sempre tocando. Você já tá sempre por aqui,
2: sim,
1: né?
2: Sim, eu tô muito tá feliz, é. Então. Eu tô muito feliz e você tá de parabéns, um ótimo radialista.
1: Ah, fala muito obrigado, bem. Muito
2: Deus
1: obrigado.
2: Deus abençoe e continue essa voz ungida, né?
1: Oh, glória a
2: transmitindo
1: Deus.
2: Transmitindo aquela alegria para o povo, né? Porque o povo quer ouvir coisas boas, né?
1: Quer ouvir coisas boas.
2: Uma coisa positiva, né?
1: Exatamente.
2: É a mesma coisa, chegar em cima do altar, você triste lá, olhando pro povo, né?
1: É.
2: Todo mundo triste ali. Que negócio é
1: não,
2: esse?
1: Não,
2: você que é cheio do Espírito Santo de Deus, né?
1: Aí chegou a irmã, Helena, chegou a irmã.
2: Acaba de chegar mais uma bênção de Deus.
1: Mais aqui. Uma bênção de Deus. Que logo mais às 6:30 da tarde, a paz. Às 6:30 tem mais um informativo Reviver. Eita, aqui na nossa
2: maravilha.
1: Programação com Eliana Miranda. Tudo, olha, tudo bem com a senhora? Já tá até abriu o microfone dela também para ela participar aqui do nosso assunto?
3: Tudo perfeitamente bem, para a glória de Deus.
1: Glória a Deus. Então já sabem, hein? Às 18 horas, o irmão Levi...
0: A gente lembra da assistência social.
1: Na hora, né?
0: Os braços sociais da Igreja Deus e Amor.
2: É verdade.
0: Inclusive... O Agosto Verde ultrapassou, né, Eliana?
3: Meu Deus, nem me fala, ainda tô desfrutando de tudo isso. Eu ainda tenho hora que fecho os olhos e falo, não acredito, meu Deus. Porque assim, sabe o que foi bastante forte para mim, Levi?
0: Uhum.
3: É porque com tudo que vinha aumentando todos os anos, mas a quantia que aumentava não era tanta.
0: Sim.
3: Então a minha expectativa, tanto que assim, no ano anterior tinha sido 800, depois no outro ano 900. Então eu calculei, vai ficar em uma mega tonelada, né? Que é 1 milhão de quilos. Eu pensei, vai ser isso. Aí quando eu vi lá...
0: Gente, passou de 1 milhão de quilos.
3: Quase 1.300.000 quilos. Ai, meu coração palpitou forte.
0: Por isso nós só temos que agradecer o nosso povo, né?
1: Exatamente. Verdade.
0: O grande povo da Igreja Pentecostal Deus e Amor, o pastor Júnior Rubio fala assim, a nação Deus e Amor, que é grande.
3: Somos uma nação.
0: Onde a gente chega tem ali, né, Ivan? Uma multidão de irmãos e irmãs.
2: Família é muito linda, né?
0: E esse povo maravilhoso.
3: Você sabe que tem países que são menores do que nós, né?
0: Sim,
3: do que
0: sim.
3: Que é o nosso povo, então.
0: O povo foi contribuir. Durante o mês de agosto, eu fui em várias igrejas fazer o culto do Agosto Verde. E onde eu chegava, lá estava o povo, lá estavam as contribuições. O pastor falava assim, eu vi uma mesa, o pastor. Aí eu falava, aqui está a mesa. Ele falou, não, irmão, aqui é só o que chegou hoje, vamos lá dentro. Aí chegava lá.
1: Que coisa linda, né?
3: Você sabe, Levi, que eu estive recentemente em Santos.
0: Santos?
3: E Santos, eu fui dia
0: pastor
3: 12.
0: Pastor Nilson Pina.
3: Isso mesmo.
0: Uhum.
3: Eu fui dia 12 em Santos para pregar num evento lá de Mulheres de Fé. E depois que já tinha encerrado a contagem e tal, e aí eu cheguei e tinha um salão lá repleto de alimentos, né?
0: Lá em cima.
3: Lá em cima.
0: Eu vi.
3: Aí eu
0: fui lá dias antes de você.
3: Você foi lá, né?
0: Fui.
3: Então, mas estava cheio.
0: Sim.
3: Aí eu perguntei pro pastor, falei, pastor, isso aqui é tudo que arrecadou? Ele falou, não, irmã Eliana, o que arrecadou já foi distribuído.
1: Olha
3: isso
1: só.
3: Isso daqui é o que chegou essa semana.
0: É o que está
3: depois
0: chegando.
1: Olha, era uma surpresa atrás da outra, né?
2: É muito
0: bem. Gente, Deus abençoe vocês. Eu tô descendo.
1: Muito obrigado.
0: Lá pro outro estúdio que eu vou fazer a oração do entardecer.
1: Ah, perfeito. Daqui a pouquinho, às 18 horas.
0: 18 horas e às 18h30 o nosso informativo, né, Eliana?
3: Exatamente, às 18h30 e amanhã, amanhã nossa live nas redes sociais da Fundação Reviver. Eu já estou na terceira parte do meu testemunho.
1: Sim, maravilha. Terceira parte do testemunho.
3: Já contei.
0: Que hora que é a live?
1: Tem tocado os corações, hein?
3: 18h40.
0: 18h40. Que maravilha.
3: Então, antes inclusive eu vim aqui, fazia o rádio 10 minutos aqui ao vivo no rádio, depois transmitia de lá. Mas como tem a oração das 18 às 18h30, fica muito corrido, porque tem que preparar o estúdio mesmo. Então, aí nós decidimos na quinta-feira deixar gravado o programa de rádio para transmitir ao vivo.
1: Exatamente.
0: Então tá bom. Deus abençoe.
1: Muito obrigado.
0: Obrigado.
1: Olha, Ivan Luiz, eu agradeço a sua doce presença nesse humilde programa, mas
2: amém.
1: A rádio é nossa.
2: Imagina.
1: Né? A rádio Deus é Amor, é uma bênção onde quer que vá. Me fala um pouquinho, pra gente encerrar aqui, a resposta da oração.
2: Isso, esse hino aí é uma letra muito linda, inclusive é da irmã Ereni Miranda, né?
1: Sim.
2: A irmã Ereni Miranda, eu gosto muito desse hino, desde quando eu estava ensaiando, que ele falava muito ao meu coração. E eu comecei a cantar muito ele na igreja, o pessoal tá gostando muito.
1: É.
2: Então é do CD Levanta e Vence, a resposta da oração. É assim, meu amigo Cid, a gente que serve a Deus, ele não pode olhar para nada. Se o gigante é grande,
1: é.
2: O nosso Deus é maior.
1: Oh, aleluia.
2: Tem que enfrentar o gigante em nome de quem? Em nome de Jesus.
1: Em nome
2: não
1: de Jesus.
2: Não no nosso nome, né, Levi?
1: É.
2: Mas é em nome do Senhor Jesus.
1: E encerramos o nosso bate-papo. Agradeço que Deus continue
2: que
1: abençoando essa
2: coração,
1: carreira.
2: Rapaz, convite vocês aqui. Me receberam tão bem aqui. Um papo tão descontraído. Pena que já acabou.
1: É verdade,
2: já
1: dá uma piscadinha, né?
2: Mas graças a Deus nós podemos falar um pouquinho de Jesus.
1: Glória a Deus por isso.
2: Peço aos ouvintes prestar atenção. Na letra desse hino, como é linda, né, né, irmão Cid?
1: Ah, é?
2: A resposta da oração.
1: Agora aqui, ó. Abraço, Deus abençoe, a paz do Senhor Jesus.

Deus é amor com você, Mariana e Kellen. Verei o céu, hino maravilhoso aqui na nossa programação. Deus é amor com você. E vai se preparando aí, você que de repente teve, depois desse bate-papo descontraído, com muitas visitas aqui no estúdio. A gente é abençoado com isso e glória a Deus por isso. Aqui no Deus é amor com você. Que Deus continue abençoando esse veículo de comunicação maravilhoso, que toque sim os corações de muitos que precisam conhecer que o Senhor Jesus é o caminho, a verdade e a vida. Glória a Deus por isso. Logo mais, às 18 horas, mais uma edição maravilhosa, hoje com a ministração do Levi, do presbítero Levi. A oração do entardecer, ele que passou aqui, bateu um papo com a gente, contou pra gente aqui também, isso é essencial. O Ivan Luiz, a Eliana Miranda, falando nisso, logo mais às 18h30 tem mais uma edição do informativo Reviver. Conteúdo maravilhoso, como sempre, muito bem elaborado. E Deus tem abençoado também essa instituição maravilhosa. Então, eu vou tocar mais uma música e na sequência vem aí mais uma oração do entardecer aqui na nossa programação. Fica por aqui, mais um Deus é Amor com você. Pedro Magalhães, ajoelhado.

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2: 18h02.
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0: 18h04.
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3: A presença do Senhor que é eficaz, Pai de amor, visita agora cada lar, visita agora cada família. Eu oro, Senhor, pelos obreiros da Tua seara. Senhor, visita agora os obreiros. Eu oro pelas obreiras da Tua casa. Eu oro, Senhor, por todas aquelas pessoas que ao redor da terra proclamam a Tua santa palavra, independente, meu Pai, da placa denominacional. Senhor, meu Deus e meu Pai, prepara a Tua igreja. Prepara a Tua igreja para o dia maravilhoso, para o dia glorioso do arrebatamento, porque nós não queremos ficar aqui, Senhor. Nós queremos subir, e eu sei que o Senhor levará um povo especial, zeloso, de boas obras, um povo que não se contamina com o mundo, mas que está na Tua presença. Ó, meu Deus, ó, meu Pai Todo-Poderoso, eu quero Te apresentar, ó Pai, todas aquelas pessoas que estão desempregadas. Quantas pessoas, meu Deus, que estão desempregadas, que estão passando, Senhor, pela fase do desemprego, e a dificuldade dentro de casa é tão grande, a dificuldade é tão forte, meu Pai, e esta pessoa não consegue mais pagar as suas contas. Esta pessoa, meu Deus, está preocupada porque a cada dia que passa a situação na casa dela tem se agravado. Meu Deus, em nome de Jesus Cristo, venha trazer, Senhor, a bênção, venha trazer, ó Pai, o milagre, venha trazer, ó Pai, a libertação, a cura, a solução do problema, a bênção para o lar e para a família. Ó, Pai de amor, Pai de bondade, Pai de misericórdia, eu creio, Senhor, que nesta tarde o Senhor já está se movendo, o Senhor já está agindo, e agindo, Senhor, quem pode impedir? Meu Deus e meu Pai, coloca, Senhor, um anjo na porta desta casa. Meu Deus, esta pessoa precisa de proteção, meu Pai. Coloca um anjo na porta da casa dela, para proteger esta mulher, para proteger esta família, para proteger, meu Pai, este obreiro, esta obreira que faz a Tua vontade. Senhor, eu quero Te apresentar, meu Pai, aquelas pessoas que estão na UTI, na CTI, no quarto do hospital, aquela pessoa, meu Deus, que está à beira da morte. A Tua palavra diz, Senhor, ainda que eu ande pelo vale da sombra da morte, o Senhor está comigo. Meu Deus e meu Pai, eu repreendo agora, em nome de Jesus Cristo, o espírito da morte. Espírito da morte, você que veio trazer a tristeza, confusão, briga, contenda, você que veio trazer a perturbação para esta casa, eu te repreendo agora, em nome de Jesus Cristo. Senhor, meu Deus, Senhor, meu Pai, abençoe aqueles que ao redor da terra proclamam a Tua palavra. Ah, meu Pai, os pregadores do Teu Evangelho. Senhor, meu Deus, dá conhecimento para os Teus filhos. Senhor, que possamos levar uma mensagem de fé, de esperança, mas uma mensagem cristocêntrica, uma mensagem dentro dos padrões da Tua santa e bendita palavra. Senhor, meu Deus e meu Pai, nos ajuda a andar na Tua palavra, a viver de acordo com a Tua palavra. Nos ajuda, Senhor, a sermos homens e mulheres que vivem uma vida que agrada ao Senhor, porque a Tua palavra diz que o justo viverá da fé. Meu Deus, coloca fé neste coração, coloca fé, meu Pai, temor neste coração, para que ele possa ser abençoado, para que esta mulher e este homem, esta pessoa que nos ouve nesta oportunidade, seja abençoada.

Quebra agora, meu Pai, as correntes do inferno. Quebra agora, Senhor, os grilhões de Satanás. Eu repreendo agora toda malignidade, toda obra maligna, toda obra do inferno, tudo aquilo que Satanás preparou contra esta casa, contra esta família, que caia por terra agora em nome de Jesus Cristo. Senhor, nos ajuda a entender e a viver a Tua palavra. Nos ajuda, Senhor, a sermos homens e mulheres fiéis, homens e mulheres que vivem uma vida que agrada ao Senhor. Meu Deus e meu Pai, eu oro, Senhor, pelos departamentos da Igreja Pentecostal Deus e Amor. Abençoa, meu Pai, a Associação Reviver Help Deus e Amor, a Fundação Reviver, Senhor, a Escola Teológica Deus e Amor, a Escolinha O Pequeno Galileu. Abençoa também, Senhor, todos aqueles que trabalham na Tua casa, todos aqueles, ó Pai, que contribuem com a Tua seara. Senhor, visita agora o Teu filho, visita agora a Tua filha, visita agora, meu Pai, este meu irmão, esta minha irmã, esta pessoa que ora juntamente comigo e precisa da Tua misericórdia, precisa do Teu amor, precisa da Tua bondade. Pai, visita, Senhor, aqueles que nesta tarde estão buscando um recurso para pagar as suas contas. Ah, meu Deus, quantas pessoas que estão passando uma dificuldade tão grande, uma luta tão grande, meu Pai, mas o Senhor é poderoso. Ah, o Senhor é o Deus ajudador, o Senhor é o Deus abençoador. O Senhor é o Deus que muda a história. O Senhor é o Deus que transforma vidas. E agindo, Senhor, ninguém pode impedir. Ó, meu Pai querido, meu Pai maravilhoso, abençoa também, Senhor, todos aqueles que ajudam a Tua obra. Eu oro, Senhor, pelos dizimistas. Eu oro, Senhor, pelos ofertantes, aqueles que fazem votos e pagam os seus votos na casa do Senhor. Meu Deus, honra o Teu filho, honra a Tua filha. Senhor, que possamos olhar somente para Ti, Pai, não olhar para o homem, porque quando o homem falha, a gente acaba falhando junto. Mas quando nós olhamos para o Senhor, a Tua palavra diz, olhando para Jesus, que é o autor e consumador da nossa fé. Meu Deus, nos ajuda a olhar para o Senhor, nos ajuda a viver uma vida que agrada ao Senhor, nos ajuda, Senhor, a sermos homens e mulheres fiéis, homens e mulheres que vivem a Tua santa e verdadeira palavra. Meu Deus e meu Pai, que possamos conhecer a Tua graça, a graça salvadora de Jesus Cristo, a graça redentora, a graça poderosa, a graça maravilhosa. Ah, meu Deus e meu Pai, aqueles que conhecem esta graça, nunca mais serão as mesmas pessoas, porque viverão a abundância da graça, da justiça de Deus. Senhor, meu Deus e meu Pai, abençoe os cultos marcados e programados para esta noite em todas as nossas igrejas. Senhor, usa, Pai, usa cada obreiro, usa cada obreira, usa cada irmão e irmã que vai ministrar a Tua palavra. Senhor, eu quero apresentar, ó Pai, aqueles que estão, Senhor, se preparando para passar por cirurgias. Meu Deus, eu te apresento a vida da nossa irmã Maria Inês, que vai passar por aquela cirurgia. Senhor, eu sei que o Senhor é poderoso para mudar a história. Eu sei que o Senhor é poderoso para curar. Senhor, eu quero te apresentar a vida da nossa irmã Priscila Lima. Meu Deus e meu Pai, estenda a Tua mão, Senhor. Estenda a Tua mão sobre a Tua filha. Senhor, meu Deus, todos aqueles que vão passar por cirurgias, ó Pai, nestes dias, que seja, Senhor, de acordo com a Tua bondade, com a Tua misericórdia, que seja, Senhor, de acordo com o Teu amor, Pai, que seja de acordo com o Senhor, porque operando, Senhor, ninguém pode impedir. Ó, meu Deus, ó, meu Pai Todo-Poderoso, nos ajuda, Senhor. Nós não somos nada, nós somos dependentes e carentes do Teu amor, dependentes e carentes da Tua graça, dependentes e carentes da Tua misericórdia, dependentes e carentes do Senhor, que é poderoso para mudar a história do homem e da mulher. Meu Deus e meu Pai, muda a história deste jovem, muda a história desta criança, muda a história deste obreiro, desta obreira, muda a história, Senhor, desta pessoa que ora comigo nesta oportunidade, precisa da Tua misericórdia, Pai. Eu te apresento.

0: Apresento também, Senhor, todos aqueles que estão se preparando para descer as águas batismais. Ah, meu Deus e meu Pai, nós teremos no próximo domingo o nosso batismo, Senhor. E eu sei que tem muitos irmãos já se preparando para descer as águas. Senhor, meu Deus e meu Pai, Satanás tem tentado impedir, Satanás tem lutado para que esta irmã, para que este irmão não desça as águas do batismo, mas eles vão ser batizados, porque o Senhor vai fazê-los. Ah, meu Deus, o Senhor vai dar vitória para o teu filho, o Senhor vai dar vitória para a tua filha, o Senhor vai agir, e agindo o Senhor, ninguém pode impedir. Ó Pai de amor, ó Pai de bondade, ó Pai de misericórdia, nesta hora, meu Pai, visita este amado ouvinte, visita esta irmã. Eu quero orar, Senhor, por esta mãe que sozinha cuida dos seus filhos. Sim, meu Pai, quantas irmãs que não têm nem sequer uma pensão, e ela tem que cuidar do seu filho. Senhor, esta mãe que tem um filho autista e tem tanta dificuldade, meu Pai, ajuda a tua serva, ajuda o teu servo, Senhor. Eu oro por este meu irmão, Senhor, que tem tanta dificuldade para fazer as coisas dentro da sua casa, no seu trabalho. Esta pessoa, meu Pai, que está perdendo campo porque não consegue desempenhar o seu papel. Senhor, abre a mente. Senhor, orienta. Senhor, ajuda. Senhor, dá vitória. Senhor, meu Deus e meu Pai, eu te apresento este meu irmão, esta minha irmã, Senhor, que é um empresário, que é uma empresária e precisa, meu Pai, de contratos assinados, precisa, meu Pai, de fornecedores, precisa de bons preços, precisa de bons clientes. Senhor, envia agora o cliente, envia agora, Senhor, ah, meu Pai, o preço acessível, envia agora, Senhor, o contrato assinado, meu Pai, envia o recurso. Ah, meu Pai, quantas pessoas estão esperando liberação de recursos. Senhor, meu Deus e meu Pai, esta pessoa, Senhor, que está brigando, está lutando com o INSS para receber a sua aposentadoria, e esta aposentadoria não sai, mas agora, Senhor, este irmão está fazendo um voto com o Senhor, esta irmã está fazendo um voto, e o Senhor vai dar vitória para ela, o Senhor vai dar vitória para ele. Meu Deus, esta pessoa que está sentindo dores, oh, meu Pai, como é difícil sentir dores. Senhor, agora cura esta pessoa que está com dor. Meu Deus, esta pessoa que está com dores de cabeça, dores no rim, dores no pulmão, no coração, no intestino, no útero, no ovário, na bexiga. Ah, toda dor maligna, eu repreendo agora em nome de Jesus Cristo. Senhor, meu Deus e meu Pai, esta minha irmã, Senhor, que o marido foi embora e ela ficou sozinha cuidando da família. Senhor, ajuda a tua filha. Filha, ajuda a tua serva, este meu irmão, Senhor, que contava tanto com o seu emprego e o emprego não chegou. Esta pessoa, meu Deus, que esperava tanto um recurso, e este recurso veio, mas era tão pouco que nem deu para pagar as suas dívidas. Senhor, meu Deus, abre uma porta para o teu servo, abre uma porta para a tua serva, abre uma porta, Senhor. Ah, meu Deus, dá estratégia para que esta pessoa possa sair desta situação, glorificando e exaltando o teu santo e bendito nome. Ó, meu Pai querido, meu Pai maravilhoso, nós colocamos tudo e todos nas tuas mãos, nós colocamos a tua igreja nas tuas mãos. Senhor, eu oro pela igreja pentecostal Deus é Amor, não só aqui no Brasil, mas em outros países da terra. Senhor, eu quero apresentar, ó Pai, as famílias enlutadas. Ó, meu Deus, quantas famílias que alguém se partiu. Esta família, meu Pai, que perdeu o seu ente querido, está chorando agora. Senhor, tenha misericórdia. Eu apresento, Senhor, esta família que está passando uma dificuldade tão grande. Senhor, ajuda a tua filha, ajuda o teu servo, ajuda a tua serva. Senhor, eu oro por este obreiro, meu Pai, este obreiro que não aguenta mais tanta luta, tanta prova, tanta dificuldade. Senhor, este obreiro que está pensando em parar na sua caminhada. Ah, meu Deus, a tua palavra diz, ó Pai, que aquele que pôs a mão no arado não pode voltar atrás. E este obreiro, Senhor, tem pensado pensado em parar, tem pensado em desistir, porque a luta tem sido muito grande, a prova tem sido grande, e às vezes, Senhor, ele não aguenta, ela não aguenta. Senhor, fortalece agora esta irmã, fortalece este irmão, Pai, este meu irmão vai até o fim, esta minha irmã vai continuar, ó Pai, fazendo a Tua obra, levando a Tua palavra e ganhando almas para o Senhor, ó meu Pai querido. Senhor, visita a Tua igreja na terra, a Tua igreja, Senhor, que tem sofrido, a Tua igreja, Senhor, que tem sido perseguida, a Tua igreja, Senhor, que tem sido caluniada. Ah, meu Deus, visita a Tua igreja, Senhor, guarda a Tua igreja. A igreja não é do homem, a igreja é do Senhor, a igreja não é da nossa irmã Ereni, não é dos pastores, não é da diretoria, mas a igreja é do Senhor. Então, meu Pai, peleja agora pela igreja, peleja pelo Teu povo, Senhor, peleja, Senhor, para que a Tua igreja seja vitoriosa em todas as áreas da vida. Senhor, meu Deus e meu Pai, grande é o Teu nome em toda a terra, exaltado e glorificado é o nome de nosso Senhor e Salvador Jesus Cristo. Senhor, abençoe os cultos, ó Pai, abençoe as campanhas, abençoe, Senhor, os pregadores, as pregadoras, meu Deus, todos aqueles que ao redor da terra proclamam a Tua santa palavra. Senhor, eu não posso me esquecer, ó Pai, daqueles estados aonde está acontecendo enchentes, aonde está acontecendo, meu Pai, ventanias, aonde está acontecendo, meu Pai, tanta coisa difícil, tanta dificuldade, e esta pessoa, este irmão, esta irmã, esta família está passando dificuldades tão grandes. Senhor, em nome de Jesus Cristo, visita agora, meu Pai, visita agora, Senhor, os Teus filhos, os Teus servos, Senhor, aqueles que estão, ó Pai, nas dificuldades, meu Pai, dá o escape, dá o livramento, traga a bênção para esta casa e para esta família. Família, Pai, nós oramos e cremos com toda a fé, oramos e cremos que o Senhor é poderoso, oramos e cremos que o Senhor é maravilhoso. E que o Senhor não vai desamparar aqueles que Te buscam. Meu Pai querido, meu Pai bendito, põe o Teu anjo na porta desta casa para que haja proteção. Põe, Senhor, um anjo na porta desta casa, desta família. Senhor, ajude este obreiro. Senhor, eu apresento também, ó Pai, aquelas pessoas que estão nas zonas de guerra. Senhor, quantas pessoas que estão na zona de guerra, meu Pai, e perderam, muitos perderam seus entes queridos, outros perderam seus bens materiais, outros, meu Pai, estão vivendo uma vida de miséria. Senhor, tenha misericórdia. Senhor, que estas pessoas venham a Te conhecer, ó Pai. Senhor, que através de pessoas este evangelho possa chegar e confortar esta pessoa. Senhor, meu Deus e meu Pai, ouve o nosso clamor, ouve a nossa adoração, ouve, Senhor, a nossa oração, porque nós não estamos orando em vão, mas estamos orando ao Deus Todo-Poderoso, Criador dos céus e da terra. Senhor, eu levanto a minha voz, ó Pai, e me coloco diante de Ti com muito amor, com muita alegria, e peço a Tua misericórdia. Senhor, abençoe, Senhor, toda a programação da Igreja Pentecostal Deus e Amor, todos os nossos programas. Senhor, abençoe o Sertão Evangélico, o Voz da Libertação. Senhor, meu Deus e meu Pai, o programa Mensagens Cantadas. Senhor, nós apresentamos o Informativo Reviver, o Espaço Reviver, as Regeneradas. Nós apresentamos, Senhor, todos os programas. Senhor, meu Deus, a gravadora MC Music. Senhor, meu Deus, os nossos cantores, os nossos pregadores. Senhor, as nossas irmãs, os nossos irmãos, as obreiras da Tua Seara. Ah, meu Pai querido, meu Pai maravilhoso, continua abençoando o Teu povo. Senhor, aquele que está passando uma dificuldade tão grande, Senhor, traga o escape, traga a vitória. Esta irmã, meu Deus, que está passando uma luta tão grande e ela não sabe a quem recorrer, não sabe para quem, Senhor, a quem recorrer. Senhor, visita agora, tenha misericórdia, tenha compaixão, tenha piedade. Senhor, dá vitória para a Tua serva, dá vitória para o Teu servo, dá vitória para a Tua igreja. Ó, meu Deus e meu Pai, eu coloco nas Tuas mãos, ó Pai, todos os nossos ouvintes, toda a nossa audiência, Senhor. Fica com a nossa audiência, fica com o Teu povo neste dia. Continua, Senhor, com aqueles que fazem a Tua obra, aqueles que proclamam o Teu Evangelho. Pai, muito obrigado, Senhor. Eu sei que o Senhor não nos abandona. Eu sei que o Senhor não nos deixa de ouvir. E eu sei que o Senhor está agora ouvindo e respondendo às nossas orações. Pai, fica conosco nesta tarde. Abençoe o Teu povo. E a Ti, Senhor, nós damos a honra, nós damos a glória e nós damos o louvor para todos sempre, em nome de Jesus. Amém, Senhor. Glória a Deus. Louvado seja o nome do Senhor. São 18 horas, 25 minutos. Segunda Crônicas, capítulo 7, versículo 14. E se o meu povo, que se chama pelo meu nome, se humilhar e orar e buscar a minha face e se converter dos seus maus caminhos, eu, o Senhor, ouvirei dos céus, perdoarei os seus pecados e sararei a sua terra. Note bem que Deus está esperando que o seu povo ore, mas não é só orar. Ele diz, olha, se o meu povo se humilhar, orar, buscar a minha face e se converter dos seus maus caminhos. Veja que Deus, ele exige que nós nos humilhemos e nos arrependemos. E quando nós nos humilhamos, quando nós nos arrependemos, a Bíblia diz, a palavra diz, eu, o Senhor, ouvirei dos céus, perdoarei os seus pecados e sararei a sua terra. Você está doente? Você está com problemas? Você está com dificuldade? É a oportunidade que o Senhor te dá. Você se humilha, você se arrepende e o Senhor está prometendo. E a promessa de Deus é fiel, ela vai se cumprir. Ele diz, eu, o Senhor, ouvirei dos céus, perdoarei os seus pecados e sararei a sua terra. Onde você estiver aí, entrega a sua vida para Jesus. Entrega a sua vida para o Senhor, arrependa-te dos teus pecados, converta-te ao Senhor e Ele vai mudar a tua história. Quer entregar a vida para Jesus agora, aí onde você está, do jeito que você está? Pastor, eu fumo, eu bebo, eu falo palavrão, eu me prostituo, não importa. Venha do jeito que você está, porque quem faz a obra é o Espírito Santo de Deus. Vamos lá? Vamos entregar a vida para Jesus? Diga comigo, Jesus, nesta tarde, eu te recebo como meu Salvador pessoal. Diga, Senhor, perdoa todos os meus pecados. Escreve o meu nome lá no céu, no livro da vida. E a partir de hoje, eu me entrego a Ti de todo o meu coração. Em nome de Jesus, amém. Glória a Deus. Entregou a vida para Jesus? Entregou? Então, agora nós queremos apacentar você, cuidar de você. Fale conosco, ó, nós temos o WhatsApp, que é o 119-5094-4645. DDD 119-5094-4645. Ou e-mail, queroaceitarjesus@ipda.com.br. queroaceitarjesus@ipda.com.br. Igreja Pentecostal Deus e Amor. Mais que uma igreja, uma família. 64 anos de uma igreja firmada na rocha. 18 horas 28 minutos. Deus abençoe você que nos acompanha. Deus abençoe você que está em casa, você que está no seu local de trabalho. Olha só, nós vamos ficando por aqui, mas você não vai sair da sintonia não, sabe por quê? Porque quem está no rádio, nós vamos ter agora o Informativo Reviver com a evangelista Eliana Miranda. No canal Direto com Deus Oficial, eu terminando aqui, já tenho um pastor pronto para orar por você e com você, porque a oração no canal é 24 horas, tá certo? E você que está no canal Deus é Amor Oficial, às 19h30 a gente volta com o grande culto da noite. Hoje tem uma palavra de Deus, hoje é quarta do grande mover de Deus, e você vai ser muito abençoado, tá bom? Deus te abençoe, Deus abençoe a sua casa, o seu lar, a sua família. Um abraço, fiquem com Deus e até a próxima oportunidade, em nome de Jesus. Despede-se de vocês o presbítero Levi Muniz. A paz do Senhor São Paulo, a paz do Senhor Brasil!
1: Lancem sobre Ele toda a sua ansiedade, porque Ele tem cuidado de vocês. 1 Pedro capítulo 5, versículo 7.
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0: Senhor Jesus, família Reviver, que alegria estar mais uma vez aqui juntinho, bem pertinho de vocês. Pra quê? Pra falar de coisas boas. Se tem uma coisa que eu não abro mão, é falar de coisas boas. E o que que é bom? Olha, eu vou dizer pra vocês, tem tanta coisa boa. Ajudar o próximo é bom. Ouvir a palavra de Deus, Deus falando conosco, é bom. Os testemunhos, né? Os louvores, tudo é bom e é maravilhoso. Porque em tudo, o nome do Senhor está sendo glorificado. E se tem uma coisa que eu gosto de trabalhar para que aconteça, é trabalhar para que o nome do Senhor seja glorificado. E não sou só eu que faço isso, viu? Não sou só eu, não. Lari também e o Cido também. Eu
1: claro.
0: Nunca tô sozinha, né,
1: não,
0: Cido?
1: Não. Aliás, a gente, além da gente aqui, tem o Senhor Jesus, a doce presença do Espírito Santo nesse momento, porque a gente está falando dele, trabalhando para ele, para a honra e glória dele, hoje e sempre, e apoiado, né, em todo esse conteúdo, ajudar quem necessita, ajudar quem precisa, e tem muita gente nesse país. Aliás, a Eliana, eu posso falar até pelo país, mas a Eliana fala pelo mundo. Que Jesus, né? Cada história, hein? E você?
0: Cada história, e Deus sempre dando mais, né?
1: Sempre dando mais. A Eliana falou assim, ó, Senhor, eu quero ajudar uma pessoa. Ele dá 50. Ela fala, só Eliana, só o lote. Ou pega o lote ou não pega ninguém.
0: E sabe que eu me sinto privilegiada, honrada, porque Deus me escolhe para ajudar pessoas. Isso para mim é algo assim que eu não abro mão, gente, não abro mão mesmo, porque às vezes tem pessoa que vai dizer assim, nunca vem ninguém pedir ajuda para mim. Aí na mesma hora eu já penso assim, poxa, eu sou tão abençoada porque vem pessoas pedir.
1: Faz
0: sempre
1: fila.
0: Tem alguém, é no aeroporto, é na rua, sempre tem alguém pedindo oração, pedindo ajuda para resolver alguma situação. E eu tô sempre disposta, gente. Olha, eu tô sempre disposta. E eu sou daquelas assim, ó. Se você passa mal na sua casa, 3 horas da manhã ligar, eu preciso que você venha me socorrer, eu vou, às 3 horas da manhã. Porque eu penso assim, eu me ponho no lugar da pessoa que precisa da minha ajuda. Então, eu me ponho. Eu penso assim comigo, por exemplo, quando vou trazer, por exemplo, algo para a cesta básica, né? Então, eu já me ponho no lugar, eu sou mãe, eu tenho 3 filhos, então eu penso assim, meu Deus, se fosse eu que precisasse da cesta básica, dessa ajuda para poder alimentar os meus filhos, eu gostaria de receber isso, de receber isso, de receber aquilo. E então, assim, eu sou impulsionada realmente, como mãe, eu penso como mãe, e quando eu separo o que é para trazer para doação, então eu separo pensando como se eu realmente estivesse ali preparando para os meus filhos, fosse os meus filhos os necessitados. E Deus, Ele sabe, eu digo assim que o Espírito Santo, ele tem uma forma de me convencer e ele me convence como ninguém. Ele me convence como ninguém. Por quê? Porque o Espírito Santo, ele não chega mandando, ele não chega ali falando assim, ó, vai lá e faz isso. Não. Ele manda alguém e quando a pessoa olha para mim, né? Quando a pessoa olha para mim, eu já penso, meu Deus, essa pessoa realmente precisa de ajuda. Então, o Espírito Santo, ele vai me convencendo. Primeiro, eu olho para a pessoa, né? O olhar ali, se a pessoa está... Porque na nossa Igreja Deus e Amor, nós temos, cremos e temos em prática o dom da revelação. Então, o dom da revelação, o que é? A pessoa chegou perto de mim... Muitas vezes ela não precisa contar para mim a necessidade dela, ela não precisa falar o que ela precisa. O próprio Espírito Santo, ele já vai ali manifestando em mim, revelando de alguma forma que aquela pessoa precisa da minha ajuda. E às vezes, num olhar que a pessoa passa para mim, eu já sei que aquela pessoa precisa, por exemplo, de uma oração. Que ela precisa que alguém ouça ela. E muitas vezes eu não espero a pessoa se aproximar de mim. Eu me aproximo. E aí o que que eu ouço? Foi Deus realmente que mandou você aqui. E eu fico tão feliz, tão grata, porque Deus me dá essa oportunidade de poder ajudar as pessoas e poder estender aí, né, a mão para as pessoas e abençoar a vida de outras pessoas. Então, assim, é algo realmente gratificante.
1: E só o fato, a grandiosidade da situação, que nós somos tão pequenininhos, sabe? Tão, tipo, menos que uma, que um grão de areia no oceano do tamanho do universo.
0: Exatamente.
1: E Deus escolhe, fala, Eliana, você vai ajudar. Ele escolher. Só isso já não tem preço, de saber que Deus está usando a gente.
0: Exatamente. Sabe o que eu costumo dizer?
1: É.
0: Eu costumo dizer que eu sou aquele grãozinho de areia que não sai do pé de jeito nenhum. Sabe? Que você lava, lava, lava, tá, e o grãozinho tá ali grudado.
1: É verdade.
0: Eu sou assim nos pés de Jesus. Eu tô sempre grudada. Não adianta Jesus jogar água porque eu vou continuar aqui, ó. Não adianta. Volta lá pro mar, se mistura com os outros vão embora depois. Eu continuo ali, eu vou estar sempre ali. E acho que é isso que Jesus que Jesus vê e ele envia outras pessoas exatamente porque ele vê esse coração diferenciado. Então, o que é para agradar a Deus, o que é para poder estender a mão para ajudar alguém, ele sabe que eu vou fazer, que eu não vou resistir, porque ele me convence só de olhar para a pessoa, ele me convence de várias maneiras, e é por isso que eu insisto tanto com as pessoas, Cida. Às vezes as pessoas podem dizer assim, ai, mas ela só fala disso, só fala disso. Gente, a boca fala que o coração está cheio. Meu
1: Verdade.
0: Coração está cheio daquilo que eu pratico. Se eu pratico bem, então eu vou falar do bem. Então, da mesma maneira, é muito interessante, porque eu vou até antecipar aqui a leitura do versículo, porque eu acho que vai encaixar perfeitamente aqui, ó. Eu estava aqui buscando uma palavra e saiu essa parábola que eu nunca... Se li antes na Bíblia, acho que eu nunca prestei tanta atenção como eu prestei atenção agora, nessa leitura, que diz o seguinte, está lá em Mateus 13, versículo 33, e diz o seguinte, olha, o reino dos céus é semelhante ao fermento, que uma mulher toma e introduz em 3 medidas de farinha, até que tudo seja levedado. E aí eu parei aqui, inclusive depois entramos na questão que a sua esposa faz bolos, pães maravilhosos,
1: exatamente,
0: né? Então, e engraçado que essa palavra já estava aqui quando nós começamos a falar disso.
1: Olha só, como vai já, direcionando.
0: Já estava aqui, não era a palavra escolhida. Deus está fazendo o que eu vou falar para vocês, viu?
1: Deus sempre
0: surpreende.
1: Esse Deus
0: é tremendo, sempre. E preste bem atenção, o reino dos céus é semelhante ao fermento. Porque quando você pensa em fermento, né, você já pensa assim, fuxico, contenda, né, aquela coisa assim. Inclusive tem um outro versículo bíblico que fala que um pouco de fermento leveda toda a massa. Mas aqui a comparação é diferente. O reino dos céus é comparado. Por que que o reino dos céus é comparado? Eu não sei, né, se as irmãs, os irmãos que estão me acompanhando, se já tiveram, já apreciaram ali, eu acredito que sim, ver o pão crescer, ver, né, o bolo crescer, quando você põe o fermento ali e ele passa daquela coisa dura, daquela, né, para
1: aquela massinha fechada,
0: pra sovar,
1: né,
0: o pão. Então, o pão fica, né, mais duro, mas quando você põe ali o fermento, a massa vai levedando, aí cresce e depois você vai sovar. Naquele momento ali, você percebe a transformação química que acontece num pouco de farinha. E essa transformação química vai fazer o quê? Vai fazer com que aquela massa que está ali, que era só um pouco de farinha, né? Um pouco de coisas que se misturaram ali, ela vai crescer, ela vai perfumar, ela vai ter sabor e ela vai matar a fome. Então, ao ver que o reino dos céus é semelhante a isso, eu fico muito entusiasmada. Exatamente por isso, porque a transformação química que acontece em nós quando nós aceitamos a Jesus, quando nós entregamos a nossa vida para Jesus, é uma transformação química que dá sabor, dá cheiro, dá gosto.
1: Forma.
0: Né? E aí o que, que acontece? Com tudo isso vem o que? A fome. E a fome aumenta mais e a gente quer mais, mais, mais e mais. Então, como que isso acontece? A gente quer distribuir para o outro. Não tem nada melhor do que você pegar um pão quentinho ali e passar para a sua família, para as pessoas que você ama na sua casa, aquele pão saboroso, cheiroso ali, e matar a fome daquelas pessoas. Por que que o reino do céu é comparado da mesma maneira? Porque quando nós vivemos em nós essa química, essa transformação, né, química da presença de Deus, de poder saborear tudo essa mistura de condimentos que o nosso Deus faz, poder saborear isso, nós criamos em nós um prazer. E esse prazer, ele é tão grandioso que o que que acontece? Eu não quero que esse prazer seja só meu. Eu quero que todas as pessoas que estiveram ao meu redor, que essa pessoa também prove disso, que ela sinta o mesmo sabor, que ela sinta o mesmo cheiro, que ela sinta o mesmo gosto. Então, quando eu venho aqui falar das instituições Reviver e dizer para vocês, insistir, que fazer o bem faz bem, é exatamente isso. Eu estou vivendo este momento do fermento que eu vejo do reino dos céus. A salvação é algo único, é algo precioso, é algo que o Senhor preparou para nós, e eu não quero só para mim. Eu não quero só para mim.
1: A gente quer dividir a qualquer custo.
0: Meu Deus, eu quero que o mundo inteiro seja salvo.
1: É.
0: Não é?
1: Muitos cristãos que estão ouvindo agora estão lembrando do primeiro amor.
0: Exato, exato.
1: Que se fala, que a gente... meu Deus do céu, você tem que conhecer.
0: Você tem que conhecer Jesus. Ele mudou a minha vida. Então, essa parábola é tão pequenininha. Eu acho que é a menor parábola que eu já vi aqui, né? Porque até a do grão de mostarda é um pouquinho maior. Mas ela é tão perfeita nessa comparação, exatamente por isso, porque me faz bem, e esse bem é tão grandioso. É mesmo, eu tava lá, uma massa insossa, sabe? Aquela massa, né? Sem, de repente ali, então o que que acontece? O fermento é derramado, e aí eu já não cabe só em mim, eu passo a ter sabor, eu passo a ter, né, a viver um diferencial, e aí já não cabe só em mim, eu não quero só pra mim. Eu quero dividir, então eu vou dividindo. E é por isso que nosso programa está sempre aqui insistindo com vocês a praticar o bem, a fazer o bem. Eu vou continuar falando sobre isso, mas agora que você entendeu que esse fermento espiritual está dentro de mim, está transbordando, e eu quero que vocês sintam a mesma alegria, então o mesmo favor de Deus na vida de vocês, porque quando nós ajudamos o próximo, nós temos o favor de Deus a nosso favor.
1: A nosso favor
0: para nos abençoar.
1: É.
0: Então, se você quer viver esse diferencial também, quer sentir essa explosão química, e você que ainda não fez a sua contribuição para as instituições Reviver, preste atenção, quer ver esse pão crescer aí, quer ver o fermento, o processo químico acontecendo aí, e você sentir essa explosão de alegria, de felicidade, de prazer de ajudar ao próximo, preste atenção como você faz.
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0: Estamos de volta aqui, né? E vamos continuar falando sobre as coisas boas que o Senhor Jesus, ele traz para a nossa vida. E chegou aquele momento que nós meditamos na palavra. Claro que lá atrás um pouquinho, eu li aqui um texto porque não era a palavra de hoje, mas estava ali tão encaixadinho que eu li esse texto. E hoje, então, vamos fazer ali um pouquinho mais atrás a leitura em Mateus 12, 28, que diz o seguinte: Vinde a mim todos os que estáis cansados e oprimidos, e eu vos aliviarei. Tomai sobre vós o meu jugo, e aprendei de mim, que sou manso e humilde de coração, e encontrareis descansos para as vossas almas, porque o meu jugo é suave e o meu fardo é leve. Momento de sabedoria, né? De meditarmos nesse manual de vida. E observe que muitas vezes, eu falo muito sobre isso aqui, que às vezes nós vivemos em um tempo em que tudo é para ontem. Nada é para amanhã, tudo é para ontem. E nós queremos abraçar o mundo e realizar tudo de uma única vez, né? Queremos. Inclusive, muito interessante, porque eu digo que eu cheguei numa idade, tô com 52 anos, então assim, cheguei numa idade em que eu vivo hoje. E o amanhã seja o que Deus quiser. Mas quando a gente é mais novo, a gente vai ficando... quer acelerar o processo. Outro dia, inclusive, eu estava pensando em casa exatamente nisso. Por quê? Antes dos 30 anos, parecia que o tempo não passava. Dos 30 aos 50, o tempo já deu uma acelerada. Mas agora, dos 50, que já estou com 52, o tempo está voando. E isso vem tudo de acordo com a palavra de Deus, porque nos últimos tempos os dias serão abreviados. Porém, as gerações, essa geração mais nova, ela é extremamente acelerada, e esse aceleramento que vive essa geração não é por coincidência, mas, inclusive, as redes sociais, tudo que tem hoje, né, planejado aí, é realmente para acelerar o tempo. Então, quando nós começamos com as redes sociais, por exemplo, então a pessoa ficava lá uma hora e não se entediava. Depois foi diminuindo para meia hora, 15 minutos. Hoje em dia tem que ser no máximo um minuto, porque senão a pessoa já fica entediada com aquilo que está vendo.
1: Às vezes, nesse minuto ainda passa, falando, 15 segundos já tira.
0: Exatamente, exatamente. E com isso, nós vamos fazendo o quê? Nos sobrecarregando. Também hoje se observa pessoas que são mais entediadas, pessoas mais frustradas, porque elas querem fazer tudo e não conseguem fazer nada, e pessoas que estão vivendo um estresse demasiado, tudo por quê? Porque as suas expectativas são expectativas para ontem. Né? Para ontem, não é para amanhã, para ontem. Mas a palavra de Deus está nos dando uma lição de vida aqui, dizendo, ó, vinde a mim todos os que estáis cansados e oprimidos, e eu vos aliviarei. Ou seja, você está cansado porque você não consegue ter um tempo para você, você não consegue administrar a sua vida, e a nossa vida, para ela ser administrada, cada coisa precisa estar no lugar. Nós precisamos, inclusive, eu gosto de ter listinhas, não fisicamente, mas na minha cabeça. Isso tem que tá assim, isso tem que tá assim, eu vou enumerando. Por quê? Porque se as coisas estiverem tudo certo... Eu comentei até um dia aqui sobre o meu armário, né, da despensa. Pensa, se eu abro o armário e eu já vejo que está faltando, que tem pouco, ali para mim, pronto, eu já ganhei um tempo do meu dia de ficar fuçando para poder ver, né? O que, que eu preciso comprar, o que, que eu não preciso comprar. Então, é isso. A nossa vida precisa estar organizada. E se a nossa vida está organizada espiritualmente, emocionalmente e fisicamente, as coisas vão acontecer. Se não está, então receba esta palavra do coração de Deus para a tua vida hoje. Vinde a mim todos que estáis cansados e oprimidos e eu vos aliviarei. O próprio Jesus está dizendo para você, não está dando conta, porque as lutas emocionais, os problemas espirituais são maiores do que a sua capacidade, do que o seu tempo que você tem para gerir. Você não está dando conta de organizar. Então, vá para Jesus. Tire aí uns 5 minutos do seu tempo. Senta, convida Ele para sentar do seu lado. Diga, Senhor, senta aqui agora e deixa eu deitar a cabeça no teu colo, porque eu preciso de colo. Eu preciso, nesse momento, receber um carinho para que eu possa continuar, para que eu possa desenrolar as coisas que estão presas na minha vida, que eu não consigo me libertar delas. E quando eu falo coisas que não conseguem se libertar, eu não estou relacionando somente vícios, esse tipo de coisa, mas o emocional. Tem coisas do passado, bagagens do passado que a gente carrega. E isso tem sido o mal do século, o mal desta geração. Jovens cada vez mais novos, frustrados com os seus relacionamentos. Quantas informações nós estamos recebendo de jovens cada vez mais novos que estão tirando a vida das suas namoradas, das suas parceiras, pessoas de 20 anos. Por que que estão fazendo isso? Porque elas não têm perspectiva de vida para o longe, então elas conseguem ver só um momento. Não consegue lidar com a rejeição, aí vai e destrói vidas e vidas, não é? De duas famílias. E aqui, olha, no 29 diz o seguinte: tomai sobre vós o meu jugo e aprendei de mim. Quando Jesus está falando isso, ele está falando assim, ó, não se preocupe com a opinião do outro. Porque tem gente que está tão ligado, eu vou ser aprovado, eu vou agradar, e aí está preocupado com a opinião do outro e esquece que, na verdade, ele precisa estar agradando a si mesmo. Ele precisa viver o espiritual de Deus. Olha, tomai sobre vós o meu jugo e aprendei de mim, que sou manso e humilde de coração. Então, não queira agradar todo mundo, não queira viver o melhor somente porque outras pessoas estão dando notas ao que você faz ou não, mas aprendei de mim que sou manso e humilde de coração. Ou seja, a humildade de Jesus diz o seguinte, eu posso viver essa vida administrando a minha vida sem exigir além do que eu posso dar. E assim, preste bem atenção, e encontrareis descanso para as vossas almas. Agrade a si mesmo. Deixa de querer agradar a todo mundo e preste atenção. Vai se tornar tudo mais leve para você. E aqui, então, vem para fechar, ó, com chave de ouro. Porque o meu jugo é suave e o meu fardo é leve. Ele não exige muito. Ele não exige. Ele diz para você, lança sobre mim todas as tuas preocupações, os teus medos, as tuas frustrações. Deixa que eu cuido de você. É isso que Jesus está dizendo hoje para mim e para você. Que o amor do Senhor Jesus Cristo resplandeça na tua vida e que você seja aquele soldado valente que levanta a bandeira da paz num mundo tão atribulado, numa guerra espiritual constante. Deus abençoe você e ficamos por aqui. Eu e o Cido dizendo para vocês que nós voltaremos. Não voltaremos, Cido?
1: Voltaremos com sorrisos, com muita satisfação. Que Deus continue abençoando a sua vida e, claro, que o Senhor Jesus toque cada vez mais e que você possa ajudar cada vez mais e, com isso, ficar cada vez melhor e ganhando, e aumentando o galardão.
0: O galardão, com certeza, espalhando esse fermento crescendo por todo lado. Deus abençoe vocês e até a próxima, se Deus quiser.
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8: 18h57.
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8: Deus é amor. 18 horas e 59 minutos.

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0: Vamos seguindo com o seu, com o meu, com o nosso programa Voz da Libertação. Boa noite, boa noite. Receba doce paz, o Senhor e Salvador Jesus Cristo. É dentro de mais minutos, culto, pregação do Evangelho, no Templo da Glória de Deus, Sede Estadual de Ribeirão Preto. E você, meu irmão, é o nosso convidado especial, tá certo? Ocasionalmente eu mesmo, presbítero Rafael Oliveira, estarei pregando a palavra de Deus, orando pelos dons espirituais, sendo instrumento, meio, canal, veículo nas mãos de Deus para você ser abençoado, para você ser honrado. É isso mesmo, quarta-feira, grande quarta-feira do agir de Deus, do mover de Deus, quarta-feira onde Jesus abre mesmo as portas e não importa qual dificuldade você esteja vivendo, eu, o nosso Deus, ele é mais do que poderoso para abençoar e surpreender. Você crê, meu irmão? Então, vem para cá, vem cultuar, faça mesmo um propósito, faça a campanha diante de Deus e lance o convite sempre para mais alguém, quem sabe, meu irmão, sua esposa, sua filha, sua irmã sanguínea, e por aí vai, lance o convite para os conhecidos, para os amigos, os colegas de trabalho, e por aí vai. Deus, ele tem algo especial para todos nós, então somente nós precisamos colocar a fé em ação. A Bíblia vai dizer o seguinte, que a fé, ela vem pelo ouvir, e o ouvir da palavra de Deus. Quanto mais você ouve a mensagem do Evangelho, mais fé você vai ter. E nessa mesma medida, você conseguirá alcançar o cumprimento das promessas de Deus, porque o Senhor, ele tem descortinado os céus e revelado coisas profundas. Ao longo das Sagradas Escrituras, nós vemos essa promessa, essa revelação, essa profecia, porque a Bíblia, ela é uma palavra profética, uma palavra ministrada pelo próprio Deus, e ao mesmo tempo o Senhor tem tudo isso para cada um de nós. Você crê? Rua Saldanha Marinho, número 740.
1: Homem imperfeito.
0: Que Deus abençoe nosso irmão Dinael, ali no estúdio principal. É isso aí, irmão Dinael. Vamos nessa fé, vamos nessa sintonia até às 21 horas, porque nós teremos a transmissão da Palavra de Deus às 20 horas. Às 20 horas nós teremos a transmissão da Palavra de Deus. Louvado seja o Senhor por isso e por muito mais. Hoje nós já tivemos 3 cultos, um pela manhã, outro ao meio-dia, mais um às 14 horas. E para fechar o dia com chave de ouro, nós temos este culto neste exato momento que vai, sem sombra de dúvidas, realçar a palavra de Deus no seu lar e também na sua casa. Nós estamos no mês de setembro e para o próximo domingo em especial nós teremos aí o grande batismo nas águas. Olha só, parecia que estava longe, mas chegou, né? Chegou. Já no próximo domingo nós estaremos em Batatais, cumprindo com a justiça divina, cumprindo com a justiça da palavra de Deus. Pessoas vão descer as águas, pessoas vão cumprir com as escrituras sagradas, e tudo isso será para a glória de Deus, será para a glória do Senhor. Você que não tem orado, não tem jejuado em prol dos novos convertidos, dos novos convertidos, melhor, você deve fazer isso. Ore, jejue, tire um tempo do seu dia, reserve um momento do seu dia para interceder pelos novos convertidos, porque eles carecem do nosso apoio espiritual, dessa cobertura, onde, sem sombra de dúvidas, fará completamente a diferença na carreira ministerial de cada um deles. Porque Deus, ele tem uma grande obra a realizar, um grande mover a completar. Ao mesmo tempo, a gente precisa somar forças e nessa união juntar, digamos que é a força de um com a habilidade do outro e a capacidade de mais um, e juntos nós chegaremos até o final.

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1: Dezenove horas e 30 minutos.

atenção, atenção, atenção, todos os nossos irmãos novos convertidos. Está chegando o grande batismo nas águas. Atenção, atenção, toda a região de Ribeirão Preto. O batismo nas águas está se aproximando. E dia 27 de setembro, às 8 horas da manhã, o nosso batismo estará acontecendo no Parque Náutico em Batatais, isso mesmo, na cidade de Batatais, no Parque Náutico, no dia 27 de setembro, às 8 horas da manhã. Às 8 horas da manhã, nós já estaremos reunidos em uma só fé para estarmos realizando o grande batismo nas águas. Portanto, pastores, atenção, atenção, todos os pastores da nossa região, ninguém pode perder aí a data do batismo. Nós temos os nossos irmãos novos convertidos que estão aí já se preparando, né, na reta final de preparação, para estarem cumprindo com a justiça divina. Atenção, atenção, novos convertidos. Está chegando aí o grande batismo nas águas, hein? Já vai alinhando aí com o seu pastor, os pastores alinhando com os novos convertidos, para todos estarem reunidos em uma só fé, no dia 27 de setembro, às 8 horas da manhã, toda a região de Ribeirão Preto estará realizando o batismo nas águas no Parque Náutico em Batatais. Isso mesmo, este é o local, Parque Náutico, na cidade de Batatais, 8 horas da manhã. Nós estaremos nos deslocando da nossa sede estadual das Igrejas Deus e Amor, já às 7 horas da manhã, estaremos já postos ali para estarmos saindo da nossa sede estadual em direção à cidade de Batatais para estarmos então realizando o grande batismo nas águas. Você, querido irmão, querida irmã, que é novo convertido, vai se batizar, é da região aqui de Ribeirão Preto, você que não tem aí como se deslocar até o local do batismo, né? Nós estaremos nos deslocando com a caravana, portanto, desça aqui para a nossa sede estadual, não são muitos lugares, mas já entre em contato, já garanta aí o seu lugar para você ir conosco de caravana para o batismo. E os demais irmãos que vão estar se deslocando de carro para o local do batismo, sair com antecedência, para nós iniciarmos ali cedo o batismo e terminarmos cedo também o batismo nas águas. Parque Náutico em Batatais, 8 horas da manhã, o batismo dará início. Estaremos saindo da nossa sede estadual às 7 horas da manhã com a caravana. Venham estar conosco, povo de Deus, que quer contemplar o que Deus vai estar fazendo, o que Deus vai estar realizando. Todos estão convidados para acompanharem aí o batismo, os familiares dos nossos irmãos novos convertidos, que estarão descendo as águas batismais. Se programe para estar junto ali com o seu irmão, né, novo convertido que vai descer as águas. Eu tenho certeza que vai ser de grande valia e alegria para a vida de ambos, né, dele, de vocês. Vai ser lindo o que Deus vai estar fazendo. Eu quero lembrar a todos os irmãos novos convertidos para não se esquecerem de levar uma troca de roupa e também toalha, isso mesmo, pois após você descer as águas, você vai ali se trocar, se enxugar, se trocar, né, no local apropriado ali que vai estar já preparado. Então não esqueça a troca de roupa. E vamos juntos para o grande batismo nas águas, dia 27 de setembro, no Parque Náutico em Batatais, 8 horas da manhã.

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1: São 7h42. Boa noite, Ribeirão Preto. Boa noite, meus irmãos. Recebam a doce paz do Senhor e Salvador Jesus Cristo. Sou seu irmão, presbítero Rafael Oliveira. E tome nota, não é? A nossa sede estadual de Ribeirão Preto aqui na rua Saldanha Marinho, número 740, direção do homem de Deus, pastor Robson Santos. Nós vamos juntos hoje até às 21h. Teremos transmissão da Palavra de Deus. Tudo para nossa edificação espiritual. Ao mesmo tempo, você ouviu informação pertinente ao batismo nas águas. Já é no próximo domingo. Você que tomou essa sábia decisão, louvado seja Deus pela tua vida. O Senhor Jesus irá te honrar. Nós estamos orando por você, jejuando também, para Deus te dar graça e força. Até porque quem começou a boa obra em você foi o próprio Deus. Quarta-feira hoje. Hoje é o quarto culto. Daqui a pouquinho, ocasionalmente eu mesmo, o presbítero Rafael Oliveira, estarei no Santo Altar, no Altar das Orações, para pregar o Evangelho, para orar pela sua casa, sua amada família. Nós vamos fazer aquela oração forte também diante do altar, para Deus confirmar a profecia, a revelação, o livramento, a cura, e por aí vai. Quarta-feira hoje, quarta-feira do grande mover de Deus, e Jesus é fiel. Ao mesmo tempo, meus irmãos, amanhã, quinta-feira, nós teremos culto às 9h, ao meio-dia, às 14h e também às 19h. Vale ressaltar que às 14h e também às 19h de amanhã é o culto da Fundação Reviver, braço assistencial da Igreja Pentecostal Deus e Amor. Portanto, você que fez um voto, você que fez um propósito, você que irá fazer uma doação alimentícia, você pode procurar no culto da tarde a nossa irmã Edna Martins, no culto da noite a nossa irmã Raquel Camargo, e simplesmente fazer a sua cooperação, a sua contribuição. Isso irá somar, será essencial para a Fundação Reviver alcançar mais gente, alcançar mais vidas, alcançar mais pessoas. E por mais que a gente já tenha passado pelo mês do Agosto Verde, você ainda pode fazer aquela doação alimentícia, tá bom? Quem sabe o quilo de alimento, ou até mesmo a cesta básica. Nós sabemos bem que tem muita gente aqui que faz um voto ousado com Deus, de 3 cestas básicas, 10 cestas básicas, 20 cestas básicas, 50 cestas básicas. Tudo isso é mediante a fé e está dentro daquilo que Deus tem para você. Trabalhe na dimensão que Deus tem para você. Coloque a sua fé em ação, porque essa obra não para. Essa obra está a 1000 por hora. Nós estamos socorrendo vidas, socorrendo pessoas. Realmente é um fluxo muito enorme de gente que adentra ao tempo da glória de Deus buscando um apoio nesse sentido. E a sua contribuição soma. Tudo se soma. E aquilo que se soma é louvável. É tudo para a glória de Deus, e você deve estar cooperando mesmo. Fundação Reviver, tá certo? Braço assistencial da Igreja Pentecostal Deus e Amor. Teremos culto amanhã às 14 horas e também às 19 horas. Ressaltando, no culto da tarde, a nossa irmã Edna Martins, e no culto da noite, a nossa irmã Raquel Camargo.

0: Quarta-feira do grande mover de Deus. Eu quero neste exato momento deixar uma mensagem bíblica para sua edificação, tá certo? Quero ler aqui com você justamente no livro de Isaías. Isaías capítulo 40, versículo 31. Uma passagem muito forte, muito pertinente. Uma passagem de Deus para nossa edificação nesse exato momento. Nós vamos à leitura da Bíblia, à leitura da palavra de Deus. Isaías capítulo 40, versículo 31. Mas os que esperam no Senhor renovarão as forças, subirão com asas como águias, correrão e não se cansarão, caminharão e não se fadigarão. Uma promessa de descanso físico e emocional é transformado em nova energia divina. Louvado seja Deus, louvado seja Deus. Você crê? Você crê? Então é isso. Toma posse, porque é justamente isso que acontece. É uma promessa de descanso físico e emocional. É transformado em nova energia divina. Aleluias! Dentro de mais minutos, eu mesmo, o presbítero Rafael Oliveira, estarei no altar das orações, pregando a palavra de Deus e também orando pelos dons espirituais. Deus tem algo especial para você, meu irmão. Corre para cá. Deixa eu orar, ministrar uma oração sobre a sua vida nesse momento, tá? Nós vamos falar com Deus. Então se ajeite, se organize aí.
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0: Altíssimo Deus e eterno Pai, humildemente, Senhor, nós nos posicionamos mais uma vez diante de Ti, pedindo perdão pelos nossos pecados, pois reconhecemos as nossas falhas, as nossas fraquezas, e rogamos aqui o Teu favor, rogamos aqui a Tua ajuda, nos perdoa, limpa o nosso coração, nossa alma, nossa mente, tranquiliza o nosso ser. Meu Deus, visita aí os Teus filhos e filhas, meu Deus, quantos casais, quantos jovens, quantas crianças até mesmo, todos os trabalhadores, de uma maneira geral, quantas vidas estão agora nesse exato momento acompanhando essa programação, uns buscando do Senhor o renovo espiritual, uns pedindo a Ti graça para prosseguir, outros, meu Deus, buscando do Senhor o perdão divino, quantos pedindo libertação, libertação dos vícios das drogas, do vício da cachaça, do vício do tabagismo, meu Deus, quantas e quantas almas estão agora em oração, quantas e quantas almas estão agora colocando a fé em ação, a fé em exercício. E eu lhe peço agora, Jesus, eu lhe peço agora, Senhor, toma mesmo nas Tuas mãos esse lar, toma mesmo nas Tuas mãos essa casa, toma mesmo nas Tuas mãos essa família, visita, meu Deus, agora, visita mesmo essa família, visita mesmo esse lar, visita mesmo, meu Deus, o Teu servo, a Tua serva, mudando o contexto, revertendo o cenário, mudando a situação, jogando por terra, meu Deus, toda a paralisia do inferno, tudo aquilo que o inimigo está usando para oprimir, escravizar. Quantas pessoas, meu Deus, estão paralisadas, quantas pessoas, Senhor, estão aí acorrentadas. Eu lhe rogo misericórdia, misericórdia, Senhor. Dezenas e dezenas de pessoas têm interagido por meio do WhatsApp do estúdio. Olha aqui, Senhor, a vida do Bruno, toma nas Tuas mãos o Bruno, visita, meu Deus, esse vaso, ele que é ali da vista alegre do alto, visita mesmo o Teu filho, visita o Teu servo, meu Senhor, ele tem feito os propósitos, tem colocado diante de Ti a causa. Olha aqui o Seu pedido, olha aqui o Seu propósito, toma nas Tuas mãos também a vida do nosso irmão Walter. Olha aí o nosso irmão Walter dos Santos Fernandes. Visita, meu Deus, a nossa irmã Maria. Olha o pedido que ela tem feito. Ela é de Luiz Antônio. Ela roga oração pelo Cássio, pede livramento. Roga oração, meu Deus, pelo Gabriel. Visita, meu Deus, agora. Visita também a Marilena Rodrigues. Toma aí nas tuas mãos, Senhor, nessa irmã Aparecida. Enfim, Senhor, nós intercedemos agora por todos os irmãos, por todas as irmãs que têm colocado mesmo a tua fé em ação, têm colocado a tua fé em exercício. Quantas almas, quantas pessoas. E nós estamos rogando agora o benefício das tuas mãos. Nós estamos rogando agora, meu Deus, a misericórdia das tuas mãos. Nós estamos pedindo agora o teu favor. Ó Jesus, ó Senhor, ó Deus de amor, ó Deus de graça, ó Deus fiel e verdadeiro. Muda mesmo esse contexto, muda mesmo esse cenário, muda mesmo esse quadro, muda essa realidade, muda essa situação embaraçosa. Quem sabe essa mulher tem sofrido, quem sabe esse homem tem sentido dor, dor nos ossos, dor no corpo, dor no organismo, dor em algum órgão interno do corpo. Eu lhe peço agora, Jesus, cura mesmo a larga distância, cura mesmo, meu Deus, a larga distância agora no nome de Jesus, no nome do Senhor, pois o Senhor é santo, justo, fiel e verdadeiro, e nós pedimos a tua ajuda, nós pedimos o teu favor, nós pedimos a tua graça, porque hoje é uma noite de libertação, hoje é uma noite de avivamento, hoje é uma noite de provisão, e nós podemos contemplar pelos olhos da fé o Senhor agir, o Senhor trabalhar, o Senhor mover a tua mão de poder e autoridade. Assegura, Jesus, assegura mesmo essa obra, confirma mesmo este mover, confirma, meu Deus, essa operação divina e essa operação graciosa, para a glória do Pai, do Filho e do Espírito Santo. Amém e amém, Senhor Jesus.

É isso aí, prezados ouvintes. Boa noite, meus irmãos. Louvado seja Deus pela vida de vocês, tá certo? Que Deus continue abençoando, honrando e garantindo as grandes promessas. Porque a promessa de Deus sobre a sua vida, o seu lar, sua casa e toda a sua amada família é grande, é gigante. Só para ressaltar, a mensagem bíblica para nossa meditação foi em Isaías 40:31. Mas os que esperam no Senhor renovarão as forças, subirão com asas como águias, correrão e não se cansarão, caminharão e não se fatigarão. Louvado seja Deus! Nós cremos até o último na palavra de Deus, e o Senhor nosso Deus, Ele está no controle de tudo, Ele está à frente de tudo, tá certo? Teremos pregação do Evangelho hoje, campanha, propósito, quarta do mover de Deus, agir do Senhor, corre pra cá, tá joia? Tá certo? Deus tem o melhor pra você, Deus tem o melhor para sua casa e também para toda a sua amada família. Olha só, eu vou ficando por aqui uma vez mais, tá certo? Sou seu irmão em Cristo, presbítero Rafael Oliveira, sempre é muito bom, é uma honra estar aqui com todos vocês. Fiquem todos na doce paz do Senhor e Salvador Jesus Cristo. Rua Saldanha Marinho, número 740, o endereço da sede estadual de Ribeirão Preto, na responsabilidade do pastor Robson Santos. E você sabe, não é? Programa Voz da Libertação e também Igreja Pentecostal Deus Amor, está na direção de nossa irmã presidente, Irene Miranda. Nós vamos deixar o som agora com nosso irmão Dinael ali no estúdio principal, depois a nossa irmã Vanessa vai entrar com todas vocês aqui, nossa irmã Vanessa Cunha, que tem uma das vozes mais conhecidas de Ribeirão Preto, estará conosco, estará com vocês, tá certo, meus irmãos? É isso aí, então fiquem todos na doce paz do Senhor, ficamos assim, irmão Dinael, o som vai para você, as questões eleitorais, prefixo, giro informativo, e na volta já estará nossa irmã Vanessa Cunha aqui na locução.

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2: 19:57.
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2: 19:58.
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Campanhas e mais campanhas são realizados aqui na Igreja Pentecostal Deus e Amor, sede estadual de Ribeirão Preto, e você é o convidado para estar aqui conosco, para buscar a presença do nosso Senhor e Salvador Jesus Cristo. Olha, você que deixa de vir à casa do Senhor, você perde bênção, hein? Você perde bênção, você perde vitórias que vem da parte do Senhor para a sua querida amada igreja. Olha, não fique em casa, não fica cochilando em dois pensamentos, não. Venha buscar a presença de Deus, venha buscar mais de Deus para a sua vida, para a sua casa e também para a sua querida amada família.

Senhor, meu Deus, Pai amado, graças damos a Ti, Senhor. Obrigada, meu Deus, pela Tuas misericórdia, pela Tuas benignidade. Obrigada por este momento a qual o Senhor nos concede, Papai, de mais uma vez clamarmos, de mais uma vez nos humilharmos diante da Tua presença. Senhor, meu Deus, vem abençoar, meu Pai, pela Tua misericórdia a cada ouvinte, a cada lar, a cada família, concedendo, Senhor, o grande livramento, repreendendo, meu Pai, toda a astúcia do inimigo, toda a seta de Satanás, que venha cair por terra, Senhor. Oh, meu Deus eterno, venha confirmar, Papai eterno, as bênçãos do Senhor, meu Pai. Espírito Santo, pela Tua misericórdia, alcança essa pessoa com o coração entristecido, meu Pai. Essa pessoa, meu Pai, com pensamentos turbados, meu Deus, pela Tua misericórdia, repreenda, Senhor, joga por terra e confirma a bênção, a vitória, Senhor. Repreende toda a fúria do inimigo e sela com Teu sangue, meu Pai. A bênção, a vitória, o livramento, Senhor. Oh, meu Deus, essa pessoa também desenganada da medicina, alcança, Senhor, nessa noite. Alcança neste momento, Senhor, não porque merecemos, mas é por causa das misericórdias do Senhor. É por causa das infinitas benignidades do Senhor derramada sobre a nossa vida, sobre a nossa casa, sobre a nossa família. Meu Deus eterno, Senhor querido, abençoa e confirma pela Tua benignidade, pelas Tuas misericórdia, no nome de Jesus.

Boa. Também as minhas irmãs, né, que estão aí na escuta, minha irmã Clarice, que ela tá ali sempre ligadinha, né, na programação de rádio, que Deus abençoa. Também tem uma outra irmã que ouve sempre a programação, mas fugiu agora o nome dela. É, que Deus também venha abençoar no nome de Jesus a todos aí, que Deus venha abençoar de uma forma gloriosa. E agora, neste momento, vamos para o altar aqui da nossa sede estadual da cidade de Ribeirão Preto. Olha, estamos numa campanha O Mover de Deus, hein? Venha, você não pode estar essa quarta, amanhã tem culto, quinta-feira tem culto, sexta-feira, sábado, domingo e quarta-feira retorna novamente em esta campanha. O grande mover de Deus, portas abertas, venha buscar, venha receber da parte do Senhor Jesus. Agora vamos ao vivo aqui para o altar da sede estadual da cidade de Ribeirão Preto. Eu

0: Aleluia, graças a Deus.
1: Em nome de Jesus.
0: Aleluia, santo é o nome do Senhor. Irmãos, fica todos de pé. Aleluia, já está aqui o presbítero Rafael. Aleluia, Jesus, tem uma palavra diretamente do céu para os nossos corações. Vamos fazer um minuto de oração para receber o homem de Deus. Aleluia, glorioso Deus, maravilhoso e eterno Pai, Deus tremendo, Deus de poder e de glória. Em nome de Jesus, meu Pai, estamos esperando, meu Pai, o pão, Senhor, que vem do céu, meu Pai amado, nessa noite, Senhor. Vem falar com cada um de nós, com meu Pai amado, usando o teu servo, meu Pai amado, a Deus na palavra. Fala conosco, Senhor, que nessa noite nós estamos aqui, Senhor, regozijando na tua presença, Senhor. Continua falando conosco, Senhor. Usa o teu servo nessa noite, em nome de Jesus. Recebe o homem de Deus com as palmas para Cristo, igreja.
2: Aleluias, aleluias, mais forte as palmas para Jesus. Bata palmas para Jesus e diga glória a Deus. Quem recebe a paz do Senhor, diga amém. Quem recebe mesmo, diga amém. Levante a tua mão assim, diga meu Deus. Diga meu Deus, eu creio na minha vitória e no meu milagre nesta noite. Diga, Senhor, confirma minha bênção. Ainda com a mão erguida assim, solta a sua voz.

da palavra de Deus. Evangelho de Lucas, capítulo 8. Nós vamos ler aqui no versículo 40. Que os irmãos ouvintes recebam a doce paz do Senhor Jesus. Nós estamos na sede estadual de Ribeirão Preto. Bíblia Sagrada, Evangelho de Lucas, capítulo 8. Nós vamos ler versículo 40 a seguir. Deus tem uma mensagem para a gente. Deus tem uma mensagem para nós. O Senhor Jesus, Ele tem grandes vitórias para nós na noite de hoje. Nós estamos na quarta-feira, a quarta-feira do grande mover de Deus. E o Senhor, nosso Deus, Ele é fiel para te surpreender e abençoar. Bíblia Sagrada, Evangelho de Lucas, capítulo 8. Nós vamos ler versículo 40 a seguir. Quem encontrou, diga glória a Deus. Quem encontrou mesmo, diga aleluias. Vamos ler a Bíblia Sagrada, a Palavra de Deus. Versículo 40 do capítulo 8 de Lucas. Ao regressar Jesus, a multidão recebeu com alegria, porque todos estavam esperando. Eis que veio um homem chamado Jairo, que era chefe da sinagoga, e prostrando-se aos pés de Jesus, lhe suplicou que chegasse até a sua casa, pois tinha uma filha única de uns 12 anos que estava à morte. Levante a Bíblia, levante as mãos, diga: meu Deus, eu creio no poder da sua palavra. Fala conosco, fala com a gente, no nome de Jesus. Amém. Se aceite aí, meu irmão, minha irmã, palmas para o Senhor. Mediante esta palavra, bata bem forte as palmas para Jesus. Diga glória a Deus, diga aleluias. Louvado seja Deus. Louvado seja o Senhor. Nosso irmão ali na sonoplastia, se puder colocar um fundo musical aí, por favor. Louvado seja Deus. Mas veja isso, querida igreja, uma mensagem rema, uma mensagem do coração de Deus, uma mensagem do céu, que vem justamente para edificar a nossa vida, fortalecer mesmo o nosso ser. Porque a bem verdade é, meus irmãos, que a gente na nossa humanidade tem algumas coisas que a gente não gosta de experimentar. Existem algumas coisas que a gente não gosta de passar. Por exemplo, nós não gostamos de ficar por baixo. Nós não gostamos de ser humilhados. Nós não gostamos muitas vezes de se humilhar. São questões humanas. Questões essas que, humanamente falando, o homem, ele não gosta de enfrentar. Ele não gosta de passar. Normalmente, quando chega algo mais ou menos que nesse sentido, o que a gente mais sente vontade de fazer é dar o troco, é demonstrar um revanchismo, é devolver, digamos que, na mesma moeda, sem pensar duas vezes, sem vacilar. E ao mesmo tempo nós vemos aqui um exemplo extraordinário, o próprio Deus, Ele movendo as suas mãos de poder e fazendo algo extraordinário na vida desse homem. Porque não envolvia somente ele, envolve também nós, envolve também a gente. Veja só como o Senhor Jesus, Ele é bastante perito, bastante preciso. Veja só como o nosso Senhor Jesus, Ele é bastante extraordinário. Porque o que acontece aqui com Jairo, chega até nós nos dias de hoje, chega até a gente. Jairo, provavelmente ele foi um daqueles homens que não queria de jeito nenhum reconhecer Jesus publicamente, devido ao seu posto, o seu ofício, o seu cargo. Tudo isso ali estava de uma maneira implícita, envolvida. À medida que a cúpula dos judeus não reconheceram Jesus, por Jairo fazer parte, Jairo não poderia reconhecer. Se ele reconhecesse, Jairo seria excomungado. Seria expulso, iria perder posto, iria perder prestígio, iria perder poder aquisitivo, iria perder muita regalia, muito desfrute. Jairo iria perder tudo isso. Mas o nosso Deus, diante da sua generosidade, vendo a obra redentora e a magnitude do que iria suceder e também alcançar, Ele faz algo bastante preciso.
Muita coisa acontece de uma maneira assim improvável e até mesmo é de uma maneira inesperada na nossa vida, e que a gente chama isso de provação. Muitas vezes nós somos provados. Muitas vezes nós passamos por momentos assim difíceis, momentos inexplicáveis. Você não fez para viver aquilo. Você não fez, digamos que por onde, para enfrentar isso. Mas você está lidando com essa realidade. É uma provação, é um momento difícil, é um momento de adversidade, é um momento que você está passando e que provavelmente você está com medo. Você está sentindo o seu coração acelerar mais rápido. Você está sentindo aquele frio no pé da barriga. Você está sentindo muitas vezes até mesmo a sua mão suar, porque você está passando por um momento de prova, um momento difícil, um momento complicado. Jairo, ele contempla a sua filha. A sua filha, ela enfermando, ela adoecendo. E quem sabe ele daqui e de lá, buscando o recurso da medicina, buscando o amparo do homem, da terra, da ciência. Carrega para lá, carrega para cá. É analisar de um jeito, é analisar do outro. E não tem, digamos que, um diagnóstico claro. Se fosse hoje, nos nossos dias, estaria correndo para o Sírio-Libanês, estaria correndo para o Albert Einstein, estaria correndo para os melhores hospitais. Os melhores hospitais, passando com os melhores doutores. E mesmo assim, a gente percebe que o resultado, ele não é muito favorável. Ele não é muito positivo. O resultado que está sucedendo ali, ele não está acontecendo numa magnitude que Jairo espera. Ao mesmo tempo, o Senhor nosso Deus, ele já está trabalhando. Porque Jesus, ele está justamente naquela região. De uma forma assim indireta, Jairo já tinha tomado conhecimento da pessoa de Jesus. Jairo já tinha até mesmo no seu ser, no seu interior, crido na grandeza de Jesus, sabia que Jesus era o verdadeiro Deus, sabia que Jesus era o único que poderia salvar, poderia perdoar, sabia que ele verdadeiramente era o Filho de Deus. Só que, para não perder o posto, o cargo, ele comungava do mesmo pensamento da cúpula. Nós não podemos reconhecer Jesus, nós não podemos professar Jesus, nós não podemos, digamos que, ressaltar o nome de Jesus como o Messias, como um Cristo, até porque isso o deixaria em maus lençóis, ele perderia tudo. Ao mesmo tempo, quando a sua filha, ela adoece, ela é enferma, e ela vai entrando num estágio aqui bastante complicado dessa enfermidade, ele não vê alternativa, ele não vê opção, ele não vê outra saída, a não ser se humilhar diante de Jesus, a não ser se humilhar diante do Senhor, a não ser se esvaziar de tal forma, de tal modo, que ele se prostrasse diante de Cristo de tal maneira, e entregasse ali a sua rendição, a sua adoração, entregasse o seu ser, entregasse por inteiro, para que Jesus olhasse para ele de uma maneira assim compassiva, e nessa compassividade toda estendesse a mão da misericórdia e mudasse o cenário dele. Eu quero que você libere essa palavra profética para quem está do seu lado. Hoje é noite de exaltação, hoje é noite de honraria, hoje é noite de cumprimento de promessa, hoje é noite de provisão de Deus na sua vida, porque o mesmo Senhor Jesus que operou na vida de Jairo, ele também está entre nós para operar na nossa casa. Levante a tua mão e diga glória a Deus. Esse homem se lança diante de Jairo, ou melhor, esse homem se lança diante de Jesus. Jairo se lança diante de Jesus. Ele se esvazia. Naquele exato momento, por mais que ele fosse uma figura pública, por mais que ele fosse reconhecido, porque ele era chefe da sinagoga, por mais que isso fosse uma realidade na vida dele, ele não se importou mais com nada. Ele não se importou com aquilo. Ele não se importou por aquilo que ele poderia perder.
por aquilo que ele poderia ser excomungado, por aquilo que ele poderia ser colocado de lado. Ele não se importou com mais nada disso. A única coisa que ele se importou naquele momento foi em que Jesus tivesse misericórdia, olhasse para ele e estendesse a mão da graça, a mão amiga, a mão de poder em direção a ele. Talvez, querido, você e eu está passando por um momento assim de prova, de luta, de desafio. Isso está, digamos que, castigando. Isso está açoitando. Isso está, em outras palavras, até mesmo oprimindo. Mas o Senhor nosso Deus, ele tem uma maneira precisa de trabalhar. Muitas vezes o Senhor usa essa circunstância, essa situação, para nos dar um combustível ainda mais, para a gente ter a capacidade de se inclinar diante dele, de se humilhar diante dele, de se esvaziar diante dele, de se lançar diante dele, de se render diante dele e dizer: Senhor, eis-me aqui, eu estou aqui, eu estou diante de ti, tenha misericórdia e confirma a tua palavra. Levante a tua mão e diga glória a Deus. Jairo, na sua humanidade, de maneira nenhuma ele iria se prostrar diante de Jesus se não fosse aquela circunstância. Se não for uma circunstância permitida por Deus, talvez a gente não vai perdoar, a gente não vai amar, a gente não vai acolher, a gente não vai mudar, a gente não vai desenvolver, a gente não vai melhorar, a gente não vai sair do lugar. Se Jesus não permitir uma circunstância, se Jesus não permitir algo na nossa vida, algo que necessariamente sai do nosso controle, e a gente não tenha mais o controle nem o domínio daquilo, isso está fora do nosso alcance, isso está fora do nosso domínio, isso saiu completamente da nossa alçada. E você é uma pessoa direita, você é uma pessoa boa, você tem muitas boas intenções, o seu coração é cheio de boas intenções, mas isso está sucedendo e está, digamos que, tirando você dessa tranquilidade de paz, porque é um momento de provação, é um momento de rivalidade, é um momento de teste, é um momento de aprimoramento. O Senhor nosso Deus usa circunstâncias para aprimorar a nossa vida. Se nós olharmos para a Bíblia, e nós vamos ver homens de Deus, mulheres de Deus, que também passaram exatamente por isso. Eles estavam dentro da permissão do Senhor. Eles estavam vivendo esse momento assim de permissão de Deus. Não é que o inimigo estava triunfando. Não é que o inimigo estava levando vantagem. Não é que o inimigo estava, digamos que, fazendo o que bem queria com a pessoa, mas o próprio Deus estava permitindo aquilo para que a própria pessoa ela fosse aprimorada, ela fosse aperfeiçoada, ela fosse capacitada por Deus. Olhe bem para Jó. Jó, por mais que fosse um homem extraordinário diante do Senhor, Jó, até então, antes daquela aprovação, ele só ouvia falar de Deus. Ele só tinha ouvido falar do Senhor. E por ele ouvir, ele já conseguiu ser aquele homem íntegro, reto. Mas isso ainda era pouco para aquilo que Deus queria para ele. Então vem aquela aprovação, aquela turbulência, e nós vemos Jó lá para o finalzinho do livro dizendo: Senhor, Senhor, bem sei eu que teus pensamentos não podem ser impedidos. Antes eu só ouvia falar, mas hoje os meus olhos te veem, os meus olhos te contemplam, os meus olhos te enxergam. Hoje eu enxergo o Senhor com os olhos abertos, de uma maneira íntima, de uma maneira pessoal. Levante a tua mão e diga glória a Deus. Jairo, ele tinha ouvido falar de Jesus. No íntimo, esse homem já estava impactado. No íntimo, esse homem já estava, digamos que, convencido. Mas não tinha ainda declarado. Publicamente, ele não tinha confessado. Mas aquela circunstância com a filha dele, isso estava causando um grande desespero no coração dele. Estava trazendo um medo de perder a filha, o medo de lutar a filha. E nós sabemos bem, querida igreja, que o normal da vida são os filhos enterrarem os pais, não os pais enterrarem os filhos. Imagina Jairo, naquela posição de pai, estava sempre preocupado: a minha filha vai sucumbir, a minha filha vai perecer,
A minha filha vai descer à sepultura. A minha filha não vai resistir. Essa enfermidade está avançando. Essa enfermidade está forte. Essa enfermidade está violenta. Aquele medo estava causando em Jairo uma transformação extraordinária, porque aquela realidade estava levando ele num único caminho, numa única direção, que até então ele já estava até convencido, mas não tinha confessado publicamente. Eu preciso glorificar a Jesus, me humilhar diante do Senhor, eu preciso me esvaziar diante de Cristo. E à medida que ele vai ficando mais convencido dessa realidade, ele vai percebendo que ele não tem mesmo outra saída. Ele não olha para um lado, ele não olha para o outro lado, ele não se incomoda com o que vai perder, ele não se incomoda com quem vai olhar diferente para ele, ele não se incomoda com os privilégios que ficarão pelo meio do caminho, ele não se incomoda com nada disso. A única coisa que importa para ele é justamente fazer com que Jesus fosse glorificado, e naquela mesma medida a mão amiga se estendesse na direção dele. Se você for capaz aqui nessa noite de olhar para Jesus como o seu único e suficiente Salvador, do mesmo modo como Jairo encontrou misericórdia, haverá misericórdia também na tua vida, haverá misericórdia também no teu lar, haverá misericórdia também na tua casa, porque Jesus será glorificado. Levante a tua mão e diga glória a Deus. Aleluias. Você precisa olhar para Jesus nesta noite como Jairo olhou. Você já nadou? Você sabe o que é nadar? Nadar de água? Água? Quer seja água, água de piscina, água de represa, água de praia, água de poço, água de tanque. Você precisa imaginar isso, eu quero que você medite sobre isso. Você tem que olhar para Jairo dessa forma. Imagine você nadando, você que sabe nadar, ou você que já nadou. Você sabe que à medida que você entra em uma água, e essa água é funda, à medida que você chega para nadar, você está com toda a força. Então você entra na água e você já vai pegando de braçada e vai indo para o fundo, e vai indo para o fundo. E se repentinamente esse fundo tiver uma marcação de você poder atravessar, então você se aventura a atravessar aquela água, e você entra na água e você pega de braçada e você vai daqui e vai de lá. Imagina uma água, uma represa, e você vai de braçada, vai indo para o fundo, vai indo para o fundo. E você vai num pique veloz, e você vai, e você vai mesmo, porque você está com toda a força. Agora imagine você indo, e chega uma altura, você cansa. Para você chegar até ali, você estava com toda a força. Agora para você voltar, você sabe que já vai ser mais difícil, porque você já não está com a energia que você estava quando entrou na água. Então você cansou. E à medida que você cansou, para piorar a situação, vem aquela cãibra na sua perna. Mas não é aquela cãibra que adormece e depois a gente bate a perna assim, ou o pé no chão, e o sentido da coisa vai passando. É aquela cãibra que o nervo torce. É aquela cãibra que quando dá, se você estiver sentado, vai se levantar. Ela é tão forte que você já cai no chão e a mulher olha para o marido e fala, está acontecendo? Está acontecendo, homem? É cãibra. É aquela cãibra que quando você está deitado assim e você está meio que encolhido, que você vai esticar, que ela dá, você até grita. É esse tipo de cãibra. Então você entrou na água e você foi com toda a energia, porque você tinha acabado de chegar. Você foi e foi para longe mesmo e cansou, e agora precisa voltar, mas te pega aquela cãibra, e a cãibra é tão violenta que você então começa agora a se afogar, e você começa a beber água, e você desce uma vez e bebe muitos litros de água. E quem sabe e entende de água, há quem diga que quando você está se afogando, quando você mergulha três vezes, a terceira vez você já não volta mais, você já afunda e afunda mesmo. Então você sente aquela cãibra, e a cãibra é violenta, é uma dor insuportável, e você está bem no fundo daquela água. Então você começa a se afogar e você desce uma vez e bebe muita água,
Só quem já experimentou um instante assim de sensação de afogamento sabe como é terrível. E você bebe muita água, entra água no nariz, na boca, no olho, no ouvido. Você está desesperado bebendo aquela quantidade de água e você sobe a primeira vez. E você olha para um lado, olha para o outro. E você desce novamente bebendo mais e mais água. E você diz, eu vou me afogar, eu vou morrer. E você está bebendo muita água, muita água, muita água. Você está bebendo muita água. E você já está descendo pela segunda vez. E nessa segunda vez que você desce, que você sobe, já vem aquele sentimento, se eu descer novamente, eu não subo mais, e você está desesperado. Então nessa sua segunda subida, para tua surpresa, está vindo na sua direção um tronco de árvore flutuando, e é um tronco de árvore grande, o suficiente para você se apoiar. Então quando você sobe pela segunda vez, que você vê esse tronco de árvore, você abraça ele com os braços, com as pernas, você coloca tanta força ali, para segurar aquilo, para não soltar aquilo, que é perigoso você quebrar ele, é perigoso você partir ao meio, mas você já não solta mais ele por nada, porque você naquele momento quer viver, você naquele momento quer escapar da morte, você naquele momento quer se escapar do afogamento, esse tronco. Isso que sucede nesse momento é justamente o que aconteceu com Jairo. Jairo olhou para Jesus, Jairo viu Jesus, e quando ele viu Jesus, ele falou, eu não vou me importar com o que eu vou perder, eu não vou me importar com o que vai sair das minhas mãos, eu não vou me importar com as amizades que ficarão para trás. Ele olhou para Jesus com uma convicção e com uma fé, que ele correu até Jesus, ele se lançou, ele se humilhou, ele pediu ajuda, ele pediu socorro, ele se esvaziou, ele se humilhou, ele foi capaz de permitir aquela situação para que o próprio Deus completasse uma grande obra na vida dele. Hoje é noite de você olhar para Jesus com essa firmeza, porque Jesus está aqui, ele sim pode te abençoar, ele sim pode te honrar, ele sim pode te exaltar. Levante a tua mão e diga glória a Deus. Por ele clama la palavra suíta e palavra seurião da labaia e palavra se, por ele clama la labaia. Jairo olha para Jesus com essa convicção. Jairo olha para Jesus com essa certeza. Ele se lança, ele se humilha, ele se esvazia. Se humilhar não é agradável. Humanamente falando, a gente não tem essa disposição. Isso não parte de nós. Mas o Senhor Jesus, ele promove, ele permite circunstâncias. Quem sabe o que você está vivendo, minha irmã? Quem sabe o que você está vivendo, meu irmão? Não é uma partida inicial do próprio Deus para você amar, para você perdoar, para você abraçar, para você acolher, para você fazer diferente, para você orar, para você ser mesmo uma pessoa determinada. Sabe de uma coisa? Eu vou trabalhar dessa vez. Sabe de uma coisa? Eu vou fazer diferente. Eu vou deixar de desperdiçar o meu dinheiro. Eu vou deixar de desperdiçar o que eu ganho. Eu vou fazer diferente. Não vou mais gastar isso com bebida. Não vou gastar isso mais em bar. Não vou gastar isso mais em fluxo. Essa permissão de Deus na sua vida, essa circunstância, é justamente para nesta noite você olhar para Jesus e saber, meu Deus, eu sozinho, eu não consigo, eu preciso mesmo da sua ajuda, eu preciso mesmo do seu apoio, eu preciso dessa misericórdia. Jesus, ele está trabalhando em você, Jesus, ele quer fazer mais por você, Jesus, ele quer exaltar você, mas antes da exaltação, a gente precisa se submeter a esse momento de humilhação. Aquele que se humilha, ou aquele que é humilhado, por fim ele é exaltado. Você lembra quando Jesus ensinava sobre a questão da oração? Jesus, em outras palavras, falava a respeito do fariseu e do publicano. Um erguia os olhos aos céus, todo cheio de si, e dizia em oração, como eu sou bom, como
eu sou extraordinário, eu dizimo, eu estou na igreja, eu sou pastor, eu estou à frente de obra, eu estou à frente de grupo, eu sou crente desde berço, eu faço isso, eu faço aquilo, eu sou assim, eu sou assado. Na contrapartida, o publicano nem sequer ao céu ele olhava, nem sequer para cima ele levantava a cabeça, mas batia no seu peito: tem misericórdia de mim, Senhor, tem misericórdia de mim, porque eu sou pecador, eu sou falho. E Jesus terminou o ensinamento dizendo que este último, ele desceu justificado, ele desceu abençoado, ele desceu honrado, ele desceu agraciado por Jesus. Nesta noite o Senhor, ele quer nos agraciar, mas a gente precisa ter essa disposição. Se lance aos pés de Jesus, se lance aos pés do Senhor, se lance no querer do nosso Deus, porque ele vai te levantar, ele vai te honrar, ele vai te exaltar, ele vai selar esse mistério na sua vida, ele vai confirmar essa promessa, essa palavra. Isso, levante a tua mão e diga glória a Deus. Ori reclama la baia e palabaceriando la basuita e palabaceri reclama la baia. Jesus, ele vai te honrar, mas você precisa se lançar diante dele. Você precisa se esvaziar diante dele. E hoje é uma noite propícia para isso. Hoje é uma noite positiva para isso. Hoje é uma noite ideal para isso, meu irmão. Porque o Senhor, ele permite isso na nossa vida. Ele permite esse momento que a gente entende como desagradável. Eu não gosto de me humilhar. Eu não gosto de ficar por baixo. Eu não gosto de deixar o troco de lado. Eu tenho que retribuir, senão eu não sou eu. Olha, o Senhor Jesus, ele está trabalhando em nós. O Senhor Jesus, ele está trabalhando em você. O Senhor Jesus, ele vai exaltar a sua vida. Mas faça como Jairo. Mesmo sendo chefe da sinagoga, deixou tudo isso de lado. Ele abriu mão de tudo isso, até porque a circunstância o levou àquilo. Do mesmo modo como a circunstância atual está nos levando também a essa conclusão: eu tenho que me render, eu tenho que me entregar, eu tenho que me lançar, porque só Jesus pode governar a minha vida, pode conduzir a minha vida, pode reverter esse cenário, reverter esse resultado. E Jesus fala para Jairo: fique tranquilo, eu vou até a sua casa, eu vou até o seu lar, eu vou até a tua residência. Jesus, ele vai entrar na nossa residência. Jesus, ele vai entrar na nossa casa. Jesus, ele vai entrar no nosso lar. Jesus, ele vai entrar, meu irmão. Levante a tua mão e diga glória a Deus. Receba essa palavra e palmas para o Senhor. Aleluias, aleluias, glórias a Jesus. O Senhor nosso Deus, ele está no controle. Se põe de pé no nome de Jesus. Se põe de pé no nome de Jesus. Levante a tua mão assim e diga: meu Deus, diga: meu Deus, eu creio na minha vitória e no meu milagre. Amém. Não senta não, não senta não. Eu quero saber se tem alguém para aceitar Jesus entre a gente, entre nós, os irmãos aqui, as irmãs. Você viu, você tomou a decisão: eu vou me render a Jesus, eu vou reconciliar, eu vou me unir com a Igreja Pentecostal Deus Amor. Tem? Tem? Do lado dos irmãos? Do lado das irmãs? Não? Não? Mas levante a sua mão assim e diga: meu Deus, confirma as revelações do Senhor. Amém. Se assente aí, meu irmão, se assente aí, minha irmã. Bata bem forte as palmas para o Senhor. Diga glória a Deus. Louvado seja Jesus. Quer dizer assim, ó, na fé de

0: E vamos prosseguindo, acabamos de ouvir aí a mensagem revelada pelo Espírito Santo de Deus diretamente do altar da nossa sede estadual daqui da cidade de Ribeirão Preto, né? Palavra revelada do nosso Deus ao coração da Santa Igreja Amada do Senhor. Venha buscar a Jesus, ouvintes, venha cultuar, venha buscar a presença do nosso Deus, porque é só Jesus para dar a vitória e também o grande livramento. Olha, quero lembrar, amanhã, quinta-feira, temos culto também aqui na nossa sede estadual em 4 horários. Lembrando e ressaltando a todos que no horário das 9 horas da manhã estará conosco nosso irmão pastor Paulo Leandro, lá da cidade de Serrana, e no horário do meio-dia, nosso irmão cooperador Josias. Ambos estarão aqui na campanha Deus da Providência, Deus da Providência, porque é Deus que provê, né? É Deus que abre as portas, é Deus que providencia tudo aquilo que nós necessitamos. E amanhã, quinta-feira, no horário das 14 horas e no horário das 19 horas, é culto em prol da Fundação Reviver, A nossa irmã Edna Martins estará conosco aqui no horário das 14 horas e no horário das 19 horas a nossa irmã Raquel Camargo, ambas trabalhando pelo braço assistencial da Igreja Pentecostal Deus e Amor para alcançar vidas carentes e necessitadas. Olha, não venha de mãos vazias, mas traga a sua ajuda, traga os seus donativos, roupa, calçado. Olha, aqui na nossa sede estadual está acontecendo um bazar, quando você adentra pelo estacionamento, pela rua Florencio de Abreu, número 124, você tem um acesso ali à rampa, do lado da rampa, que dá acesso ao salão principal aqui da nossa sede estadual, ali tem um bazar, um bazar da Fundação Reviver, só que não é nada vendido, é doado. Aquilo que serve para alguém da sua família, venha buscar, tá tudo exposto ali para os irmãos, os visitantes, todos que sentirem ali de levar uma roupa, levar um calçado, que precisa, que necessita, venha buscar aqui na nossa sede estadual, localizado na rua Saldanha Marinho, número 740, Bazar Beneficente da Fundação Reviver. E olha, eu quero lembrar, para esse projeto continuar, você que tem aí, está no bom estado, dá para outra pessoa usar, traga aqui para nossa sede estadual, que vai ser olhado, revisado, vai ser lavado, tudo bonitinho, vai ser colocado ali também no bazar da Fundação Reviver. Ajude esta obra, ajude com amor.
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0: Queridos amados ouvintes, chegamos a mais um término de mais uma programação local. Agora entra, o horário político obrigatório. Tem que ser obrigatório, porque senão a igreja arca com multas, Só para deixar os ouvintes aí cientes, Porque tem esse horário, E logo mais a Voz do Brasil também está aí do horário das 9 horas até as 10 horas e depois o espaço do presidiário. Que Deus vos abençoe. Oi, Deus abençoe a todos de uma forma gloriosa. E aqui quem vos despede com a gloriosa paz do Senhor Jesus é a tua irmã em Cristo, Vanessa Cunha. Música.

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